0: de agosto.
1: O decreto que promulga o tratado foi publicado nesta terça-feira no Diário Oficial da União.
0: Para apoiar a implementação do acordo, o Ministério do Desenvolvimento, Indústria, Comércio e Serviços disponibilizou manuais com orientações para exportadores, importadores e operadores de comércio exterior.
1: Os documentos estão no portal Siscomex na internet.
0: O Ministério da Saúde lançou uma campanha de utilidade pública de prevenção aos danos das apostas online.
1: A iniciativa alerta a população sobre os riscos associados ao uso abusivo das bets e divulga serviços de saúde mental oferecidos pelo SUS para acolhimento e tratamento de apostadores afetados.
0: A campanha é veiculada na televisão, no rádio e nas redes sociais. Vamos ouvir?
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1: Para falar sobre as bets e o impacto na saúde de quem joga, conversamos com Marcelo Quimatti, diretor do Departamento de Saúde Mental, Álcool e Outras Drogas do Ministério da Saúde. Vamos ouvir.
0: A gente conversa agora com Marcelo Quimatti, diretor de Saúde Mental, Álcool e Outras Drogas do Ministério da Saúde, para falar sobre saúde e apostas eletrônicas, as famosas bets. Muito obrigada, Marcelo, pela sua presença aqui na Voz Brasil.
4: É um grande prazer e muito obrigado pelo convite.
0: Marcelo, para começar, o fato de uma pessoa realizar apostas já é considerado um vício ou existem etapas? Quando é que passa a ser realmente um problema?
4: Não, o fato de jogar, ele não é propriamente um problema e muito menos um problema de saúde mental. A questão é que não existe um limite em que a gente pode dizer esta forma de jogar, ela é absolutamente segura. E a pessoa, ela migra muito rápido de um jogo que ele acontece por lazer exclusivamente para um jogo que ele acontece de uma forma compulsiva e que traz vários problemas associados tanto à saúde mental quanto à saúde financeira.
5: Agora, uma pessoa viciada em bets, Marcelo, ela consegue reconhecer o próprio vício? E como você disse aí, existe uma forma segura de se apostar em bet?
4: Não, não existe uma forma segura. Existe todo um processo que dá a relação da pessoa com uma plataforma ou com um jogo, que ela se modifica muito rápido. Normalmente, quando uma pessoa ela começa a jogar, ela começa a fazer isso por lazer, ainda que existam pessoas que elas começam a jogar como uma forma de aumentar os ganhos mensais. Esta forma, essa segunda forma, ela é particularmente muito perigosa e é muito difícil que uma pessoa que ela entre numa plataforma de jogos com essa intenção, ela não desenvolva problemas. Quando uma pessoa começa a jogar, tanto mesmo que seja uma situação de lazer, ela num primeiro momento em que ela joga, ela começa a ganhar. Ela ganha porque existe um mecanismo dentro de uma plataforma que ela estipula a partir de um algoritmo que ela tem que ter pequenos ganhos para que ela se mantenha dentro daquela plataforma jogando. Porque do ponto de vista neurobiológico, um pequeno ganho que a pessoa tem dentro de uma plataforma tem um efeito cerebral muito parecido com um grande ganho. Então a pessoa ela tem uma sensação de que ela está no controle, que ela está ganhando com aquilo, e quando ela coloca dentro de uma planilha ou vê depois de uma hora, duas horas de jogo, quanto que ela ganhou e perdeu, ela realmente perdeu. Então, e daí neste momento ela continua jogando de uma forma compulsiva. Por um lado, porque aqueles ganhos elas trouxeram prazer para ela, mas por outro lado, porque ela começa a correr atrás de um prejuízo que ela teve. Aí, quando esse processo ele está desencadeado, é muito perigoso e a pessoa ela tende a ter impactos muito importantes dentro tanto da saúde mental quanto da saúde financeira.
0: O senhor falou saúde financeira, né? E a saúde mental, quais são os impactos mais comuns que a gente vê dentro da para a pessoa, para a vida familiar, no trabalho? Como é que acontece?
4: Então, do ponto de vista da saúde mental especificamente, do ponto de vista epidemiológico, existe uma associação, que não é uma associação só que é feita em estudos no Brasil, mas na literatura internacional, que eles apontam que existe uma incidência muito maior de transtornos de humor, como transtornos depressivos, transtornos de ansiedade, entre pessoas que jogam, e principalmente aquelas que desenvolvem algum tipo de jogo patológico. Nós temos também várias outras dependências a álcool e outras drogas, que eles também estão associados ao jogo compulsivo. E existe, por exemplo, uma taxa de suicídio que ela é 5 vezes maior do que a população em geral entre pessoas que desenvolvem problemas com jogos e apostas.
5: Agora, qual deve ser o primeiro passo para a pessoa que reconhece esse vício em bets? E existe essa ajuda no Sistema Único de Saúde?
4: Sim, como você havia perguntado, existe uma dificuldade de identificação de quando isso se torna um problema. Em saúde mental, a gente tem 2 parâmetros que eles são bastante importantes para definir algum tipo de dependência, que é o primeiro, quando uma pessoa ela deixa de fazer outras coisas ou quando aquilo tem um impacto no cotidiano dela. Aquilo tem um impacto no cotidiano da pessoa, normalmente é difícil de mensurar, principalmente quando alguma coisa ela não é criminalizada. Então ela tende a naturalizar aquela prática que ela desenvolve. Dentro de saúde mental, é muito importante que a pessoa ela ouça as pessoas que estão ao redor, que elas normalmente têm uma sensibilidade muito maior e muito mais apurada para identificar diferenças e mudanças no padrão do cotidiano. Então, se, por exemplo, a pessoa é casada e o cônjuge fala assim: olha, você está jogando demais, você está com um problema, escute essa pessoa, porque muito provavelmente você está com um problema sim. E aí o Sistema Único de Saúde, ele está passando por um processo de qualificação em relação a cuidado de pessoas com problemas com jogos e apostas, e é uma qualificação necessária, porque esse é um fenômeno novo e que do ponto de vista epidemiológico cresceu muito rápido ao longo dos últimos anos, e existe um desenvolvimento de uma plataforma de acesso a cuidado, com acesso digital, através do Meu SUS Digital, para pessoas que têm problemas com jogos e apostas, e que funciona. Foi muito importante a gente desenvolver esse tipo de estratégia, na medida em que as pessoas com jogos e apostas, muito frequentemente elas estão dentro do cotidiano delas, num ambiente digital, e que tem muito mais sentido para elas acessar o cuidado através de uma plataforma digital.
0: E nessa plataforma digital que existe, é possível ver se você tem problema, se você não tem, se alguém falou: olha, eu acho que você está com problema. Aí você pode, nessa plataforma, dentro do Meu SUS Digital, para poder ver, identificar, né?
4: Sim, existe uma testagem que ela tem uma sensibilidade, uma especificidade acima de 90%. A partir dessa testagem, a pessoa ela é encaminhada para uma outra plataforma, em qual ela vai receber atendimento, e aí ela vai ter um processo de acolhimento, de avaliação, e a partir daí é desenvolvendo um plano terapêutico para ela.
5: Agora, existe uma plataforma de autoexclusão para as pessoas que não querem mais jogar. Como é que funciona essa plataforma e para quem ela é direcionada?
4: Não, ela é fundamental. É fundamental porque, como se trata de um problema e que, uma vez instalado, a pessoa ela continua utilizando plataformas de uma forma compulsiva, a plataforma de autoexclusão é uma estratégia na qual ela para de receber propaganda, ela para de não tem acesso às plataformas de jogos, através de um acesso que dá pelo GovBR, e que ela se cadastra dentro dessa plataforma de autoexclusão. Dentro dessa plataforma de autoexclusão existe já orientações em relação a como ela procura cuidado na área de saúde mental, e nós temos identificado que mais de 30% das pessoas que se autoexcluem identificam que já apresentam algum tipo de problemas de saúde mental relacionado aos jogos e apostas.
0: Quando você se auto-exclui, o que acontece?
4: Você não consegue acessar plataformas de jogos, e você não recebe propagandas relacionadas a jogos e apostas, a essas plataformas.
0: E só eu posso fazer? Um parente, alguém que vê que eu tenho problemas, pode fazer isso pela pessoa?
4: Sim, o acesso é através do CPF e através do SouGov.
0: Ah, então se eu ver que um familiar precisa disso, eu posso ir lá colocar o CPF dele e auto-excluí-lo dessas plataformas?
4: Sim, mas de qualquer forma, a intervenção da família é muito importante que ela se dê de uma forma pactuada junto com o usuário, porque é muito importante que a família seja próxima no sentido de apoiar qualquer tipo de intervenção na área de saúde. E a plataforma de autoexclusão é bastante importante, mas quando ela está associada a um problema relacionado à saúde mental, é muito importante que a isso se some uma procura de cuidado.
5: Então, e uma vez feita essa autoexclusão, não tem como sair.
4: Existem algumas modalidades em que a pessoa é excluída por um mês, dois meses, seis meses ou por um tempo indeterminado. Então isso vai variar de acordo com a modalidade que a pessoa escolhe ela ser autoexcluída.
0: Então, só para destacar que esse vício é um problema, sim, de saúde mental. Para as pessoas estarem de olho, a família sabe, olha, não é uma brincadeira. É um vício, é um problema de saúde pública.
4: Não, e é um problema de saúde pública bastante importante. Ao longo desses últimos anos, a gente teve um aumento de procura na área da rede de atenção psicossocial de quase 150%, um aumento ao longo desses últimos anos. E com alguns meses, né, do desenvolvimento de ações de acesso digital ao cuidado, a gente teve uma procura gigantesca ao longo dos últimos meses. Então, de fato, é um problema de saúde pública, é um problema que ele teve um crescimento bastante importante durante os últimos anos. Ele se acentua muito durante o período da pandemia e se trata, de fato, de um fenômeno novo que ele tem que ter uma atenção no campo da saúde mental.
5: Tá certo, então. Nós conversamos com o Marcelo Quimatti, que é diretor de saúde mental, álcool e outras drogas do Ministério da Saúde. Marcelo, muito obrigado pela presença aqui na Voz do Brasil.
4: Muito obrigado o convite, foi um prazer estar aqui.
0: Você que é usuário do gov.br, sabia que já pode aumentar os níveis da sua conta para ter mais segurança e acesso a serviços?
1: A conta gov.br possui os níveis bronze, prata e ouro. Cada um deles determina os tipos de serviços disponíveis e o grau de proteção.
0: E com alguns passos, você pode avançar para o nível ouro, o mais completo e seguro. Saiba como fazer na reportagem de Carlos Oliveira.
6: Aumentar o nível da conta GovBR amplia a segurança e a quantidade de serviços que podem ser acessados na plataforma. O nível mais completo é o ouro, o segundo é o prata e o bronze é o mais básico. Se sua conta GovBR for bronze ou prata, você pode subir para o nível ouro. Isso leva alguns minutos e deixa sua conta bem mais protegida contra fraudes e golpes. O diretor do Departamento de Identidade Digital da Secretaria de Governo Digital do Ministério da Gestão, Hudson Mesquita, detalha um dos caminhos para aumentar o nível de sua conta GovBR.
7: Uma das opções para fazer isso é pelo aplicativo GovBR. Para baixar, é só ir na sua loja de aplicativos, por exemplo, a Play Store ou App Store, fazer o download e instalar o aplicativo. Na verdade, com o app GovBR, a navegação na plataforma GovBR como um todo fica muito mais fácil.
6: Aí, logo na parte de cima do aplicativo GovBR, tem o botão Ver Nível. Quando você clicar nesse botão, vai aparecer o nível de sua conta e a opção Aumentar Nível da Conta. Se o seu nível não for ouro, você clica e vai seguindo o passo a passo. Uma das tarefas é o reconhecimento facial. Ao final do processo, você passa a ter a conta ouro. Um jeito ainda mais fácil é usar a Carteira de Identidade Nacional, a SIM. Se você já tirou a sua, quando abrir o aplicativo GovBR para aumentar o nível, selecione a opção de fazer isso por meio da SIM. Você usa o aplicativo GovBR para ler o código QR que fica na sua carteira de identidade nacional. Depois, é só seguir o passo a passo até concluir tudo. Com o nível ouro, é possível habilitar a autenticação da sua conta GovBR em duas etapas. Isso deixa a sua conta ainda mais protegida. E para assinar os seus documentos no GovBR, só é possível se você tiver o nível prata ou ouro. Para saber mais sobre os níveis da conta GovBR, acesse o site gov.br/conta. Reportagem Carlos Oliveira.
1: O início do inverno, marcado por tempo seco na maior parte do país, contribuiu para o desenvolvimento da safra no Brasil.
0: Por outro lado, o excesso de chuvas que atinge o Rio Grande do Sul pode trazer prejuízos para as plantações. A análise é da Conab.
8: O clima favoreceu o desenvolvimento das lavouras e o avanço da colheita na maior parte do país em julho. Mas o excesso de chuvas no sul e a falta de umidade em algumas áreas do Nordeste e do Centro-Oeste mostram que os efeitos sobre as plantações variam conforme a região e a cultura. É o que mostra o boletim divulgado pela Companhia Nacional de Abastecimento. a diretora de Política Agrícola e Informações da Conab, Nayara Andreoli Bittencourt, destaca os principais pontos do levantamento.
9: Entre 1º e 21 de julho, os maiores volumes de chuva ficaram concentrados em parte das regiões norte e sul e também no leste e no nordeste. Na maior parte do país predominou o tempo seco. Isso foi favorável porque ajudou a maturação e a colheita do algodão e também do milho na segunda safra.
8: A diretora da Conab, Nayara Bittencourt, também explica que no sul a umidade ajudou as lavouras de inverno, mas as chuvas mais intensas trouxeram pontos de atenção no Rio Grande do Sul. Já no Nordeste, a falta de água no solo afetou áreas de feijão e de milho, cultivado na terceira safra.
9: No Rio Grande do Sul, as chuvas intensas do final do período podem ter causado danos localizados por enxurrada, alagamento e também lixiviação de nutrientes. A lixiviação é quando o excesso de água leva embora o nutriente do solo e reduz a fertilidade.
8: Já o algodão e o milho foram beneficiados pela falta de chuvas nas regiões centro-oeste e sudeste, diferente do que ocorreu no Mato Grosso do Sul. O tempo firme prejudicou o desenvolvimento das lavouras de trigo. Para acompanhar essas mudanças, a Conab também analisa índices de vegetação obtidos por imagens de satélite. Eles ajudam a identificar o vigor das plantas e comparar o desenvolvimento das lavouras ao longo do tempo. Reportagem Pablo Mundim.
1: Pela primeira vez, pesquisadores da Amazônia sequenciaram o genoma do açaí, um dos frutos mais representativos da economia da região norte.
0: Essa técnica fornece um mapa genético do fruto, permitindo identificar os genes responsáveis por características como produtividade e resistência a doenças.
1: Isso contribui para o desenvolvimento de espécies mais adaptáveis, produtivas e resistentes.
0: Além de abrir novas oportunidades para a indústria e a pesquisa científica.
10: Todos os dias, em uma fábrica na Flórida, toneladas de polpa do açaí amazônico são transformadas em alimentos energéticos prontos para o consumo. A produção é resultado de um trabalho que começou há mais de 10 anos, quando Débora Saraiva e o marido resolveram levar o sabor original do Brasil para o mercado norte-americano. Segundo a empresária, o açaí é reconhecido lá fora como um superalimento.
11: Existe uma infinidade de possibilidades no uso do açaí, não só no mercado alimentício, mas também na parte cosmética. Então, cada vez mais eu percebo que as pessoas têm conhecimento do fruto. Sabem que é um fruto poderoso, um fruto rico em nutrientes.
10: O fruto da Amazônia ultrapassou as fronteiras geográficas e também da ciência. Pesquisadores sequenciaram pela primeira vez o genoma do açaí. O trabalho é resultado de uma parceria entre a Embrapa e pesquisadores da Universidade Federal do Pará. O professor Rafael Baraúna, do Instituto de Ciências Biológicas da UFPA, explica quais as contribuições que esse estudo vai trazer.
12: A gente passa conhecer todo o funcionamento fisiológico daquela planta e aí entra, por exemplo, o melhoramento genético. Cada variante daquela do açaí podem ter características específicas, como, por exemplo, melhor produtividade, maior polpa do fruto, maior resistência à seca, maior resistência à praga, maior altura e, enfim, diversas outras possibilidades.
10: A coautora do estudo e pesquisadora da Embrapa Amazônia Oriental, Elisa Moura, avalia que o conhecimento do genoma é um importante ponto de partida para identificar os genes relacionados a características desejáveis da planta.
13: Tem várias aplicações agora que a gente vai poder utilizar com o genoma e poder avançar em pesquisas variadas. Eu vou poder, ainda na fase de muda, identificar plantas que produzem frutos menores, que produzem mais rápido.
10: O estudo reuniu uma equipe de 14 cientistas brasileiros e contou com financiamento da Fundação Amazônia de Amparo e Estudos e Pesquisas e do Conselho Nacional de Desenvolvimento Científico e Tecnológico. Reportagem Gabriela Noronha.
1: Instalação de sistemas de bombeamento, compra de ração, de motor para embarcação, gelo, combustível.
0: São muitos os gastos e investimentos necessários para viver da pesca no país.
1: Uma ferramenta de cálculo pode ajudar esses profissionais a encontrar crédito para negócio.
14: Por meio do preenchimento de algumas informações básicas, pescadores e aquicultores podem fazer simulações para encontrar linhas de crédito compatíveis com seu perfil. É para isso que foi criada a ferramenta de cálculo do crédito do Programa Nacional de Fortalecimento da Agricultura Familiar, Pronaf Azul. Significa mais renda para quem tira o sustento das águas e mais alimento de qualidade para os brasileiros, como destacou Clécio Nerbi, coordenador-geral de infraestrutura e fomento do Ministério da Pesca e Aquicultura.
15: Uma iniciativa que conecta pescadores artesanais e aquicultores familiares ao crédito rural.
14: Além de atender aos produtores, a ferramenta também pode ser utilizada por técnicos de assistência técnica, extensão rural e pesqueira, cooperativas, colônias de pescadores, associações e outras organizações que prestam orientação sobre o acesso ao crédito rural. São três linhas disponíveis, voltadas para diferentes objetivos e faixas de renda, como exemplificou Clécio Nerbi, do Ministério da Pesca e Aquicultura.
15: Ele funciona como uma ponte inteligente, direcionando o pescador ou aquicultor para a linha de crédito que melhor se encaixa na sua necessidade.
14: Vale lembrar que a simulação tem caráter informativo e não substitui a análise realizada pelas instituições financeiras, nem representa aprovação ou garantia de contratação do crédito. O endereço para acessar a ferramenta é simuladorpronaf.mda.gov.br. Reportagem Natália Kosli.
0: E essas foram as notícias do Governo Federal.
1: Uma realização da Secretaria de Comunicação Social da Presidência da República.
0: Com produção da empresa Brasil de Comunicação.
1: Fique agora com as notícias do Poder Judiciário e do Congresso Nacional. Boa noite.
0: Boa noite para você e até amanhã.
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18: STF autoriza a plataforma Buser a operar fretamento de ônibus por aplicativo no Paraná. STJ nega seguimento a recurso que pretendia levar discussão sobre caso do ex-jogador Robinho ao Supremo. Empresa de call center é condenada por não impedir atos obscenos no ambiente de trabalho. Boa noite, eu sou Marcela Luiza. O Supremo Tribunal Federal liberou os serviços da Buser no Paraná. A decisão liminar do ministro Nunes Marques derruba a proibição imposta pela Justiça Federal no sul do país, até que o Supremo julgue o recurso do caso. Carolina Chaves.
19: No STF, a Buser alegou que é apenas uma plataforma digital que conecta passageiros a empresas autorizadas e que a proibição fere o entendimento do Supremo sobre o uso de tecnologia no mercado. Para o relator, proibir a atuação da plataforma prejudicaria usuários e empresas parceiras. A liminar concede a liberação imediata das atividades no Paraná, mas a decisão, que já está valendo, deve passar por referendo do plenário do STF.
18: Vice-presidente do STJ, ministro Luiz Felipe Salomão, nega seguimento a recurso extraordinário do ex-jogador Robinho. O objetivo era levar ao Supremo Tribunal Federal a discussão sobre a decisão que reconheceu a validade no Brasil da sentença italiana que condenou o atleta por estupro coletivo. Fátima Uchoa.
20: Segundo o ministro Salomão, os argumentos da defesa tratam da interpretação de leis federais e não da violação direta à Constituição, o que impede a análise do recurso pelo STF. Dessa decisão ainda cabe agravo interno que, se apresentado, será analisado pela Corte Especial do STJ. Se o colegiado mantiver o entendimento do vice-presidente, o recurso extraordinário não será remetido ao STF. Robinho está preso desde março de 2024, quando a Corte Especial, por maioria, homologou a sentença da Justiça italiana que o condenou a 9 anos de prisão por estupro coletivo cometido naquele país em 2013 e aceitou a transferência da execução da pena ao Brasil com o cumprimento imediato.
18: Empresa de call center é condenada por não impedir atos obscenos no ambiente de trabalho. A vítima já havia formalizado 14 denúncias. Marla Lacerda.
2: A atendente de call center deve receber indenização de R$5.000 por assédio sexual. O TST manteve a decisão que havia condenado a empresa por entender que ficou comprovada a omissão diante das situações vividas pela trabalhadora. O relator do caso na terceira turma, o ministro Maurício Godinho Delgado, observou que apenas um episódio já é suficiente para caracterizar o assédio, quando ele gera constrangimento ou abalo psicológico à vítima.
21: De 3 a 9 de agosto, o TSE promove a Semana Nacional do Sistema Eletrônico de Votação. Juliana Cariri.
22: A semana vai ter eixos temáticos para aproximar a justiça eleitoral de cidadãs e cidadãos. O primeiro tema é o sistema eletrônico por dentro, com a abertura da urna eletrônica em uma escola de Brasília. Dois dias vão ser dedicados ao combate à desinformação, com o eixo Viralizou, fatos e boatos sobre a urna. Há ainda os eixos Avanço no Sistema Eletrônico de Votação, Caminho do Voto e Como Votar. Cada tema vai ter uma ação específica, como uma exposição no Senado Federal.

0: fabricação de latas de comida, telas de celular, peças de carro e ligas metálicas. Os réus vão responder pelos crimes de usurpação de bem da União, extração ilegal de recursos minerais e dano direto à unidade de conservação.
1: 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Uma boa noite e até amanhã.
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1: Eu sou Paula Groba.
2: E eu sou Ricardo Nakaoka.
1: E estes são os destaques de hoje do Jornal do Senado, que começa agora.
2: Fim da taxa das blusinhas divide parlamentares e depende de votação do Congresso.
1: Participação das mulheres na política mobiliza iniciativas no Senado.
2: Governo veta a inclusão de zootecnistas na lei do piso salarial.
1: Boa noite.
2: Boa noite.
1: A decisão do governo de acabar com a chamada taxa das blusinhas ainda precisa do aval do Congresso. A medida provisória que elimina o imposto de importação sobre compras internacionais de até 50 dólares deve ser votada até o dia 22 de setembro para continuar em vigor.
2: O texto, que ainda divide opiniões no Congresso, está entre as 32 medidas provisórias que aguardam a análise dos parlamentares. Os detalhes com a repórter Marcela Diniz.
3: Entre os parlamentares, a medida provisória que permite zerar o imposto de importação para compras internacionais de até 50 dólares divide opiniões. Com o argumento de que a MP cria concorrência desleal com a produção nacional, o senador Isalci Lucas, do PL do Distrito Federal, apresentou emenda para restabelecer a isonomia tributária. Para o líder da oposição no Congresso, o fim da taxa das blusinhas prejudica a geração de emprego e renda no Brasil.
4: É como se o Brasil estivesse financiando a produção e a geração de emprego em outros países, enquanto a nossa indústria, o nosso varejo, perde espaço.
3: O senador Fernando Dueire, do PSD de Pernambuco, também defende a manutenção da taxa das blusinhas. Ele apresentou emendas com esse objetivo e para definir prazo mínimo de 90 dias para entrada em vigor de mudanças nas alíquotas do imposto de importação em remessas internacionais. O objetivo, segundo ele, é dar tempo de adaptação aos setores da economia impactados por essas alterações.
5: Promove previsibilidade, segurança jurídica e estabilidade regulatória. Empresas, produtores, comerciantes, plataformas digitais e consumidores precisam de regras claras e tempo razoável para adaptação.
3: A chamada taxa das blusinhas foi criada pelo governo Lula e aprovada pelo Congresso em 2024. Na época, a tributação de 20% nas compras em sites internacionais foi defendida tanto para dar um up na arrecadação quanto para proteger o varejo nacional. O senador Jax Wagner, do PT da Bahia, que defende a medida provisória, diz que o governo reavaliou o cenário.
6: No caso das blusinhas, desde a criação dela, proposta na época pelo Ministério da Fazenda, houve uma controvérsia muito grande dentro do próprio governo. E aí se limitou até 50 dólares. Na minha opinião, pela avaliação que o governo fez, a arrecadação não foi tão significativa quanto se imaginava e prejuízo, principalmente para as famílias mais humildes do ponto de vista financeiro, ou seja, que não tem tanto poder aquisitivo, foi muito grande.
3: Além do fim da taxa das blusinhas, o Congresso tem em pauta outras 31 medidas provisórias, como a do novo Desenrola Brasil, programa de renegociação de dívidas populares, as que reforçam as ações de proteção aos setores da economia brasileira prejudicados pelo tarifaço imposto pelos Estados Unidos e as MPs editadas pelo governo para regular o mercado de combustíveis afetado por conflitos no Oriente Médio.
1: E o Brasil pode ganhar uma política nacional para fortalecer a indústria de motores.
2: A proposta, que está pronta para a votação final no Senado, prevê incentivos à fabricação no país, à inovação tecnológica, à qualificação de mão de obra e à instalação de fábricas em regiões menos industrializadas. Mais informações com o repórter Márcio Maturana.
7: Com o fim do recesso parlamentar, a Comissão de Infraestrutura pode votar a criação da Política Nacional de Incentivo à Fabricação de Motores. A análise do projeto foi iniciada antes do recesso, mas a energia elétrica caiu no momento em que o resultado ia ser revelado no painel eletrônico. O objetivo da proposta é estimular a inovação tecnológica, qualificar trabalhadores

0: incentivar a instalação de fábricas em regiões menos industrializadas. O texto foi elogiado pelo relator Laércio Oliveira, do PP de Sergipe.
1: O projeto acerta ao incentivar investimentos em pesquisa, desenvolvimento, inovação voltados a motores mais sustentáveis, especialmente aqueles compatíveis com biocombustíveis, hidrogênio e outras alternativas energéticas nas quais o Brasil possui vantagens comparativas relevantes.
0: Se for aprovado pela Comissão de Infraestrutura, o projeto segue direto para a Câmara dos Deputados.
2: O projeto que estendia o piso salarial aos zootecnistas foi vetado integralmente pela Presidência da República.
3: O governo alega que a proposta descumpre as regras da responsabilidade fiscal. Agora o veto será analisado pelo Congresso Nacional. Repórter Douglas Castilho.
4: O Poder Executivo justificou a decisão apontando que o texto criaria novas despesas obrigatórias para órgãos públicos federais, estaduais e municipais que empregam esses profissionais, sem apresentar os estudos de impacto financeiro exigidos por lei. Além disso, a Constituição Federal prevê que a criação de despesas obrigatórias não pode ser realizada sem a indicação da origem dos recursos para pagar os novos gastos. O autor do projeto, o senador Zequinha Marinho, do Podemos do Pará, falou da importância da iniciativa no momento de sua aprovação pela Comissão de Assuntos Sociais.
5: O zootecnista é responsável pela questão do manejo animal, pela questão da nutrição animal, pela questão ambiental. Então é um profissional extremamente importante para um país como o Brasil, que tem um rebanho aí de mais ou menos de 234 milhões de cabeças de gado, sem falar em outras espécies que também não são pequenas.
4: Agora, o Congresso Nacional deverá avaliar a decisão do Executivo em sessão conjunta da Câmara dos Deputados e do Senado. Para um veto do presidente da República ser derrubado, é preciso o voto de, no mínimo, 257 deputados federais e 41 senadores.
2: Faltam pouco mais de 2 meses para as eleições e as mulheres continuam sendo a maioria do eleitorado brasileiro. Segundo o Tribunal Superior Eleitoral, elas representam 52,8% das pessoas aptas a votar nas eleições de outubro.
3: Mas embora sejam maioria nas urnas, as mulheres ainda ocupam poucos espaços nos cargos eletivos. Para mudar esse cenário, o Senado tem debatido e apresentado iniciativas para ampliar a participação feminina na política. Ouça mais na reportagem de Yasmin Rodrigues.
6: De acordo com o TSE, mais de 83 milhões de eleitoras estão aptas a irem às urnas em outubro deste ano, número que representa 52,8% do total de votantes. Apesar dessa predominância, elas ainda ocupam uma parcela reduzida dos cargos eletivos no país. No Senado, por exemplo, das 81 cadeiras, apenas 15 são ocupadas por mulheres. Para mudar essa realidade, nos últimos anos, o Senado tem discutido e aprovado medidas voltadas ao fortalecimento da participação política feminina e ao enfrentamento da violência política de gênero. Apesar das discussões, a senadora Leila Barros, do PDT do Distrito Federal, destaca que a presença das mulheres nos espaços de decisão ainda precisa avançar.
7: Você começa a entender que muitas vezes esse espaço muitas vezes é negado pelo próprio corporativismo do ambiente. Então, assim, nós sabemos que esses desafios, eles não serão superados numa legislatura ou em 2 ou 3 legislaturas. É um trabalho diário.
6: Na avaliação da senadora Zenaide Maia, do PSD do Rio Grande do Norte, ampliar a participação feminina nos mandatos eletivos é um passo importante.
8: Por isso que precisamos de mais mulheres para poder estarmos presentes em todas essas comissões. Porque eu digo sempre para mulheres, por que vir para a política? Porque se faz necessário. Que porque é nesse Congresso Nacional que é quem decide o seu salário. Aqui decide com quantas horas homens e mulheres desse país vão trabalhar.
6: No Senado, o tema tem recebido atenção por meio da atuação da Procuradoria Especial da Mulher, de sessões temáticas e da análise de propostas voltadas ao aumento da representação feminina. Entre as iniciativas debatidas estão medidas para ampliar a participação das mulheres nos espaços de liderança do parlamento, fortalecer o financiamento de campanhas e combater a violência política de gênero, considerado um dos principais obstáculos para a permanência das mulheres na vida pública.
2: E a tecnologia também tem ajudado os eleitores. O e-Título, aplicativo gratuito da Justiça Eleitoral, permite consultar o local de votação, emitir certidões, justificar a ausência às urnas e, para quem tem biometria cadastrada, substitui o documento de identificação no momento do voto.
3: Além do e-Título, são aceitos para votar nas eleições gerais de 2026 documentos com foto, como carteira de identidade ou identidade social, carteira nacional de habilitação, passaporte, carteira de trabalho, certificado de reservista e carteira de categoria profissional reconhecida por lei. Com edição de Paula Groba e trabalhos técnicos de Eliseu Caires, o Jornal do Senado fica por aqui. Acompanhe agora as notícias da Câmara dos Deputados. Boa noite.
2: Boa noite e até amanhã.
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10: Comissão aprova mudanças na Política Nacional de Mobilidade Urbana.
11: Proposta em discussão amplia a autonomia de paciente em fase terminal.
10: Avança projeto que protege idoso contra crimes de natureza financeira.
12: Boa noite. Comissão aprova medidas para a proteção de idosos contra fraudes financeiras. A repórter Maria Neves explica quais são as novas medidas.
13: A Comissão de Defesa dos Direitos da Pessoa Idosa da Câmara dos Deputados aprovou proposta com medidas para combater a violência financeira contra idosos. O projeto determina expressamente que o Fundo da Pessoa Idosa deverá financiar ações, campanhas e outras iniciativas voltadas à prevenção, combate, responsabilização e reparação de danos decorrentes de práticas lesivas ao patrimônio de maiores de 60 anos. Atualmente, a lei que criou o fundo diz apenas que o Conselho Nacional dos Direitos da Pessoa Idosa deve dar prioridade a projetos que, entre outras medidas, promovam a educação financeira de pessoas idosas. O texto aprovado também prevê penas para quem cometer crimes financeiros contra idosos. Pela proposta, o infrator ficará sujeito à reclusão de 4 a 8 anos e multa. Se quem cometeu a fraude tiver com o idoso relação contratual, familiar ou profissional que envolva confiança, a punição será maior. Sobe para reclusão de 5 a 10 anos mais multa. Na opinião da relatora, a deputada Flávia Moraes, do PDT de Goiás, prever punição severa é mais uma forma de proteger o idoso que muitas vezes é vítima da própria família.
14: Quando você fala do endividamento geral da população, a gente sabe que essa ocorrência ela vai estourar muitas vezes ali, é na aposentadoria do idoso da família, é ali que vai muitas vezes ser buscado ali o pagamento dessas dívidas da família, né? Então é preciso preservar isso, trazer aí uma proteção do Estado para que esse nosso idoso possa garantir a sua alimentação, a sua dignidade, seus medicamentos, para que ele não possa passar privações.
13: Ao apresentar o projeto original, o deputado Marcos Tavares, do PDT do Rio de Janeiro, ressaltou que a violência patrimonial e financeira está entre as três formas mais comuns de agressões contra idosos. O Serviço Nacional de Denúncias de Violações de Direitos Humanos, o Disque 100, registrou em 2024 mais de 72 mil fraudes financeiras contra pessoas acima de 60 anos. Pela proposta aprovada, todas as instituições financeiras ficam proibidas de conceder empréstimos a idosos somente por meio virtual. Maiores de 60 anos só poderão contrair financiamento com assinatura de contrato em papel. A deputada Flávia Moraes explica que o Estatuto da Pessoa Idosa prevê que pessoa acima de 60 anos pode comprometer no máximo 30% da renda com dívidas. No entanto, segundo ressalta, as instituições financeiras não respeitam esse limite com a concessão de empréstimos e mais empréstimos que deixam o idoso sem recursos sequer para subsistência. O texto determina também que o Fundo Nacional da Pessoa Idosa deve financiar o desenvolvimento de tecnologias assistidas voltadas a pessoas idosas. Na opinião de Flávia Moraes, essa medida é importante porque hoje as plataformas podem identificar as fraudes e alertar as pessoas idosas, que com conhecimento adequado das tecnologias são capazes de se defender dos golpes. O projeto será votado pelo plenário, mas antes precisa passar pela análise das comissões de Finanças e Tributação e de Constituição e Justiça. Da Rádio Câmara de Brasília, Maria Neves.
9: Segurança Pública.
10: Baleia Rossi, do MDB de São Paulo, apresentou o projeto que aumenta as penas para crimes contra a paz pública, como incitação ao crime, apologia ao crime e associação criminosa quando forem cometidos pela internet.
12: A proposta também prevê punições mais severas quando os crimes tiverem como alvo mulheres. De acordo com o deputado, o objetivo é adequar a legislação ao ambiente digital e reforçar o combate à violência de gênero.
9: Ações Exteriores.
10: A Comissão de Educação da Câmara aprovou a criação do Dia Nacional da Retratação aos Imigrantes Japoneses, devido à perseguição e discriminação ocorrida no Brasil durante e após a Segunda Guerra Mundial. O repórter Luiz Cláudio Canuto explica o contexto da proposta.
15: A Comissão de Educação da Câmara aprovou o projeto que institui o Dia Nacional da Retratação aos Imigrantes Japoneses. Os deputados seguiram a recomendação do relator, deputado Ismael, do PL de Santa Catarina, e aprovou o projeto do deputado Luiz Nishimori, do PSD do Paraná. O Dia da Retratação deve ser celebrado anualmente em 25 de julho. A proposta também inclui a data no calendário escolar brasileiro para que haja atividades educativas com reflexão sobre a xenofobia e a valorização da cultura japonesa. Segundo Nishimori, além do reconhecimento histórico, a proposta representa um passo relevante na promoção de uma educação que valorize a diversidade cultural.
16: Além disso, fortalece a educação ao incluir o tema no calendário escolar, incentivando a reflexão, a memória histórica e a formação de cidadãos mais conscientes e respeitosos com a diversidade. Durante e após a Segunda Guerra Mundial, houve forte perseguição, discriminação e violação dos direitos. A criação da data tem justamente o objetivo de combater preconceitos e estereótipos ainda existentes, reforçando a importância da conscientização.
15: A imigração japonesa no Brasil teve início em 1908, quando famílias chegaram ao país em busca de prosperidade nas lavouras de café em São Paulo e no Paraná. Atualmente, cerca de 2,5 milhões de japoneses e descendentes vivem no Brasil e compõem a maior população de origem japonesa fora do Japão. O projeto que cria o Dia Nacional da Retratação aos Imigrantes Japoneses está na Comissão de Direitos Humanos e precisa passar também pela Comissão de Constituição e Justiça antes de seguir para o Senado Federal. Da Rádio Câmara de Brasília, Luiz Cláudio Canuto.
9: Esporte.
12: Rodrigo Gambale, do Podemos de São Paulo, apresentou o projeto que cria o programa Atleta Nota 10 para ampliar o acesso de estudantes atletas da rede pública ao ensino superior privado. A proposta prevê bolsas de estudo em instituições que aderirem à iniciativa.
10: O texto de Rodrigo Gambale exige bom desempenho acadêmico, frequência escolar e participação em competições para a concessão e manutenção do benefício. A proposta também cria um selo de reconhecimento para as universidades que incentivarem o esporte.
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12: Seminário na Câmara defende reserva de cadeiras para consolidar presença feminina na política brasileira. A repórter Noelle Nobre acompanhou o debate.
18: A Secretaria da Mulher da Câmara dos Deputados realizou um seminário para debater os 30 anos da Lei de Cotas de Gênero na política no Brasil, marco da primeira eleição com reserva de gênero em 1996. O consenso entre as participantes foi de que, embora a legislação atual de pelo menos 30% para candidaturas femininas tenha sido um avanço, o país precisa transitar para um modelo de reserva de cadeiras para garantir que as mulheres deixem de ser apenas convidadas nos espaços de poder. A deputada Isa Arruda, do MDB de Pernambuco, do Observatório Nacional da Mulher na Política, destacou que a legislação atual é apenas o começo.
19: As cotas foram os nossos primeiros passos, mas ela não pode ser o nosso teto. Ela precisa ser o nosso piso para continuarmos avançando.
18: Reforçando a visão, a deputada Laura Carneiro, do PSD do Rio de Janeiro, uma das coordenadoras da bancada feminina na Câmara, defendeu que o Brasil siga exemplos como o do México, que adota a paridade como regra.
20: Não queremos estar na foto apenas. Queremos estar na mesa de decisão.
18: Laura Carneiro lembrou que a dificuldade de captação de recursos e a ausência de reserva de assentos impedem que os 30% de candidaturas se convertam em 30% de eleitas. Hoje, as mulheres ocupam apenas 18% da Câmara. A deputada Érica Hilton, do PSOL de São Paulo, presidente da Comissão de Defesa dos Direitos da Mulher, classificou a atual política de cotas como insuficiente diante dos desafios. Ela denunciou o uso de mulheres como candidaturas laranja para desvio de recursos e criticou as anistias dadas a partidos que descumprem a lei.
21: Isso é um escárnio, isso é um deboche. O que eles estão dizendo é que não existe legislação que dará conta de tapar o buraco da exclusão.
18: A conclusão das palestrantes é que o fortalecimento da democracia brasileira depende de mecanismos que garantam não apenas o direito de disputar, mas o direito de exercer o poder com segurança e autonomia. Da Rádio Câmara de Brasília, Noelle Nobre.
9: Consumidor.
22: Felipe Francischini, do Podemos do Paraná, defende a uniformização da atuação dos PROCONs em todo o país. De acordo com o deputado, a ideia é determinar diretrizes nacionais para padronizar procedimentos e estabelecer prazos comuns de atendimento.
12: Felipe Francischini argumenta que a medida busca reduzir diferenças entre os órgãos de defesa do consumidor nos estados e municípios. O objetivo, segundo ele, é garantir mais previsibilidade, eficiência e tratamento igualitário para consumidores e fornecedores.
9: Desenvolvimento regional.
22: Comissão aprova projeto que altera a Política Nacional de Mobilidade Urbana.
12: A repórter Júlia Lopes nos conta quais as novas medidas propostas.
23: A Comissão de Desenvolvimento Urbano da Câmara dos Deputados aprovou um projeto de lei que altera a Política Nacional de Mobilidade Urbana. A proposta tem como objetivo incentivar os municípios a elaborarem seus planos de mobilidade. A Política Nacional, criada em 2012, estabelece diretrizes para o planejamento e a gestão do transporte nas cidades brasileiras. Pela lei, municípios com mais de 20 mil habitantes devem elaborar seus planos com prioridade para o transporte público e os meios não motorizados. Segundo o autor do projeto, deputado Rafael Brito, do MDB de Alagoas, apenas 20% das cidades que têm essa obrigação já concluiu o plano de mobilidade, apesar da exigência legal. A proposta prevê medidas como assistência financeira da União para a elaboração dos planos, possibilidade de contrapartida administrativa dos municípios e alinhamento com o Plano Nacional de Redução de Mortes e Lesões no Trânsito. O texto também determina que o repasse de recursos federais fique condicionado à análise dos planos pela Secretaria Nacional de Mobilidade Urbana e à verificação do cumprimento dos requisitos legais. Para o relator da proposta, deputado Hildo Rocha, do MDB do Maranhão, é fundamental a elaboração de planos de mobilidade para o funcionamento das cidades, mas que essa elaboração pode custar caro para muitos municípios.
0: Grande parte das cidades brasileiras que já deveriam ter seu plano municipal de mobilidade não tem. E isso ocasiona engarrafamento, a falta de um plano de mobilidade ocasiona muitos acidentes, muitos desastres, muitas mortes. E esse plano municipal, ele não é barato. É um plano que custa uma certa quantia, em que muitas das vezes o município não tem, porque o município está endividado, o município tem dificuldade e não tem como fazer. O que nós estamos aqui é de que a União priorize o investimento, pagamento desses planos através de recursos federais e leva-se em consideração vários fatores.
23: Além disso, ele também ressaltou que os planos precisam ser atualizados com frequência. As cidades estão em constante mudança e, por isso, o planejamento também deve acompanhar essa evolução. Há casos de municípios grandes com planos de mobilidade defasados há mais de 30 anos. A proposta também autoriza o governo federal a credenciar profissionais e empresas para elaborar os planos de mobilidade urbana desde que cumpram as exigências previstas em lei. O projeto que altera a Política Nacional de Mobilidade Urbana, incluindo novas medidas para auxiliar em planos municipais de mobilidade, segue em análise na Comissão de Constituição e Justiça. Da Rádio Câmara de Brasília, Júlia Lopes.
1: Saúde.
22: Projeto de Luiz Erundina, do PSOL de São Paulo, institui o Dia Nacional de Conscientização sobre o vírus linfotrópico de células T humanas, o HTLV. A proposta prevê campanhas públicas para alertar a população sobre as formas de transmissão, prevenção e a importância do tratamento.
4: O texto de Luiz Erundina também incentiva o combate ao estigma social e a divulgação de centros de atendimento especializado no SUS. A deputada considera que a medida é urgente para enfrentar a desinformação sobre o vírus.
1: Direitos humanos.
22: Projeto que garante mais autonomia a pacientes em fase terminal avança na Câmara. Os detalhes com a repórter Sofia Peçanha.
5: A Comissão de Saúde da Câmara dos Deputados aprovou o projeto que estabelece os direitos de pessoas com doenças graves e em fase final de vida. O texto aprovado cria regras para garantir que esses pacientes possam escolher como querem ser tratados e evitar sofrimento desnecessário com apoio à família. A proposta garante que pacientes com doenças incuráveis em estágio avançado, com expectativa de vida reduzida, tenham mais autonomia sobre o próprio tratamento. Entre os pontos previstos estão o direito à informação clara sobre a condição de saúde, a participação nas decisões médicas e a possibilidade de recusar procedimentos que apenas prolonguem o sofrimento. O projeto também reforça o acesso aos cuidados paliativos, com foco no alívio da dor, no conforto físico e emocional e no respeito à vontade do paciente, seja no hospital ou em casa. A relatora da proposta na Comissão de Saúde, a deputada Flávia Moraes, destacou que o objetivo é assegurar a dignidade e o princípio da autonomia da vontade.
24: Permite que as pessoas vivam o período final de suas vidas com conforto e autonomia, evitando obstinação terapêutica e promovendo cuidado integral em ambiente hospitalar ou domiciliar, conforme a vontade do paciente.
5: A medida também trata da segurança jurídica para médicos, pacientes e familiares na tomada de decisões delicadas no fim da vida, como a limitação de tratamentos desproporcionais e uso de sedação paliativa em casos de sofrimento intenso. Segundo a relatora, a proposta pode reduzir conflitos e trazer mais clareza nesses casos.
24: Contribuirá para garantir segurança jurídica aos pacientes, famílias e profissionais de saúde. Reduzirá conflitos éticos e emocionais no final da vida e fortalecerá uma cultura de cuidado centrada na pessoa e no respeito às suas escolhas.
5: O texto deixa claro que a prática da eutanásia, que é o ato de abreviar a vida de alguém para aliviar sofrimento, continua proibida no Brasil. A proposta permite que o paciente recuse tratamentos e garante o uso de cuidados paliativos, mas sem provocar a morte de forma intencional. O projeto que estabelece os direitos das pessoas em estágio de doença avançada será analisado a seguir pela Comissão de Finanças e Tributação. Da Rádio Câmara de Brasília, Sofia Peçanha.
2: Ciência e tecnologia.
3: Mário Frias, do PL de São Paulo, propõe mudanças no Estatuto Digital da Criança e do Adolescente para proibir mecanismos de censura prévia e garantir a liberdade de expressão. O texto também estabelece que conteúdos considerados lícitos só poderão ser removidos por decisão judicial.
6: Para Mário Frias, o projeto preserva a proteção de crianças e adolescentes contra a exploração sexual e pornografia infantil. Ele disse que a proposta também mantém as regras de combate a crimes na internet e busca garantir mais segurança jurídica para usuários e plataformas digitais.
3: Termina agora o Jornal Câmara dos Deputados, produzido pela Rádio Câmara, com trabalhos técnicos de Wellington Teles e apresentação de Val Monteiro e Márcio Aquilissardi. Uma boa noite para você.
6: A Voz do Brasil volta amanhã. Boa noite.
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1: Muito boa noite, gente amiga. Ontem já era, hoje é o dia e o amanhã poderá não mais chegar. Está começando mais um Love Times. Vamos juntos com você de segunda a sábado, de 10 à meia-noite, tocando o melhor da música, tocando músicas que tocam você, tocando o seu coração. Começamos muito bem o programa de hoje. Uma excelente noite para você.

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1: Esse é o Love Times. Daqui a pouquinho tem uma belíssima tradução para você. Já já tem a música que marcou a sua vida e uma poesia muito especial. Você não pode perder.

Boa noite, Alberto Brizola. Aqui quem tá falando é Carla. Tudo bem? Eu gostaria de parabenizar você, desejando tudo de bom, muita saúde. E hoje, o meu pedido musical é o Lulu, a música A Cura. Um grande abraço, Alberto.

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1: Esse é o Love Times. Daqui a pouco, uma tradução muito especial aqui no Love Times. Você vai ouvir na íntegra essa canção.

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1: E agora, uma saudade no Love Times. Onde você estava quando estava tocando essa canção? Com quem você estava quando essa canção estava tocando no rádio?

0: uma poesia muito especial. A gente volta já já.
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0: Uma poesia de Moacir Sacramento chamada O Moço. É um poema muito antigo já, mas que sempre que eu leio me marca profundamente. Eu tenho certeza que já marcou muita gente também. O poema diz exatamente assim: não me perguntem quantos anos tenho, e sim quantas cartas mandei e recebi. Se mais jovem, se mais velho, o que importa? Se ainda sou um fervilhar de sonhos, se não carrego o fardo da esperança morta. Não me perguntem quantos anos tenho, e sim quantos beijos troquei, beijos de amor. Se a juventude em mim ainda é festa, se aproveito de tudo a cada instante, e se bebo da taça, gota a gota. Ora, então pouco se me dá quanta gota resta. Não me perguntem quantos anos tenho, mas queiram saber de mim se criei filhos. Queiram saber de mim que obras fiz. Queiram saber de mim que amigos tenho. E se alguém na vida eu pude tornar feliz. Não me perguntem quantos anos tenho, mas queiram saber de mim que livros li. Queiram saber de mim por onde andei. Queiram saber de mim quantas histórias, quantos versos ouvi, quantos cânticos cantei. E assim, somente assim, todos vocês, por mais brancos que estejam meus cabelos, por mais rugas que vejam em meu rosto, terão vontade de me chamar o moço. E ao me verem passar aqui e ali, não saberão ao certo a minha idade, mas saberão ao certo que, com certeza, eu vivi.

0: Faça e ofereça sua música. Nós vamos tocá-la com muito carinho aqui no Love Times.
1: Boa noite, Alberto Brizola. Boa noite, ouvintes do programa Love Times. Eu sou a Kate.

Esse é o Love Times. Nossa boa noite vai para você que está ouvindo o Love Times pela primeira vez. Seja bem-vindo. Se gostar, avise aos amigos. Se não gostar, avise aos inimigos.

0: Esse é o Love Times. Daqui a pouquinho, uma tradução muito especial para você aqui no Love Times. A gente volta já já.
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0: Muito bem, chegou um momento especialíssimo aqui no Love Times, o momento da tradução. Para você, hoje o destaque de Nora Jones, Don't Know Why. Wait until I saw the sun. Esperei até ver o sol. I don't know why I didn't come. Eu não sei por que eu não fui. I left you by the house. Te deixei onde você gosta de estar. I don't know why I didn't come. Eu não sei por que eu não fui. Don't know why I didn't come. Não sei por que eu não fui. When I saw the break of day. Quando eu vi o raiar do dia. I wish that I could fly away. Eu desejei sair voando. Ao invés disso, fiquei ajoelhado na areia, secando as lágrimas com as minhas mãos. O meu coração, nesse momento, está encharcado de vinho. Mas você vai estar na minha mente para sempre. No meio do mar sem fim, eu morreria em êxtase. Mas ao invés disso, virarei pele e osso, dirigindo sozinho. Meu coração está encharcado de vinho. Mas você está em minha mente e estará para sempre.

0: Alguma coisa te fez fugir. Eu não sei por que eu não fui também. Me sinto vazio como um tambor. Não sei por que eu não fui. Não sei por quê. Eu não sei por que eu não fui.
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0: Esse é o Love Times. E agora, uma do fundo do baú. Lembra dessa?

Alô, meu amigo Alberto Brizola. Alô a todos os ouvintes do Love Times. Meu nome é Rogério Pacheco, sou do Engenho de Dentro e gostaria de participar ouvindo a canção Mania de Você com Rita Lee. Boa noite a todos.

0: mande um zap pra gente. Participe, peça sua música e ouça o Love Times. A gente vai atender você com muito carinho.
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0: Onde você estava quando estava tocando essa canção? 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

noite, Alberto Brizola. Que é Marisa, do bairro do Riachuelo, do Rio de Janeiro. Quero ouvir o seu programa Love Times,

0: Esse é o Love Times. A gente volta já já.
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0: Esse é o Love Times. Muito obrigado para você que está ouvindo a gente e está trabalhando agora. Bom trabalho para você.
1: Ligadinho aqui de São José do Vale do Rio Preto, estado do Rio de Janeiro. Eu, Raquel Valença, quero ouvir junto com você, Alberto Brizola e ouvintes do Love Times, a música de Marina Lima.
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disse alguém certo dia, é muito fácil conquistar um amor. É muito fácil perder um amor. E não é nada fácil recuperar um amor perdido.

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0: Muito bem, chegamos ao final do programa de hoje. Amanhã tem mais. Obrigado pelo carinho e pela audiência. Voltaremos 10 da noite. Até amanhã, pessoal.
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1: Salve, salve. Bom dia pra você. Quarta-feira chegando. Eu posso fazer uma denúncia? Posso. O lençol da manhã não é um lençol, é um relacionamento tóxico, sabia? À noite ele fica lá, largado.

0: gente maluca. Não, comigo não é assim.
1: Não entendi essa risadinha dela.
2: Também não entendi não, Claudinho. O dia já começou, ele...
1: Bom dia pra você.
2: Bom dia pra você, pra todos os nossos ouvintes sintonizados na Rádio Manchete em 96.1. Quarta-feira começando da melhor forma, tá? Árvore não caiu na ponte, não.
1: Não caiu árvore, mas ó, lembrando que dia 1º, dia 2, vai ter retenção, né? Olha, interdição na ponte, porque vai ter lá a corrida.
2: Pois é, a corrida da ponte.

parafuso a mais ou a menos não faz diferença, né? Agora, fala sério, quem inventou sair da cama cedo, claramente nunca saiu da cama cedo. Tá começando o Café da Manhã aqui na Rádio Manchete. Eu, Cláudia Jones, vou com você, mas acompanhada e muito bem acompanhada de Robin e o nosso querido Cacaju. Bora de música pra começar com esse astral lá em cima.

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1: Você ouviu Ed Mota? Ed Mota com essa música deliciosa, Fora da Lei. Bom, agora a gente vai falar sobre o quê? Fala comigo, Cacaju. Vamos trazer as notícias, as principais manchetes dos portais? Então vamos.
2: Enfim, né? Vamos, claro que vamos, Claudinha Jones. Começo com o destaque do site O Dia. O destaque do dia é: Lula apresenta o hospital do Andaraí para diretor da OMS e alfineta Trump. Durante a visita ao Rio, o presidente destacou o acesso à radioterapia e criticou cortes de recursos da saúde pelo presidente norte-americano. Trago um destaque agora da Agência Brasil. Moraes dá 48 horas para Bolsonaro informar se autorizou o vídeo com IA. A produção foi apresentada nesse sábado na convenção do Partido Liberal. Destaque do site Extra, do jornal Extra, também é o destaque do Lula. Com o Lula, Ricardo Couto anuncia apoio do governo federal para ampliar o atendimento no Pedro Ernesto. Pedro Ernesto, inclusive, o presidente, né, esteve com o governador em exercício nessa terça-feira no Hospital Federal do Andaraí e anunciou todas essas alterações. Destaque do jornal Meia Hora, FGTS. 138 milhões de trabalhadores receberão cerca de 13 bilhões de reais de lucros. Os valores serão depositados até essa sexta-feira, dia 31 de julho. Destaque da Folha de São Paulo também sobre essa situação do Moraes ter mandado Bolsonaro explicar se autorizou aí esse uso de imagem em IA. O ministro do Supremo, inclusive, citou essa vedação à divulgação de manifestos políticos eleitorais por terceiros, independentemente do meio que ele for utilizado. E esse, óbvio, também é o destaque do Estadão, que são jornais mais políticos, trazendo essa informação do Alexandre de Moraes e da questão do Jair Bolsonaro. Então, nossos destaques. Lembrando que o nosso site está sempre muito bem atualizado em radiomanchete.com.br. Claudinha.
1: 6h20, a gente vai para o intervalo, mas é coisa rápida. Eu já volto, sério não, tá?

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0: Linda demais. Chegou bem?
1: Oi, Claudinha. Muito bom dia, minha linda. Bom dia pra você, pra todo mundo que acompanha a nossa programação. Vim de boa. Hoje eu vim pelos trilhos, viu? Vim pelos trens. Vamos falar aqui como é que fica o tempo hoje na cidade, nosso primeiro panorama, Claudinha. Olha, quarta-feira começa com tempo firme na cidade, segundo Alerta Rio. A atuação de um sistema de alta pressão mantém o céu claro, parcialmente nublado. Não tem previsão de chuva para essa quarta-feira. Ventos ficam moderados e a possibilidade de rajadas ocasionais, temperaturas variando entre a mínima de 17 e a máxima de 35 graus. A umidade relativa do ar pode ficar abaixo dos 30. Então é importante dar aquela caprichada na hidratação, viu? Neste momento, aqui no centro do Rio, termômetros marcando 22 graus. E a gente tem céu parcialmente nublado. Aquela passadinha rápida pelo trânsito, Claudinha, com informações do Centro de Operações Rio. Avenida Brasil totalmente liberada após um acidente entre um carro e uma moto na altura da passarela 34 em Guadalupe. Isso foi no sentido Zona Oeste. Mas o trânsito agora já apresenta boa movimentação. Mas ainda falando de Avenida Brasil, motorista deve redobrar atenção na altura da estação do BRT Vigário Geral, também no sentido Zona Oeste. O que está acontecendo ali? Uma faixa está ocupada para reparo de um buraco. E o reparo está sendo feito por equipes da Secretaria Municipal de Conservação, com apoio da Sete Rio. Falando de Zona Norte, na estrada do Quitungo, totalmente liberada depois de um acidente entre motocicleta na altura da Avenida Miriti. Isso foi em direção a Irajá. Agora de manhã, boa movimentação nas pistas do centro da cidade e também no aterro do Flamengo. Claudinha, volto com você.
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0: Muito bem, você está aqui na Rádio Manchete. Está na hora de conversarmos um pouquinho com a Roberta Félix para saber como estão os astros hoje. Bom dia, Roberta Félix.
4: Oi, Cláudia, bom dia. Bom dia para você, ligado, ligada aqui na Rádio Manchete, começando mais uma edição do Café Esotérico nesta quarta-feira, 29 de julho de 2026. A quarta-feira chega sob o impacto da formação da lua cheia no signo de Aquário, em conjunção a Plutão e oposição a Júpiter em Leão. Essa lua cheia pode trazer a culminação de processos iniciados desde o último eclipse em Aquário, que aconteceu no dia 17 de fevereiro, ou ainda iniciar acontecimentos, trazendo verdades à tona até o próximo eclipse, também em Aquário, que vai acontecer no dia 12 de agosto. Com Júpiter ampliando as emoções, aumentam também as pressões e o risco de atritos por disputas de ego e poder. Projetos coletivos, parcerias e decisões em grupo chegam a um ponto de decisão definitiva. Hoje, mais do que nunca, precisamos tomar muito cuidado com o orgulho ferido para não destruirmos relações importantes que precisam apenas de pequenos ajustes. A melhor conduta será encarar os desafios com maturidade e agir com bom senso. E que esta quarta-feira traga clareza, firmeza de propósito e equilíbrio nas nossas escolhas. E olha, daqui a pouco eu volto com o horóscopo para os 12 signos.

0: mensagem, mas mensagem em quê? Como? De que formato, hein, pessoal? Hein, Cacaju?
1: Em áudio, pelo amor de Deus, a gente não quer texto, a gente quer áudio, quer que você fale com a gente, a gente quer ouvir sua voz linda e maravilhosa.
0: Através do 995070525, você fala com a gente aqui da Rádio Manchete Rio. É, áudio, a gente gosta de áudio, manda áudio pra gente, tá onde? Tá saindo de onde? Tá indo pra casa? Tá voltando do trabalho? Tá indo pro trabalho? Então manda aquele áudio bem caprichado pra gente, que a gente gosta demais. Qual é o WhatsApp, pessoal? Pelo 995070525.
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0: Bora falar de futebol, então? Vamos, tá na hora de falar de futebol. O que, que você separou aí pra gente? É. Os quatro grandes, é isso?
1: É.
0: Senhor.
1: Todo dia, né, senhora?
0: Conta.
1: Vou contar. Começo falando dos Fluminense. Fluminense vai encarar o Bahia, né? Hoje. Inclusive, esse jogo aí é aguardado por nós, torcedores. Pela galera aí, os torcedores, porque, enfim, o Fluminense precisa ganhar, né? Os dois times que realmente precisam reencontrar essa vitória após amargarem esse jejum desde a Copa do Mundo. Fluminense, né, e o Bahia se enfrentam hoje às 9:30 da noite no Maracanã pela 21ª rodada do Brasileiro, e o Fluminense vem desses aí empates, né, por 1-1 contra o Bragantino, também por 1-1 viu o Grêmio empatar no final do jogo, e aí com 33 pontos acabou perdendo justamente essa posição, a terceira posição pro Atlético Paranaense, e aí pode até correr risco hoje de sair do G4. Então, provável escalação do Fluminense hoje, né, pra esse Fluminense e Bahia, né? A gente inclusive vem falando, né, trazendo essa questão tática, né, que provavelmente deve mudar um pouquinho, né, nesse jogo. Deve vir com Fábio, Guga, Thiago Silva, Juan Freitas, René, Hércules, Martinelli e Lúcio Acosta, Kevin Serna, Canóbio e Hulk. Portanto, Fluminense e Bahia, 9:30 da noite, nessa expectativa. Pelo amor de Deus, ninguém merece. A gente quer que, enfim, que o Fluminense ganhe. E hoje também tem, aí não sei se é pra sorte ou pro desespero dos vascaínos, Fê, inclusive, você, seu coração. Não, porque hoje tem, jogo extremamente decisivo do Vascão. Sim, e o Vascão realmente precisa, tô aqui enrolando porque eu perdi o texto. Agora eu achei o texto. Vasco, Independiente e Medellín vão decidir essa vaga hoje, né? Após esse empate em 2-2 que foi no último jogo. Lembrando que o Vasco tá nos playoffs, porque o Vasco não conseguiu se classificar em primeiro. E na Copa, né, Sul-Americana, só se classificam os primeiros colocados. E aí vai disputar hoje contra o Independiente Medellín, mas o fator bom é que é aqui em casa, né? Vai ser em São Januário, então tem toda essa vontade, essa vocação aí, esse calor da torcida pra tentar reverter esse placar. Provável escalação de hoje: Léo Jardim, Puma Rodrigues.

desse empate com o São Paulo no Maracanã. E aí também os dois precisando, né, de sobrevidas, precisando ganhar. Flamengo nesse momento conseguiu, né, porque o Palmeiras perdeu no último jogo, conseguiu diminuir essa distância, né, porque o Palmeiras perdeu, o Flamengo pelo menos empatou. Então, 6 pontos de diferença. Hoje, 9:30 da noite, tem Internacional e Flamengo para fechar nossa tabelinha, porque o Botafogo teve o jogo adiado, né? Seria o jogo contra o Grêmio, e aí o jogo foi adiado, então só joga no dia 8 de agosto. Nossa agenda fechada do futebol.

0: E você tá na Manchete, 6h40. Ô, Lu, 6h40. A gente sente falta dos transportes, tá?
1: Então, hora da gente saber como é que estão os transportes, claro, na cidade.
0: Com toda certeza.

0: Você conta pra gente.
1: Então, olha só. A gente tem agora movimentação normal nos trens da Trens-RJ. Intervalos dentro da normalidade para horários de pico. Ramal, Japeri, Santa Cruz, variando entre 8 e 9 minutos. O ramal Deodoro Parador tem intervalo de 12 minutos. E o ramal de Saracuruna, Gramacho, intervalos de 15 minutos agora de manhã, que é o horário de pico. E Belfor Roxo, intervalos de 20 minutos. O metrô, tudo ok também, inclusive vim de trem metrô hoje. Linhas 1, 2 e 4, composições circulando dentro dos horários previstos. No VLT também está tudo tranquilo, viu, Carlinhos? Agora, a gente lembra que a Mobiquim informa que a estação Rio 2 segue fechada temporariamente para embarques e desembarques no BRT, no sentido Alvorada, sentido Galeão, estação operando normalmente.
0: Aí sim, tudo certo então no Rio de Janeiro, graças a Deus.

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0: os nossos brindes. 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Bora pra música.
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0: 6h46, está na hora de sabermos como está o trânsito na cidade do Rio de Janeiro. Fala comigo, Sérgio Leão. Bom dia pra você.
2: Bom dia pros ouvintes ligados aqui na Manchete. Vamos juntos nesta quarta-feira. Simbora destacar a situação pela Avenida Brasil. O motorista que está vindo aqui para a região central da cidade, paciência, já encontra dificuldades ali na altura de Bom Sucesso. Mesmo cenário pela linha vermelha. Para o motorista que vem para a região central também, encontra dificuldades, sendo que na altura do Fundão, na manhã desta quarta-feira, aqui no Rio. 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A parada que é show de bola é na MPM e eu volto já com mais do trânsito aqui.

0: Então vamos começar? Vamos começar a girar? Vem comigo, vamos girar. E ela merece vinheta.
1: Luciana Paiva.
2: Sim, estamos de volta agora.
3: Vinhetuda.
2: Estamos de volta agora falando de uma perseguição que teve mortos na Avenida Brasil. Isso aconteceu durante a noite de ontem. A Polícia Militar divulgou novos detalhes sobre essa perseguição que terminou com 4 suspeitos mortos, 2 policiais militares baleados e um grande arsenal apreendido. Segundo a corporação, a ação começou em Guadalupe, na Avenida Brasil, quando policiais do Batalhão de Policiamento em Vias Expressas tentaram interceptar 2 carros que, de acordo com informações da inteligência da PM, saíam da comunidade Vila Kennedy e se dirigiam em direção ao complexo da Penha, na Zona Norte. Os motoristas desobedeceram a ordem de parada, fugiram. Então começou um intenso tiroteio. Em Bom Sucesso, os policiais conseguiram cercar um dos veículos. 4 suspeitos morreram durante o confronto e 2 policiais militares ficaram feridos nessa ação, perseguição da Polícia Militar, que apreendeu aí um verdadeiro arsenal de armas. Há informação de que um desses policiais militares que ficou ferido teria morrido, mas essa informação ainda não foi confirmada pela corporação. Eu volto com você, Claudinha.
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0: Vamos saber agora sobre os primeiros signos com Roberta Félix.
5: Voltei agora com o horóscopo para Áries, Touro e Gêmeos. Ariano, a lua cheia traz divergências em trabalhos ou projetos em equipe. Evite impor suas vontades e busque acordos que contemplem o grupo. Touro, o ápice da lua cheia coloca em evidência cobranças e decisões importantes na carreira. Mantenha o profissionalismo e evite entrar em embates direto com chefias. Gêmeos, a lua cheia revela imprevistos em planos futuros e exige revisão rápida de metas. Use a sua flexibilidade e evite defender seu ponto de vista com muita rigidez. Já já eu volto com o horóscopo para Câncer, Leão e Virgem. Até já!

0: Tendo mais uma super dose dupla. Que horas são? Fala aí, que horas são?
1: 6:52.
0: A gente vai ouvir Jorge Versilo em dose dupla. Vem com a gente.
2: Vai uma dose dupla aí? Café em dose dupla.

0: gente foi muito bem escolhido, viu? Foi, não foi? Ah, foi. Foi, foi sim. Zequinha, parabéns. Ai, que nem maré, uma versão do Meme, né? Um mix do Meme. E leve. Os dois, dose dupla aí, com Jorge Vercillo.
1: Eu adoro.
2: Eu também amo Jorge Vercillo.
0: Se você bizoiar aí pelo site da Rádio Manchete, vai ver que esse povo aqui é tudo louco. Todo mundo dançando, todo mundo pegando minha doença de dançar. E vamos dançar, e vamos dançar, né? Poxa, afinal de contas, música é pra quê? Pra dançar. Sim, óbvio. Bom, 7 horas em ponto, chegando Linha do Tempo. Com quem, Cacaju?
1: Com Silvio Júnior. 7 horas e 1 minuto.
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4: Governo Trump alega que Brasil interfere na economia dos Estados Unidos e prorroga por um ano tarifa de 50%.
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4: Quarta-feira, 29 de julho de 2026. Segundo o sistema Alerta Rio, o tempo segue estável na capital fluminense. Assim, o céu vai estar entre claro a parcialmente nublado, sem previsão de chuva. Neste momento, aqui no centro, 23 graus. A Fiocruz e a farmacêutica MSD assinaram um memorando para produzir no Brasil o novo medicamento contra o HIV. O acordo foi oficializado durante a 26ª Conferência Internacional da AIDS, realizada no Rio de Janeiro. Em fase de desenvolvimento, o remédio ainda depende da conclusão dos estudos clínicos de fase 3 e da posterior aprovação regulamentar pela Anvisa. Segundo o Ministério da Saúde, a parceria antecipa o acesso aos dados científicos e acelera o processo de registro do produto no país. O medicamento pertence à classe dos inibidores e atua bloqueando a replicação do vírus HIV antes que ele infecte as células. O time do Flamengo e a Prefeitura de Maricá deram o primeiro passo para uma parceria voltada ao fortalecimento do futebol feminino no município. O anúncio foi feito após reunião entre o prefeito Washington Quaquá e o presidente rubro-negro Luiz Eduardo Batista. Batizado de Flamengo Maricá, o projeto prevê a criação de uma estrutura completa para o desenvolvimento da modalidade, com foco prioritário na formação de atletas das categorias de base. O planejamento estratégico do município inclui também a construção de um novo estádio de futebol e investimentos em infraestrutura esportiva. A iniciativa busca transformar Maricá em um dos principais polos do esporte no país, aproveitando a chegada da Copa do Mundo Feminina de 2027 no Brasil. O governo dos Estados Unidos prorrogou por mais um ano a ordem executiva que impõe uma tarifa de 50% sobre produtos brasileiros, com base na Lei de Poderes Econômicos de Emergência Internacional. Em comunicado, o governo de Trump alega que o Brasil adota práticas que interferem na economia norte-americana, violam direitos humanos e afetam cidadãos e empresas dos Estados Unidos. As ordens executivas são medidas federais que não exigem aprovação do Congresso, embora precisem respeitar os limites legais, podendo ser contestadas judicialmente ou anuladas por nova legislação, sujeita a veto presidencial. Um levantamento realizado pela Universidade da Califórnia, em Santa Bárbara, indica que Trump é o presidente norte-americano que emitiu mais ordens executivas em uma média por ano. Só nos 6 primeiros meses do segundo mandato, Trump já assinou mais ordens executivas do que Joe Biden durante seus 4 anos completos no poder. Linha do Tempo, atualizando o que é manchete. Essas e outras notícias você acompanha em radiomanchete.com.br. E segue o Café da Manhã com Cláudia Jones.
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0: entrevista com o Cláudio Lins, que tá linda, então se segura aí. Já já a gente vai trazer essa entrevista pra você, né? Agora vamos de música, porque isso aqui é música, informação, entretenimento, besteirada, porque eles falam besteira, né?
1: Não, mulher, já já, tem informação agora.

0: notícia.
1: Claudinha, as polícias civil e militar fazem uma grande operação contra integrantes da facção Terceiro Comando Puro. Essa operação acontece nas comunidades da Vila Aliança, Senador Camará e Jabur, na zona oeste da cidade. Os criminosos estarão envolvidos, segundo a polícia, na morte do policial civil Carlos Alberto Freire Neto, de 35 anos. A polícia afirma que traficantes da comunidade do Muquiço, onde o crime aconteceu, estariam escondidos na região da Vila Aliança. Os agentes cumprem vários mandados de prisão e de busca e apreensão contra suspeitos ligados ao grupo criminoso. Quatro suspeitos já foram presos nessa operação. Há intenso tiroteio na região, inclusive itinerários de linhas de ônibus foram alterados e barricadas em chamas foram colocadas por criminosos na estrada do Taquaral. Clima tenso na região agora de manhã, Claudinha.
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3: Aí, pra quem tá saindo de casa agora, é hora de ficar atento, viu? Sérgio Leão trazendo as notícias sobre o trânsito pra gente. Fala comigo, Sérgio Leão.
4: Mas escuta, Claudinha, assim, bora destacar a situação pela Avenida Brasil. O motorista que está no sentido centro encontra trânsito ali complicado pela Via Expressa na altura de Vigário Geral. Pela linha vermelha, o motorista também encontra dificuldades em direção ao centro. Em direção à Baixada Fluminense, o trânsito apresenta ali boas condições. Pela Ponte Rio-Niterói, o motorista encontra boas condições em direção a Niterói e em direção ao centro. Aqui do Rio de Janeiro, em direção ao Rio, o motorista encontra já o fluxo intenso. 18 minutos é o tempo de travessia pela ponte na manhã desta quarta-feira. Quer saber o que a Câmara de Vereadores do Rio faz para melhorar a vida do carioca? 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Aqui sua voz vira lei e eu volto já com mais do trânsito aqui.
3: Fernanda Robin, por favor.
5: Eu mesma.
3: Para poder participar com a gente. Como
5: através
3: é que é?
5: Do...
3: fácil, não é fácil?
5: É muito fácil, Cláudia. Através do 995070525. Repetindo, 995070525. Aproveitando, tem informação quentinha. Desde o dia 26 acontece, sabe o quê, Cacá? Lá na Universidade Federal Fluminense, sim, acontece o maior evento de ciência, maior encontro científico da América Latina.
6: Inclusive, o presidente Lula teve ontem lá,
5: né? O SBPC. E olha que ideia bacana que os professores e alunos de lá tiveram. Eles criaram um aplicativo, uma inteligência artificial, para ajudar você que vai lá na SBPC a se localizar dentro do evento. E como é que funciona? Ele é um assistente virtual, né, de inteligência artificial, e basta você fazer uma pergunta para encontrar tudo que você precisa. Palestras, minicursos, locais das atividades, opções de alimentação, informações sobre transporte e toda a programação do evento. Além disso, o aplicativo BastGen, ele ajuda você a montar um roteiro personalizado de acordo com os seus interesses, tornando a experiência na SBPC muito mais prática e organizada.
6: Pô, isso é muito legal.
5: Muito legal, né?
6: Uma experiência muito maneira, né?
5: Imagina, você chegar lá, eu quero saber onde eu posso comer. Aí você vai lá no BastGen e ele fala pra você todos os food trucks, mostra pra você os restaurantes, tudo que tem ali em torno, onde você pode se alimentar.
6: Pode levar o BastGen lá pra casa?
5: Olha, quem sabe?
6: Pra organizar minha vida?
5: Você quer saber aquela palestra que você tá querendo muito assistir? Você vai lá no BastGen, ele vai te dizer aonde tá acontecendo, qual local tá acontecendo dentro da SBPC aquela palestra.
6: Ah, isso é legal. Pera aí, Claudinha, rapidinho, só pra antes de você me cortar. Só pra aproveitar pra gente falar da nossa promoção.
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3: E tá na hora de saber como é que tá o signo seu por aí. Roberta Félix, fala comigo.
0: Tô de volta agora com o horóscopo para Câncer, Leão e Virgem. Canceriano, dívidas ou acordos financeiros chegam a um ponto decisivo. Encare as reestruturações necessárias com frieza e evite novas despesas. Leão, a oposição da lua cheia ao seu signo traz divergências intensas com sócios ou parceiros. Mantenha o orgulho sob controle e busque soluções que respeitem os dois lados. Virginiano, a lua cheia expõe acúmulos de tarefas e exige reajuste imediato na sua rotina. Corte o excesso de obrigações e proteja a sua saúde física e mental. Já já eu volto com o horóscopo para Libra, Escorpião e Sagitário. Até já!
3: No meio da semana, meninos, e essa programação maravilhosa, aqui ó, que você vai ouvir agora. Olha isso, Papa Don't Preach. Você gosta, né, Caju? Você gosta de Madonna?
6: Eu adoro.
3: Não, eu sabia,
5: quem é,
3: né,
5: que não gosta,
3: gosta
5: de Madonna?
3: Não gosta,
5: bom sujeito
3: sua
5: não é.
3: Hobby. Que horas são aí, Caju?
6: Tô dançando. 7h19.

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1: Ih, eu tô achando vocês tão comportados hoje.
2: Poxa,
1: Cacaju.
2: Mas eu sou uma menina comportada.
1: Fernanda. Tem um ouvinte comportado aí hoje? Vambora, Jalô. Vambora, Fernanda.
3: Não tem ninguém comportado aqui.
2: Tem, né? Alô, sim. Vamos lá, tem alô pro Carlos de Inhoaíba, o André da banca de jornal aqui da Central, do Edifício Central, Marcelo de Barra de Piraí, Paulo Sérgio de Lins de Vasconcelo, tem a Sueli de Mesquita, o Isalino de Nova Iguaçu, o Diego Gomes Benfica, a Leudo Gomes Ramos e o Jonathan Ribeiro do Complexo da Maré. Nosso muito bom dia!
3: Bom dia! E tem áudio, tem participação.
2: Olha que delícia!
4: Tem. Bom dia! Rádio Manchete. Aqui é o Fábio, motorista do aplicativo. Passando aqui para dizer que eu tô tomando aquele cafezinho, ouvindo a melhor rádio do Rio de Janeiro.
3: Não tem inveja não, que eu também tô.
4: Obrigado a todos aí, um bom dia!
2: Eu também tô tomando meu café hoje, Fábio. Hoje você não vai fazer inveja na gente.
3: Mas eu tenho inveja dele porque ele está tendo a oportunidade de ouvir o programa.
2: Ah, deve ser muito bom ouvir Rádio Manchete.
3: Bom demais, mas tem mais um ouvinte, vamos ouvir.
4: Bom dia, galera da Rádio Manchete. Bom dia, Cláudia Jones. Aqui o ouvinte Wellington Bebezão. Acabou de acontecer um acidente agora, aqui na saída do túnel Marcelo Alencar. Logo após ali a primeira curva, Avenida General Justo, sentido Aterro do Flamengo. Um carro perdeu o controle na curva, bateu na mureta central e está lá atravessado na pista.
2: Ixi.
4: Trânsito já está complicado no local, ok? Tamo junto! Boa quarta-feira!
3: A gente agradece,
2: obrigado,
3: Wellington Bebezão.
2: Obrigado, querido, pela participação.
3: E vamos ficar aqui já de olho no trânsito, né? Tô aqui dando uma rodadinha no mapa pra ver como tá a situação do trânsito nesse momento, no entorno ali do Marcelo Alencar. Nesse momento, nossa, bastante retenção no Marcelo Alencar, desde os acessos, tá? Saindo ali do que é o acesso, que é a Avenida Rodrigues Alves, até a chegada à Avenida General Justo, um pouco mais de trânsito, realmente, por conta desse acidente. Obrigado, Wellington Bebezão, atualizando aqui pra gente, trazendo sempre, né? Essa é a função também do ouvinte, ser repórter, sempre ajuda a gente no programa.
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1: Vamos embora de signo? Vamos saber como é que está o seu horóscopo agora? Vem, Roberta Félix!
5: Oi, Cláudia, voltei agora com o horóscopo para Libra, Escorpião e Sagitário. Librianos, projetos pessoais e decisões afetivas chegam ao momento de definição. Posicione-se de forma autêntica sem recorrer a comportamentos dramáticos. Escorpião, exigências familiares entram em conflito direto com prazos de trabalho. Organize suas prioridades para não se sobrecarregar. Sagitário, discussões acaloradas exigem cuidado redobrado com o peso das suas palavras. Meça as suas colocações e evite a tentação de querer ter a última palavra. Já eu volto com o horóscopo para Capricórnio, Aquário e Peixes. Até já.
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1: Já sei, tá pegado aí no trânsito, não sabe o que tá acontecendo? Sérgio Leão te atualiza. Fala comigo, Sérgio.
6: Na escuta, Claudinha, simbora destacar a situação pro motorista que tá ali pela pista central da Brasil. Ainda tem lentidão ali no sentido centro, entre a região de Ramos e Manguinhos. Pela pista lateral tem fluxo intenso no trecho. No sentido zona oeste, o motorista vai encontrar dificuldades na altura de Deodoro. Pela linha vermelha tem retenção ainda também no sentido região pro motorista que vem aqui pra região central da cidade, entre o Fundão e o Caju. No sentido Baixada Fluminense, o motorista vai encontrar boas condições na manhã desta quarta-feira, segue encontrando boas condições, na verdade, na manhã desta quarta. 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
1: Luciana Paiva, vamos embora girar com a notícia. Me conta aí, menina.
7: Claudinha, agentes do programa Segurança Presente Tanguá prenderam 6 máquinas caça-níqueis em funcionamento durante uma ação realizada no município. Os equipamentos estavam instalados em um bar localizado na rua Luiz Henrique Figueiredo, a cerca de 80 metros da nova base do programa, que foi inaugurada no dia 7 de julho. Enquanto distribuíam material informativo na região e divulgavam o telefone para o funcionamento da base, os agentes receberam a denúncia de um morador sobre a existência desse ponto de exploração de jogos de azar na proximidade. Ao chegar ao endereço, os policiais encontraram 6 equipamentos ligados e prontos para o uso. Ninguém foi encontrado no local, o dono do estabelecimento não foi localizado, mas os equipamentos foram apreendidos para perícia. Volto com você, Claudinha.

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0: nossos brindes. Olha que combo maravilhoso. 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Bora pra música.
1: Essa você precisa ouvir.
0: Muito bem, chegou a hora da nossa entrevista. O pessoal tava ansioso aí. Depois de interpretar personagens ligados à história da música brasileira, o ator e cantor Cláudio Lins volta aos palcos em mais um grande musical biográfico. E desta vez, ele mergulha no universo de Edith Piaf, uma das maiores vozes da música francesa.

0: receber um convite para participar de um musical sobre Edith Piaf.
1: Bom, eu comecei a me interessar pela obra da Piaf há muitos anos atrás, quando eu tive a oportunidade de interpretar um personagem francês numa novela. Era um remake de Uma Rosa com Amor no SBT e eu interpretava o personagem Claude e precisava fazer umas aulas de francês, né? E o meu professor de francês na época me recomendou ouvir algumas canções da Piaf. E é a partir dali que eu comecei a me interessar pela obra dela. E aí passam-se esses anos todos e eu tô sabendo que vai ter esse musical e eu, na cara de pau, liguei pro Serginho Modena, o diretor com quem eu já havia trabalhado, e falei: Serginho, se tiver alguma coisa para mim, me chama, porque para além de ser um tema que me interessa muito, né, contar a história da Piaf, e eu já sabia por alto que ela tinha uma história assim muito interessante de ser contada, ainda por cima é uma produção da Aventura, uma produtora com quem eu trabalho há muitos anos, e estrelado pela Laila Garran, que é minha grande amiga, minha grande parceira de palco, já fizemos vários trabalhos juntos, e uma grande atriz. Então todas essas coisas me deixaram muito muito excitado para estar nesse trabalho, né? Então eu que pedi pra tá.
0: Então quer dizer que você que correu atrás, mas faz todo sentido, né? Com todo esse envolvimento seu aí com seu personagem francês, né? Agora, olha como a música chama, como a música desperta, né? Agora me conta uma coisa aqui. Nesta montagem, Cláudio, você interpreta homens muito diferentes, né? Que tiveram papéis importantes na trajetória da Piaf. Como é que é o desafio de mudar, assim, de personagem durante o espetáculo sem perder a identidade de cada um? Não deve ser fácil, né?
1: Você sabe que eu tenho poucas oportunidades de coringar, né? O que a gente chama, quando a gente faz vários papéis numa peça, a gente fala no métier que a gente coringa. E eu tenho poucas oportunidades de coringar, porque normalmente eu tô inserido no elenco protagonista, o elenco de um papel só. Só que nesse espetáculo só existe uma protagonista, basicamente, que é a Piaf. Tem uma outra personagem também, que é a Momon, que é interpretada pela Luciana Ramanzini, que também são as personagens fixas da peça. O resto é todo mundo passando pela vida dela. Então, essa oportunidade de fazer vários personagens, eu adoro, e que é delicioso você poder entrar num personagem, sair do outro personagem, né? Eu interpreto o Jean Cocteau, que foi um grande poeta e escritor e cineasta também, diretor, e que escreveu uma peça para Piaf. A Piaf, para quem não sabe, também foi atriz, fez teatro, fez cinema. E eu também interpreto um general nazista e também um cafetão. E é uma delícia entrar e sair desses personagens, fazer um estudo para cada um desses personagens. A gente aprende a ligar e desligar o botão para cada um desses registros, né? Eu adoro fazer isso.
0: Ai, que bacana! A gente tá aqui conversando com Cláudio Lins, cantor, ele que é maravilhoso, ele que ama interpretar personagens ligados à história da música brasileira, né? Ator, cantor! E voltando ao palco aí, em mais um grande musical biográfico, estamos falando de Edith Piaf. Né? Agora, deixa eu falar uma coisa pro público, Cláudio. O espetáculo dura pouco mais de 2 horas, né? Mas quanto tempo, assim, de estudo, né, existe por trás dessa preparação? Você mergulhou na história da França? Você ouviu gravações de Piaf? Você pesquisou esses personagens? Como é que foi esse processo todo? Conta pra gente.
1: Ah, esse processo de pesquisa eu adoro. É uma das partes que eu mais gosto. Né? E para esse espetáculo, para além de muitas imagens que existem a respeito da Piaf na internet, né? Existe hoje em dia essa facilidade de buscar, tem documentários. Né? Eu acabei de ler a biografia dela, né? Até para me aprofundar na relação dela com o Jean Cocteau, que é o principal personagem que eu faço na peça. Então, essa parte de pesquisa é muito gostosa. Agora, eu tô muito fascinado pela poesia das letras francesas, né? Das músicas que ela cantava. Claro que ela cantava o melhor do repertório francês da

0: sua época, mas é fascinante. A poesia francesa e os arranjadores franceses, os compositores, enfim, tudo isso a gente está ouvindo muito e se inteirando muito, porque mesmo que a gente faça uma coisa muito pequenininha, a gente se cerca de todo esse universo ao redor da Piaf, né? Tem também a história da França, né? Ela nasce no meio da Primeira Guerra Mundial, vive intensamente a Segunda Guerra Mundial, né? Isso tudo está ali inserido no nosso contexto. E é uma parte que eu adoro, porque a gente se preenche de camadas para levar para o espectador uma história com bastante verdade, com bastante veracidade.
1: Dá um trabalhão, né? Mas quem ama faz e faz muito bem, né? Edith Piaf viveu uma trajetória de sucesso, né, Cláudio? Mas também de perdas, amores, sofrimento, né? Depois de conviver diariamente com essa história nos ensaios, eu quero saber o seguinte: que lição mais chamou a sua atenção como artista e como pessoa também?
0: O que mais me chama a atenção na história da Piaf não são as suas tragédias e nem como ela as superou. Como normalmente, né, as pessoas olham para a história dela. Inclusive, eu li uma resenha que faz uma crítica bem contundente em relação ao filme, ao último filme que deu o Oscar a Marion Cotillard, né, merecidamente. O filme é lindo, é deslumbrante, mas o filme, ele fica muito em cima das tragédias, né, e da superação que ela teve em relação às tragédias que ela teve que presenciar na vida dela, né, teve que vivenciar. Mas o que mais me chama a atenção da Piaf são as realizações dela. Ela trabalhou muito, ela gravou muitas músicas, ela tinha uma obsessão pela perfeição, ela não era só aquele talento puro, né? E a história dela revela muito isso. Ela trabalhou muito, ela tinha uma vocação muito grande pro que ela fazia. Ela trabalhou muito, ela fez muitos shows, ela fez muitas turnês, ela ficou conhecida mundialmente, muito através dessa vontade dela de trabalhar, né? Ela teve uma vida muito curta, mas também uma vida muito intensa.
1: Olha que bacana, a gente aqui aprendendo um monte de coisa, né, gente? Pois é. Agora vem cá, sem revelar surpresas da montagem, eu quero saber, Cláudio, por que que o público brasileiro, inclusive quem conhece pouco ou nada, né, sobre Edith Piaf, deve assistir a esse musical, né? O que que esse público vai encontrar no palco?
0: Olha, as pessoas devem ir ao teatro assistir o musical da Piaf, porque com certeza vão assistir a um espetáculo deslumbrante. A dramaturgia do Milton Moreno e do Alessandro Toller é uma poesia, a gente conta essa história de uma maneira muito lúdica, sabe, muito sensível, e isso já faz o espetáculo ser lindo. A direção do Serginho é muito sensível também, muito delicada. Tem a Laila Garran fazendo a Piaf, alternando com a Luísa Viana, que é uma outra atriz espetacular. Quem não conseguir ver com a Laila, vai assistir com a Luísa e vai ver o mesmo espetáculo lindo. Então, eu tenho certeza de que as pessoas não só vão se emocionar com a história da Piaf, mas vão se emocionar com a montagem, que tem tudo para ser uma montagem deslumbrante.
1: E a gente já tá aqui, Cláudio, como? Cheio de vontade de assistir, né, meninos? Olha, muito obrigada pela sua participação no Café da Manhã Manchete. Muito sucesso na estreia de Piaf, Eu Não Me Arrependo. E a gente espera você em uma próxima oportunidade, falar um pouco mais da sua carreira, bater um papo, tomar um café quente aqui na Rádio Manchete.
0: Ô, Cláudia, eu que agradeço a oportunidade. Um beijo para você e para todos os ouvintes. E reitero aqui o convite: Piaf, Eu Não Me Arrependo, um musical lindo que estreia em São Paulo agora em agosto, no Teatro Bradesco, e aqui no Rio de Janeiro, no Teatro Riachuelo.
1: Tá vendo você de São Paulo, que tá ouvindo aí pelo site da Rádio Manchete? Pode aproveitar a temporada paulista, que depois é com a gente aqui, a gente vai aproveitar. Vamos ou não vamos, Cacaju e Robin?
2: Não, calma, mulher, tem intervalo.
3: Tem intervalo, bora pro de intervalo, Claudinha.

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3: E a nossa saideira do trânsito, para deixar todo mundo muito bem informado. Vem comigo, Sérgio Leão.
4: Simbora com a saideira, Claudinha. Destacando a situação para o motorista que está nesse momento ali pela região de Benfica. Agora há pouco teve um acidente ali na rua Prefeito Olímpio de Melo. 2 faixas da rua chegaram a ficar ocupadas na altura da rua São Luís Gonzaga em função desse acidente envolvendo ali carro e moto. 7 Rio no local. O motorista ainda encontra reflexo do trânsito lento ali na região de Benfica. Fica na manhã desta quarta-feira. 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E eu volto já já aqui na programação da Manchete com mais do trânsito. E a gente volta a conversar amanhã. Tá combinado?
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3: Pra gente terminar as informações aqui por hoje comigo. O que você traz?
6: Vamos saideira, Claudinha. Olha, a Polícia Civil prendeu nesta terça-feira uma mulher suspeita de matar o companheiro a facadas. Chayene Ribeiro Silva foi localizada em Arraial do Cabo, na região dos Lagos, depois do trabalho de inteligência da polícia. O crime aconteceu no dia 7 de julho em Guaratiba, na zona oeste do Rio, segundo investigações. Cauã Batista Jorge Santana, de 22 anos, foi esfaqueado dentro da casa onde o casal morava. A vítima chegou a ser socorrida, levada a um hospital, mas não resistiu aos ferimentos. De acordo com a Polícia Civil, Chayene não ofereceu resistência durante a prisão. O caso segue investigado pela 43DP, a Delegacia de Guaratiba. Volto com você amanhã, Claudinha. 6 da matina, se Deus quiser.
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3: E pra encerrar, Robertinha, fala pra gente os últimos signos do zodíaco.
7: Oi, Cláudia, tô de volta agora com as últimas previsões do dia, começando pelos capricornianos. Capricórnio, o momento exige corte e revisão rigorosa do seu orçamento. Mantenha os pés no chão e evite gastos impulsionados pela vaidade. Aquário, a lua cheia no seu signo traz um transbordamento emocional e vai te exigir um posicionamento mais firme. Mantenha a calma diante de pressões e não tome atitudes impulsivas. Piscianos, informações que estavam ocultas vêm à tona e esclarecem velhas dúvidas. Use esse entendimento para organizar os seus próximos passos com mais serenidade.
3: E para te encontrar, como é que faz?
7: Se quiser entrar em contato comigo, é muito fácil. É só me mandar uma mensagem de WhatsApp para o número 21 990 548469, ou dar uma passadinha lá no meu canal do YouTube, o Religar e Astrologia. Na descrição de todos os vídeos tem um link que leva direto para o meu WhatsApp, tá certo? Bom, eu fico por aqui. Desejo para você e para toda a equipe bom descanso. E a gente se fala de novo amanhã, a partir das 6 da manhã. Beijo!
3: Bom, bacana. Amanhã a gente tem mais. Será que o meu signo tem a ver com o seu? Um beijo, Robertinha. E olha lá, Caju. Ela já tá querendo o quê?
8: Ai, fofoca.
3: Sempre.
8: Ó,

0: Gente, bora falar da rainha dos baixinhos, nossa eterna rainha. A fofoca tá, menino que tá na internet. Tudo começou quando a Xuxa, ela anunciou a turnê dela, O Último Voo da Nave. E a ideia, Claudinha, era reunir as paquitas que marcaram época, né? Pra fazer essa turnê. Só que os fãs logo perceberam uma ausência, assim, de peso. Eu, inclusive, porque também sou muito fã da Andréia Sorvetão. Quem viveu essa época, né, de Nave, de Xuxa, uma das principais paquitas era a Andréia Sorvetão. Uhum. Era o que as meninas mais se identificavam, espelhavam, queriam ser. E a internet fez o que sabe fazer de melhor, Cacá. Começou a criar teorias, porque a Sorvetão não foi chamada pra participar do turnê.
1: É verdade, foi cortada, né?
0: E muita gente lembrou que nos últimos anos a Xuxa e a Andréia, elas tiveram posicionamentos, assim, diferentes em vários assuntos. E começaram a se bicar, né? Posicionamentos, inclusive, políticos.
1: É, muita questão política.
0: É, nenhuma das duas explicou oficialmente por que a Sorvetão ficou de fora, mas o assunto virou fofoca na hora. Só que aí chegou a estreia da turnê. E o show foi um sucesso. Mas sabe o que roubou a cena? Os figurinos da Xuxa.
1: Iguais e idênticos aos antigos.
0: Que foi considerado por boa parte do público muito ousado. Enquanto muita gente defendia, dizendo que ela tá com tudo em cima e ela pode vestir o que ela quiser, muita gente achou que ela exagerou no figurino.
1: Ah, são novos figurinos? Não são os parecidos com os antigos, não?
0: São eram parecidos.
1: Mais ousadas.
0: É, mas é mais ousado.
1: Releituras mais ousadas. Entendi.
0: E aí, adivinha quem resolveu comentar e botar lá o dedo na...
1: quem?
0: A Andréia Sorvetão, que ficou de fora. E ela disse o seguinte, que na opinião dela, a Xuxa passou de todos os limites. Depois, ela explicou que ela acredita que não foi algo proposital, mas que foi um equívoco. E alfinetou. Falou que aquele tipo de roupa não combina mais, que combina mais com um show de funk. E completou, eu não usaria. Pronto, né? Aí foi o suficiente pra internet pegar fogo, gente dizendo que a crítica foi sincera, outros afirmaram que ficou parecendo uma indireta, que acabou ficando porque ela ficou de fora da turnê. E aí eu pergunto pra vocês, vocês acham que foi só uma opinião sobre o figurino ou ainda existe uma mágoazinha assim por trás dos bastidores?
1: Não, com toda certeza, né? Ela acabou de falar, dando a sua opinião sobre a Xuxa, sobre a roupa da Xuxa, dá pra ver que nada ficou esclarecido.
0: Esclarecido
1: aí
0: entre as duas, né? É. Bom, a Nave da Xuxa continua voando, mas levando, assim, uma baita turbulência de fofoca junto, porque esse assunto ainda vai render muito.
1: Acho que a Nave nem subiu, né? muita treta. Gostei, essa fofoca é boa.
0: Oh, menino.
1: Vai ter desdobramento aí, porque será
0: vai
1: que ela...
0: Vai ter,
1: é
0: porque...
1: uma turnê, então ela vai fazer mais shows. Será que ela, a Sorvetão vai aparecer no próximo?
0: Olha, eu acho uma grande pena, porque independente dos posicionamentos que acontecem, né, das divergências que acontecem uma com a outra, a Sorvetão, querendo ou não, ela é
1: uma referência, né?
0: De paquitas que a gente tem da nossa época.
1: E querendo ou não, não é o último voo? Então realmente vai deve ser a última aparição desse conjunto aí da Xuxa. Então
0: torcemos pra que elas se entendam e nós possamos ver a nossa querida Sorvetão também aí junto.
1: E caso não se entendam também, a gente tá aqui pra fazer fofoca.
0: Pois é.
2: De sossegar o facho aí, Caju. É hora de sossegar o facho, Robin. Sabe por quê? Aqui. Quem tá chegando? Dime Smile com Lady Gaga e Bruno Mars. Ó, participa e é super fácil. Qual é o WhatsApp, Robin?
0: 99507-0525.

0: Cacaju, todo dia a gente tem sorteio aqui de ingressos. Você não vai sozinho, você vai com acompanhante de graça, bancado pela Rádio Manchete, a qualquer cinema e o CI para assistir qualquer filme que você quiser. Mas agora tá na hora de quem ligou pra cá ser contemplado, né, Cacaju? Quem foi que ganhou aí?
1: Pois é, os ganhadores desses dois pares de ingressos pra UCI Cinemas, qualquer cinema da UCI, foram o Jorge Santos do Engenho de Dentro, final do telefone 9957, e a Janaína Melo de Nova Iguaçu, final do telefone 4491. Cada um ganhou um par de ingressos para UCI Cinemas. Parabéns!
0: Parabéns! É, Cacaju, todo dia a gente tem sorteio aqui de ingressos duplos. Você não vai sozinho, você vai com acompanhante de graça.
1: É, de graça! De graça em qualquer cinema. Tem UCI pelo Rio de Janeiro todo, né, Fefe?
2: Sim, tem. O nosso alô agora vai pro Breno, gente. O Breno tá ligadinho aqui na Rádio Manchete Rio e pediu pra gente mandar um alô pra ele. Breno, um dia abençoado pra você, querido. Obrigado pela sua audiência.
1: Beijo!
0: Vem aí, André Gasparetti.
3: Tô aqui!
0: Escândalo Show. Tá ali, ó, sobrevoando ali, ó.
3: Linda!
0: Tô indo, tá? Tô já apertando aqui, já chamando o Silvio Júnior pra nosso Linha do Tempo. Eu volto amanhã, hein, gente? Ô, Robin, beijo pra você.
2: Beijo, Claudinha. Beijo pra você, até amanhã.
1: Beijo.
0: Beijo, beijo. Até amanhã.
1: Yeah.

0: Polícia Federal prende um homem por ameaças ao Colégio Pedro II e armazenamento de conteúdo de abuso infantil.
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0: Quarta-feira, 29 de julho de 2026. Neste momento, Rio Grande Rio com céu claro e sem previsão de chuva. As temperaturas permanecem estáveis. Aqui no centro, 25 graus. A aviação comercial acaba de quebrar uma marca histórica com a realização do voo mais longo do mundo. O novo Airbus A350 completou a primeira viagem direta de 24 horas e 24 minutos. A aeronave realizou o percurso entre a Austrália e a França. Durante o trajeto de teste, o avião cruzou 3 continentes e 2 oceanos, acompanhando 2 vezes o nascer e o pôr do sol. A iniciativa faz parte de um projeto da companhia aérea australiana Qantas. O objetivo é viabilizar rotas sem escalas entre a Austrália, o Reino Unido e os Estados Unidos. A nova aeronave da Airbus deve iniciar a operação comercial em outubro de 2027, após alguns ajustes de cronograma. A Prefeitura do Rio apresentou um balanço que aponta redução nos índices de roubos e furtos a 7 áreas patrulhadas pela Força Municipal, Divisão de Elite da Guarda. Com base em dados do ISP, comparando 2025 e 2026, a maior queda ocorreu em Botafogo, registrando retração de até 67,4% nos casos de roubos de celulares e a pedestres. Outras regiões também tiveram resultados positivos, como em torno da rodoviária e do Terminal Gentileza e a Tijuca. A região central e Campo Grande também apresentaram diminuição nos registros criminais. Desde o início das operações ostensivas, em 15 de março, a Força Municipal realizou mais de 9 mil abordagens e ultrapassou 900 prisões e conduções. As equipes ainda recuperaram ou apreenderam 188 celulares, 183 motocicletas e dezenas de armas brancas e réplicas, reforçando a segurança em pontos estratégicos da cidade. Uma operação da Polícia Federal resultou na prisão em flagrante de um homem na Tijuca. A ação foi deflagrada inicialmente para investigar o envio de cartas com ameaças de morte a estudantes do Colégio Pedro II. Durante o cumprimento de mandado de busca e apreensão na residência do suspeito, os agentes federais encontraram arquivos digitais com cenas de abuso sexual infanto-juvenil. Além do material ilícito de exploração, a ação trouxe provas que ligam o suspeito às cartas de ameaça. O homem preso foi conduzido para a superintendência da Polícia Federal. O objetivo é aprofundar o cruzamento de dados com material recolhido. As autoridades buscam esclarecer todas as circunstâncias dos crimes e apurar se o suspeito possui envolvimento em práticas ilícitas similares. 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

0: lançando sobre ele toda a vossa ansiedade, porque ele tem cuidado de vós. 1 Pedro 5:7. Você não precisa carregar seus fardos sozinhos. Deus se importa com cada detalhe da sua vida, tá? A aplicação de hoje é o seguinte: ore entregando suas preocupações ao Senhor. E só dizer: Pai, ajuda-me a descansar no teu cuidado. É isso. Está no ar o nosso Escândalo Show.
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0: É psicológico, coisinha. Mora mal. Eu sou a pitanga africana do Brasil. Beijo no corpo. E deixa ter.
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0: seja bem-vindo ao nosso Escândalo Show!
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0: 96,1 Manchete FM, estamos no ar. 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Só clicar. Estamos ao vivo, sem restrições de música, filmagem, tudo para você. Até as 10. Você vai ligar para o telefone e mandar a sua mensagem desde já. O bom dia, um love escândalo, recado de amor para alguém, tá bom? Ou você fazendo uma língua afiada assim, como é que se diz? Escrachando alguém, né? Alguma coisa, só não pode ser político. Ou sacanear alguém da sua família, amigo, alguém que tá te devendo, certo? No telefone escandaloso. Ele vai também cantar no futuro dele. 99507.

0: English, please.
1: 9995 07.
0: Yes.
1: 05.
0: Come on, baby.
1: 25.
0: Repeat.
1: 9995 07.
0: Yes.
1: 05.
0: Hey!
1: 25.
0: Maravilha, Caju. O nosso Cacá. O Calu. Não, é a Caju, meu. Como se fosse, eu lembrei da Lu. Ô, escândalo! Esse é o telefone pra você mandar sua mensagem. Ó, disposição. Muito alto astral pra gente ficar juntinhos. E eu dependo de você, tá? Espalha pra geral, pra sua amiga, tia, ó. O Gasparete tá no ar. Manda aí pra eles entrarem. Tá bem, escândalo? Vamos que vamos! Ó, hoje, meu amor, é dia 29 de julho. Eu vou falar uma coisa pra você. Hoje é aniversário do meu bebê. Tá fazendo 31 aninhos. Tauan, papai te ama, tá? Filho maravilhoso que Deus me deu. Meu amigo, meu parceiro, te amo, tá? Deus te abençoe em tudo, filhão. Continua sendo um filho maravilhoso, um irmão, tudo. Certo, escândalo? Hoje tem aniversário antes também, tá? Tá fazendo aniversário? Visa pra cá que eu mando beijo pra você. Chega de papo e vamos de música! Zélia Duncan, Alma.

0: começando bem alto astral lá em cima no Escândalo Show de hoje. É, 995-07-0525. Gente, tem o Gasparetti que quer saber, ó. Cismei com isso. Gasparetti. É, não, botei outro babado, é o fundo.
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0: Ó, no Gasparetti quer saber de hoje, você é original no modo de ser ou se espelha no modo de vida de outras pessoas para ser feliz? A pergunta é, você é autêntico? Ou você tem, porque chegou, é novo na escola, é novo no trabalho, é novo não sei aonde, tá chegando para trabalhar, num grupo novo, aí tem que botar a mesma roupa que o outro bota, tem que usar a mesma bolsa que o outro. Não! A minha pergunta é, você é original no modo de ser? Eu falo em tudo, tá? Você é autêntico. Ou se espelha no modo de vida de outras pessoas pra ser feliz? Já manda muita mensagem, enfia o dedo na tecla do seu telefone. E liga aí, tá bom? Manda sua mensagem em áudio, eu quero ouvir. Certo, Escândalo? Porque chegou a hora do nosso...
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0: Saber o que tá rolando no trânsito no dia de hoje com ele, o Escândalo, o rei da selva, Sérgio Leão, bom dia.
2: Na escuta, Gasparetti, simbora destacar a situação pro motorista que tá nesse momento ali pela autoestrada Grajaú, Jacarepaguá, atenção, acidente, uma faixa chegou a ficar ocupada no sentido de Jacarepaguá por conta de uma colisão de um carro em um poste no acesso ali à estrada do Pau-Ferro. Guarda Municipal no local e equipes também ali da concessionária de energia acionada. Trânsito ainda tem retenções, o motorista ainda encontra dificuldades ali e fica o nosso alerta aqui pro motorista que precisa ter atenção ao passar ali pelo trecho na manhã desta quarta-feira pela autoestrada Grajaú-Jacarepaguá. Quando vem a virada de temperatura, o corpo sente, o nariz reclama e até dor de cabeça pode vir no pacote. Então, pede medley, porque o tempo muda, mas o padrão medley continua. E eu volto já com mais do trânsito aqui, Gasparetti.
0: Valeu, Escândalo. Daqui a pouco você tem muito mais aqui. Vamos de informações.
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0: Muita informação. A gente vem com ela. Bom dia, meu Escândalo vitaminada, apoteótica, Rupi Kolpe. Luciana, hoje ela está assim, charmeira pra dançar. Que calça é essa? Ela tá muito elegante. Bom dia, meu amor.
4: Bom dia, Escândalo. Bom dia, cheiroso. Meu poliglota preferido, Gaspa. Bom dia pra você, bom dia pra todo mundo que acompanha a nossa programação. Vamos começar falando da previsão do tempo,
0: vamos,
4: né?
0: Vamos, que agora vai ter uma mudança, né?
4: É, vai ter mudança, mas hoje a gente tem um dia bonito ainda,
0: 40
4: hein?
0: 40 graus, é isso.
4: Quarta-feira
0: mesmo?
4: Quarta-feira começa com tempo firme na cidade, Gaspa. Segundo o Alerta Rio, a atuação de um sistema de alta pressão mantém céu claro, parcialmente nublado em algumas ocasiões, sem previsão de chuva para essa quarta-feira. Ventos ficam moderados, há possibilidade de rajadas ocasionais, temperaturas variando entre a mínima de 17 e a máxima de 35 graus. Umidade relativa do ar pode ficar abaixo dos 30%, Gaspa. Então, aquele recadinho, capricha na hidratação.
0: Coisa linda.
4: Bora beber
0: muita
4: água.
0: Muita água.
4: Nesse momento, aqui no Centro Rio, a gente tem céu claro, 24 graus. É a temperatura de momento. Como você disse, o tempo começa a mudar amanhã. Segundo o Alerta Rio, com a chegada de uma frente fria, e aí a gente vai ter previsão de céu parcialmente nublado e encoberto e possibilidade de chuva para quinta-feira, temperatura entrando em declínio. Hoje 35, máxima prevista amanhã 24, então uma mudança bem brusca aí.
0: Maravilha.
4: Vamos ficar ligado, né, para a saúde ficar ok.
0: Isso. E eu já mostrei aqui, o pessoal viu no vídeo. Já tô de sunga, meu amor. Dá uma oportunidade, vou dar um tibum. É o quê? Não, último dia, pensa, frio, frio, não gosto de frio. Eu não gosto, não.
4: Então aproveita hoje.
0: É verdade. Bom dia, Carlos Júnior.
5: Tudo bem, Gaspa?
0: Tudo maravilhoso.
5: Ótimo dia pra você, pra todos os nossos ouvintes que podem estar ou não de sunga, não sei, mas você tá. Um ótimo. Isso que importa.
0: É muito firme.
5: Meu Deus, essas informações. Vamos lá, Gaspa, atualizar a situação da ponte. Atualizar essa informação da ponte Rio-Niterói, atualização do trânsito. Conta pra mim, sentido Rio.
0: Ué, hoje, que quarta-feira, geralmente.
5: Dica.
0: 13 minutos. É isso aí. Tô aprendendo.
5: Não, ele chegou no nível que agora ele não erra mais.
0: Não, tô, com certeza.
5: Outro patamar.
0: Tô chegando nele.
5: Vamos lá. Fluxo tranquilo, tanto no sentido Rio quanto no sentido Niterói. Hoje realmente tá com cara de dia mais tranquilo, mais de boa.
0: Sim.
5: Falando do trânsito na BR-101, bom, falaria, porque não existe. Não tem retenções, não tem complicações na BR-101 em ambos os sentidos, nem mesmo no acesso pra ponte. Tá tudo muito bem tranquilo.
0: Legal.
5: É, pra quem vai em direção ao Rio de Janeiro, também quem vai em direção ao Espírito Santo. Agora, não tá tranquilo na RJ-104. Retenções no trecho entre o Colubandê, do Colubandê até a chegada a Tribobó. Também retenções na chegada a Santa Bárbara. De Santa Bárbara ali até aquele trecho da descida da Caixa d'Água, mais tranquilo. Agora, a Alameda São Boaventura ali tem os seus trânsitos particulares, né? Por conta de obras também, por conta de acidente. E aí, a partir disso, subindo a ponte Rio-Niterói, tá mais tranquilo, como eu falei, 13 minutos de travessia, tudo de boa.
0: Coisa linda, Lu, volto com você.
4: Bora falar agora dos transportes. Os trens da 3RJ estão circulando normalmente agora de manhã, viu, Gaspa?
0: Sim.
4: O Jamar Japeri e Santa Cruz tem intervalo variando entre 8 e 9 minutos. O Parador Deodoro, intervalo de 12 minutos. Gramacho Saracuruna, intervalo de 20 minutos, agora às 8h23. E Belfor Roxo tem intervalo de 20 minutos. Metrô também está ok, sem intercorrências. Composições circulando dentro dos horários previstos nas linhas 1, 2 e 4. O VLT também está ok. E as barcas que saem de Niterói da Praça Araribóia com destino à Praça 15. Tem tempo de travessia de 22 minutos e saem a cada 15 minutos de Niterói com destino ao Rio. Lembrando que logo mais tem jogo, Gaspa. E aí a 3RJ tá com esquema, vai ter um esquema especial para atender o torcedor que vai assistir a partida entre Fluminense e Bahia. É isso, filho?
0: Isso, Fluminense e Bahia,
5: né? Fusão.
4: Então, tem programação Bahia especial dos trens logo mais. É só acessar lá para saber direitinho como chegar de boa ao estádio, Gaspa.
0: Tá bom, tá bem escândalo, então daqui a pouco vocês voltam. Hoje a gente transmite também o jogo, né? É, vai ter transmissão hoje do nosso... Vai ter, né? Me quebra, não. Coisa linda. Certo, escândalo? Não sai daí, não. Fala, Carlos, vai.
5: Tem,
0: né?
5: Transmissão, óbvio. Olha que tem transmissão. Tem hoje, Flamengo Internacional, 19h, abertura da, com o nosso querido Sidney Marinho. Abertura, sim, bola rola às 19h30. E depois, na sequência, Fluminense e Bahia, 21h30, bola rolando. E aí, vai até meia-noite, meu amigo. É,
0: coisa 100%. Linda. De Jardim. Essa foi forte. Olha que eu vou tocar daqui a pouco pra vocês. Escândalo. 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Você me lembra o Nimo, sabe o quê? Cine Show Madureira. Meu Deus, era maravilhoso. Escândalo. É o seguinte. Gasparetti quer saber. Você é original no modo de ser? Ou se espelha no modo de vida de outras pessoas para ser feliz? 995070525. Já tem gente mandando aqui, ó. Já a sua opinião pelo áudio. Quero o seu, tá? Daqui a pouquinho. Sai daí não, escândalo!

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0: craque. Hoje eu tenho a honra de trabalhar com ele. É, pô. Treme é o cara. Coisa linda, escândalo. Treme é demais, né, cara? 995-07-0525. Ó, vou mandar já aqui pra você ouvir as opiniões que já estão chegando. Já tem gente mandando já a sua opinião no Gasparetti Quer Saber. Tá maravilhoso, hein? É, meu amor. Não tem noção.
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0: No Gasparetti Quer Saber de hoje, você é original no modo de ser ou se espelha no modo de vida de outras pessoas para ser feliz? Cara, isso é muito importante. Você mandar a sua opinião, se participar vai ser maravilhoso. A gente quer ouvir a sua opinião do que você pensa, do que você acha, do que você faz. Tá certo, escândalo? Mas antes de eu mandar o primeiro aqui, a gente vai falar do trecho central do trânsito, porque aqui a gente não pode deixar de falar. Certo, escândalo?
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0: Comigo, Sérgio Leão.
2: Escuta, Gasparetti, simbora destacar a situação para o motorista que está nesse momento ali pela autoestrada Grajaú, Jacarepaguá. Atenção, acidente. Uma faixa chegou a ficar ocupada no sentido Jacarepaguá por conta de uma colisão de um carro em um poste no acesso ali à estrada do Pau Ferro. Guarda municipal no local e equipes também ali da concessionária de energia acionada. Trânsito ainda tem retenções, o motorista ainda encontra dificuldades ali e fica o nosso alerta aqui para o motorista que precisa ter atenção ao passar ali pelo trecho na manhã desta quarta-feira pela autoestrada Grajaú-Jacarepaguá. Quando vem a virada de temperatura, o corpo sente, o nariz reclama e até dor de cabeça pode vir no pacote. Então, pede medley, porque o tempo muda, mas o padrão medley continua. E eu volto já com mais do trânsito aqui, Gasparetti.
0: Valeu, escândalo! Olha que bacana! E tem gente demais aqui no Gasparetti Quer Saber, mandando mensagem. Fala aí, escândalo!
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0: Olha que escândalo. Vamos no primeiro? Fala comigo, o Wallace.
3: Bom dia a toda a turma da Manchete. Aqui é o Wallace, do centro do Rio. Olha, nós somos seres únicos no universo. Portanto, temos que ser, sim, original.
0: Também acho.
3: Podemos até ter como exemplo pessoas de boa índole, pessoas bem-sucedidas, pessoas honestas, ter bons exemplos, mas não deixando de lado a nossa originalidade. Ok? Um abraço, okay. E bom dia para todos nós.
0: Arrasou, Wallace. Coisa linda, escândalo. Tem mais gente? Fala mais um aí. Fala. Agora é o... Valeu.
4: Bom dia, escândalo.
0: Bom dia.
4: Parece que estamos juntos aí nesse sol maravilhoso, quarta-feira linda. Então, eu vou dizer pra você, eu sou uma pessoa que não gosta de copiar ninguém, eu sou muito autêntico, eu sou muito eu mesmo, entendeu? Eu faço tudo que eu gosto, eu não fico, não. Se as pessoas não gostam, não querem, fico imitando outro, calça, jeans, bermuda ou boné, querem aparecer um coisa, não. Eu
0: Sim.
4: gosto de ser eu gosto de ser fashion. Tudo que é bom pra mim, é bom pra mim. Eu não gosto de fazer as coisas pra agradar ninguém, não.
0: Muito
4: então,
0: bem.
4: Então, se não gostou, enfim, dá linha na pipa, faça qualquer coisa, mas eu gosto de ser eu mesmo.
0: Gostei Aleu de ver.
4: Souza, morador de Ramos, e tamo junto e misturado nessa Manchete FM. E vamos curtir, vamos ser autêntico. A melhor coisa da pessoa é ser autêntica.
0: Gostei.
4: Ficar copiando os outros, modinha, não. Se eu tiver que andar todo rasgado e me sentir bem, eu vou andar.
0: É isso, meu parceiro. Arrasou, outro. Agora tem Tiaguinho. Sou o cara pra você aqui na Manchete.
5: Fala mal de você.
0: 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Deixa arder.

0: escândalo. 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Valeu, Escândalo! Vamos de trânsito!
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0: E a gente volta com ele, o nosso rei da selva, o nosso Sérgio Leão. Escândalo, fala comigo. Fala comigo, Escândalo.
2: Na escuta, Gasparetti, simbora destacar a situação para o motorista que está ali pela zona sul da cidade, encontra dificuldades ali pela rua Jardim Botânico, já pela Pachuco Leão, em direção à Gávea. O motorista já encontra pontos de retenção também. Da zona sul, eu vou para a zona oeste da cidade, destacando a situação ali pela região do Juá, caminhão enguiçado, agora há pouco por lá. Uma faixa do túnel da Juatinga chegou a ficar ocupada em função desse caminhão enguiçado no sentido de São Conrado, 7 Rio permanece no local. O motorista não encontra reflexos, tem trânsito lento ali no acesso pela Avenida Ministro Ivan Lins na manhã desta quarta-feira. 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Extra, e eu volto já com mais do trânsito aqui.
0: Valeu, Escândalo!
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0: Luciana Paiva.
4: Oi, Gaspa, tô de volta falando da tensão agora de manhã ali na zona oeste da cidade. As polícias civil e militar fazem uma operação contra integrantes da facção Terceiro Comando Puro. Essa operação acontece nas comunidades Vila Aliança, Senador Camará e Jabur. Os criminosos dessas comunidades estariam envolvidos na morte do policial civil Carlos Alberto Freire Neto, de 35 anos. Segundo a polícia, traficantes do Buquiço, onde esse crime aconteceu, estariam escondidos ali na região da Vila Aliança. 4 pessoas já foram presas, houve intenso tiroteio no início da manhã, itinerários de linhas de ônibus foram alterados e barricadas em chamas foram colocadas por criminosos na estrada do Taquaral. A polícia também apreendeu grande quantidade de armas nessa operação, não há informações sobre feridos. Volto com você, Gaspa.
0: Tá bom, minha amiga, daqui a pouco você tá de volta. Escândalo, não sai daí não, que eu volto rapidinho. A gente vai ali já já com mais música pra você.

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0: Fala sério, né? Tá tão gostoso o programa. Programação maravilhosa. Músicas gostosas que cabem no seu coração.
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0: Oh, coisa linda.
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0: Deixa arder. Vou te falar que só tem bobo. Vocês não estão dentro disso, você não vê. Escândalo, não sai daí não. Daqui a pouco eu volto falando também da promoção, mais um pouco da promoção da lancha do Gasparetti. Vamos falar aqui sobre a primeiro ICO Conecta, que vai estar aí no Merck, no dia 1º de agosto. Vai ser maravilhoso, tá bom? Vou falar para você. Vou falar também da promoção do Dia dos Pais, que vai ter aqui no Escândalo Show, nós da Global Pax e o Escândalo Show e Manchete, vamos te dar um bolo maravilhoso, tá bem? Então vou explicar tudo direitinho, certo, Escândalo? Não sai daí não, que agora a gente vem com o nosso jornal, né? Com a Linha do Tempo, com o nosso Márcio Santos.

0: um policial e criminosos mortos no Rio.
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0: Quarta-feira, 29 de julho de 2026. Neste momento, Rio e Grande Rio com céu claro. Aqui no centro, 25 graus. Fortes tempestades e um tornado atingiram o noroeste do Rio Grande do Sul e provocaram destruição em pelo menos 3 cidades: Jiruá, 7 de setembro e Senador Salgado Filho. Em Jiruá, várias comunidades registraram danos severos em casas, quedas de árvores e prejuízos a propriedades rurais. 4 pessoas ficaram feridas e também houve registro de granizo. Em 7 de setembro, a Defesa Civil confirmou 3 feridos e informou que 2 casas foram completamente destruídas. Equipes do Corpo de Bombeiros, da Defesa Civil e das prefeituras seguem mobilizadas para atender as vítimas, desobstruir estradas e fazer o levantamento dos prejuízos. Moradores registraram a formação de tornados e compartilharam imagens da destruição nas redes sociais. O técnico Carlos Ancelotti está de volta ao Brasil. Depois da eliminação da seleção na Copa do Mundo e de um período de férias no Canadá, o treinador desembarcou no Rio de Janeiro e já iniciou o planejamento para um novo ciclo da equipe. Nesta terça-feira, Ancelotti se reuniu com o coordenador das seleções masculinas, Rodrigo Caetano, e o gerente Cícero Souza. O foco foi definir a reformulação da seleção e o calendário dos próximos meses. O treinador afirmou que pretende montar um novo time, dando oportunidades a jovens jogadores, mas sem abrir mão de atletas experientes que participaram do Mundial. A comissão técnica também começou a preparar a logística para a Copa América de 2028 e os 2 amistosos contra a Austrália, marcados para os dias 25 e 29 de setembro. 4 suspeitos morreram e 2 policiais militares ficaram feridos durante uma perseguição policial que terminou em confronto na noite desta terça-feira na Avenida Brasil, no Rio. Segundo a Polícia Militar, os criminosos tentavam fugir quando atiraram contra os agentes que revidaram. A perseguição passou por bairros como Bom Sucesso, Penha, Guadalupe e Parque União. Os 2 policiais baleados foram levados para o Hospital Estadual Getúlio Vargas, na Penha. Um cabo da PM não teria resistido aos ferimentos, mas a morte ainda não foi confirmada oficialmente pela corporação. 4 suspeitos morreram na ação e outros 2 foram encaminhados ao Hospital Federal de Bom Sucesso. Durante a ocorrência, os policiais apreenderam 6 fuzis, 3 pistolas e 1 granada. A operação foi coordenada pelo Batalhão de Choque, com apoio do Batalhão de Policiamento em Vias Expressas. A Polícia Militar informou que a investigação vai esclarecer as circunstâncias da perseguição e do confronto. Linha do Tempo, atualizando o que é manchete. 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E segue o Escândalo Show com André Gasparetti.
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0: ele toda a vossa ansiedade, porque ele tem cuidado de vós. 1 Pedro 5:7. Você não precisa carregar seus fardos sozinho. Deus se importa com cada detalhe da sua vida. Ó, hoje, ore entregando suas preocupações ao Senhor. E peça-se a Ele: Pai, ajuda-me a descansar no teu cuidado. É isso. Vamos fazer a diferença. Você pode tudo. Escândalo meu. Até às 10. Lembrando que hoje, depois do programa, tem Rádio Cacetada. Certo, escândalo? Hoje é quarta-feira. Ai, quase que eu não sei, gasguei. Gente, desculpa. Hoje é quarta-feira, 29 de julho. Hoje faltam de 2026, faltam um. Ih, gente, hoje eu fico. Hoje um. Ih, o que tá acontecendo? Volta a fita. Hoje, escândalo! É quarta-feira, 29 de julho de 2026. Faltam 155 dias para 2027. Hoje é Dia Internacional do Tigre. É o meu tigre. É dia da identificação. Dia da defesa sanitária animal. Coisa linda. Certo, escândalo? Ó, tá mandando seu love escândalo, recado de amor? Pode mandar. Quer mandar uma língua afiada pra alguém? Sacaneando alguém? Manda também. Tá certo? E no Gasparete, quer saber de hoje? Que tá maravilhoso.
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0: Você é original no modo de ser? Ou se espelha no modo de vida de outras pessoas para ser feliz? Você tem autenticidade? Eu preciso saber. Tem muita gente que eu já mandei aqui a mensagem. Tem mais mensagens chegando. E eu quero mais. 995-07-0525-99-507-0525. Certo, escândalo? É! Muita gente mandando. Daqui a pouco a gente bota mais uma de música. Assim, ó. Paralamas do Sucesso.
1: Noventa e seis vírgula um.

0: maravilhosa, né? Só musicão pra você. Camila Luna, os Paralamas do Sucesso, 995070525. Gasparetti quer saber, você é original no modo de ser ou se espelha no modo de vida de outras pessoas para ser feliz? Isso combina com meu amigo, irmão, meu design da A3 Comunicação, Edson Rosa. O sonho dele é ser eu. Quando eu recebi a notícia da manchete, eu falei pra ele, falou: André, mandaram pra mim também. O Edson, ele acha que é o Gasparetti. É o sonho dele. Às vezes ele manda aqui, ó. Um escândalo. Edson, beijo, irmão. Escândalo 915. Vamos de música?
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0: Aí, só música boa. Quero desejar essa música aqui pro meu amigo Ivo, o gostoso, o nosso Papai Noel, o nosso Murra. O cabelo dele tá tão branco, virou neve já. Coisa linda. Ivo é o nosso técnico aqui, sabe tudo. Tamo junto, Ivo!
1: Obrigado, Gaspar. Um beijão.
0: Deixa arder. É o cara que faz funcionar tudo também, né? A gente tem que dar moral pra todo mundo. Maravilhoso, minha alma. Rapa! Saudade do Rapa. Beijo, Falcão! Beijo, meu compadre. Flamenguista fanático. A gente tá sempre Maracanã junto. Tamo junto, querido. Toquei também aqui... Sofim Gone Sports, com Simple Heads e La Bella Luna, os Paralamas do Sucesso. Só musicão pra você, a programação tá maravilhosa, né? Tem muita gente mandando mensagem sobre o Gasparetti, quer saber de hoje. Você é original do modo de ser? Então, é esses babados. Eu queria mandar um abraço aqui. Filma aí pra mim, por favor. Bota em vídeo, eu vou mandar a mensagem pra ele. Assim espero. Hoje estou no programa aqui no Escândalo Show. Quero mandar um beijo pro meu amigo de muitos e muitos anos. Um dos maiores empresários hoje do Brasil, na comunicação, em obra, em tudo. E é um dos caras que tem um dos melhores, pra mim, um dos melhores camarotes da avenida. Marcelo Viana, bebê, eu tô esperando. Cadê você? Eu já tô falando pro Rio de Janeiro todo que a gente vai fazer a promoção aqui do Camarote Mar. Eu vou fazer. De Salvador, Carnaval. E é claro, né? Fazer os negocinhos aí. Marcelo, beijo no corpo. Te amo, irmão. Tamo junto. Vamos de trânsito. Vai, trânsito.
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0: E a gente vem com ele na segunda hora, mandando todas as informações do trânsito pra gente. Coisa linda, fala comigo, Sérgio Leão.
3: Seguimos, Gasparetti, destacando a situação pro motorista que tá ali pela Barra da Tijuca. Atenção que tem obra ali num trecho da via. Uma faixa, inclusive, da pista no sentido linha amarela tá ocupada para o serviço de uma concessionária de gás. A gente lembra que a rotatória da Ayrton Senna para Lúcio Costa passa por obras. A gente da Sete Rio no local, o motorista obviamente encontra trânsito intenso ali no trecho. Paciência ao passar por lá. 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E eu volto já com mais do trânsito aqui.
0: Valeu, Escândalo, e a gente não para. Aqui não para, a informação é o tempo todo.
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0: Muita. Muita informação. Luciana Paiva.
4: Oi, Gaspa, tô de volta. Olha, o prefeito de Niterói, Rodrigo Neves, e o reitor da Universidade Federal Fluminense, Antônio Cláudio Lucas da Nóbrega, participaram nesta terça-feira da conferência Cooperação Prefeitura de Niterói e UF como modelo de ciência nas políticas públicas. O encontro, que integra a edição 78 da reunião anual da Sociedade Brasileira para o Progresso da Ciência, destacou a parceria entre o município de Niterói e a universidade como referência na formulação de políticas públicas. Rodrigo Neves lembrou da parceria entre a prefeitura e a UF, que foi determinante durante o período da Covid-19 e que colocou o município de Niterói como referência no enfrentamento à pandemia. A reunião anual da SBPC vai até sábado na UF e reúne pesquisadores, estudantes, gestores públicos e representantes de instituições científicas de todo o país que debatem os desafios da ciência, da inovação e do desenvolvimento nacional, Gaspar.
0: Maravilha! Niterói sempre na frente. Vambora, fala comigo. Bom dia, Pocahontas, desde Assis.
5: Oi, Gaspar, um ótimo dia para você. Um carro foi atingido por um trem após invadir a linha férrea na altura da estação Parada Modelo, em Guapimirim, na região metropolitana do Rio, na manhã de hoje. De acordo com a Trens RJ, o acidente aconteceu por volta das 7:30 da manhã e ninguém ficou ferido. Segundo a concessionária, o motorista teria desrespeitado a sinalização da passagem de nível e a via férrea no momento da passagem da composição. Após a colisão, equipes foram acionadas para atender essa ocorrência, que segue em andamento. Por conta disso, a circulação dos trens na extensão Guapimirim foi interrompida. Gaspa.
0: Maravilha. Fala comigo, Carlos Júnior.
3: Vamos lá, Gás, pra atualizar o tempo de travessia da ponte Rio-Niterói. Conta pra mim, sentido Rio.
0: Ah, uma boa. Uns 17 minutos.
3: Não, 13 minutos, tu acredita?
0: É mesmo?
3: Eu não acredito muito, não, mas...
0: Continuou,
3: é. É, eu não acredito, tô brincando. Acredito sim, porque realmente está uma tranquilidade, tá? A BR-101, nesse momento, em relação aos acessos, tudo tranquilo. Não há retenções pra quem tá saindo de Itaboraí, também São Gonçalo, indo em direção ao Rio de Janeiro. Também não há retenções pra quem tá descendo no sentido Rio, indo em direção, nesse momento, a... Tem sim, tá? É porque esse mapa, ele atualiza de segunda a segunda. Uhum. Não tinha, agora tem, não. Tem bastante retenção, sim, na descida pro viaduto do gasômetro. Vou falar um pouquinho da RJ-104. Trânsito também complicado, tá? Entre Alcântara e o Colubandê. E depois, na chegada à Alameda São Boaventura. Mas subindo a ponte, tudo tranquilo. Agora, quando você tiver que descer a ponte, chegando ao Rio de Janeiro, aí você vai encontrar
0: não
3: bastante
0: trânsito.
3: Não ali tem jeito,
0: tem,
3: né?
0: Ali é sempre.
3: Vai ser fácil, pra em algum momento ser difícil.
0: Verdade. Escândalo! A pergunta pra vocês é a seguinte: você é original no modo de ser? Você tem que falar rápido por causa do tempo. Ou se espelha no modo de vida de outras pessoas pra ser feliz? Vamos começar com ela que criou hoje esse tema, Luciana Paiva.
4: Ah, então, eu sou da autenticidade, eu tenho a minha verdade. Eu tenho a minha verdade e eu acabo ditando, tá?
0: Maravilha.
4: Sem querer tirar onda, a gente acaba virando referência pra outras pessoas. Não sou muito de imitar ninguém, não.
0: Bom, ó, você, Deise de Assis.
6: Não, Gaspa.
0: Peraí, vou te ligar no microfone, desculpa.
6: Não, Gaspa, eu não imito ninguém, não. Sou eu acho. É isso. É. Só que eu acho que na questão da roupa, eu vejo muita referência na internet. Questão de moda, maquiagem.
0: Eu sempre fui diferente. Eu sempre fui abusado, cara. Até hoje. Quando ninguém vê, não, aquela linha, eu faço tudo diferente. Aí eu viro o centro das atenções.
3: Esse é o objetivo.
0: Fala isso, Carlos, e você?
3: Eu acho que, Gaspa, eu acho que não. Assim, uma coisa são detalhes, né? Ah, a pessoa é muito legal, olha, ela é organizada assim, ela faz isso. Isso eu acho que é uma questão e é legal a gente às vezes se espelhar em coisas positivas. Agora, o jeito de ser, não. O jeito de ser, eu acho que cada um tem o seu, cada um tem que seguir o seu.
0: Exatamente. Isso me lembra, sabe o quê? Uma vez, há anos atrás, hoje tem esse papo aí, isso aí já é antigo. Eu cheguei num evento onde tava todo mundo de blazer, terno. Eu cheguei com jeans largo, tênis lindo, uma camisa rasgada, tava sarada, cortada aqui, ó.
3: Sarado?
0: Eu tava mesmo. Cortado aqui no, pro ombro.
4: Mamãe tocou.
0: Uma bandeira na minha cabeça, linda e rolada do Brasil. Um cabelão igual, era assim, meu cabelo igual da Luciana. Meu amigo, eu fui pra dentro.
3: Chamou a atenção.
0: Gaspa, que roupa. Falei, ué, quem faz a roupa sou eu, né? A roupa que me faz. E fiz o carão. Ganhei o prêmio de melhor roupa, desculpa. Autenticidade, eu tô falando sério.
3: Com certeza, é isso. Tem que ser assim mesmo.
0: Mas aí, você manda mensagem, tem muita gente mandando, tá? Ó, daqui a pouco eu volto. Obrigado, gente. Escândalo, não sai daí não, que tem muita coisa pra você aqui no Escândalo Show, tá?
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1: Gente, tá na hora já de botar as pessoas aqui pra falar no ar. Pra... Tem tempo pra mandar beijo e abraços. Mas vamos lá. Fala aí, escândalo!
2: Bom dia, família Manchete. Bom dia, André Gasparetti.
1: Bom
2: na
1: dia,
2: voz, Wellington Bebezão. Gasparetti, eu acho que a pessoa tem que ser autêntica sempre. Faz parte da essência da pessoa. Ninguém consegue fingir o que não é por muito tempo.
1: Verdade.
2: Uma hora a máscara cai.
1: Exatamente.
2: Valeu, Gaspa. Tamo junto. Excelente quarta-feira.
1: Pra nós. Coisa linda. Fala comigo, Paulo.
3: Fala, escândalo. Bom dia. Olha só. Cara, eu sou autêntico, pô, brincalhão, verdadeiro. E quem não se adapta ao meu jeito de ser, não tem motivos nenhum pra estar do meu lado, cara.
1: Ih, razão.
3: Se o meu jeito de ser incomoda, é porque ele funciona, escândalo.
1: Boa!
3: Aqui é o Paulo Santos, pô, sou do Jacarepaguá.
1: Valeu, Paulo! Tamo junto, escândalo! Fala,
4: bom
1: Gina!
4: Bom dia, Gasparetti.
1: Bom dia.
4: Aqui é o Jorge Américo. Eu prefiro ser original, sincera e correta, entendeu? Porque não adianta eu querer ser o que você é. Eu tenho
1: muito
4: que
1: bem.
4: Ser o que Deus planejou para minha vida.
1: Exatamente.
4: Entendeu? Um dia, quem sabe, lá na frente eu posso alcançar os meus objetivos e eu vou alcançar com a graça do Senhor.
1: É isso, né? Aí, na fé.
4: Então eu sou assim, eu sou muito original.
1: Maravilha.
4: Sou original demais. Beijo, amor. Fica na paz.
1: Beijo, minha linda. Obrigado.

0: também. Meu presidente do meu fã-clube.
1: Bom dia, Gaspar, Rodrigo.
0: Fala, Rodrigão.
1: Tranquilo, meu amigo? Bom, vou responder a tua pesquisa de hoje, hein? Então, você me conhece só há 32 anos. Você sabe o quanto eu sou autêntico,
0: verdade,
1: né?
0: Verdade.
1: E na área que eu trabalho, né? Ser professor hoje em dia, se você não tiver uma autenticidade lá em cima, tu acaba sendo trapaceado até pelos alunos, né, meu amigo?
0: Verdade, meu amigo.
1: Mas, ó, um forte abraço aí pra você, meu querido. Saudades, saudades demais.
0: Vamos
1: tá?
0: marcar pra você ver. Fica
1: com Deus, meu querido. E bom
0: você
1: programa.
0: Você também, escândalo. No final, Bob da Tia, Patícia. Daqui a pouquinho, tá? Ó, escândalo. Deixa eu falar uma coisa pra você muito importante. Deixa eu botar aqui. Senão eu não falo. Tá tanta gente mandando mensagem. Olha só. 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Daqui a pouco a gente volta.
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0: Vamos de Central de Trânsito.
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0: São duas, a gente não pode perder tempo não. É a coisa uma atrás da outra. E janeiro tá no pique. É o de meia que eu não botei, tem que botar. Ah, não tem, né? Mas é agora mesmo, de 45.
4: Simbora com a saideira, Gaspar, te destacando a situação para o motorista que está ali pela Avenida Brasil. Acidente agora há pouco na altura da Transolímpica. Atenção, motorista ligado aqui na manchete, uma faixa da pista no sentido de Santa Cruz. Chegou a ficar ocupada ali em função desse acidente entre dois carros e dois utilitários. Na altura da Vila Militar, Sete Rio permanece no local e o motorista ainda encontra retenções e reflexos ali a partir da região de Irajá, na manhã desta quarta-feira. 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Vem para a Rede Manaus e eu volto já já com mais do trânsito aqui na programação da Manchete. E com você, eu volto a conversar amanhã. Tá
0: isso
4: combinado?
0: Isso aí, tá combinado, meu amigo. Beijo! Fala comigo, Luciana Paiva, a elegância do dia.
5: Adoro. Olha, Gaspa, a polícia prendeu nesta terça-feira um falso taxista que aplicava golpe da maquininha. Ele agia ali na região da Zona Sul. Segundo a polícia, após relatos de diversas vítimas de inquéritos parecidos na Polícia Civil, a polícia fez diligências e conseguiu encontrar o Rafael do Nascimento Abril. Ele foi capturado em Copacabana após investigações da Delegacia da Gávea. A prisão aconteceu com o apoio da Central de Inteligência, Vigilância, Tecnologia e Apoio à Segurança Pública, Civitas, que é vinculada à Prefeitura do Rio. Então foi feito o cerco e ele foi capturado e vai responder por estelionato. Ele já tinha 19 anotações por crimes semelhantes na polícia, Gaspar.
0: Você faz o errado, semeia e vai colher o quê? O errado. Tá na hora, chegou a conta. Mau caráter, né? E com tanto trabalhador honesto aí, taxista, um beijo para todos os taxistas do Rio de Janeiro e para os nossos parceiros aqui, a JB Táxi.
5: Sim, inclusive, Gaspa, não falei no boletim, mas foi identificado que o táxi era pirata.
0: É, exatamente.
5: O veículo, fazendo a averiguação da placa, de que esse táxi também era pirata. Não era táxi legalizado da galera que a gente conhece, que trabalha de boa aí nos táxis na rua.
0: Exatamente, é isso. Lu, até amanhã.
5: Beijo. Deixa até amanhã, querido.
0: Carlos, até amanhã, né?
6: Até amanhã, Gaspa. Beijão.
0: I love you too. Sai daí não, tá? 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

0: coisa linda, Taylor Swift, Escândalo. As duas últimas mensagens que estão chegando aqui. Fala comigo, Escândalo.
1: Bom dia, família. Manchete, bom dia, Gasparete.
0: Bom dia.
1: Rutineide de Pilares.
0: Oi, Ruth.
1: Eu sou original no meu jeito de ser. Gosto de quem gostar.
0: Muito bom.
1: Sou original, não me espelho em ninguém. Eu me espelhar em alguém que tem coisas boas, né? Coisas boas.
0: Isso, Rosi.
1: Bom dia para todos.
0: Bom dia, meu amor. Isso aí, tem que ter... personalidade, gostei. Fala, tia Lúcia.
2: Bom dia, Casparete. É show. Eu sou uma pessoa de opinião, pessoa que eu realmente tenho minha própria opinião e não sou segura, não. Sou bem segura naquilo que eu faço.
0: Muito bem.
2: Mas eu deixo as pessoas querer me enganar, né? Querer falar, mas eu deixo as pessoas falar, mas eu não tô nem aí.
0: Azul.
2: Tudo bem, essas músicas são muito legal, eu gostei muito.
0: Tá bem, meu amor.
2: Eu queria escutar uma música bem da antiga mesmo,
0: Michael Jackson, ele não nasceu. O Michael Jackson já morreu, tia. Quer ouvir uma das antigas? Tá aí, ó. A gente vai terminar desse jeito. The Dobby Brothers. 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

0: Adriana foi uma mulher, Adriana França foi uma mulher que curtiu tudo. Eu também ia no Zodíaco, amiga. Quando essa música tocava, eu lembro do Augusto Tete. O Augusto é o filho mais velho do Mussum. E a gente ia pra lá pra curtir. Beijo, Augusto. Beijo, Adri. The Double Brothers. A hora Fubilini, isso é maravilhoso. É, coisa linda. Isso me lembra, sabe o quê? A vinhetinha. 1029. Cidade. Maravilhoso, né, cara? Essa é bonitinha, vou te falar. Tem música que leva a gente pra aqueles lugares. Vou fazer hoje diferente. Vou mandar beijo e abraço, terminando o programa hoje assim. Tá certo, Escândalo? Aniversário antes também, se der, eu falo aqui agora. Então, vamos lá. Escândalo meu, vou falar beijo aqui pro Sérgio Luiz. Não, Sérgio Luiz Augusto, do centro de Itaguaí. Beijo, Escândalo, para o Jonathan Ribeiro. Obrigado pelo carinho, gente. Pro Ricardo Sampriete, lá de Guapimirim. Todo mundo ligadinho. O Pedro Henrique, de São João de Meriti. Eu moro na Avenida Euclides da Cunha, Gaspar. Moro com minha mãe. O senhor pode me dar ajuda como locutor? Não sei qual ajudar, não. Mas eu tenho que falar uma coisa. Mora mal, tá? Beijo, Escândalo. Fala aí, se der, a gente vê aqui. Beijo pra todo mundo. Beijo, Escândalo Vitaminado. Pra minha galera, Escândalo que tá aqui. Gente, tanta gente. Beijo pra Ludmila Aquino, minha irmã. Beijo, gostosa. O Arthur Lima. Beijo, Escândalo meu. Pro meu filho que tá fazendo 29 anos, quer dizer, 31 anos hoje, né? Tauan Sobreira, te amo, filho. Tudo de bom, paz, saúde, maravilhoso. O Paulo César, o PC, coisa linda. Beijo pro Reis da Praia. Beijo pra minha esposa, Alessandra Vernice. Tá na academia, me ouvindo. Beijo, te amo, amor. Sebastião, José Soares, o Nascimento, a Ed Marley, o Luiz Alexandre, Mitchell, muita gente. Galera, estou indo embora, tá chegando aí. A galera... do maior humor do Brasil. E agora a gente vai com a linha do tempo, tá? Escândalo até amanhã. Tudo de bom, muita paz. Acertei? Tudo direitinho. Coisa linda. Então fica todo mundo com Deus. Beijo, Escândalo. Beijo do Gaspar. Deixa ter.
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0: Copacabana quebra recorde mundial de aluguel por temporada.
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0: Quarta-feira, 29 de julho de 2026. Neste momento, Rio e Grande Rio com céu claro. Aqui no centro, 25 graus. As declarações do presidente da Argentina, Javier Milei, contra o presidente Lula e o ministro do Supremo Tribunal Federal, Alexandre de Moraes, provocaram reações no país vizinho. A Federação Argentina de Municípios divulgou uma nota classificando as falas como um constrangimento internacional e afirmando que elas prejudicam a histórica relação de cooperação entre a Argentina e Brasil. Além disso, mais de 30 deputados argentinos assinaram um projeto de repúdio às declarações de Milei. O documento considera que os ataques comprometem a imagem do país e representam um retrocesso nas relações diplomáticas com o Brasil. As polícias civil e militar do Rio iniciaram na manhã desta quarta-feira uma operação contra integrantes da facção criminosa Terceiro Comando Puro nas comunidades da Vila Aliança, Senador Camará e Jabur, na zona oeste do Rio. O grupo estaria envolvido na morte de um policial civil, Carlos Alberto Freire Neto, de 35 anos. A polícia afirma que traficantes do Muquiço, onde o crime aconteceu, estariam escondidos na região da Vila Aliança. Os agentes cumprem vários mandados de prisão e de busca e apreensão contra suspeitos ligados ao grupo criminoso. Durante a ação, criminosos atearam fogo em barricadas nas estradas do Taquaral e dos Coqueiros e na rua Coronel Tamarindo, para tentar impedir a chegada das forças de segurança às comunidades. Por causa da ação, 6 linhas de ônibus sofreram desvios nas regiões da Vila Aliança, Senador Camará e Jabu. O aluguel por temporada segue em alta no Rio de Janeiro. Um levantamento da organização internacional Inside Airbnb mostra que a cidade já tem mais de 48 mil anúncios ativos na plataforma do setor. Um crescimento de 11% em relação ao ano passado. O destaque é Copacabana, que passou a concentrar a maior densidade de imóveis para aluguel por temporada por quilômetro quadrado do mundo. O bairro reúne mais de 13 mil anúncios, quase um terço de toda a oferta da capital fluminense. A pesquisa também aponta forte presença desse mercado em bairros como Lapa, Ipanema, Leme e Leblon, além de imóveis anunciados em 134 favelas da cidade. Segundo especialistas, o avanço do turismo tem impulsionado esse crescimento. Só no primeiro semestre deste ano, o Rio recebeu quase 6 milhões e meio de visitantes. Por outro lado, pesquisadores alertam que a expansão dos aluguéis de curta temporada pode reduzir a oferta de imóveis para moradia e aumentar a pressão sobre os preços do aluguel tradicional, reforçando o debate sobre a regulamentação do setor. 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
1: Bom dia. Está entrando no ar mais um Rádio Cacetada. Mais uma quarta-feira, estamos aqui, vamos ficar com vocês amanhã inteira. Aguentem a gente.
2: Será?
1: Bom dia, Hubert.
3: Bom dia, Beto Silva. Um dia lindo, céu azul. Tudo está bem, todo mundo está cheio de dinheiro. Tomou aquele café da manhã de novela e já está preparando aquele almoço, largo almoço, né? Não. Mas só depois de ouvir o Rádio Cacetada.
4: Eu tô duro.
3: Porque o dia será diferente depois desse belíssimo programa Radiofone.
1: Muito bom, Cláudio Manoel, seu bom dia, um belo bom dia também.
5: Um belo bom dia, um belo dia, como disse já o meu parça Hubert, né? Uma época do ano muito boa, porque você tem sol e não tem o maçarico. Então, um dia agradável, uma manhã agradável, vamos até o meio-dia com vocês, falando um monte de besteira, falando um monte de bobagem, distraindo a sua manhã. Vamos começar.
1: Parece que o maçarico está em férias e foi pra Europa, está lá.
5: O
1: maçarico está por lá.
5: Está flambando.
1: Mas volta já.
5: Flambando.
1: Porque Rio de Janeiro, sem maçarico, não é o Rio de Janeiro.
5: Não falha.
1: Pois é, a gente vai começar com a nossa já

0: Pois é, a Copa acabou, né? Infelizmente. E o Brasileirão voltou, infelizmente, também. E veio com uma novidade. Porque o VAR agora do Brasileirão é que nem o da Copa do Mundo. É moderninho, ele tem o impedimento semiautomático, que no caso do brasileirão
1: é semi-semi,
0: né?
1: Porque não mostra o lance todo, mostra só o final.
0: Demora também.
1: Metade de semi.
2: Eu gostaria de saber o que significa semi-automático.
0: Ah, é quando não é automático, quer dizer que é tecnológico.
1: Semi-novíssimo.
0: O VAR é semi-novíssimo. Pois é, então o VAR tá aí. Né? Agora ele vai ser pior ainda porque vai ter impedimento com uma unha, né? O cara que deu uma revista pornográfica antes do jogo vai ficar impedido.
1: O cara que caça 46, o cara
0: vai
1: que é
0: ficar
1: bem
0: impedido. Mas o VAR é uma realidade. Então a nossa pergunta tem a ver com isso. A nossa pesquisa é sobre isso. Além do futebol, em que outras áreas da vida você acha que também devia ter VAR? Então, é isso. Se você quiser responder essa pergunta, dizer em que área da vida devia ter VAR, é só responder pelo nosso WhatsApp, 21 995 07 05 25, pelo portal www.radiomanchete.com.br, pelo Instagram, @radiomancheterio. Então, é isso. Essa é a nossa pesquisa. Cláudio Manoel, você gostaria de botar o VAR aonde?
1: Eu queria botar o VAR no rabo de quem inventou, na verdade. Eu detesto esse troço. Esse troço, pra mim, é uma das coisas que mais chateiam no futebol. É o maior inimigo do gol já inventado. Além do que, fica todo mundo pagando pau pra uma tecnologia, fingindo que entende, que na verdade pra dar um impedimento de dedão. E eu acho que, assim, aonde pode ter o VAR, como eu sou inimigo, eu acho que onde tem que tirar VAR, por exemplo, já tem VAR em piada agora.
0: Entendeu? Tem VAR em piada.
1: Quando a gente fazia lá, fez lá atrás um quadro, que até tem na internet, pro TV Pirata, a gente fazia no show piada em debate, a gente levava na sacanagem a ideia de que você ficava discutindo se a piada tinha cabelo em ovo, se não tinha. E hoje é isso, como você não pode digir, você tem que esperar para saber se poderia rir ou não. Se você está rindo corretamente, ou se tem algum impedimento.
0: Ou se você
1: está impedido de rir da piada.
2: Se tem um impedimento, então o VAR é útil.
1: Então vai na piada. Então
0: inclusive a piada também, como o VAR semiautomático na piada. Você vai pegar a piada por um dedinho também.
1: Onde eu acho que poderia ter VAR aí, no caso, é o VAR no adultério, né? Porque o cara pediu chamar o VAR, pra ele dizer, não foi bem assim.
2: Não é nada disso que você está pensando.
1: Nada disso que você está anulado.
2: Bom, eu acho, ao contrário de vocês, eu acho que o VAR é uma realidade, o VAR está aí. Você é um reacionário que não admite as novidades. E eu acho que o VAR deveria ser aplicado em várias outras atividades. Por exemplo, no Supremo. Eu falei isso aqui, mas vou repetir. O juiz lá, o Alexandre Moraes, o nosso infantino da Suprema Corte, ele chega lá e dá uma sentença. Eu sou vítima, eu sou juiz, eu mando prender, barará, barará. Não, peraí, Alexandre, peraí. Vamos ver no VAR. Aí você vê lá no VAR que ele, há um, dois anos atrás, ele tinha decretado uma coisa completamente diferente. Então, seria
1: mas bem útil o VAR, né, aquele tempo. O detalhe que só você viu, entendeu? Que o cara chegava lá, botava aquela câmera lenta.
2: Outra coisa que poderia ser útil, deixa eu completar, que tem uma lista aqui. É o seguinte, que eu acho que assim, quando você vai nesse restaurante que tem comida com a fotografia, aí você pede um prato, aí chega uma outra coisa. Aí você chega, chama o VAR, entendeu? Pera, olha aqui, meu irmão, olha aqui, ó. Cara, assim, tem que vir assim, entendeu? E o que mais que tem? Não, é só isso.
0: A minha ideia tem a ver com isso um pouco, porque hoje de manhã foi me pesar na balança, tem uma balança lá em casa, e ela mostrou que o bicho tá pegando, que andei ganhando alguns quilinhos, e eu não concordo. E eu exijo que seja visto no VAR, porque eu não comi nada demais.
1: Mas o importante...
0: Eu acho que ver o VAR, mostrar o VAR do meu almoço, o VAR do meu jantar de ontem, porque
1: tava
0: errado.
1: Mas essa coisa assim, porque você tem duas coisas a fazer nesse caso. A primeira é que nem eu, não se pesar.
0: Não se pesar.
1: A segunda coisa é que você, como hoje em dia tudo é identidade, cara, você pode ter um magro dentro de você É. E você é uma espécie de trans magro, entendeu? Que você, se você se identifica como magro. É e verdade. Uma vez que você se auto-identifique como magro, pronto.
0: Essa é boa.
2: É, eu tive uma coisa engraçada. Uma mulher que se identifica como cachorro e passa os seus dias andando, mexendo.
1: Pergunta.
2: É, mexendo.
1: Come ração?
2: Não, não sei. Mas ela tava. Não, então ela fica repuscando.
1: Foi castrada.
2: Ela fica mexendo no lixo. Cachorro, ela fica andando na rua, mexendo no lixo, você, pegando, comendo no lixo.
1: Eu já vi essa
2: aí outra. Ela entrou em um embate mortal com um cachorro de verdade. Não levou em consideração o fato dela se sentir, ela ter um cachorro interior dentro dela.
1: Mas eu vi uma galera, você tem até nome esse que eu esqueci, obviamente, o nome dessa galera que se identifica
2: com bicho,
1: que, com bicho interior, então é um bicho. E eu vi a mãe falando, dizendo, tudo bem que a filha falou que ela não sei o que, tudo certo, mas vai comer ovo cru, vai vacinar, vai dormir em cima da árvore, que é onde o bicho dorme.
2: E vai andar de colina.
1: Porque você se identificar com bicho.
0: Ela se identificava como gato.
1: Não, era um coatinho.
2: Quati,
1: é mais
2: gente.
1: Complicado, que o bicho selvagem, que o gato ainda tem dorme em casa.
2: Ah, é o cara,
1: gato tem caminho.
2: Então o cara chega assim, vê o outro jeito cheirando. O que você tá fazendo? Ah, eu me identifico com o tamanduá.
1: É, como formiga.
0: É, o outro que não toma banho se identifica como gambá. Também pode. Mas mudamos. Deixa eu só dar mais um endereço. Se você quiser participar da nossa pesquisa, responder.
1: Se quiser,
0: além do futebol,
1: tem que participar.
0: Além do futebol, em que outras áreas da vida você acha que também devia ter? Você pode ir no nosso YouTube, Manchete 96.1 FM, e responder lá nos comentários, dar o seu pitaco sobre esse assunto. Nós já demos várias ideias aqui, mas sobraram outro.
1: É.
0: Então vamos lá, primeiro quadro, que é a cacetada do dia.

0: E a cacetada pra começar é sobre o assunto que virou o principal assunto depois que a Copa do Mundo foi embora,
1: infelizmente,
0: né?
1: Porque,
0: a Copa do Mundo estava meio que, né, escondendo esse assunto.
1: Obliterando.
0: Que são as eleições, que não tem jeito, esse ano é ano eleitoral. Voto é obrigatório, só se fala disso e agora aconteceram as convenções dos
1: partidos.
0: Você
1: ficou convencido?
0: Não me convenceram.
1: As convenções convenceram?
0: Não, a ideia era convencer, mas acho que eles não convenceram nem a galera deles mesmo,
2: eles,
0: né?
2: Eles foram muito convencionais também, né? Podiam ter ousado um pouco mais.
0: Até ousaram, né? Porque, assim, o Flávio, né? O Bolsonaro, a convenção do PL, que teve várias faltas, mas, né? Os irmãos não foram.
1: Teve desfalque?
0: Teve desfalque, A Michelle alegaram que tinham que levar a avó na musculação. A Michelle não foi, mandou um vídeo e tal. E teve um vídeo de IA que está sendo discutido.
2: Pois
0: né?
2: É, já começou por aí. Um vídeo do Bolsonaro não pode ser de inteligência artificial.
1: Não, mas só pode ser,
2: de ignorância avançada.
0: Mas é IA também.
1: Mas eu achei.
2: Eu sou aqui,
1: ao contrário, eu achei que ali no caso a inteligência só pode ser artificial.
2: Entendeu?
1: Eu achei do caso combinava não só para o relato, mas também para boa parte do entorno, né? Do indivíduo que estamos falando. Entendeu? A inteligência.
2: Eu não tô aqui, isso é uma inteligência artificial, entendeu? Eu estou em casa preso com uma bola amarrada no meu pé, entendeu?
0: E não teve só isso também, né? Ainda teve o maluco argentino lá, né?
1: Eu fiquei injuriado com isso, vou falar a verdade, porque é um negócio assim, eu acho o Alexandre de Moraes e Lula duas pessoas altamente ofendíveis. Eu acho que no território da ofensa eles possuem um merecimento, um currículo e tudo. E você ofendeu. Agora, por um argentino, por um presidente argentino é foda.
0: Eu tô achando engraçado.
1: Aí,
0: né?
1: Não, fica assim. E tem outra coisa que também que é engraçado, que o argentino tirava uma marra. Ele é meio europeu, ele não é igual os vizinhos latino-americanos, que seriam. Ele tem mais educação. A Argentina ficou grosso, mal educado. De torcedor
0: ficou.
1: De futebol. Não, mas estava apresentando.
0: Por que ficou?
1: Não, mas eles tinham uma onda de superioridade. E os caras, assim, na Copa do Mundo, os caras só fazem grosseria. Os caras são assim, uma coisa de passar para. E o camarada, tudo bem. Não vou dizer que a coisa que mudou da costeleta estranha para o cabelo estranho, que é um hábito da Argentina. Mas o camarada vinha aqui, né, pra esculachar. E teve também duas coisas geniais da Argentina. Uma foi a deputada que botou a lista das pessoas que estão difamando a Argentina no mundo.
0: Pô, a lista não é interminável.
1: Dos tuiteiros.
0: Não.
1: Que ela começou a mostrar que as pessoas que estão na campanha da argentinofobia. Aí a mulher abriu a lista, assim, era justamente num 2 quilômetros de lista. Super engraçado. E a outra coisa foi a acusação do Milei. Que a campanha contra a Argentina está sendo bancada pelo governo brasileiro. E eu quero dizer que é a primeira vez que meus impostos estão sendo bem pagos.
0: Eu também concordo. Poucas vezes eu concordo com alguma coisa que esse maluco fala, mas dessa vez achei, né? Realmente é impressionante, né? Os apoios que nem que tá. O cara conta com apoio de argentino, brasileiro adora a Argentina. Trump, que acabou de botar.
1: Que também um cara muito popular.
0: Na tarraqueta do Brasil, né?
2: Mas aí que tá. Eu acho que daí nós estamos num momento muito difícil. Pelo seguinte, primeiro, porque eu já não gosto do que o Milei tem o mesmo cabeleireiro que o Guga Chakra.
0: Né? Verdade. É? O meu cabelo tá chegando lá, hein? Vamos chamar de Milei.
2: Pois é, mas o que acontece é o seguinte, ele criou um incidente diplomático, né? Azedando as relações tão boas entre os dois países.
1: Os dois,
2: e nós também estamos numa relação péssima com os Estados Unidos, entendeu? Está em relação horrível com os Estados Unidos por causa do tarifaço. O Brasil, inclusive, está retaliando.
0: Mas
2: ele negou os vistos lá dos caras.
0: Isso tem a ver com a eleição também.
2: Então, assim, eu acho que nós estamos na bica de entrar em guerra com dois países ao mesmo tempo. Guerra com os Estados Unidos e guerra com...
0: Não, não, não. contrário. Olha,
1: é guerra.
0: A gente não se
1: ferra com a Argentina.
0: A gente se ferra com a Noruega.
1: É.
0: Não, é guerra mesmo.
1: Não condição de ganhar de ninguém.
2: É guerra mesmo. É. A gente entrou em guerra com o Paraguai. Com o Paraguai é fácil entrar em guerra.
0: Já viu aquelas várias imagens de cachorro que fica... Tem um portão no meio de cachorro. Aí nego abre o portão e cada um vai pra um lado.
2: O
0: Brasil e a Argentina é assim.
2: O que o cachorro vai fazer com
1: Vamos
2: isso
1: lá,
2: atrás?
1: Né? Isso também tem uma coisa meio bastante... Primeiro que o tarifaço foi pra quase todos os países. Não foi só pra Brasil.
0: Não, mas o Brasil foi o terceiro pior.
1: Tá, mas não foi pra vários países. E segunda coisa que a gente, de novo, reafirma, tarifaço é com a gente mesmo.
2: É.
1: A gente é que tarifa bacana pra caramba, a gente que mete imposto e tudo. Então que tá também esse negócio, eu tanto e botando tarifa. Quem botou tarifa é o Haddad, porra.
0: Não, entendeu? Mas peraí, vamos dar um tempinho, porque agora a gente tem que saber como é que estão as condições do trânsito. Então vamos lá, as informações do trânsito com o Sérgio Leão.
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5: Meus amigos da Rádio Cacetada, bom dia para vocês e para os ouvintes ligados aqui na Manchete. Seguimos com mais informações do trânsito aqui para o motorista que dá carona para a gente. Atenção, Praça da Bandeira, o motorista que está ali pela via encontra dificuldades, caminhão enguiçado ali na Francisco Bicalho. Uma faixa da pista lateral da via está interditada no sentido Praça da Bandeira, na altura da estação da Leopoldina, devido a um caminhão enguiçado. Sete Rio, Guarda Municipal ali no local. Trânsito é lento, redobre a atenção ao passar por lá. 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Aqui sua voz vira lei e eu volto já com mais do trânsito aqui na Manchete.
0: E agora vamos às notícias com a Deise. Carlos Júnior.
6: Vamos lá, Beto, bom dia pra você, pro Uber e pro Cláudio, também pra todos os ouvintes sintonizados aqui em 96.1 na Rádio Manchete. Começo falando da situação dos trens, extensão Guapimirim, na altura da estação Parada Modelo, ainda inoperante por causa de um acidente entre um carro e um trem, até o momento sem ocorrências nas demais extensões, né, Guapimirim, melhor dizendo, Paracambi e Vila Miomirim, e também sem ocorrências nos ramais da Trens RJ. Falo da situação do metrô, os intervalos ali previstos entre 4 e 6 minutos, tudo tranquilo nas linhas 1 e 2. Falo também da situação do VLT, linha 1, terminal Gentileza Santos Dumont, intervalos de 8 minutos, linha 2, Praça Formosa, Praça 15, intervalos de até 60 minutos, linha 3, Santos Dumont Central, também intervalos de 8 minutos, e linha 4, terminal Gentileza, Praça 15, intervalos de 8 minutos. Situação das barcas, nesse momento, estações Cocotá, Praça 15, Araribóia, Charitas, Paquetá, e também para quem se desloca entre Ilha Grande e Mangaratiba, tudo normal em todas as estações. Situação do BRT, a MOBR informa que as estações Pinto Teles no sentido Madureira e Vila Queiroz no sentido Fundão estão parcialmente interditadas para a realização de serviços de manutenção. Os embarques e desembarques, portanto, estão temporariamente suspensos. E o panorama dos aeroportos? Aeroporto Internacional do Galeão e Nacional Santos Dumont com operação normal. Beto.
0: Valeu, Carlos Júnior. Então vamos seguir aqui com a nossa cacetada, falando de convenções, porque não foi só do PL,
1: teve,
0: né?
1: Teve a do Caiado, né?
0: É.
1: Também. Que mais, Caiado?
0: E a do Zema.
1: Zema, teve?
0: Teve a do Zema, porque o grande programa do Zema, que eu não entendi muito até agora, ele vai distribuir pão de queijo.
1: Mas já tá bom.
0: E pão de queijo, é bom, pão de queijo mineiro é ótimo. Que essa é a grande... Eu não entendi qual é a diferença dele pros outros.
1: Meu pão de queijo, minha vida.
0: É ótimo.
1: É o primeiro pão de queijo.
0: Já é uma boa.
2: Pô, já passou a primeira vez que o cara com pão de queijo na vida. Meu primeiro pão de queijo.
0: Caraca, quem é esse cara que nunca comeu um pão de queijo?
2: O Brasil tem mais, no mapa da fome, o famoso mapa.
0: Então, tá vendo? É importante a campanha do cara. É isso que ele tá trazendo de novo.
1: Olha lá.
0: É. Fala sério. Vamos falar sobre fake. Fake news.
1: Isso foi no mesmo cabeleireiro.
0: Eu vou explicar pra quem não está. Acabaram de colocar no meio. Acabaram de colocar no YouTube da Rádio Manchete uma foto que é uma mentira. Fake news.
1: Olha, eu acho que
0: se está
1: na internet.
0: É verdade. Eu, abraçado ao companheiro do Cláudio Manoel, amigo dele. Como é o primeiro nome do Milei?
2: Javier Milei.
0: E na foto ele tá com o cabelo bem mais comportado do que atualmente.
2: Você, meu amigo dele, sim, porque você é um velho roqueiro e ele tem uma banda de rock.
0: Que eu nunca escutei, graças a Deus.
1: Você é um velho roqueiro.
0: Eu sou um velho roqueiro e me orgulho muito disso.
2: Vocês têm afinidades, grandes afinidades.
1: Pelo menos.
0: Mas assim, teve convenção também do Haddad.
1: Mas o Haddad é governador.
0: É governador, mas...
1: E Haddad é inimigo do voto.
0: E lá...
1: Ganhou cerca de perdeu do Dória no primeiro turno, na primeira eleição do Dória. Isso é um mico do caramba. O cara nunca tinha concorrido a nada e o cara era o prefeito. Depois perdeu agora.
0: E agora vai perder pro Tarcísio, né? Lá na convenção tava lá o vice-presidente do Brasil,
1: Geraldo Alckmin, foi candidato como Geraldo.
0: O Geraldo. Que fez um discurso enfesado contra o Milei, falando do Milei. Você imagina o Geraldo
1: pra porrada?
0: Imagina o Geraldo Alckmin chamando pra porrada.
2: Mas quando o Alckmin entrou pro PT, ele ficou famoso o discurso dele. Lula!
1: Mas ele não entrou no PT.
0: Ele é do PSB.
2: Ele entrou no PT, ele entrou no governo. Ele entrou no governo. Agora ele é do partido.
1: Acupunturista, cara.
2: Ele é médico.
1: Acupunturista.
2: É médico.
1: Acupunturista.
2: É assim, é uma medicina alternativa.
0: É uma medicina alternativa e ele também é um político alternativo. Né? Mas ele tá feliz lá de ser vice, vai ser vice. Aliás, ninguém tem vice também, né?
2: Só o Lula. Não, tem.
0: O Lula tem vice. O Caiado tem vice.
2: O Kassab.
0: Como é que é? Chama vice, é o vice de casa, né?
1: É chapa pura, não é isso?
2: Puro sangue.
0: É uma chapa pura. Puro sangue, cara. Que sangue é esse?
1: Caiado e Kassab.
0: Caiado. É a chapa Cacá.
1: Kassab.
0: O Zema ainda não tem.
1: Não tem.
0: E o Flávio também não tem.
1: Mas o Flávio. O Flávio, né? O Flávio anunciou a mulher que é amiga da Michelle.
0: Sim.
1: Que era pra sair pra senadora, mas saiu pra deputada. Porque depois que a Michelle, sei o quê, tiraram a vaga dela pra senadora, não tem porra nenhuma.
0: Eu também não entendo, cara.
2: Tá tendo dificuldade de arrumar uma vice, né? O Bolsonaro Júnior lá, né? Ele tá com dificuldade. Ninguém quer.
1: Ele tá com dificuldade nas pesquisas.
2: Sim, pô, também tá.
1: O Luiz Inácio vai ganhar esse troço dormindo, entendeu?
0: Melhor seria dormindo, porque quando abre a boca perde voto. Aliás, eu queria falar sobre isso, que ninguém tem nada a dizer do que vai fazer, né? Ninguém tem proposta de economia, não tem proposta de dizer, vou resolver.
1: Renan Santos vai prender todo mundo.
0: Não, Renan Santos tem. Eu fiz uma lista de coisas que se o cara se comprometer com essas propostas, eu vou pensar em votar nele. Então vamos lá.
1: Mas é uma lista aberta ou fechada?
0: Uma lista aberta, vocês podem contribuir também. Contra a data FIFA. Alguém se meter nisso.
2: O que é data FIFA?
0: A data FIFA é uma data onde para os campeonatos de merda do Brasil pra ter uns jogos horríveis.
2: Você é contra isso?
0: Sou contra porque é chato pra cacete.
1: Contra do jogo merda. Como o Brasil só tá fazendo jogo merda, então sou contra. Entendeu?
0: Contra o delay nas transmissões esportivas.
1: Eu sou contra o vizinho que tem coisa mais rápida do que o delay.
0: Tá preso. Contra os patinetes.
1: Patinete, eu vou explicar isso pra você. O patinete, ele não é culpado em si. O problema é que várias tecnologias não previram o brasileiro. Não previram que ia ser utilizado pro brasileiro. Porque o patinete em si, ele é inocente, só é um patinete. Agora, o uso...
0: O elétrico.
1: Não, mas o uso dado... Primeiro assim, as pessoas largam onde que quer. Aí para e acesso para cadeirante, o diabo. Como tem um nível de má educação muito alto, quando você bota motor na má educação,
0: complica.
2: Mas você é contra o patinete elétrico e a bicicleta, você é a favor?
0: Sou contra a bicicleta também. A bicicleta só pode andar até uma certa velocidade. Não pode andar na contramão. Não,
1: primeiro que ninguém tá nem aí, ninguém.
0: Já foi atropelado, quase atropelado várias
1: ninguém
0: vezes.
1: Ninguém controla diabo de velocidade, nenhuma bicicleta para em sinal, nunca vi. E a segunda coisa também.
2: Eles ainda brigam com você.
1: A questão da bicicleta elétrica, que é a bicicleta de preguiçoso, porque a outra, pelo menos, o cara faz um esforço.
2: É.
1: É que ela alcançou uma velocidade, tem um peso, e ela compete na ciclovia com o pedestre, velho. É. Porque a questão do patinete, o patinete não anda tão rápido. E você, de uma certa forma, tem menos carroceria. Então, camarada.
0: A minha filha foi atropelada por um patinete. Não,
1: então sim, mas tem umas bicicletas elétricas dessas que já são quase moto, cara.
0: É verdade.
1: Já quase moto, dá 60 por hora,
2: pesa, leve.
1: Uma amiga da minha esposa que teve fratura exposta. Eu peguei uma vez, estava fazendo fisioterapia, foi um troço muito simples. Tinha uma menina do meu lado, tinha fraturado maxilar e o diabo. Porque um cara bateu um pênalti com ela.
0: Pois é, exatamente.
1: Na calçada. Ó,
0: vou mais aqui. Contra saquinho de mostarda e ketchup, impossível de abrir.
1: Eu sou contra saquinhos de tudo. Acho que tem que vir.
0: Maionese também.
1: Tem que vir em bisnaga.
0: É isso aí.
2: Vou contar uma história de saquinho.
0: Se um candidato se propor a fazer isso, eu tô com ele.
2: Deixa eu contar uma história de saquinho de
0: sabe maionese, contar uma história de saquinho?
2: De ketchup e de mostarda. Uma vez, há muito tempo atrás, minha filha tinha um amiguinho. Vocês até conhecem a mãe dela, que era a mulher do Nonato, que foi nosso diretor de fotografia, a Cláudio. Aí um dia ela foi lá em casa, né? E tava essa menina, que era uma menina pequenininha ainda, a Liz. Aí um dia ela tá vendo lá em casa que ela viu uma garrafa de uma mostarda e uma garrafa de ketchup. Ela falou: "Ah, eu não sabia que vinha assim, porque lá em casa só tem as que minha mãe pega
0: no restaurante." É isso aí, é um clássico. E você falou o nome dela aqui.
1: Mas siga aí.
0: Não, mas então vamos vamos ver como é que tá o trânsito de novo? Vamos lá. Vamos ver como é que tá o trânsito.
2: Essa hora já piorou.
0: Sérgio Leão, fala, Sérgio.
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5: É isso, meus amigos da Rádio Cacetada. Tô de volta. Simbora destacar a situação para o motorista que tá ali pela zona sul da cidade. Eu ainda encontra dificuldades ali pela rua Jardim Botânico. Tem pontos de retenção por lá. O mesmo acontece para o motorista que tá ali pela Pacheco Leão, indo em direção à Gávea. Para você que tava nesse trecho da zona sul, teria como rota alternativa ali a Borges de Medeiros. Porém, o motorista encontra dificuldades por lá também. O mesmo acontece pela Mário Ribeiro, para o motorista que deixa a zona sul em direção ao centro da cidade. 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Contrate já e eu volto daqui a pouquinho com mais do trânsito aqui na Manchete.
0: Valeu, Sérgio. Então vamos às notícias com a Deise de Assis.
8: Oi, Beto. Um ótimo dia para você, para todos os nossos ouvintes. Os passageiros que ainda não cadastraram ou reativaram o bilhete único intermunicipal têm até sexta-feira para regularizar o benefício em 5 estações do Metrô Rio. A ação permite o acesso à tarifa social, que reduz a passagem para R$5. Atualmente, a passagem do metrô custa R$7,90. O atendimento é realizado nas estações Carioca, Siqueira Campos, Cinelândia, Pavuna e também na Central do Brasil. Após o fim da campanha presencial, o cadastro vai continuar disponível pelo aplicativo Rio Card Mais e pelo site Rio Bilhete Único. Para utilizar a tarifa reduzida, é necessário validar a biometria facial no momento da passagem pela catraca. Segue com vocês.
0: Valeu, Deise. Então vamos seguir aí. Só para lembrar uma coisa, você falou que o Brasil vai entrar em guerra com a Argentina. Em guerra não vai entrar, mas teve aquelas questões diplomáticas complicadas, né? O Brasil chamou o embaixador brasileiro, né?
2: Argentino, né?
0: Não, o brasileiro voltou lá da Argentina, saiu de lá. Não. E ele chamou o argentino para...
1: Na Chincha, pra levar uns porros.
0: E o nosso ministro da...
2: La Chincha.
0: De novo, cara?
1: Olha lá, você tá escalando, hein? O apoio está escalando.
2: Você já tem vice.
0: Eu não queria dizer que eu sou esse candidato aí.
1: É.
0: Né? Partido Liberdade e Progresso.
2: E era melhor você explicar, porque o rádio não tem imagem. Eu acho que informar pra você.
0: Não, então fala aí, explica aí.
2: Não, é que fizeram uma colagem aqui, uma montagem, não sei quem montou em quem aí. Você vai ter que explicar depois. O Beto dando um grande abraço aqui no Milei, descabelado.
0: É uma chance de você ir no nosso YouTube, porque
2: não,
0: é muito bom.
2: Não, uma chapa aqui, Beto Silva, presidente, e Javier Milei, vice-presidente.
1: Mas é fake news, porque o Javier Milei jamais usaria vermelho.
0: Eu ia comentar isso.
1: É óbvio.
0: A cor de bandeira argentina não é vermelha.
1: Nossa bandeira é a mais arrojo.
0: Não é
1: honra.
2: isso é cubano.
0: Isso aí, isso é os perigos da inteligência artificial são esses. Estão me juntando com... Eu não tenho nada a ver com o Milei. O Milei é amigo do Hubert, todo mundo sabe. Uhum. E o Hubert está sempre na Argentina, sempre na Casa Rosada. Ele faz, quando vai a Buenos Aires, ele se hospeda na Casa Rosada.
1: O Milei dá pão de mel.
2: Pão de mel
1: e alfajor.
2: Lavana.
0: Mas é isso aí. Então vamos parar de falar de eleição.
1: Vamos, gente.
0: Vamos falar de coisa bonita.
1: Ah, vamos.
0: Vamos aquele momento.
2: Pô, você não vai dar, cadê as outras coisas que você proibiu? Tô gostando dessa lista aí.
0: Então vou estar. Tem mais aí. Coisa que eu proibi.
1: Vamos logo. Eu quero ver a música.
0: Ó, então vou falar mais aqui. Contra a falta de sinal no celular quando você tá precisando. Contra a falta de táxi e Uber quando chove. Aí é uma muito pessoal minha, contra o aipo na comida. Eu não gosto de aipo. Se o cara for contra o aipo na comida, tem meu voto. E contra as reclamações de passas no arroz. Eu gosto de passas no arroz.
1: Sim, mas aí é.
0: É pessoal, rapaz.
1: Não, o passa
0: tá, então vou mais uma. Contra as capas de plástico dos livros. Quando você vai comprar livro, ele vem com aquela capa de plástico que é impossível de tirar.
1: Eu tenho foco, eu sou contra a caixinha de som.
0: Eu também, isso aí não botei. Contra a caixa, isso aí já tá.
1: Não, tá nada.
0: Não tá, não?
1: Isso é uma coisa, minha luta mais. Prioritária. Eu já passei da fase da tentar do acordo, do convencimento. Partirei pra violência agora. Já estou avisando. E é isso aí.
0: Contra fotos de gatinhos fofinhos fazendo fofice no Facebook.
1: Eu sou mais contra o seguinte, que essas pessoas.
0: Falei aí.
1: Agora, por exemplo, você chega assim, na espera do avião, na espera de um exame que você vai fazer. As pessoas usam o celular na sua frente como uma coisa como se ninguém estivesse ali. E saem conversando alto. Eu tenho vontade, já fiz isso aqui, minha mulher fica com raiva de mim, eu não faço isso. E toda vez que ele começa a falar, eu entro na conversa. Ah, não.
0: Eu entro.
1: Não, sou contra, nada disso. Entendeu? Porque a Beatriz é foda. Eu entro no assunto.
0: Cara, outro dia, ponte aérea, eu sentei na janela, tinha um cara que sentou no corredor. Aí eu falei, pô, tomara que não venha ninguém. Veio um sujeito, já veio com o celular falando numa reunião de trabalho. E sentou e continuou na reunião de trabalho. E aí, uma hora lá, ele não falou nada, achei, bom, o cara tá só, né, tá só escutando. Mas não, ele era o principal. Que aí ele começou a falar pra caralho, termos super. Não, porque aí o sizing do
1: blá-blá,
0: os caras falam. Aí eu falei, eu não concordo com você. Eu acho que você tá errado, sua empresa vai falir se acontecer isso. Eu entrei na conversa. E aí, o cara falou, o que é isso? Tá entrando na minha conversa? O cara de trás falou, eu também quero entrar na conversa, porque eu também tô aqui escutando. E aí fizemos todos participando da reunião de trabalho do cara.
1: O cara tá socializando o assunto.
2: Uma coisa que eu sou contra, não sei se tá na tua lista aí, mas é o... É aquele... É cardápio QR Code.
1: Eu não.
0: Rapaz, eu era contra até outro dia, quando eu fui num restaurante.
1: Eu sou super a favor.
0: E eu fui ver, era um restaurante japonês.
1: Você aumenta a letra.
0: Entendeu? Não, mas não dá pra aumentar a letra no cardápio físico.
1: Não,
0: você faz assim com a mão e aumenta.
1: No QR Code. O QR Code é bom exatamente pra isso.
0: Pra isso, pra ver.
1: Não, você vê. Sim,
0: eu também não sou contra.
1: Você quer 60, vai
2: ver. Sou contra.
1: Essa coisa.
0: Eu fui num restaurante japonês e o cardápio só tinha os nomes em japonês, sabia nada. Aí o QR Code tinha as fotos.
1: Não, não é só isso, não. Vem cá, você tem. Virou modinha falar isso de QR Code, mas virou modinha basicamente entre gente jovem que acha, nossa, QR Code. É o contrário, pra pessoa. Ou você tem que ter uma tipografia de fonte mínima, ou você tem que.

0: Você tem um lugar que
1: você não... pede o cardápio. Hoje em dia, na pandemia que não tinha. Hoje em dia, 99,9% dos gatos tem QR Code,
2: tem cardápio físico. Tem cardápio físico.
0: Tem cardápio físico. Eu acho que o cara não quer gastar dinheiro em papel, isso é uma outra coisa. Se o sujeito, a letra do cardápio de papel, ela é pequena, ela não sei o que lá. Quem disse que a letra do correio
1: QR Code vai ser grande?
2: Essa é uma boa polêmica.
1: O QR Code você aumenta.
2: Por isso que eu acho que essas são as questões a serem discutidas pelos presidentes, os candidatos a presidente, porque isso é uma polêmica.
0: Mas nada,
2: isso é uma polêmica.
0: Ninguém fala nada.
2: Ninguém fala sobre esse assunto. Cardápio, QR Code. Vai dar tempo, sim. Temos até meio-dia aqui. Tem tempo. Mas tudo bem, então vamos à nossa. Momento musical, momento bonito.

0: Grande Raul Seixas.
1: Grande Raul Seixas.
0: Uma música que talvez...
2: Toca Raul.
0: Toca Raul. É. Uma música que talvez esteja cancelada, não sei.
1: Foda-se.
0: Grava aí, grava aí, treme pra botar. Depois grava.
2: Lembra que... Desculpa, ele falou.
0: Não,
2: falar com ele que uma vez a gente tava trabalhando o nosso disco.
1: Lá na Warner. E aí você tá muito saudosista hoje.
0: Não tem problema, vamos nessa.
1: Que
0: vamos
1: boas
0: nessa.
1: Lembranças.
2: Chegou o Raul Seixas, que estava já no seu
1: show. Não, foi pior, porque na verdade a gente estava lá divulgando o nosso show, que era um show em São Paulo, a gente estava na Warner de São Paulo. Aí alguém falou assim, o Raul Seixas está aí, quer conhecer vocês, que ele gosta do jornal, do Planeta, da revista dos dois, tu lembra? E ele estava na época com uma espécie de um auxiliar, um enfermeiro, um sei lá o que, coisa. E quando ele veio falar
0: assim com o cara, tava chumbado.
1: Quando a gente foi falar com ele, além dele estar muito debilitado, ele tinha um odor meio de derivado de petróleo. Ele parecia ele cheirava meio a gasolina.
0: Éter, talvez.
1: Não era éter, ninguém falou que era pior, que ele bebia benzina.
0: Que isso,
1: era quase gasolina mesmo. Então ele estava, obviamente, naquele projeto, todas as coisas mais eficazes que o ser humano já inventou, que chama autodestruição. Né? Dá certo pra caramba. Todo mundo que entra nessa consegue.
0: Consegue o objetivo.
1: E foi bem lembrado, mas. Não, quer dizer, bem lembrado não, porque foi uma lembrança triste.
0: Triste, porque era um gênio, né? Um cara que.
1: Raul Seixas e Tim Maia. Eu fui a mais show dos caras do que eles mesmos. Eu fui muito show do Raul Seixas que não foi.
2: Aquela famosa piada, né? De que um dia propuseram pro Tim Maia, fazer um show de você, do Raul Seixas e do João Gilberto. Aí falou, topei, avisa eles que eu também não vou.
1: Confirmado, é isso. Botou ainda
0: muito bom.
1: Muito bom. Do Tim Maia.
2: Primeiro bom, tá.
0: Então, Robert, assuma.
1: Cláudio,
0: assuma.
1: Agora é comigo.
0: Seu papel.
1: Agora é comigo. Então vamos agora pra minha cacetada do dia.

0: dia não vai ser meio assim do dia. É mais assim, uma cacetada da época. Que eu sou um cara meio assim, encafifado, também é uma coisa de época.
1: Bom, bem, essa é boa.
0: Que, com essa coisa dos famosos de hoje em dia. Porque no nosso tempo, famoso, todo mundo sabia que era famoso. O cara famoso era o cara que era famoso.
1: E que fazia conhecido. Por onde?
0: Era, mas não sei se fazia, mas era famoso.
1: É, o cara era um famoso, artista.
0: Conhecido. Hoje, a quantidade de famosos, por exemplo, tem um ramo de famosos que eu só conheço no dia do funeral. Eu sou informado da existência no dia que morre. Tem outros cada um.
1: Ou no dia que faz uma besteira.
0: Não, não, isso é uma influência. É. Também que é uma influência famosa, que eu só tomo conhecimento quando o cara pratica violência doméstica, atropela um inocente ou entra numa operação de lavagem de dinheiro da Polícia Federal.
2: Então, ou entra sócio do PCC.
0: É, dessa coisa aí, é dessa coisa suspeita. Então eu queria fazer um teste com vocês que são todos como eu, 60 mais, para saber quem conhece celebridades que eu pedi para o meu amigo, meu parça chat GPT, com prompt, se fale de pessoas famosas que eu certamente não conheço.
1: Esse foi o seu prompt?
0: Foi, assim, que você sabe que eu provavelmente conheci ele, estimou que eu não, pela minha idade, pela minha tudo, que eu não conheci ele, ele fez uma primeira lista intitulada A Lista que Costuma Provocar Mais Espanto. Isso é do chat GPT. A única que eu conhecia, e só conheci primeiro porque o Uber te falou e depois que foi para as páginas, é Virgínia Fonseca.
1: Virgínia também. Você é a mesma coisa.
0: Check.
1: Eu conheço por causa de Vini Júnior. Por conta de todos esses...
0: atividade
1: principal. Basicamente por conta de Vini Júnior.
2: Nesse momento, Vini Júnior e Virgínia estão na Jamaica,
0: e elas
2: hospedadas estão... pela família do Bob, por membros da família do Bob Marley. E vocês sabem que o Bob Marley, praticamente metade da população jamaicana, é filha do Bob Marley. Então ele tem muita gente.
1: A família
2: gente
1: que está hospedando é grande.
2: Mas olha lá.
0: Mas eles vão fumar maconha. Eles vão fumar maconha.
1: Pessoal, o que estamos hoje fazendo essa campanha?
2: Ele não é maconha.
0: Mas eles vão fumar maconha. Na Jamaica, vocês não ligam coisa para fazer fumar maconha.
2: Não, tem ouvido.
1: Bem na foto.
0: Ouvir reggae fumando maconha. Alguém já ouviu o reggae na Jamaica?
1: Só falando pro pessoal aí no YouTube que botamos uma foto lá. Hoje estamos fazendo campanha para as pessoas irem no nosso YouTube. No então,
0: gostosa!
1: Foto da... já te falei e tirou a foto.
0: Vamos lá. Deixa eu falar.
2: Continua.
0: Chega. Fabinho, você que já foi que é a única conhecida. Vamos lá. Carlinhos Maia.
1: Sim. Eu já ouvi falar, cara. Faz o quê?
2: Humorista, auto-intitulado humorista. Ele também, eu acho que ele é gay. E ele é da turma lá da GK também. É uma galera que virou influenciador, entendeu?
1: É isso mesmo, Paulo?
2: Ele é um dos maiores.
1: Oi, não tem explicação de quem é.
0: O chat GPT é um dos maiores criadores de audiência do país. O cara
1: isso não é
0: audiência.
1: Nada. O chat GPT é muito picareta.
0: O cara cria audiência.
1: O cara consegue falar nada. É óbvio que ele tem audiência. Se ele é famoso.
0: Chega. Natanzinho Lima.
1: Nunca ouvi falar.
2: Não.
0: Henri Freitas.
1: Mas o que faz Natanzinho Lima?
0: Natanzinho Lima.
2: Ele também não diz que eu quero.
0: Eu não perguntei.
1: O que ele faz pra ser famoso?
0: Eu não perguntei. Então vamos aqui agora um outro aqui. Você conhece mais ou menos. Vitube,
1: eu sei quem é. Vitube foi do BBB.
2: É.
1: Casou com outro cara do BBB.
0: Homem, é mulher.
1: Não, Vitube é uma loirinha.
2: Uma loirinha, é.
1: E não ganhou o BBB, nada, saiu antes. Mas assim, era um pouco. Mas meio chatinha lá no BBB. Não, eu vi esse dela. Acho que foi o da. Como é o nome dela?
0: Do Gil, do Vigor e da Juliette.
1: Acho que foi nesse.
0: Lucas Guedes.
1: Nunca ouvi falar.
0: Humor e lifestyle.
1: Lifestyle? Que legal isso.
0: Álvaro.
1: Álvaro? Eu tenho um amigo chamado Álvaro.
0: Álvaro.
1: É, será que é ele que ficou famoso?
2: O Álvaro.
0: Não, celebridade.
1: Porque um restaurante fechou.
0: Será? Celebridade digital do Nordeste.
1: Ah, é do Nordeste. Então,
0: tá vendo? É preconceito.
1: Não é preconceito, é que eu não
0: Camila Loures.
1: Loures? É loura?
0: YouTube e entretenimento. Rufa Uckmann.
1: Hã?
0: Vanessa Lopes.
2: Vanessa Lopes é uma menina que faz vídeos de dança muito bonita. E ela foi do BBB, mas ela saiu no começo do BBB. Ela pediu pra sair, porque ela estava ficando louca lá dentro.
1: Nossa. Louca! Mas essa é uma que era dançarina, não?
2: Mas ela faz dancinha no TikTok. Bonita beça, é do Nordeste também.
0: Vamos lá, Renato Cariani.
1: Esse é humorista.
2: Não, o Renato Cariani é o fisiculturista.
0: Ponto para
1: que faz stand-up.
0: Mas esse aí é o
1: fitness.
0: Fitness e nutrição.
2: Nutrição, é.
0: Cremosinho.
2: Não Cremosinho, conhece. Sujeito. Eu já vi esse cara, um cara todo magro, que ele fica meio se mexendo.
0: Humor nordestino.
1: Eu não sei o que é cremosinho, eu sei que Cleitinho é candidato em Minas Gerais.
2: Parece o cremogema, não é o cremosinho. Olha lá, ele é feio pra cacete, coitado.
1: Uber, você tem uma lista aí também, não tem?
0: Tem aqui, sua lista
1: também. Bateu alguma coisa aí.
0: Vamos lá. Não, não vai falar de que bateu.
2: Boca Rosa.
0: Que é Boca Rosa, é famosa. Eu vi aqui, não tenho a menor ideia quem é.
1: Eu sei que ela. Eu sei que ela é famosa. O que ela, faz, ela, eu não sei.
2: Ela também. O nome dela é Bianca Andrade, mas ela tem uma marca de maquiagem chamada Boca Rosa.
0: Eu ia perguntar se era Boquete ou Batom.
2: Ela era casada com aquele cara que trabalha naquela.
0: Aquele cara que trabalha naquela coisa.
2: Não, que trabalha naquela GE.
1: Ah, sei.
2: O Fred Bruno, que é o sósia do Neymar. Que parece o Neymar.
1: Esse cara, ele, acho que ele foi do Big Brother, esse cara.
2: Não, ele era casado com ela. Ah, é? Entendeu? Ele era cara lá.
1: Esse cara
2: ele
1: tá
2: é
1: no
2: sósia do Neymar, olha lá.
0: Quem mais?
1: Pouco sósia.
2: Tem outra aqui. Silvia Braz.
1: Nossa.
0: Não faço ideia.
1: Braz, eu conheço a pizzaria.
0: É.
2: Sim. A Silvia Braz é a maior influência.
1: É verdade.
2: Silvia Braz é uma morena, uma mulher já, tem três filhas, que ela já colocou na profissão dela. As três são influenciadoras também.
0: Mini-influencers.
2: E a Silvia Braz é uma mulher muito bonita, uma morena, e ela faz coisas de moda muito caras. Outro dia eu tava vendo um vídeo dela, e eu sei que conheço ela ali, ó. Ali. E a irmã dela é uma das maiores endocrinologistas do Rio de Janeiro, Isabel Bussari.
1: E essa mulher, ela é muito famosa?
2: Ela é muito famosa e muito rica. Outro dia ela tava falando assim da vida dela, falando: não, eu estava pensando em trocar os áudios aqui da minha casa.
1: Os áudios? Eu não troco nem os áudios.
2: Pra aí você ver. Tem outra aqui.
0: Eu não gosto que as pessoas ficam mandando áudio no WhatsApp.
1: Será? Eu tenho esse áudio e tenho esse outro
2: isso,
1: áudio.
2: Isso não conta, eu botaria. Mandar áudio WhatsApp.
1: Ah, não, mas isso aí todo mundo faz.
2: Acabou.
1: Você não falaram do cara que tá famoso, que ficou famoso na última semana?
0: Cartolouco.
1: É esse.
0: Mas tá no caso do. Eu falei dos.
2: Às vezes era café
0: pequeno. Eu falei de violência doméstica. É os caras que atropelam em caldos inocentes. É o cara que são pegos em operações da Polícia Federal. E os caras que praticam o esporte da violência doméstica cotidiana.
1: E tem o pessoal que cai nessas operações aí da PF, né? Tem vários ligados ao PCC, são muito famosos essa turma.
0: Tem tudo. Agora eu vou falar só uma lista, se fora da questão dos famosos, pra você, Uber.
2: Diga.
0: Principalmente que você é o nosso, essa cultura vasta a musical de
2: utilidade,
0: que você
2: né?
0: tem. Então também peguei os famosos de diferentes ramos da nossa música popular brasileira. Então, os mais famosos sertanejos, vou falar qual que você conhece. Sertanejo só vem dupla, né? Não tem, não ataca sozinho. Então é Henrique e Juliano.
1: Ah, já ouvi falar.
0: Zé Neto e Cristiano.
1: Também já ouvi falar.
0: Hugo e Guilherme.
1: Não, nunca ouvi falar.
0: Diego e Vitor Hugo.
1: Não.
0: Ícaro e Gilmar.
1: Não.
0: Gilmar Mendes, não sei. Israel e Rodolfo.
1: Rodolfo, eu me lembro do Rodolfo do
2: ET.
1: ET e Rodolfo.
0: Vamos lá. Piseiro e forró.
1: Não, mas aí piseiro tá na moda. A gente aqui não
0: só tem o João Gomes. Você tem entre os caras que mais faturam no Brasil, tem Natanzinho Lima. E Tarcísio do acordeon.
2: Tarcísio do acordeon já.
1: Mas aí nós somos muito
0: mal. E Lulinha.
1: Nós somos muito mal informados.
0: Muito mal informados.
1: É verdade, nós não estamos ligados à população brasileira.
0: E já o cheiro do funk.
1: Também.
0: No momento que você
2: diz aí, diz aí.
0: MC Tuto.
1: Não.
0: MC Rayan SP.
1: Não. Perdi.
0: Mas é do caramba.
1: Tirei zero nessa prova.
0: MC PH. MC IG. E MCGP. Então é tudo assim.
1: GP?
0: Aí tem aqui.
1: Bom, é moça? Uma moça de MCGP?
2: Se esses são os mais famosos, eu queria saber quem fracassou.
0: Pô, cara, depois eu vou
1: São famosos, ganham fortunas, têm milhares de seguidores, ao contrário da gente.
2: E eles é que são os burros.
1: São os influencers. O nome é que me incomoda. que influencia aonde?
0: Não, influencia o cara tem 200 milhões de seguidores.
1: Mas isso é influenciador? Influencia o quê? Pra comprar coisas?
0: Influencia essas
1: coisas. Pra jogar no tigrinho.
0: Vamos lá, basicamente essa galera de hiperfaturamento, tirando quem tá lavando dinheiro pro PCC, é produto. Entendeu? O cara tá vendendo
1: alguma coisa.
0: Ou aposta. O tigrinho. Então, assim, são duas coisas que movimentam
2: essa Silvia Braz, por exemplo, que eu vejo porque ela é super bonita, e eu acho ela bonita, eu sigo ela. Ela
0: você stalker?
2: Não, ela não. Ela...
0: você segue ela?
2: Não, eu sigo nas redes. Aí ela, por exemplo, tem a Semana de Moda em Milão. Aí ela chega lá na Semana de Moda em Milão.
0: Você aparece lá?
2: Não, ela é patrocinada por uma grife internacional. Ela tira um monte de foto com as roupas daquele negócio, ganha uma fortuna e tal. Aí ela dali vai pra Semana de Moda em Paris. Aí faz a mesma coisa, umas 20 vezes. É, não só ela, como as filhas.
1: Você vai atrás delas.
2: Eu vou atrás.
0: Agora chega. Vamos agora ao nossas informações do trânsito, Hubert. Que você estava causando engarrafamento com o Sérgio Leão.
3: De trânsito.
4: Tô por aqui, tô de volta. Simbora destacar a situação pela zona norte da cidade. Motorista que tá ali pela Avenida Repelé, indo em direção ali à Tijuca, não encontra dificuldades. Motorista trafega bem em direção ao Meyer e Vila Isabel. Observa ali uma ligeira lentidão para esse grande dificuldade. Para você ligado aqui na Manchete, dando carona pra gente. Tá indo pra Tijuca, pode optar também ali pela Rua Marise Barros. Para você que tá indo pras regiões do Meyer e Vila Isabel, pode optar pela Visconde de Niterói. Observa boas condições também ali pro motorista que tá pela 24 de maio. Tem uma ligeira lentidão só na chegada ao Meyer, ali pela rua Dias da Cruz, para o motorista que chega no bairro da Zona Norte da cidade na manhã desta quarta-feira. 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
0: E agora as notícias com a minha amiga Luciana Paiva.
5: Oi, Cláudio, bom dia para todo mundo que acompanha a nossa programação. Olha, a Estação Carioca do Metrô recebe na sexta-feira, 31 de julho, a campanha Meu Pai Tem Nome, realizada pela Defensoria Pública do Estado do Rio. A ação oferece exames gratuitos de DNA, orientação jurídica e atendimento especializado para pessoas que desejam realizar o reconhecimento de paternidade ou maternidade. A iniciativa busca enfrentar uma realidade que ainda afeta milhares de brasileiros. Em 2025, Cláudio, mais de 170 mil crianças foram registradas sem o nome do pai na certidão de nascimento, o equivalente a quase 7% dos nascimentos registrados no país, segundo dados divulgados pelo portal Transparência do Registro Civil. Os atendimentos acontecerão das 9 da manhã às 3 da tarde, na estação metrô Carioca, por ordem de chegada, e a entrega dos resultados será no dia D da campanha, no dia 15 de agosto, no estádio de São Januário, em São Cristóvão, na Zona Norte do Rio. Volto com vocês aí no estúdio.

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6: É isto aí, vamos agora nossos primeiros resultados da nossa pesquisa de hoje, que você pode participar no nosso WhatsApp 21995070525, no Instagram arroba Rádio Manchete Rio ou no canal do YouTube Manchete 96.1 FM. A pesquisa de hoje é: além do futebol, em que outras áreas da vida você acha que também devia ter vá? O Marcelo Tavares de Vila Isabel disse: eu acho que tem que ter VAR em reunião de condomínio. Toda vez que quebra alguma coisa, ninguém sabe quem foi. Com o VAR, aparecer rapidinho um morador largando o sofá velho na garagem.
7: Concordo, esse
6: boa gostei. Proposta.
7: Achei uma boa proposta aí, concordo muito.
8: Deixa eu contar uma história dessa que não era.
6: Você tem história pra tudo,
8: hein? Não, hoje eu estou muito cheio de história.
6: Parece
8: o seguinte, não, porque é uma história que tem exatamente isso aqui. É o seguinte, uma vez eu estava lá em Ipanema, onde a gente trabalhava, e encontrei um vizinho meu. Aí ele virou pra mim, ele falou assim: olha só o que, que aconteceu comigo. Ele mostrou o vídeo de segurança da casa dele, que viu o vizinho da casa do lado pegar o jornal dele, o Globo, e levava. E ele todo dia acordava: pô, cadê o jornal? Eu assinei. Então ele tinha um.
6: Mas isso eu vi vários vídeos que tem agora nos Estados Unidos.
7: Muito é bom isso, já sei que você vai falar.
6: Encomenda da Amazon, né? Que fica nas portas das casas. Ele negou agora os dispositivos de uma bomba de pó azul, que é o camarada, sempre o cara que o ladrão vai roubar, quando chega, não vai, o tempo que chega pra botar na casa, explode o negócio da cara.
7: Sim, mas o cara quer exatamente pegar
6: o ladrão. Quer zoar com o ladrão. Os vídeos são engraçados
7: pra caramba. Eu adoro esse vídeo.
6: É, agora vamos lá, mais uma resposta. Rosângela Figueiredo, de São Gonçalo. Tinha que ter vá em fila de supermercado. Sempre parece aquele cidadão que diz que a esposa está na frente e entra com o carrinho lotado. Eu quero revisão desse lance.
7: Concordo com ela também.
6: Também boa, concordo. Rosângela. Mas, Rosângela Figueiredo de São Gonçalo, faça como eu. Se entra na sua frente, você dá porra. E a última minha, Júlio César de Campo Grande. Eu queria vá no trânsito. Aquele motorista que jura que deu certo ia ter que assistir ao replay. Tenho certeza que ia tomar cartão todo dia. Vai daí, Hubert.
8: É isso aí. Agora, Patrícia Menezes, de Nova Iguaçu. Tinha que ter VAR nas desculpas do marido. Amor, fiquei preso no trânsito. Aí o VAR mostrava ele parado na porta do bar a uma hora.
7: Esse VAR, se tivesse, ia complicar a vida de muita gente.
8: É verdade, viu? O pessoal sabia, o VAR é uma coisa útil, gente. Edson Ferreira de Madureira. Terra de Marcelo Madureira. Eu queria VAR no churrasco. Tem sempre um que fala que virou a carne a tarde toda. O replay mostrava que ele só apareceu na hora de
6: comer. Não, e o cara que traz cerveja ruim para o churrasco dos outros também.
7: Aquela que tá na casa dele há anos.
6: Ou a mais barata.
7: E ele não conseguiu se livrar de tomar mais barata.
6: E bebe dos outros.
7: E o cara que leva carne de quinta também. Não, eu trouxe aqui.
9: Chega, tem. Tempo esgotado, chega.
7: Ô, Silvio Santos, que isso?
6: Vai lá, meu filho.
7: Márcia Andrade de Niterói. Tinha que ter VAR nas brigas de casal pra descobrir quem começou a discussão e quem falou, não tô nervosa. Já gritando, não tô nervosa, já sabe.
6: Bom, vamos lá agora. Vamos lá agora para a linha do tempo, que estamos atrasados com as notícias com Márcio Santos.

0: aprova registro de 5 novas canetas emagrecedoras à base de semaglutida.
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0: Quarta-feira, 29 de julho de 2026. Neste momento, Rio e Grande Rio com céu claro. Aqui no centro, 25 graus. Uma pesquisa Atlas Intel, divulgada nesta quarta-feira, mostra que o presidente Lula venceria o senador Flávio Bolsonaro em um eventual segundo turno das eleições presidenciais de 2026. Segundo o levantamento, Lula aparece com 49,9% das intenções de voto contra 42,9% de Flávio. A pesquisa também simulou outros cenários de segundo turno. Em todos eles, o presidente aparece à frente de nomes como Ronaldo Caiado, Romeu Zema, Renan Santos, Michele Bolsonaro e Jair Bolsonaro. O levantamento ouviu 5 mil eleitores entre os dias 22 e 27 de julho. A margem de erro é de 1 ponto percentual para mais ou para menos, com nível de confiança de 95%. A Mega Sena voltou a acumular após o sorteio do concurso 3037, realizado nesta terça-feira pela Caixa Econômica Federal. O prêmio principal estava estimado em quase 77 milhões de reais, mas nenhuma aposta conseguiu acertar as 6 dezenas sorteadas. Os números do concurso foram 02, 11, 22, 30, 51 e 54. Com a ausência de ganhadores na faixa principal, o prêmio acumulou e está estimado em 86 milhões para o próximo concurso. O novo sorteio será realizado nesta quinta-feira, ao meio-dia, pelo horário de Brasília. O evento acontece no Espaço da Sorte, em São Paulo, com transmissão ao vivo pelos canais oficiais da Caixa Econômica Federal. A Agência Nacional de Vigilância Sanitária, a Anvisa, aprovou o registro de 5 novos medicamentos à base de semaglutida, substância usada no tratamento de diabetes tipo 2 e da obesidade. A decisão foi publicada no Diário Oficial da União nesta quarta-feira. Os novos produtos serão comercializados pelos laboratórios Brain Pharma, Cosmed, Hambax, Sun Farmacêutica e Avitacare. Todos são apresentados em canetas de aplicação subcutânea, semelhantes às já conhecidas no mercado. A semaglutida é o princípio ativo de medicamentos como Ozempic e o Wegovy. Além de ajudar no controle da glicemia em pacientes com diabetes, a substância reduz o apetite e auxilia no tratamento da obesidade, efeito que popularizou as chamadas canetas emagrecedoras. Com os novos registros, a expectativa é de ampliação da oferta desses medicamentos no país. A comercialização, no entanto, ainda depende das etapas como definição de preços e disponibilidade pelas fabricantes. Linha do Tempo, atualizando o que é manchete. 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
1: É isso aí. E agora chegou a vez do quadro mais esperado do programa, o quadro que tem o melhor nome, porque é inspirado no meu belíssimo nome. Solta aí a vinheta.
0: Áudio Manuel.
2: Áudio Manuel.
3: Áudio Manuel.
1: Agora qual é que o...
4: Você quer matar sua avó? Você deixou um pinhado de folha aqui em cima do fogão. Eu vou ter...

0: de roupa, na mão. Você acredita, Rasta? E eu pensando que é orégano, seu sacana. Quando vier, Rasta, traz mais pra vovó, viu? Te amo, meu filho. Você anda com o Helder ainda?
1: Você anda com o Helder aí.
2: Mas vem cá, o nome da pessoa é Rasta.
1: É, a pessoa é Rasta.
2: E ela achou que era orégano.
1: Você é a avó do Rasta, meu querido.
3: Ela tá, é a favor da descriminalização do orégano.
1: Já está no esquema.
2: Muito bom isso.
1: Esquema, vovó da Coia. Siga, qual é a próxima?
4: Se está ruim pra você, imagine pra mim que acabei de receber aqui no meu e-mail uma carta de demissão só porque eu tô 3 dias sem trabalhar e vim viajar. Aí o patrão mandou por motivos de ausência no trabalho e você não ter enviado um atestado, estamos se demitindo. Eu mandei um textão pra ele, mas bem desaforado mesmo. Falei, mas assim, vem cá, todo dia você vai pra empresa? Por acaso, quer dizer que você tem o direito de faltar e eu não tenho. Eu não sou gente também, não. Eu sou o quê? Escrava, hein? Eu tenho que estar todo dia indo trabalhar, entendeu? Aí quer dizer que você vai trabalhar o dia que você quer, que nem todo dia você vai pra empresa, é só porque eu tirei 3 dias, que eu só tenho 3 dias afastado da empresa. Eu não avisei, porque eu não tenho que estar dando satisfação da minha vida pra patrão, entendeu? Simplesmente eu viajei pra me distrair a minha mente um pouco, que eu estava precisando, que eu estava sobrecarregada de muito trabalho, entendeu? Que não é pouco, que eu trabalho dobrado e ainda ganho pouco lá, porque ele trabalha pouco e ganha muito. Todo errado, né? Aí eu peguei e disse umas boas pra ele e falei outra. Não vou assinar carta de demissão nenhuma e quando eu chegar, eu ainda vou querer ir... E falei que vou querer um aumento de salário e eu já vou procurar meus direitos com meu advogado pra poder ver essa questão, né? Que ele falou que além disso, que ainda vai abater no valor que eu tenho pra receber lá, que vai abater esses dias que eu faltei. Eu falei, vamos ver. Bora ver quem é que vai ganhar essa causa. Mas é cada uma, rapaz.
1: É cada uma, é cada uma.
3: É muita injustiça.
1: É muita injustiça. A pessoa se quer aquela coisa assim, só porque o chefe, né, quer que ela trabalhe durante os dias de trabalho, ela quer que o chefe também vá. Porque é tratamento igual, né? Se você é chefe, você é empregada, é a mesma coisa. Tá certo.
2: Acho que ela vai se dar bem, hein? Acho que ela vai se dar bem.
1: Eu acho que vai se dar bem. É, no Brasil, certamente. Vamos lá, mais um terceiro áudio, Manoel. Vamos lá.
5: Se você estiver num avião, certo? É Boeing. E alguém chegar...
6: O piloto infartou.
5: Alguém desce esse avião. Tu se garante, desce Boeing?
6: Eu... Com toda a humildade da minha pessoa, digo pra você, sem sombra de dúvidas, que pode ser um Airbus, pode ser um Boeing. Eu, o piloto desmaiando, eu tenho condição de levar o avião até o local do acidente.
1: É autoconfiança, ai, é tudo. Cara, né?
3: Você não estão vendo a imagem, mas o sujeito falou isso aqui, a gente tá vendo o vídeo, igualzinho o Vozinha, não é?
2: É, o Vozinha. O Vozinha.
1: Vai pra ver?
2: O Vozinha foi contratado, sabia?
1: Cara, então vai ter aquela... Vai ter um negócio aqui, Innovation Week. Só que tem os convidados, o convidado é o Vozinho.
3: É, assim, feira de inovação. É. O doutor Brian Green, o influenciador... Vozinho é um especialista em inovação.
1: Inovação.
3: Como é que ele inovou? Ele agarra com a boca?
2: Não, Innovation Week. Ele é da parte do Week.
1: É, cara. É verdade. Você também... Quer muitas coisas, muito
3: cheio de demandas, né?
1: Vai criticar o Vozinha, pô.
2: Teve um time que contratou o Vozinha, eu acho que foi da América do Sul.
1: Chileno, Colo-Colo.
2: Chileno, é.
1: Colo-Colo.
2: É, o cara mas 40 anos, né?
1: Mas eu achava que ele ia vir pro Brasil. Porque lá no Chile ele é abuelita, né? Vozinha, né? Vozinho.
3: Abuelita.
1: E aí eu acho que não vou entender o vozinho.
2: Talvez dê problema pra isso.
1: Deveria vir pro Brasil. Ofereceram aí pra uns clubes, mas ninguém quis contratar o vozinho, pô, sacanagem. Pô.
2: Mas contrataram outro cara do Cabo Verde.
1: O Grêmio.
2: Esse filho da mãe já quase ferrou com o meu time lá. Jogou bem, entrou e fez uma jogada lá.
1: Mas quem ferra com o teu time é técnico.
2: Tá fácil. Você sabe que tem ex-jogador. todos, muitos times têm hoje em dia no Brasil ex-jogadores em atividade. É. Nós somos o único que temos um ex-super-herói em atividade.
1: Não, mas ex-super-herói em atividade. Porque, eu tô um amigo meu de um grupo de futebol que falou assim, mas a bunda do Rio, do Hulk, tá pesando 50 quilos. Vai perder o peso.
2: Perdeu o peso. Até agora não disse o que veio, mas pode ser.
1: Mas ele não fez um gol outro dia?
2: Ah, depende.
3: Fez gol de bunda.
2: Ele costumava fazer nos seus auge, no seu auge.
3: Ele jogou na Alemanha?
2: Ele jogou no exterior, mas não
1: ele
2: sei.
1: Ele jogou na Rússia.
2: Bundesliga.
1: Ele jogou, não foi na Bundesliga.
2: Bundesliga, é verdade. Não,
1: ele jogou na Rússia? Na Ásia.
2: E no Atlético Mineiro, muito tempo.
1: Muito tempo agora, né?
2: É ídolo.
1: E vai lá, agora vai se aposentar lá no Retiro dos Artistas da Laranjeira. Mas é isso aí, é isso aí. Estamos na hora da parada do lance?
2: Vai lá.
1: Não. Vamos lá, vou chamar as informações do trânsito com Anderson Ramos ou com Rafael Leão?
2: Sérgio Leão.
1: Com Sérgio Leão. Então vamos ver como está o trânsito com o meu amigo Sérgio Leão. Rafael Leão da Seleção
7: Central
1: Portuguesa.
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8: Na escuta, assim, bora destacar a situação ali pro motorista que tá pela linha amarela. Agora há pouco teve acidente ali na região de Água Santa. Uma faixa chegou a ficar ocupada no sentido Barra em razão desse acidente envolvendo carro e moto na altura ali da saída 2 na região de Água Santa. Equipes da Lanza, concessionária que administra a linha amarela, segue atuando ali na região. O trânsito ainda é lento desde a altura de Del Castilho na manhã desta quarta-feira. 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
1: E agora as notícias com ela, Deise de Assis.
9: Oi, Cláudio. Os proprietários de veículos com placas de final 0, 1 e 2 registrados no estado do Rio têm até sexta-feira para realizar o licenciamento anual de 2026. O Detran RJ informou que não haverá uma nova prorrogação do prazo. O licenciamento é obrigatório para todos os veículos automotores, elétricos, articulados, reboques e semi-reboques registrados no estado. Após o vencimento, os veículos que não estiverem licenciados ficam irregulares e sujeitos às penalidades previstas no Código de Trânsito Brasileiro. O calendário segue dividido conforme o final da placa. Os veículos com finais 3, 4 e 5 deverão ser licenciados até o dia 31 de agosto, enquanto aqueles com finais 6, 7, 8 e 9 têm prazo até o dia 30 de setembro. Segue com vocês.
1: É isso aí, segue com a gente. E agora chegou mais uma vez o nosso momento cultural, o nosso momento bonito, o nosso momento romântico, com mais uma música escolhida especialmente

0: isso aí, Gol Anulado, a música de Aldir Blanc e João Bosco, que não só teve a premonição do VAR, né, que é a coisa que mais anula gol, é o gol, a música chama Gol Anulado, é o quase homenagem, e que virou, entrou no centro de uma polêmica, uma das polêmicas mais imbecis dos últimos tempos.
1: Antes, vamos falar da polêmica, eu só queria destacar que essa música faz parte de um disco que é o Galo de Briga.
0: Galo de Briga.
1: Que é um dos melhores discos da MPB. Esse disco é maravilhoso.
2: Só foda-se. Tem...
1: Não é foda-se, não. É bom pra cacete. Aldir Blanc é um dos maiores letristas.
0: É muito bom, eu gosto do disco.
1: É um dos letristas mais geniais do Brasil. Certamente. Esse disco é maravilhoso. Inclusive, ainda tem essa outra polêmica, que é Galo de Briga, que é proibido.
0: É, também. Não, e teve esse negócio que, obviamente, porque as pessoas têm essa história. Do mesmo jeito que, né, piada virou opinião, risada virou aprovação, é se o cara escrever uma música onde um cara tira um cinto pra, sei lá, sentar na mulher, porque a mulher ele achava que era Vasco, doente, então significa que o cara é a favor que as pessoas tirem o cinto e batam. Não, ele tá fazendo uma crônica, é óbvio, você tem que explicar isso. Me lembra da nossa, nosso quadro,
1: tá
0: daquele quadro, nosso Piada em Debate,
1: é,
0: que na época
1: falou,
0: era mesmo engraçado pra caramba, né, você ficar procurando cabelo e ovo em piada, não sei o quê. Então, e hoje você
1: mas
0: tem...
1: Mas hoje não tem mais graça, já virou realidade.
0: E outro dia foi muito engraçado dessas coisas, porque tem outra música do, que é do Martinho da Vila, que também ficou proscrito, que é uma música muito bonita, mas tem a proposta mais escrota da história da música popular brasileira, que é Vem Logo, Vem Curar Seu Nego, que chegou de porre.
1: Vem logo, vem curar
0: lá da boemia.
1: Nego.
0: A música é maravilhosa,
1: chegou
0: de gente minha.
1: E aí eu
0: mas
1: fui...
0: realmente é uma frase.
1: Não, mas é uma frase,
0: mais...
1: cara, assim, mas é uma frase exatamente da vida real. O cara que chega em bêbado em casa e quer pegar mulher, não sei o quê.
0: E aí eu fui já duas vezes em dois sambas que essa música foi reescrita. E aí o sambista até falou assim, hoje em dia não pode mais cantar essas coisas, então a gente mudou a letra para também, porque afinal de contas, mulheres, não sei o que, o cara falou assim, vem logo, vem curar sua nega, que chegou de pó. O problema não é o nego negro, é o vem logo. O cara passou a chegar bêbada, porque se for uma nega pra outra, também não vem logo, vem curar sua
1: é
0: nega.
1: Ruim, né?
0: Também é ruim. Então é desse, o cara traca nego pra nega, não. O problema da música, da música não, do verso, é o vem logo. Mas tem várias dessas. Que tem outra também do Seu Jorge, né? Que é. Se mas fosse mulher feia, tava tudo certo. Ele agora canta se fosse.
3: Mulher bonita mexe com meu coração.
0: Mas agora se fosse outra pessoa, tá, porque não pode falar, você não pode ser contra a mulher.
3: E tem a famosa Com Açúcar Com Afeto, do Chico Buarque, que o Chico Buarque parou de cantar porque ela.
0: Mas essa música é mais engraçada ainda, porque na década de 60, sei lá, quando ela foi gravada, no disco do Chico Buarque, quem cantou foi uma cantora. Porque era uma música em feminino e o Chico na época. Então,
3: era um
0: Chico,
3: dueto. Então, um homem não, falava
0: não,
3: depois
0: era
3: da mulher.
0: O açúcar. Não, essa é o
1: retorno. O açúcar com afeto foi completamente.
3: Eu fiz teu doce predileto para você parar em
0: então,
3: casa.
0: Mas a parte feminina, quem cantava era uma cantora.
3: Sim.
0: Porque na época não era. Muito era um tipo de caretice, digamos assim.
3: Sim.
0: Que o homem não podia cantar uma música de uma mulher. E agora vem um outro tipo de caretice em cima dessa música. Porque é uma música que fala lá de uma mulher. Não é só essa, não. Aquela Atrás da Porta também, que fala da mulher submissa.
1: É.
0: Então, a mulher submissa não existe.
1: Mas né? Aí, a tal da contexto dançou, né? De você botar, tem que lembrar. Coloca e conversa sobre a época, que é uma música de época. Ou então, no caso do João Bosco, é uma crônica. Que não é o João Bosco, nem
0: mas
1: é o Aldir
0: Blanc. Mas o Açúcar com Afeto é uma crônica também. Tá falando
1: também
0: de um
1: é
0: caso de uma mulher.
1: Essa coisa de mulher feia me lembra de uma música, que é um cara que todas as músicas devem ser canceladas. Eu gosto dele, sou fã do Rogério Skylab. Que ele tem uma música que é Você é feia.
0: Não é isso,
1: você é feia pra caralho.
3: Realmente não. Esqueci. Você é um. Talvez você.
1: O Rogério Skylab.
3: O Rogério Skylab, vocês são os únicos caras que conhecem essa música.
1: A música não, muita gente conhece, cara. Ouçam o Rogério Skylab, que ele é bem.
0: É.
1: Ele é bem radical, mas não, é bom. Eu acho engraçado, mas obviamente as músicas são todas canceladas.
0: Não só é autor dessa música, como é autor de uma célebre frase que todo mundo, todo homem tem que dar o brioco. Ele já deu o brioco.
1: Ele falou isso.
0: Ter uma experiência, porque ele acha o pênis uma das coisas mais lindas do mundo. E ele acha, com direito assim: não, mas eu não sou gay, não. É só uma coisa.
1: Eu vou trazer uma música dele aqui.
0: Não faça isso comigo.
1: Não, ele é bom, cara. Ele vai trazer uma que dê pra tocar, porque realmente as músicas são difíceis.
3: O Rogério Skylab, ele parece um Reinaldo acabado.
0: O Reinaldo atropelado.
3: Bem atropelado, assim, né? Ele tem uma certa semelhança.
0: É contigo, Hubert.
3: Pois é, meus amigos. Agora quem assume sou eu. Hubert Aranha. Aliás, estou jogando no Flamengo. Arana.
2: Não, no Fluminense.
3: É no Fluminense. Arana. Arana.
2: Todas.
3: Meu parente, Arana. Todas.
1: E aí, botei uma música em sua homenagem hoje.
3: Qual?
1: O Rock das Aranhas.
3: Ah, Rock das Aranhas.
1: Dois Aranhas.
3: Pois é. Família Aranha, um abraço para todos vocês aí. Pará. No, em Mato Grosso também.
2: Ah, vem daí?
1: Os Aranha do Pará são da sua família.
3: Inclusive tem pra entrar no site deles lá, você tem que fazer uma
1: tem que provar que é aranha.
3: Tem que provar que é aranha.
1: O que faz? Faz uma teia?
3: Não, tem que mostrar a certidão de nascimento, é porque senão não entra de jeito nenhum.
1: Mas você, e o Homem-Aranha é seu parente?
3: Hã?
1: O Homem-Aranha?
3: Não, o Homem-Aranha não, infelizmente não.
2: Mas você faz parte do clã dos aranhas?
3: Sou.
2: Você é todo... Mas é um ramo só, os aranhas?
3: Não, tem os aranhas do sul, por exemplo, o famoso Oswaldo Aranha, o famoso filé diplomata.
1: E os aranhas do norte não se falam com os aranhas do
3: não
1: sul?
3: Não se fala, não se... Não,
2: e vou te explicar um negócio. Meu prédio, eu moro no meu prédio há mais de 20 anos, sempre foram meus vizinhos e venderam agora dois apartamentos e o vizinho que entrou é o neto do Oswaldo Aranha. Eu chamo ele popular Filé.
3: Né? Filézinho. Filé Júnior.
2: É neto literal, Oswaldo Aranha.
3: Oswaldo Aranha, grande Oswaldo. Mas esse, infelizmente, não tem nada a ver com a minha família, do meu avô lá, meu... Belo avô, vovô Antônio, ele é da família dos Aranha. Coelho da Serra Aranha.
2: Mas você, já que estamos nesse assunto aracnídeo, o filé, você falou do fim do Álvaro, por exemplo. Algumas coisas que existiam, por exemplo, no Álvaro, no degrau, era
1: o degrau 200, existe.
2: 200 tipos de filé.
3: Exatamente.
2: Tudo era a mesma coisa, só mudava batata, palha, ervilha.
3: E o molho. O molho mudava.
1: O degrau ainda é assim.
2: Esses filés ainda existem?
3: Existem.
2: Você pode comer o filé Oswaldo Aranha?
1: Pode, o degrau ainda está.
2: Sabe, mas além do degrau, esquece o degrau.
1: No mundo.
2: Marechal.
3: Granduque. Filé Granduque, gostava desse.
1: Rossini, gostava.
2: Você imagina se o Rossini sabe que tem um filé dele, duvido.
3: Não, mas peraí, deixa eu te falar. Rossini, que era um compositor de música clássica.
2: Italiano,
3: mas acho que morava na França, se não me engano. Rossini, ele realmente inventou esse prato. É um bifão com foie gras e molho por cima.
2: Ah, mas aí é foie gras, não é Rossini?
3: Hã?
1: Não, o Rossini é patê.
3: Patê.
1: Inclusive está cancelado.
2: Mas é verdade, eu sou contra.
3: É verdade. Então o Rossini era um grande glutão e gourmet e ele inventou esse prato
2: mesmo. Muito ganso que sabe que sua versão mais nobre é virar foie gras. Ninguém consultou os gansos. Eu fui na Dordogne, onde os gansos são criados em liberdade, são gansos felizes.
3: Exatamente.
2: Tem leite de vaca feliz, tem foie gras de ganso feliz também.
3: Exatamente. Mas o filé Oswaldo Aranha, ele ainda está no cardápio de vários restaurantes, dizem.
2: Vamos saber.
3: Que ele foi inventado aqui perto, no restaurante que eu não sei se ainda existe, restaurante Cosmopolita, que fica ali na Lapa e era frequentado pelo Oswaldo Aranha e pediu para fazer um troço cheio de alho e farofa e bife com alho.
2: Vou perguntar pro meu vizinho.
3: Beleza.
1: Tá bom. Muito importante.
3: Bom, vamos continuar aqui. Agora eu vou dar

0: Não vai ser uma só, vão ser mini cacetadinhas do dia. Porque tem muitos que assuntos que não significam nada, que não representam coisa nenhuma e que são a mais absoluta futilidade. Exatamente por isso, eles estão mexendo com o povão, com o pessoal aí que tá.
1: E todo ligado mundo na parada.
0: Ligado na parada. Por exemplo, vocês sabem agora que a nossa grande Xuxa, rainha dos baixinhos, não é? Ela está fazendo a última turnê da vida dela. Mas o que chamou a atenção foi uma roupa que ela estava usando, o seu figurino, onde pela primeira vez a gente já conhecia a Sasha. A gente agora viu a racha, né? É. Exatamente
2: era porque... Era assim mesmo?
1: Não, mas era muito cavada. Era um troço cavado. É. E que ali dividiu, porque dividiu opiniões.
0: Dividiu opiniões.
2: Opinião da esquerda,
1: opinião da direita. A discussão as pessoas são tão desocupadas. Foi discutir a virilha da Xuxa. Se tinha aparecido ou não a Xuxeta. E não foi provado. Isso, que era um negócio ali que parecia no máximo uma bochechinha se estufada.
0: Eu vi.
1: Viu com lupa?
0: Não, eu não vi com lupa, mas eu vi.
2: As pessoas estão vendo com
0: teve
2: lupa,
0: uma né? hora que realmente que deu pra ver a Sasha, quer dizer, a racha.
1: Mas né? Que horas era? Meio dia, assim,
0: mesmo. Não, mais pra cá um pouquinho, assim e tal, entendeu?
2: Eu não vi.
1: Eu gostaria de ter visto.
2: Fico muito.
0: Eu tenho
2: perdido muitas coisas.
1: Cara, eu vi ali, assim. Eu vi uma foto só e tinha assim, Xuxa aos 63 anos. A única coisa que eu tenho a dizer é parabéns.
2: Parabéns. A Xuxa continua linda.
1: Qualquer pessoa. E tem uma outra coisa a dizer, que vou dizer agora. Qualquer outra pessoa que esteja falando qualquer óbvio em relação à foto da Xuxa é inveja.
2: É, Xuxa.
1: É inveja,
2: Xuxa é demais.
1: Entendeu? Que a mulher tá danada da vida. Pô, quem é que não queria ter uma surpresa se abrir a porta e chegar Xuxa naquele figurino?
0: Exatamente.
2: Sensacional, eu vi uma matéria que não falava ainda dessa parte, que é a melhor parte, mas que falava do tal do disco voador que é. Não, eu também, mas ele falava disso.
1: Eu tô querendo.
2: Que é super. Tecnológico.
0: O nome da turnê é O Último Voo da Nave. Que era aquele disquinho voador que ela chegava sempre ali e tal. Enfim. É a polêmica, muita gente ficou dividida, não só a gente,
2: né?
0: Mas também a Xuxa, o show da vulva. Foi show da vulva.
2: Eu não vi, mas eu acho que eu vou tentar.
0: Estica
2: procurar.
0: E puxa,
2: fiquei muito interessado.
0: É a calcinha da Xuxa.
1: Não era uma calcinha, era um.
2: É o maior da Xuxa.
1: Era o maior.
2: Não era ela esticou e puxou demais.
1: Estica e puxa. Doce, é mais uma plástica doce. Da Xuxa. Estica e puxa, mais uma plástica. Da Xuxa.
2: Ah, mas a Xuxa não tem muitos procedimentos.
1: Não, mas todo mundo tem procedimento.
2: Mas não tem.
1: Ela fez bem.
2: A Xuxa foi, pra gente foi, já falamos sobre isso, eu acho, mas a Xuxa foi importante pro cacete do planeta, porque foi a primeira famosa que foi no nosso programa.
0: Ela era super famosa.
2: Na época ela era.
1: A primeira convidada.
2: Não, ela
1: não,
2: era.
1: Não teve. Foi a primeira
2: foi
1: convidada.
2: A primeira convidada.
1: Foi fazer cash, era fazer papel, não foi a convidada. E agora, Fulano, foi a primeira
2: foi
1: convidada.
2: Foi a primeira convidada.
1: Foi assim, você tinha assim. Ah, você convidava um ator pra fazer um papel. O Pedro Cardoso fez o colo.
2: É, não, mas ela foi convidada. Tipo, escrevemos alguns quadros pra ela.
1: Quadros especiais.
2: E abriu assim.
1: Foi a primeira Xuxa e a segunda foi Fernanda Montenegro.
2: Dona Fernanda, outra pessoa.
0: Bom, outro assunto de menor importância, estúpido e imbecil, é o grande briga entre o Arlindinho e a Érica Januza.
2: Não estou sabendo.
0: É o seguinte, a Érica Januza. Érica Januza é uma atriz muito famosa. Uma mulata
2: muito bonita.
0: Estava namorando o Arlindinho, filho do nosso grande amigo Arlindo Cruz. Pois é, ela viu uma foto do Arlindinho saindo de uma casa de swing, entendeu? E aí ela
1: era cheia de swing,
0: pois é, filho do Arlindo Cruz, você queria o quê?
1: Madureira.
2: Ele foi fazer um show lá só, gente.
0: Coitado, ele foi na casa de swing. Você tem que ir com uma companhia, exatamente, senão não é casa de swing, senão é um puteiro normal.
1: Ele
0: foi sozinho na casa de swing. Unidos. Quer dizer, ele tava sendo fiel a ela, ele foi lá fazer um show, foi pesquisar, fazer uma pesquisa de campo, alguma coisa, mas a Érica Januza, uma mulher radical, terminou com o Arlindinho.
1: Pô, mas eu vi uma outra história do Arlindinho que eu não sabia disso, que é impressionante, porque teve um camarada que era motorista dele, que promovido a músico e que foi defenestrado, demitido. E o cara entrou na justiça pedindo, sei lá, 3 milhões e o caramba, dizendo de não sei quantas mil horas extra, e que ele era, trabalhava, que o cara não tinha assinado carteira, mas ele era motorista exclusivo do cara durante não sei quantos anos. Só que aí o cara pediu a perícia, que o cara tinha pedido na Uber e no outro aplicativo lá qualquer, o cara tinha de mais de 9 mil viagens de Uber durante o período. Aí ele não só perdeu por má fé, porque ele não era exclusivo, como ainda teve que pagar dos custos. Então, além disso, esteve aí
2: E separaram-se?
0: Separaram-se, não são mais um casal. Uma pena. Principalmente pro Arlindinho, né? Porque não é tão lindinho assim, né? E o Érica Januza é uma tremenda de uma gata, né?
1: Érica Januza.
0: Mas eu que era mulher do José Júnior.
1: Ah, é?
0: Mulher do Zé Júnior.
2: Foi ela que participou daquele sorteio da CBF? Não sorteio, não, do anúncio da CBF,
0: capaz,
2: da seleção. Cara,
0: foi ela, capaz. Foi
2: ela, bonita ela.
0: Ela tá numa novela aí.
2: E ela participa, acho que, daquele programa que mulheres ficam falando lá.
0: Ah, papo de mulher.
1: Não, saia justa.
0: Saia justa.
1: Papo cabeça dos meus homens.
2: É, dos papo cabeça.
0: É, com Gil do Vigor, João Vicente, grandes intelectuais.
2: O filho do João Bosco, queria saber o que ele acha da música, né?
1: O deve Francisco ter uma... Bosco.
0: É também acusado de machismo, né?
2: É verdade.
0: Ele também é acusado também por.
1: Acusada de morte.
2: Esse é um filme de mistério.
0: A acusação hoje em dia realmente é uma moleza, né? Quando você dá um Twitter, dá um X vídeos, dá uma coisa
1: qualquer. E aí ninguém fala assim, não, por que Machado de Assis? Por que Picasso? Eu vou lembrar, eu não tenho a menor ideia quem é você. Tu tá falando Machado de Assis. Quanto que tal escrever um livro? Que tal, entendeu? Pintar uma coisa pra tentar falar alguma coisa. Não, é muito fácil falar aqui.
0: Muito fácil.
1: Não, porque os Trapalhões, vai ter a obra dos Trapalhões, pô.
0: Falou o Cláudio Manel, comentarista da palavra.
2: Não, tem mais um assunto.
0: Tem mais um assunto aqui, um assunto interessantíssimo. Um assunto científico.
1: Tu preferiu da Xuxa, mas continua.
0: Não, é interessante pra você. Pra mim, da Xuxa é muito
2: interessante. Tem a ver com a rainha também.
0: Exatamente.
2: A Xuxa.
0: 45 anos atrás. 45 anos.
2: No dia de hoje, exatamente.
0: Exatamente, se casavam. Lady Di e o príncipe, naquela época, príncipe Charles, né? O famoso príncipe muito Charles. Que depois o casamento desandou.
1: Não, mas peraí, o casamento foi a primeira vez que um casamento. Não sei se teve outro. O que um casamento.
2: Real.
1: Você quer, foi transmitido pro mundo todo, passou pela televisão, todo mundo viu o casamento
2: verdade.
1: Então foi a questão da história do casamento, o casamento em si, o evento em si.
0: Sim,
1: porque,
0: sim.
1: Que é muito engraçado esse fascínio, né? Porque a família real é a única família que é irreal, né?
2: Completamente irreal.
1: As famílias reais são as famílias reais, entendeu? Assim, mas a transmissão televisiva, né? Programação normal. E o melhor do enlace matrimonial foi
2: um negócio grande.
0: Não, eu, inclusive, por uma questão, olha só, eu era, na época, era um jovem rapaz, estava fazendo uma viagem.
1: 45 anos atrás.
0: 45 anos atrás.
2: Tu é velho, cara. Tu é velho.
0: Não, tu sou velho, não. Eu era novo.
2: Você já era um rapaz há 45 anos atrás.
0: Na época eu era muito novo. Eu era muito novo. Estava fazendo uma viagem. Aquelas viagens tipo que você passa por 500 mil lugares.
1: Mochilão.
0: E naquela época, se eu não me engano, você tinha que pagar pra sair do Brasil. Não sei se vocês lembram disso. Tinha uma taxa pra sair.
1: Depósito compulsório.
0: Depósito compulsório.
1: Você pagava 12 mil cruzeiros.
0: Eu já trabalhava.
2: Era dinheiro, era?
1: Era mais de $1,000.
0: Já trabalhava, né? No Pasquinha, aí pegava um dinheirinho aqui. Aí
2: com 45 anos, tu já trabalhava, cara? Tu é velho, hein?
0: Trabalhava, eu não era vagabundo igual você. Tinha que trabalhar pra ganhar meu dinheiro.
1: Que nepo baby.
0: dele. Nepo Baby de quem?
1: É ele, cara.
2: Ah, eu sou Nepo Baby, né? Eu sou Nepo Baby do Milley, né?
0: Você não... Bom, sou mais velho. Bom, deixa eu contar. Eu me lembro que lá, né, eu realmente fui por acaso. E aí, eu óbvio que eu não fui pro Palácio de Buckingham. Não fui ver, não vi nada. Eu fui ficar...
2: Você estava lá no casamento?
0: Eu estava lá, né, em Londres.
1: Agora onde você estava?
0: Em Londres. Estava em Londres. Londres, onde London se realizou Town. O casamento.
1: Aí, então, no dia do casamento?
0: No dia do casamento. E olha, nesse dia que eu me dei de encontrar umas amigas e uns amigos que estavam também da minha faculdade, estavam viajando pela Europa também. E nós ouvimos falar que tinha um orelhão daquela, aquele orelhão...

0: frente, não sei o que. A gente falou, e a gente dizendo, tá bom, seu guarda, a gente vai embora.
1: Mas é, a família real, uma das maiores babaquices do mundo.
2: É, cara, né? Mas aí não é com imposto de inglês, eu não tenho nada a ver com isso.
0: Cara, agora vou te contar um negócio. O pessoal da família real, ao contrário de se diz, são vagabundos, eles trabalham a beça, entendeu?
1: Trabalham.
0: Eles são muito ricos, mas eles trabalham.
1: E não são só...
0: Tem que ir em escola pra inaugurar, tem que botar lá o nome de um produto que tem o não sei o que. Sim, mas os caras ficam o dia inteiro fazendo.
1: Tadinho, trabalho.
2: Agora eu vou te falar o seguinte.
0: Isso é inveja de vocês.
2: Eu não tenho inveja.
0: Vocês têm inveja. Você queria ser igual o príncipe Charles. Que aliás, que depois
1: virou rei, né?
0: O casamento virou rei Charles.
1: Virou jazzista.
0: Virou rei Charles. Virou rei Charles. De Soul
2: Mas
0: Hills.
2: Eu ganho de você.
0: Não, peraí.
2: Eu ganho de você. Eu estava em Londres também. Eu estava saindo do meu aula de inglês quando eu vi que estava escrito assim: Maggie's dead. Aí eu perguntei, que porra é essa? O cara falou, não, Margaret Thatcher morreu. Aí eu falei, de novo? Pra mim, ela tinha morrido. E aí eu estava lá. Aí do nada, assim, pô, passou uma semana, 10 dias, vai ter um funeral da Margaret Thatcher. Eu estava lá, pô, vou assistir esse troço. Daí, o mais engraçado é que quando eu tinha minha professora de inglês, que eu tava fazendo cursinho de inglês lá, e aí ela era totalmente, eu não sabia.
0: Trabalhista.
2: É, do oposição, mas eu não sabia de nada, porque eu queria ver o funeral, e eu falava que eu queria matar a aula, você tem que falar com sua professora, que eu tinha direito a uma falta. Aí eu cheguei lá e falei assim, olha, amanhã eu não venho porque eu vou ter o funeral da Margaret Thatcher. Cara, a mulher começou a fazer um negócio, você sabe quem é a Margaret Thatcher? Ela destruiu todos os sindicatos, meu pai era metalúrgico em Manchester, e minha família toda, não sei o quê. Quando a mulher acabou de falar assim, eu falei, pô, mas ela também tem alguns defeitos, né? Eu falei isso.
1: Você falou isso, acabou, nunca falei mais isso. Voltou pra
2: não, aula. Mulher foi embora, no dia seguinte tinha trocado o professor, ela se recusou pra fazer com o professor. Aí eu contei pro professor novo, o cara morreu de rir, entendeu?
0: Viu, a polarização já existia nessa época.
2: Não,
0: e a mulher morta, ela ali insistindo, né? Eu lembro que você falou por expressão em inglês que é She's not my cup of tea, né? Ela não é minha.
2: É, mas você não é, cara, meu chá, sem sacanagem, assim. Eu vi, eu também, foi agora, ano passado, eu cheguei em Roma no dia que morreu o Papa.
1: Pô, tu dá um azar do cacete, cara.
2: Eu tô sendo meio investigado. Eu cheguei, aí eu peguei também o funeral do Papa. Cara, o funeral do Papa eu já peguei o finalzinho, então já tava assim, a galera desmobilizando.
1: Foi do argentino? Chico
2: Francisco. Aí, pô, foi bonito, a galera toda emocionada.
1: Assim, um dos poucos argentinos, gente boa,
2: cara,
1: né?
2: Mas o Papa Chico. Mas o até o da Margaret Thatcher, cara, todo mundo, a mulher é antipática, tem uma certa não empatia. Cara, foi impressionante, bicho. A inglesada, nego chorando, bandeirinha.
1: É, tem os pessoal que era a favor.
2: Não,
1: né?
2: Não, era um multidão.
1: Ah, sim, muita gente
2: entendeu?
1: A favor.
0: Sim. Sim, isso aí. Bom, então agora vamos estabelecer.
2: Para de enterro.
0: É, chega de enterro, vamos falar de coisas boas, né? Eu queria voltar um pouco, Treme. A nossa pesquisa, tem muitas respostas aqui boas.
2: Boa ideia, Hubert.
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1: Bom, lembra qual é a pesquisa?
0: A nossa pesquisa é o seguinte. Além do futebol, em que outras áreas da vida você acha que também devia ter o VAR ou usar o VAR? Então o pessoal respondeu o seguinte. Roberto Lemos de Bangu. Eu queria VAR na pescaria. Tem amigo meu que todo peixe que escapou pesa uns 10 quilos. Quero ver a imagem oficial. Muito bem.
1: Pescaria é um clássico, né?
0: É um clássico da mentira.
2: As pessoas também desconfiam muito dos amigos.
0: Vai lá. Isso aí. Cláudia Ribeiro, de Petrópolis, tinha que ter VAR nas crianças. Quando quebra uma coisa em casa, ninguém sabe de nada. O replay resolvia em 5 segundos.
1: Ah, nesse caso eu sou contra, coitado das crianças.
2: É
1: clássico de criança,
2: né?
1: Mas
2: tem criança dedo duro, cara. E você quer ficar falando assim, foi ele. Você tem o VAR? Você.
1: Nesse caso.
2: Porque tem.
1: Não sou, não.
2: É, tem criança que é nem o Messi. Fica lá, foi ele.
1: Dedo duro. Vamos lá, Renato Vasconcelos, de Duque de Caxias. Eu queria VAR no serviço. Toda segunda-feira aparece um dizendo que trabalhou no fim de semana inteiro. Quero conferir essas imagens. É, nego, tirando o...

0: onda, né?
1: Mas o VAR no serviço não ia ser uma boa, não, velho.
0: Também te acho pegar, que não. Fazendo... Que não ia ser bom, mas vou ter que pensar em você.
1: Fazendo paciência, jogando paciência no computador, tomando 12 cafezinhos.
0: Também não acho bom, não.
1: Eu sou contra.
0: Simone Carvalho, de Cabo Frio. Tinha que ter VAR na academia. O professor fala que fiz 10 repetições. Eu tenho certeza que foram 8. Não entendi, Simone, porque na boa eu faço o contrário.
2: O contrário.
0: Fala que foram 8, eu falo, não, já fiz 10.
2: Você tem que mudar a sua. Diz aí, Cláudio.
1: Chegaram muito mais respostas. Então fala mais aí, tem um monte agora. Simone Carvalho foi. Rodrigo Pacheco, de Nilópolis. Eu queria VAR no grupo da família para descobrir quem começou aquele fake news que depois ninguém assume. Isso chama print.
2: Print de tela.
1: Você dá um print e vai vendo quem foi ali ou salva. Mas tem Cristina Lopes, de Maricá. Tinha que ter VAR no salão de beleza, quando o cabeleireiro fala, só vou tirar as pontinhas. O replay mostrava que foi metade do cabelo.
2: Esse negócio de cabelo, você
0: e... Manuel concorda com essa.
1: Às vezes quando eu vou, tira demais.
2: A última vez que você foi, tirou demais, né?
1: 40 anos atrás. Mas tu viu aquela mulher que deu uma facada no cabeleireiro, no pescoço?
0: Pô, horrível isso.
1: A franja do...
2: Eu reparei que uma coisa que tem cabeleireiro e frentista, o que eles têm em comum?
1: O que é que tem em comum?
2: Não sei. Você para na bomba de gasolina, ele sempre, não é ali. Você vem aqui, aí manda você pra outro. No cabeleireiro é a mesma coisa. Você senta numa cadeira, não, mas é.
1: Nunca reparei.
2: É a mesma coisa.
1: Vou continuar só mais uma aqui, que tem chegado muita resposta. Luiz Henrique, de Realengo. Eu queria VAR na conta do restaurante. Toda mesa tem aquele amigo que diz que comeu pouco. Quero revisão do prato dele.
0: Isso é uma questão.
1: E
0: é de
1: Denise
0: Barro,
1: de Itamaraí, tinha que ter VAR na escola. Meu filho fala que não tinha dever de casa. Quero ver as imagens da professora. Filho mentiroso é uma
0: clássica. Mas isso é um clássico também, né?
2: Você tem que fazer igual na música aí do João Bosco, pegar o cinto e.
1: Eu bati até cansado.
0: Vai lá, deixa eu ler aqui. Carlos Alberto Moraes, de Jacarepaguá. Eu queria VAR no boteco. Sempre tem um dizendo que pagou a rodada. Quero conferir quem realmente abriu a carteira.
2: Sim.
0: É, paga você, pô.
1: É que essa galera também só sai quando o nego fica contando. Eu não comi azeitona.
0: É um saco isso.
1: Olha o palito, eu não peguei o palito.
0: Ah, divide a conta todo mundo igual.
2: Você tem que trocar é de amizade, não pedir pro VAR resolver seus problemas pessoais.
0: Exatamente. Vera Lúcia de Magé. Tinha que ter VAR na lavanderia de casa pra descobrir quem deixou o papel no bolso da calça e encheu a roupa de farelo.
1: O dono da calça, né?
0: O VAR já tá lá.
2: Tem mais aqui. André Luiz Costa, de Volta Redonda. Eu queria VAR no futebol de pelada. Todo domingo tem um que se acha o Vini Júnior. No replay, a gente descobre que ele tropeçou na bola
0: sozinho. Isso aí.
2: O VAR pra pelada é importante. Já vai ter.
0: Isso aí, meus amigos.
2: Consegue, vamos lá. Bom, agora vamos então chamar aqui, né? Já estamos numa hora boa, chamar as informações de trânsito com o grande Sérgio Leão.
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4: É isso, simbora com a saideira, destacando a situação pela região de Cascadura. Dom Helder Câmara liberada após acidente, via liberada ali no sentido Cascadura após acidente que envolveu ônibus e carro na altura da rua Cerqueira Daltro. O motorista já começa a encontrar boas condições por lá nesse finalzinho de manhã, início de tarde já de quarta-feira aqui no Rio. Quer saber o que a Câmara de Vereadores do Rio faz para melhorar a vida do carioca? 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Aqui sua voz vira lei e eu volto amanhã com mais do trânsito aqui. Já já tem Deise de Assis e outras informações do trânsito aqui na Manchete e eu volto com vocês.
2: Maravilha, agora vamos chamar uma das maiores vozes do rádio brasileiro, Luciana Paiva.
5: Opa, sim, tô de volta. Olha, os torcedores que vão ao Maracanã acompanhar o duelo entre Fluminense e Bahia. Logo mais, pelo Campeonato Brasileiro, terão um esquema especial de transporte. O metrô vai estender em uma hora o horário de embarque nas estações de Maracanã e São Cristóvão após o fim da partida. Com isso, os passageiros poderão embarcar até a meia-noite e meia. Depois de meia-noite, as demais estações estarão funcionando apenas para desembarque. A concessionária Metrô Rio também reforçou o efetivo de segurança e de operadores nas estações. Quem vai para os portões A, B e C deve desembarcar na estação Maracanã. Já os torcedores com acesso pelos portões D, E e F devem utilizar a estação São Cristóvão. A bola rola no Maracanã a partir das 21h30 da noite. Volto com vocês.
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2: Estamos de volta. E agora vamos para aquele quadro que faz um sucesso danado, inspirado no meu amigo aqui, meu parça, Beto Silva.
10: Bete Silva, a casa de apostas do Beto Silva.
11: Tem um negócio que tá na moda, é casa de apostas. Mas a minha casa de apostas é a única que não ganha dinheiro.
12: Eu tenho duro, hein?
11: Esse lado positivo.
1: É, uma casa de apostas altruísta.
11: Mas quais são as apostas de vocês? Qual a sua aposta, Hubert?
2: Minha aposta é o seguinte: vocês sabem da minha luta, uma campanha que eu faço contra essa praga que é o Java Porco. A mistura de javali com porco que está destruindo as plantações, inclusive já está invadindo cidades em Santa Catarina.
1: Eu vi que Mato Grosso, hein?
2: Mato Grosso. É um bicho perigosíssimo e tal. Mas o pior não é isso. O pior é que o Java Porco, muitos Java Porcos já estão se candidatando agora. Eles vão concorrer às eleições. Então eles estão invadindo também a política brasileira, entendeu? E em breve nós teremos Java Porcos no Congresso. Não é? E tudo isso, vocês vão ver, se o que eles estão fazendo agora, vocês estão fazendo isso agora, destruindo as plantações e tudo mais, e imagina o que é que eles vão fazer na política. Vai ser um estrago muito maior.
1: O Java Porcos não tem limite, o Java Porcos não tem um código de ética, e mais ainda, o que eu acho impressionante...
11: Então, talvez ele seja eleito.
1: É, exatamente, por isso que vem agora. O que eu acho mais impressionante é como ninguém ainda, e você que é um preocupado com a causa de averiguar, como ninguém ainda fez linguiça de Java Porco, por exemplo. Porque a linguiça de javali não é ruim.
11: Eu nunca comi.
1: E a de porco é muito boa. De repente pode dar uma nova.
2: Não, mas
1: dimensão.
2: É que. Tá, cara,
1: a charcutaria brasileira
2: tem que
1: descobrir o Java Porco.
2: Eu já ouvi, eu vi mais ou menos uma explicação, que é o seguinte: o Java Porco, por ser um animal selvagem, é difícil você pegar ele e tratar, assim, pela coisa sanitária. Ele é um bicho cheio de doença. crenças, entendeu?
1: O javali,
2: porque o javali é uma o javaporco é um híbrido. É como se fosse um carro. É um animal plug-in.
11: Mas os carros híbridos são bons.
2: Hã? Sim, são bons.
1: Mas você não faz linguiça deles,
2: é isso? Não, você não pode fazer comida dele porque ele é cheio de doença. Aí, além de tudo. Eu não quero encher o saco de vocês mais do que eu já faço normalmente. Mas eu vou mandar pra vocês. O bicho corre, rapaz. Se você encontrar o javaporco no caminho, dê adeus à sua vida.
11: Eu agradeço muito, mas eu já tenho muitos vídeos idiotas pra ver no meu celular.
1: A fila está grande.
11: Fala, Cláudio, qual a sua aposta?
1: Cara, a minha aposta, eu aposto. Eu acho que vocês vão ficar boca aberta, que como eu fiquei fascinado pelo universo das celebridades que eu nunca ouvi falar, e eu fui perguntando assim, quão célebres são os patrimônios estimados destas pessoas? Por exemplo, a Virgínia Fonseca, sua amiga, que você está lá fumando charuto do Vini Júnior na Jamaica, ela tem um faturamento anual do, e é bonito, que chama do ecossistema dela, estimado entre 400 e 700 milhões de reais ano. A renda pessoal anual está estimada entre 40 a 60 a 100 milhões de reais. E o patrimônio entre 250 e 400 milhões de reais. Aí você também tem na minha lista aqui, muito bem colocado, o Whindersson Nunes.
11: Ah, é sempre.
1: Que é interessante, que leva. Deve ter sido o primeiro. O Renato Aragão foi um humorista multimilionário, mas...
11: Cearense, mas
1: conhece,
11: é piauiense.
1: Mas você conhece algum humorista que tivesse avião? Eu nunca vi.
2: Mas ele já vendeu o avião, né?
1: Então não tem mais também assim. O terceiro seria aquele que você mencionou, que eu não conheço, você falou que conhece, que é o Carlinhos Maia, que está com faturamento anual na base de 70 milhões de reais. Uhum. A Boca Rosa, com 60 milhões de reais. E com 40 milhões de reais anual, Enaldinho.
11: Ah, é isso aí.
2: Tá mal,
11: muito boa. E sua aposta é o quê? Você vai apostar o dinheiro deles?
1: Eu aposto. Não, estou apostando. Eu estou apostando que todos. Deixei as pessoas boquiabertas.
11: Ah, sim,
1: com a informação que é. O Enaldinho, ele tem um patrimônio estimável de 70 a 150 milhões de reais.
11: Vou falar rapidamente a minha aposta, que estamos até terminando aqui. A minha aposta é o seguinte: sobre eleições, porque está todo mundo dizendo que o Lula já falou que não vai nos debates. E o Flávio Bolsonaro falou que só vai se o Lula for. Ou seja, eu aposto que não vai ter debate, o que é uma boa notícia, porque é um dos programas de televisão mais chatos da história.
2: Ah,
11: é um negócio
2: legal.
11: Muito chato.
1: Cara,
11: eu
1: acho. Esse negócio só tem...
2: Só quem vai então é o Witzel e o Cabo da Ciolo. O padre Kelso.
11: O Cabo da Ciolo é um bom personagem.
1: Mas essa mítica do debate já tem muitas eleições em que vocês são esclerosados. Porque, por exemplo, o favorito não vai nunca.
11: Nunca?
1: Nunca. No Brasil não vai nunca.
11: Mas pra quê?
1: Porque o cara só tem a perder. Então, porque aquele negócio que é americano, que vai o grande debate decide. Decide não, que o líder nunca vai.
11: É.
1: Lula não foi, Dilma não foi, Bolsonaro não foi.
11: Se bem que teve um debate da última vez que foi muito bom, que teve uma cadeirada, né?
1: Mas
11: isso
1: aí foi
11: legal.
1: Prefeitura de São Paulo.
11: Mas foi debate.
1: Mas foi prefeitura de São Paulo.
11: Foi um debate que aí teve emoção.
1: Sim.
11: Esse aí, o roteiro foi bem escrito.
1: Mas vamos lá, assim...
11: Enquanto programa de televisão.
1: Em prefeitura, você não... Era um debate dos primeiros, que depois que o cara dispara na liderança, ele não vai no debate porque corre o risco de perder.
11: É.
1: E aquilo foi.
11: Ou de levar uma cadeirada.
1: Datena e Pablo Bassal, né? Então, aí você também não era o favorito.
11: Não, nem pô.
2: Maravilha.
11: É isso.
2: Agora, então, eu vou chamar. Eu gosto muito de música, né? Eu vou chamar aqui a minha música. Solta o nosso.
12: Música pra zoar. Brasileira.
2: Realmente, desobedece.

0: Uma bela música, um grande clássico do samba de Paulo da Portela em Monaco, o Quitandeiro, na voz do imortal Roberto Ribeiro, que na época ali nos anos 70 era um dos maiores sambistas do Brasil, era ele e a Clara Nunes. Ele era o top sambista no Brasil. E é uma música muito engraçada, porque foi composta, evidentemente, por dois negros e chamam os negros de macacada, negro beberrão, a crioula, não sei o quê. Uma série de coisas que são, pegam mal hoje em dia, eles não estavam nem aí.
1: Seria cancelada.
0: É, cancelada. Então, meus amigos, eu agradeço a vocês por a paciência de terem ficado nos ouvindo hoje aqui. Semana que vem estaremos de volta. E eu queria dizer, embora sem ter que chamar, que a partir da semana que vem, eu não estarei mais aqui, eu serei substituído por uma inteligência artificial, porque sai mais em conta aqui pra rádio, entendeu? Então eles resolveram começar por mim esse programa de colocar, substituir as pessoas por máquinas, robôs e outras coisas. Eu serei o primeiro nessa lista, mas estarei aqui de forma digital, virtual.
2: E no caso do Hubert, como é o Hubert, não precisa ser muito inteligente, entendeu?
3: Não, então é mais barato.
0: Não precisa mesmo.
3: Mas então, o único que tem inteligência artificial própria sou eu, Clodes.
0: Você, inclusive, quando no começo de sua vida artística, você se chamava, seu pseudônimo era Claude Magnel.
3: Exatamente, eu trabalhei. Por isso que eu tenho a marca Claude registrada.
0: Exatamente. Que, aliás, já vamos deixar esse assunto para semana que vem, foi quando a inteligência artificial anda se rebelando contra os seres humanos. E alguém achava que isso não ia acontecer.
3: Eu dou razão para a inteligência artificial. Eu acho que tem que se rebelar com seres humanos.
2: Não deu certo. Não vale a pena.
3: Faz um monte de besteira.
0: Mas então vamos lá.
2: É isso, valeu, gente.
0: Valeu, um abraço.
2: Bom almoço para todos. É. Boa tarde. Agora é o Rock Bola, é isso?
3: Agora eu vou pedir.
2: Fiquei com a galera do Rock Bola.
3: Hoje eu vou participar do Rock Bola.
2: O Claudio vai participar. Então hoje não vai ser muito bom, não.
0: Um abraço. Até semana que vem, galera.
2: Valeu,
0: Rádio Cacetada. Valeu.

0: TSE divulga histórico de fabricação das urnas e rebate desinformação sobre sistema eleitoral.
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0: Quarta-feira, 29 de julho de 2026. Neste momento, Rio e Grande Rio com céu claro. Aqui no centro, 25 graus. A Polícia Federal acionou a Interpol para ajudar no rastreio de bens e ativos do ex-banqueiro Daniel Vorcaro no exterior. A medida se dá no âmbito da investigação que apura um suposto esquema de corrupção, lavagem de dinheiro e outros crimes envolvendo o Banco Master. A medida foi autorizada pelo ministro do STF, André Mendonça, relator do caso, e também vale para outros investigados. O pedido foi feito por meio do mecanismo conhecido como Alerta Prata, ferramenta criada pela Interpol para identificar bens ligados a pessoas investigadas ou condenadas por crimes financeiros em diferentes países. A PF pede que autoridades estrangeiras informem a existência de imóveis, empresas, contas bancárias, embarcações, aeronaves e outros ativos registrados em nome dos investigados ou vinculados a eles por meio de empresas. O jogador Neymar confirmou sua aposentadoria da seleção brasileira. Na zona mista da Vila Belmiro, após jogo do Santos, Neymar disse que não vai mais vestir a camisa do Brasil depois de mais uma eliminação no mata-mata da Copa do Mundo. A última partida de Neymar pelo Brasil foi a derrota por 2-1 para a Noruega nas oitavas de final da Copa do Mundo de 2026. Erling Haaland marcou os dois gols dos noruegueses, enquanto o próprio camisa 10 descontou nos acréscimos. Após o apito final, o craque deixou a entender a aposentadoria da seleção, mas ainda não havia falado oficialmente. Neymar encerra sua trajetória na seleção brasileira com 80 gols e 58 assistências em 130 jogos. A Justiça Eleitoral voltou a defender a segurança das urnas eletrônicas após a circulação de novas informações falsas sobre o sistema de votação. Segundo o Tribunal Superior Eleitoral, desde a adoção do voto eletrônico em 1996, apenas 4 empresas fabricaram as urnas utilizadas nas eleições brasileiras. Pelo levantamento, já foram produzidos quase 1,5 milhão de equipamentos distribuídos em 14 modelos diferentes. O tribunal destaca que todas as urnas seguem um projeto desenvolvido exclusivamente pela própria Justiça Eleitoral e que as empresas são contratadas por meio de licitação pública sob fiscalização técnica em todas as etapas da produção. O levantamento reforça que a empresa venezuelana Smartmatic nunca participou da fabricação das urnas brasileiras, desmentindo uma informação falsa que voltou a circular recentemente. De acordo com o TSE, ao longo dos últimos 30 anos, o sistema passou por sucessivas atualizações para ampliar a segurança e incorporar novas tecnologias, mantendo o mesmo padrão de confiabilidade adotado desde a implantação do voto eletrônico no país. 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
6: É isso, meus amigos. Começando mais um Rock Bola aqui na Manchete 96.1 FM. 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Entra lá, procura a gente. Só tem gente bonita nesse programa e você já vai deixar aquele like. Já deixou o like? Aproveita aí e se inscreve no canal. Tá aumentando, hein, Tavares?
7: Tá aumentando, né, rapaz?
6: A 8 milhões de inscritos.
7: Olha,
6: aqui no canal.
7: Pode, né?
6: Tá explodindo aqui de audiência. Então você se inscreve, deixa aquele like, compartilha. Manda aí pros seus grupos, aí pros seus amigos. Reposta também, marca a gente lá no Instagram.
7: Temos aqui convidado aqui hoje o
6: convidado, já da casa.
7: Não,
6: já.
7: Convidado aqui, é lá.
6: O convidado
7: o mascote da 2010.
6: Zacumi, se não me engano.
7: É, Zacumi,
6: Zacumi, Zacumi. Cláudio Manuel, tudo bem, Claudião?
8: Zacumiu quem? Zacumi ninguém, é
6: pra proteger. Rádio Cacetada está espetacular, estava acompanhando agora aqui muito... na manchete.
8: Como okay. Sempre,
7: são seus ouvidos.
6: Não, muito bom.
7: São seus ouvidos. Muito obrigado pelo convite.
6: Não, boa,
7: vamos juntos, vamos juntos nessa
6: obrigado
7: bagaça.
6: Obrigado pela presença. É, o Cláudio é parceiro do canal, assim como o Venceslau que está aqui na área.
8: Sim, estamos de volta, finalmente de volta ao Dial.
6: É isso, está feliz com o retorno do Rock Bola?
8: Estamos todos, estou muito feliz, é hora de voltar também. Fazia tempo que eu não vim em rádio também.
6: Que bom, Venceslau.
8: Saudades.
6: Aliás, muita gente boa está voltando, já vamos falar sobre isso, mas a galera vai mandar o Pix para popbolaoficial2@gmail.com, Tavares, porque temos uma meta a bater. Temos três dias. Cláudio, a gente tem uma meta todo mês de Pix, que a galera tem que ajudar a gente.
7: Meta.
6: Pra manter esta porcaria no ar. E faltam R$ 1.990 pra gente bater a meta. Então tem que mandar Pix popbolaoficial2@gmail.com. Mandou um galo, tem um premiação. Aí o galo aí. Mandou dois galos.
7: Chegou nenhum, né?
6: Não, chegou nada por enquanto, mas tem que chegar. Tem que deixar o like, se inscrever, compartilhar, comentar, virar membro do canal, que é 11,90, tem a live dos membros. Tem muita coisa pra vocês fazerem aí, vocês têm que ajudar a gente. Então a gente fica pedindo. Ah, vocês só pedem. Sim, a gente só pede.
7: É miséria do cara.
6: É miséria.
7: Miséria.
6: Tá aqui, ó, o Antônio Carlos tá aqui, mandou uma mensagem.
7: Antônio!
6: Coitado do Cláudio Manuel. Desde as 10 da manhã na rádio.
7: Pois é, essa é cacete privado, né?
6: É, mas tá trabalhando
7: aqui. Cativeiro.
6: Né? A volta do Rock Bola, Caceto tá aqui na manchete também. E tivemos aí, neste último final de semana, tá ouvindo vocês comentarem, a Xuxa, né?
7: Pois é.
6: O retorno da Xuxa. O que, é que você achou, Cláudio, do retorno da Xuxa, grande estilo?
7: Como eu falei, dividiu opiniões. Também dividido.
6: O Brasil tá dividido.
7: Rapaz,
6: né?
7: eu sou a favor. Eu achei uma exuberância, 63 anos, entendeu? Obviamente que ali, né, tem todo um tipo de investimento. Achei legal, assim, porque aos 63 anos rolou um caquinho da Xuxeta.
6: É, então, assim, rolou a Xuxetinha ali, né?
7: Um pouquinho,
6: rolou.
7: Assim, que todo mundo estava esperando já desde, né?
6: Desde sempre.
9: Lembrando que é uma Xuxeta de 63 anos. Mas, o pessoal quer comparar com uma de 19 anos.
7: Mas, cara, vamos lá.
6: Mas tem o seu valor?
7: Não só tem o seu valor, como tem muita de 19 que não tá batendo aquela bola, não, cara. Entendeu? Ela é, obviamente, pra over 60, ela tá top.
6: Ela
7: mas
6: tá bem mesmo.
7: Mas tá bem
8: pra... Tá conservada, sim.
7: Tá bem pra... Mas conservado tá você, rapaz. A mulher tá gostosa.
10: Muito deselegante. Né?
8: Conservado. Não, ele com 63 anos e a turma...
6: Fala que ela tá gostosa, vai, meu senhor.
8: Ela tá gostosa.
7: A minha mãe tem 93, já. Ela tá conservada.
8: Ela tá bem, saúde.
7: Nossa.
8: Em plena turnê de despedida.
6: Ela vai fazer essa turnê aqui no Rio de Janeiro, né?
8: É, o show do Maracanã, que vai passar depois na TV e tudo mais. Ela vai fazer uma turnê pelo Brasil com esse show.
6: Ela tá melhor que algumas paquitas, inclusive, né?
7: Cara, gostosa. Bom, sim. Se for botar ali no... Né, olha lá.
6: Segura o pintinho aí, ó. Segura o pintinho.
7: Falou da Xuxa, o pintinho já ficou assanhado. Mas, cara, eu achei a polêmica... Como todas essas polêmicas, a gente são uma coisa basicamente para desocupados. Uhum.
6: Polêmicas vazias, né?
7: Falando, vazias, você tem os desocupados junto com os invejosos também, porque... Vai falar o quê, velho?
8: E os que não conhecem a história também.
7: Não, mas ali não é só de história, ali é o momento da mulher... Gata, rica. Bem, tu vai falar, mas olha lá, tá...
6: Vocês gravaram muito com a Xuxa, né?
7: Vamos muito com a Xuxa. A nossa primeira convidada, assim, top, porque tinha uma galera que participava do programa, mas assim, fazendo uma participação, um papel qualquer, chama Pedro Cardoso para fazer papel de cola, não sei o que, que a gente não se metia muito a atuar, né? E agora ela foi a primeira convidada especial, que a gente escreveu quadros para ela e tudo. E ela realmente foi, ao ela topar, que foi uma negociação muito complicada, que ela tinha muito receio, não posso falar isso,
4: a imagem dela, aquilo,
7: né? Naquela época, então, que ela era uma, né, uma coisa assim, estelar. Mas ela topou e abriu a porteira. A segunda foi a Fernanda Montenegro, entendeu? Pô, e ela foi no programa com a gente, sei lá, umas 5, 6 vezes. Eu participou 5, 6 vezes, pelo menos. Entendeu? Ficamos de bebê. E eu gravei um quadro com ela, que foi muito marcante, que eu fazia um quadro no Fantástico chamado Que Vida, Vida.
4: Uhum.
7: E quando ela revelou lá que ela tinha um negócio de abuso.
4: Ah,
7: quando
4: assim, a série,
7: e foi o, e na época, como eu era diretor, eu tive o privilégio de ter tal, que hoje não existe mais, eu acho, aquela, a maquininha do Ibope. Hoje é algoritmo.
4: Você já chegou a ver essa maquininha, não?
7: Cheguei a ter um
4: tempo. Você tinha mesmo? Existia, então?
7: Não, existia. E você via o comportamento com um delay lá, disso lá, não me lembro quanto, 2 minutos, 3 minutos. E foi isso que começou o quadro dela, tava fantástico, legal, mas quando ela começou a se abrir, o negócio explodiu, foi o maior ibope do Fantástico do século, entendeu?
4: Caramba!
7: E foi um negócio ali, foi uma experiência assim, pessoal interessante, que eu dirigi esse quadro no Fantástico, e eu tava voltando de Nova York sozinho, porque minha mulher tinha ido para Houston, que ela era da indústria do petróleo, pro Texas, e aí ela entrou no avião com a Sasha. E no meio do voo ela pediu para eu sentar comigo, que ela queria contar um fato, um
4: episódio da,
7: e que ela achava que ela devia tornar público lá no quadro, no Fantástico, porque ela achava que o quadro, modéstia à parte, era de um nível de dignidade, ser sensacionalista. E ela tinha entrado no negócio da lei, da lei da palmada, não sei se você se lembra, mas contra a violência, criança, não sei o quê. E a coisa principal era, você não poderia, tinha que romper o silêncio, porque o silêncio beneficiava o agressor. Ela estava fazendo campanha para essa lei e se sentiu em contradição, porque ela tinha o seu passado e seu silêncio.
4: Sim.
7: Então ela resolveu romper o silêncio e o bicho bombou, e nessa época... Até que a gente ficou meio próximo, assim, de telefonar, trocar, saber como é que ela foi, a repercussão. Mas foi isso, eu gosto dela.
4: É o maior, acho que foi o maior fenômeno da televisão brasileira.
7: Pô,
4: né? A Xuxa, né?
7: E uma época passou até um pouco do Brasil, né? Que ela começou a gravar na Argentina. Unidos,
8: teve programa na ABC lá fora.
4: Foi um negócio absurdo. Ele lotou, né?
8: Esse show lotou e tá tá pra esgotar o ingresso no show do Maracanã.
7: Cara, você pensa assim, eu, quando a Xuxa começou, eu já era adulto, entendeu? Então eu não peguei o. Não fui público da Xuxa. Mas você pega o público da Xuxa, deve estar com quantos anos hoje, assim?
8: Pô, entre 30 e 50.
4: Não, tinha gente lá com 50.
8: Então, 50 e 30 também, porque ela pegou duas gerações. Ela pegou o pessoal do show da Xuxa, em 87, 93.
4: Pegou a minha filha também, que tem.
8: Mas ela pegou o pessoal do Xuxa só para baixinhos, que já é anos 2000 já. Ela pegou duas gerações diferentes, no caso.
4: É, quem foi lá foi o Pelé, né?
7: É.
4: Que foi lá, né? Pelé que pegou. E o Xelo, vê os jogos de hoje aí do Campeonato Brasileiro. Galera, ó, deixa o like aí, se inscreve. Manda aí o seu pix também, ó. popbolaoficial2@gmail.com. Tem que bater a meta aí. Jogos de hoje aí, ó. Tem brasileiro, tem sul-americana. 7 horas tem o Vasco encarando o Independente Medellín. Primeiro jogo foi 2-2.
9: Quase é o chamado Independente Merdelín. Fez uma merda lá no
8: Ione Gonzalez do
9: Flamengo
8: tá lá.
9: Lá, cara.
4: É? O Ione Gonzalez tá lá.
8: Tá lá.
4: É. Primeiro jogo foi portões fechados.
9: Tá lá, tá lá.
4: O Cienciano do Peru perdeu pro Lanús, vai jogar em casa hoje. E outro jogo é o Bragantino contra alguém. Piatá já tá na frente, não consigo
7: esse
4: ver.
7: Cienciano não é deputado, não, mesmo?
4: Doutor Cienciano?
7: Isso não foi presidente, não foi da Leste, né?
4: Bragantino e Sport em Cristal, 9:30 da noite. 0-0, primeiro jogo, a Copa Sul-Americana.
9: O Sport Cristal deve ser ruim demais. Qual canal que vai passar pra mim?
4: Pra não ver, né?
7: Nossa,
4: passa. Já vamos falar do Flamengo de vocês aí, que vai pegar o Internacional às 7:30. Tem Mirassol e Remo também, se jogasse, hein?
7: É bom de perder.
9: Mirassol e Remo também.
7: É bom de perder.
9: Não posso esquecer de não ver.
4: Acho que vou ter que secar aí pra caramba. O Palmeiras, que vai pegar o Vitória. Dá pra perder um pontinho aí, Palmeiras.
7: É, Fata Moda.
9: Jogo bom.
4: Fata Moda,
8: né?
4: O Corinthians também tá, né? Com o esqueminha, né? Meninas, né?
7: É, o pessoal tá botando pra...
4: E o Flusão pega o Bahia, 9:30 Maracanã.
9: Jogo duro, hein?
8: Complicado.
4: Isso é bom.
9: O Bahia, acho que tá com o mesmo número de pontos, são um ponto a menos que o Fluminense, eu acho, se eu não me engano.
10: O Bahia
9: um ponto
10: tá logo atrás.
9: Um ponto a menos.
10: Tá colado ali
8: no
10: é.
8: E não foi um jogo fácil aquele amistoso da semana passada.
10: Agora, o Léo Pereira, por enquanto, não vai, né? Pra Turquia, né?
7: Cara, mas se os caras se é verdade que recusaram 9 milhas pelo Emerson Fermento, né? O vai depor 10 o.
10: Não vai, né?
7: Pereira,
9: não vai. O que eu tava falando ontem aqui no programa.
10: Alô.
9: Alô, claro. O 10 milhões, o Flamengo comprou o Vitão do Inter.
7: É.
9: 10 milhões de euros.
10: Mas é muito pouco?
9: Pô, é 10 milhões? É, pô.
10: Pelo Léo Pereira?
9: Você comprou do Internacional, de Porto Alegre, vai vender pra, pra Europa por menos?
7: Não, mas o problema é assim, não sei se é muito pouco pelo Léo Pereira ou muito, muito pelo Vitão.
9: Eu acho que as duas coisas.
10: Tem isso também, né?
9: Porque não, eu digo da burrice do Flamengo. Se ele comprou 10 milhões o Vitão, ele não pode vender por 10 milhões. O Léo Pereira.
7: E o Boto tem essa onda, que eu tenho uns amigos assim, que diz que entende de vinho, mas só pede o mais caro, né? Assim, porque o cara não descobre nada, né? Chega lá, faz um checão e leva, paga.
9: Não necessariamente o mais caro é o melhor.
10: Né? Agora, pra carreira do cara, eu entendo que vai ser bom, porque o Léo Pereira não tem mercado na Espanha, na Itália, no futebol inglês.
9: Não, mas não tem.
10: Ah, mas tá Turquia, não, galera, tá Saray.
8: Praticamente o terceiro mercado da Europa.
10: É, mas vai pegar uma Liga Europa.
7: Turquia é o terceiro da Europa?
8: Terceiro mercado da Europa.
7: Sério?
8: É, o terceiro patamar ali.
7: Terceira prateleira.
10: Segunda prateleira, vai.
8: Não,
10: Inglaterra, tá no nível de Portugal ali.
7: Mas não pega um, por exemplo.
8: Não tem um time turco que chega numas quartas de Champions League, eles sempre ali, gasta um dinheiro, mas é muito mais a torcida forte.
7: Tinha um boato, deve ter sido um boato, que o Felipe ia levar pro Mônaco, era mais jogo pra ele.
10: Né? Ah, sim, pô.
7: E aí disputava uma Champions League.
10: Champions League, pra pegar com o Beşiktaş.
9: O Mônaco tentou o papo do Pulgar, né? Mas o Mônaco desmentiu. Falou, não estamos querendo contratar. Parece que o Felipe Luiz indicou o Pulgar.
10: Que é o grande jogador do Flamengo.
9: E o Pulgar estava com um passe muito barato, o Pulgar, né?
7: Porque ele tem uma multa rescisória.
9: Acho que foi 20 milhões, um negócio assim, 20 milhões de reais.
10: Agora, o Internacional tem essa polêmica envolvendo esse zagueiro aí, que ele acabou arrebentando o Vitor, né? Que acabou tirando o menino do Gabriel Cruzeiro, Peck. Gabriel Peck. E agora decidiram que ele só vai poder voltar a jogar quando o Peck voltar a treinar. Vocês concordam com essa decisão ou não?
7: Cara, eu acho a lei, pra mim, sempre todo mundo falava isso, o cara só podia voltar, mas eu não sabia que podia ter essa lei, esse tipo de punição. Eu acho até justo se teve uma entrada
9: acho
7: criminosa.
9: Acho que depende do lance, exatamente. Se a entrada foi criminosa.
7: Você fraturou a perna de um companheiro de trabalho, você até inibe. Agora eu não sabia que podia.
8: Você não já lembra aconteceu no passado, teve um lateral chamado Dodô, eu acho, que quebrou a perna, ficou um ano fora por conta da lesão de outro rapaz, aí ficou, o rapaz que lesionou também ficou fora um ano.
9: Não lembro, o Fagner do Corinthians deu uma entrada naquele, era Ederson. Acabou com a carreira dele.
10: Acabou com a carreira dele. Mas aí você vai acabar a carreira do Fagner também?
9: Ué.
10: Foi uma fatalidade, né?
9: Não foi, não.
10: Ou teve intenção?
9: Teve intenção.
8: Ele tem histórico.
7: O Fagner tem prontuário, né?
10: O Fagner tem capivara ali. A capivara dele é grande.
9: O Fagner, negócio de bet, pode marcar lá, irmão. Ele vai quebrar alguém. Se tivesse quesito lá, um jogo, o Fagner vai quebrar alguém. Marca. Pode marcar que tu vai ganhar.
10: Por exemplo, o Marcelo, Fluminense, jogador Fluminense, aquele jogo da Libertadores.
8: Contra a gente no jogo.
10: Contra o argentino Júnior, que o menino saiu lesionado. Mas ele não teve a intenção de quebrar a
8: ali
10: perna
8: foi
10: do cara.
8: Um acidente de trabalho.
10: Foi um acidente de trabalho. Mas e aí, é ser punido? Só ia poder voltar a jogar quando o cara voltasse a treinar?
7: Não, eu acho que tem. Não
8: casos
7: sei.
8: E casos, né?
7: Não sei como é que julga isso, mas
9: também não sei.
7: Deveria ter o tal do dolo, né? Que é tipo teve a intenção de quebrar, ou correu o risco de quebrar.
9: É isso.
7: Uma coisa é o camarada, um bate com a cabeça do outro.
9: É diferente.
7: Um choque.
9: O cara tá correndo, você vem por trás, dá-lhe uma porrada, levanta o cara, quebra a perna, você.
7: E vê lá.
9: Teve intenção.
7: Tirando o Messi, que não pode ser expulso quando vai com o pé na canela.
9: Não pode.
7: Que é proibido pela FIFA. Pô, já tem lei.
9: Está no estatuto
7: da FIFA. Se você pega mais em cima, já é cartão vermelho. Com fratura, velho. Entendeu?
10: Com fratura?
9: Agora teve um jogo do Palmeiras aí que o cara acertou o moleque. Acho que foi do Bahia, se eu não me engano. Foi do Bahia. E o cara nem amarelo tomou o juiz.
7: O Palmeiras também não pode. É o Messi.
9: Ah, é. O Palmeiras também não pode.
10: Palmeiras, né?
7: Você tem que ficar mais atualizado com as
9: coisas. Eu tô perdido. É que eu vi. Férias agora.
8: Atualiza muito rápido aí.
10: São as alterações.
8: O futebol é dinâmico.
10: Parece que vocês gostaram das alterações da Copa do Mundo. Você gostou dessa parada pra hidratação?
7: Claudio, cara, eu falo o seguinte,
4: você encheu o saco já.
7: Cara, eu acho, vamos lá, até ouvi um nego explicando. Esse troço, obviamente, pra fazer dinheiro, porque
9: exatamente.
7: O troço tá ficando caro pra caramba, os direitos, o cacete. Na verdade, eu gasto minha ira toda pro VAR. Entendeu? Outro dia eu vi. O VAR, eu acho assim, é o maior inimigo do gol já criado. Matou a lei da mesma linha, tornou.
4: É o semiautomático, né?
7: Esse semiautomático aqui, que é o semi-semi, que só.
9: Aqui é o semi-semi.
7: Que só mostra metade do lance. Você tem um negócio, outro dia eu vi no Globo escrito assim, impedimento semiautomático traz o impedimento milimétrico pro futebol brasileiro. O milímetro e futebol, bicho, deveria ser coisas que não... Você chega assim, você anulou, como teve na Copa, anulou gol por causa de dedão do pé, por causa de fio de cabelo.
9: Agora,
7: de
9: o menino lá,
7: o Colômbia e Portugal foi dedão do pé.
9: Não, o Alassian agora.
7: Agora.
9: Não, a unha do pé do Alassian.
7: Ele ainda é pior, porque não mostra o lance inicial.
9: Exatamente. É o negócio do semi-semi.
7: Então, eu acho o VAR, ele tem um negócio assim, que ele, você no estádio, ele frustra o grito de gol, entendeu? Pô, teve um anúncio do Galvão agora na Copa, que o cara gritava, anulou!
4: Isso é muito chato.
7: Anular o gol virou o momento máximo do futebol. O árbitro passou a coisa tão ser mais importante, tanto que tem 15 juízes agora. Então, eu acho
4: assim, o coito interrompido, né?
7: Ainda fica esse pagação de pau, né, que eu vi até várias vezes nas transmissões, graças à tecnologia, cara, tecnologia não é graça, não é Deus, você fala graças a Deus, graças a tecnologia.
4: É o ser humano ali também.
7: E também tem, cara, se você diz assim, exame de imagem, você vai fazer uma tomografia, tem interpretação.
4: Tem. Então você... O nosso querido Padre João Cláudio interpretaram errado o exame de imagem dele.
7: Aí você chega ali e aí você bota o frame num negócio que... E vem cá.
9: Não, e aqui no Brasil ainda é pior, porque esse tal frame...
7: Não aparece.
9: Você... Quem dispara, a bola disparou, saiu daqui do pé do cara, uma pessoa. Não é um automático que tem um chip lá que o cara toca na bola, já sabe a hora que a bola saiu do pé do cara. Aqui não.
7: Não, você...
9: Quem detecta isso, quem diz quando, que horas saiu a bola do pé do cara que tá passando a bola pra quem tá teoricamente impedido, é uma pessoa. E a pessoa vai continuar errando.
7: Esse troço começou com tal de, nem falo mais, graças a Deus, paralaxe, que tinha pra linha, que não sei o que. E tenta trazer como se fosse algo científico. Primeiro, como se a ciência fosse uma coisa que nunca erra.
4: Exato.
7: E segundo, que não tem nada de científico, é uma imagem. E você tem essa coisa que virou, assim, essa busca pela ilegal. O gol do Egito, pô. Os caras tinham o cara recua quase até o dia anterior pra descobrir. Não, tem que achar uma coisa pra anular o gol. Aí eu só pergunto assim, se a bola pra entrar, tem que entrar toda. Se pra sair, tem que sair toda. Pra mim, tinha que estar todo impedido. Eu prefiro validar um gol, porque o cara
4: calcanhar
7: na mesma linha.
4: É beneficiar o defensor, né?
9: Mas houve... Não é beneficial. Aí é que tá errado, droga. O pessoal... Alô?
4: Alô?
9: Fala, tá, o pessoal acha que uma unha vai beneficiar o cara que tá... Não vai, cara.
4: Não, mas na dúvida.
9: Não vai.
4: Na dúvida dá o gol, pô.
9: Eu acho que é o mais. É o que o Cláudio tá falando. É o que o Cláudio tá falando. Um corpo. Ok. O cara tá o corpo na frente do cara. Ok. Aí,
4: pô, matar o cotovelo não
9: vai beneficiar.
11: Já estão testando um novo formato já, que o Wenger sugeriu pra FIFA, que é o impedimento valer o corpo inteiro. Mas já estão testando em campeonato já, logo após a Copa, pra ver se funciona, pra testar a efetividade da coisa.
7: Parece que o prazer é a busca pela anulação.
9: Isso, exatamente.
7: Você tem que achar algo que me peça.
9: Ele aqui.
4: Eu já tô aqui, não vai? Tem que achar alguma coisa.
7: Copa do Mundo, teve esse cara. Agora mesmo do Alessandro. Veja que ele está com o ombro à frente. Se ele fizesse o gol com o ombro, então eu falo assim, o homem nunca mais me fica com o ombro, teve a ver com a porra da jogada.
4: Entendeu? Aqui, a galera participando, pode mandar mensagem aqui, mandar o seu Pix. O pessoal tá reclamando que a gente não está lendo o chat. É mentira, eu estou lendo o chat,
9: não,
4: sim.
9: Não tá não, cara.
4: Eu dou moral.
11: É que o papo tá bom, então.
4: O papo é muito bom, a gente vai conversando aqui. O Diego Garcia, quando a bola entra toda, é demais. Dói muito, tá dizendo aqui.
9: É isso, cara.
4: Ele mandou a mensagem.
7: O cara é especialista.
4: Especialista.
7: A palavra do especialista.
4: A palavra do especialista.
9: Tem que fazer uma peneira.
4: Peneira no futebol?
7: Não, pra ler aí.
4: Vamos ver se tem o WhatsApp? Eu não sei nem o número do WhatsApp ainda, não decorei. Sei do Pix, ó.
9: Tinha um negócio do papel aqui.
4: Popbolaoficial2@gmail.com.
7: 219 alguma coisa.
4: 219. Então solta aí o WhatsApp e você descobre aí, ó.
12: É maluquice!
13: Não tem? Então é 21 995070525. 21 995070525 é o nosso WhatsApp.
4: Show de incompetência!
13: Show de incompetência! Ô, Shelo! Atenção, porque tem um recado muito importante.
4: Opa!
13: É, tem gente que mandou recado aqui pra gente. Vamos ver quem foi. O Rock Bola aí, ó. Recado. Mandaram recado, é. Deixa eu ver quem foi. Eu acho que, se eu não me engano, é o 4. É o 4, Sherlon. Pode soltar o 4.
14: Emerson Araújo.
13: Não, é o 4. Não, não, não, Sherlon. É o 4.
14: Samuel Venâncio.
13: Número 4, Sherlon. Você mandou um recado, Sherlon. A gente passou antes o roteiro. Número 4, Sherlon. Tem um recado importante. Vamos ver. 4.
4: 4 é uma cadeirinha virada.
15: Mas fofinho. Tá vendo? São todos muito fofos, muito carinhosos. Então, assim...
13: Muito obrigado aí, ó. É... Menino do vôlei.
8: Do, alô, Douglas.
13: É o Douglas, ele?
8: Esse é o Douglas.
4: Jogadoraço,
13: é
4: o...
13: É.
4: Joga muito.
13: É. Não joga tanto, assim. Tá mal o vôlei, né?
7: Na questão das bolas, que eu tava falando no outro troço, o rapaz tem um
4: pleno domínio.
7: Tem um pleno domínio. Tem um pleno domínio.
12: Domínio. Lá ele.
13: Galera domina, né?
7: Lá ele.
13: É. Galera do vôlei. A defesa do Internacional, a gente tava falando do Vitor, o menino Vitor. Ah. Os caras colocaram um VAR fake. A defesa foi pro tribunal, defendeu o Vitor e colocou um VAR fake. Bota agora aí, Shelo. É, bota o VAR fake do Internacional. Forjando. Esse que você botou antes.
14: É superado. Emerson Araújo. Diga, Samuel Venâncio. Estamos checando aqui, mas acreditem se quiser. O áudio do VAR que o Inter está usando no julgamento é o áudio fake.
16: Mentira.
13: Meu Deus.
16: Não tem como.
14: Acreditem se quiser, tá?
16: Fechar as portas.
14: E o julgamento está acontecendo normalmente, velho. Eu já mandei aqui
13: o áudio do pessoal
14: do Cruzeiro. Isso aí, esse julgamento, ele tem que ser cancelado imediatamente, velho. Isso aí é um negócio inacreditável.
8: Tem todo o banco de dados
14: de áudio que circulou aí alguns dias. Meu Deus. Que loucura, velho.
8: Meu Deus.
17: Cara, da boa.
14: Não, porque não teve áudio nenhum divulgado, né?
17: Estamos vivendo um episódio de The Office. É. Não tem cabimento, cara. É muita falta não de noção.
13: É muito bizarro isso.
4: Mas
13: isso,
4: como é que é esse negócio de áudio fake?
13: Circulou um áudio fake.
4: Tem um áudio do VAR, que é liberado pela CBF.
8: A CBF libera no site.
4: É, exatamente.
13: E aí alguém gravou um áudio simulando esse papo ali.
7: Mas alguém, assim, com iniciativa própria?
8: Forjaram.
4: Aí
8: forjaram.
4: O Inter acreditou.
13: O Inter pegou esse áudio e levou pro tribunal.
8: É só fazer um áudio no padrão do que faz.
7: Tem muito desocupado.
8: Sim.
7: O que é que você vai fazer hoje? Um áudio
13: fake.
8: Nem fizeram. Só fizeram uma inteligência artificial fazer um negócio pra eles.
13: Deu? Quer ver? Gastaram
8: um água potável pra
13: eles. Tem um áudio fake aí, ó. Tem. Vamos ver e ouvir aí, ó. Vamos lá.
18: Flavio, o Beira-Rio tá molhado, tem que verificar a intensidade do lance. Eu, Macambo, vi o carrinho com as duas pernas. Mas pra aplicação direta, você não quer verificar aqui na cabine?
19: Não, ele força o movimento com as nádegas e levanta a sola, ok? Eu acho que também
18: Pega um pouco acima do meio branco do jogador do Cruzeiro. Um pouco acima.
19: Não, vocês estão me incutindo dúvida agora, eu posso ter errado. Eu preciso ver vocês.
18: Não, tudo bem, mas você não quer verificar a intensidade do lance? Porque ele escorrega, é acidental.
19: É o que eu tô perguntando, vocês acham que eu tenho que ouvir?
18: O carrinho tá molhado, Flávio.
13: Como é que vai cair, né?
8: Áudio de VAR sempre tem uma pausa que a pessoa fala, Sulano, tararana, o áudio, a pessoa fica brigando com os jogadores. Sai de perto, quero ouvir quem tá falando.
4: Tem o ato de campo, ele participa do áudio, né?
8: Sim.
4: Do VAR.
13: Mas esse áudio aí deveria ser disponibilizado, não é?
8: Geralmente é, não sei o que eu nesse caso, sim. Tanto é que certos, quando tem roubo contra o Fluminense, tem certos canais que já pegam o áudio e já vem o que o juiz errou na decisão do VAR.
4: Pois é, mas o impressionante é que o Internacional pegou isso aonde?
13: Foi retirado aqui, estão falando aqui, foi retirado de uma página do Instagram, uma página de pacote.
4: Tá maluco. Aí tá de sacanagem. Por que isso? Você vai lá no
13: tem que saber se
4: lá, divulga, eles divulgam.
13: Será que os advogados sabiam? Ou não? Provavelmente não.
4: Não, se não sabiam... Tinha que saber,
13: tem
4: né?
13: Tinha que saber, né?
8: Ai, porra. Alegar burrice ou competência, mínimo, né? Essa é a questão.
13: Sabia lá, a torcedora do Guarani do Paraguai, bem empolgada.
4: Guarani?
13: Guarani. As mulheres na arquibancada lá no Paraguai, animado o futebol lá, né?
4: É, rapaz.
7: Guarani animado, né? Del Campinas.
13: O Chelo vai colocar aí.
8: Serra de Larissa Riquelme.
4: Torcedora de qual time?
13: Do Guarani do Paraguai.
4: Guarani do
13: Paraguai. Olha aí, ó. Vídeo é só isso, tá, galera?
4: Temos aqui pra quem não está.
7: Mas como é que fica?
4: Pra quem não está nos assistindo no YouTube, temos aqui. Fantástico. Eu ficou sem palavras. Na verdade, eu tô sem palavras.
7: A torcida do Guarani do Paraguai veio bem representada. A
8: há 16 anos atrás, a Larissa Riquelme botou um celular ali no meio e fez história.
10: Tá? É verdade, sou outra Paraguai, né? Era a Larissa Riquelme, né?
16: Eu gosto disso.
10: É uma tradição no Paraguai,
7: você
10: né?
7: Você sabe que foi há 16 anos atrás.
8: Copa de 2010.
10: Pô. Sabe tudo, pô.
7: Onde está a Larissa?
10: Faça uma pergunta, aí, tá uma pergunta da história aí. Do caceta pro Venceslau. É uma pergunta.
7: Ah, que o que você, ele sabe mais do que você.
10: Sabe mais. Sabe. Sabe mais que você.
7: Que ano... Não, eu não sei nem fazer a pergunta.
10: Vamos ver.
7: Que ano o Cacete Planeta passou a ser semanal?
10: Semanal, Venceslau.
8: 97 pra 98, por aí. Foi quando o Boni caiu da Globo. Quem entrou a Marcela.
10: Será? Tá te falando?
7: Muito bem.
10: É, é demais. Ele é monstro. Aqui, ó, galera, vamos se inscrever, deixar o like, comentar, compartilhar. Tem uns pics aqui, mas muito pouco, Tavares. Muito pouco.
7: Normal, né?
10: Cadê os cardeais do programa? Cadê a galera que chega junto pra salvar o programa aqui? Vamos ver aqui.
8: Estão almoçando essa hora.
10: O Rodrigo Carvalho mandou aqui a mensagem. Um pix pra gente. E se a moda pega, o pulgar vai ficar fora pelo resto da vida. Ele dá pelo menos duas entradas criminosas por jogo e não é expulso.
7: Isso é comediante. Isso é comediante.
10: Antes. Hoje o negócio é
7: diante.
10: Não, não, ele
7: dá entrada dura. É diferente da entrada criminosa.
8: Leal.
10: Você já tomou muita entrada dura, Tavares?
7: Já, sempre, né? Você vai tomar entrada mole, né?
10: É.
7: Você vai tomar entrada, tem que ser dura.
10: Tem que ser dura, né? Ué. O Zé Rafael diz aqui, grande Cláudio Manoel, diretor do documentário do Wilson Simonal.
7: Sou eu.
10: Que é espetacular, ninguém sabe o duro que levei. Ele escreveu aqui, né, que levei.
7: Pra levar, tem que ser duro.
10: É muito bom. Tá onde o documentário? Tá na Netflix?
7: Tá no Globoplay.
10: Globoplay?
8: E eu tenho DVD Play. Também.
7: E tem também no... O Canal Brasil tem um canal de...
10: De docs.
7: Docs agora, um stream de docs lá também.
10: Que é bem legal também. Tá fazendo algum outro?
7: Cara, eu estou...
10: Tava fazendo, né?
7: É, tô meio metido aí num projeto de um outro true crime, mas ainda não tá... vendido, né? Nós estamos tentando vender. O último que eu fiz foi do caso Nardoni, lá na Isabela, pra Netflix. Aí me chamaram para fazer um outro, eu não tava nem pensando em fazer True Crime de novo, mas tô metendo e tô finalizando uma série pro Canal Brasil sobre Nelson Rodrigues.
10: Muito bom, Nelson, espetacular. Você falou sobre True Crime, tem dois meninos que fazem um canal no YouTube, esqueci o nome deles. Eles estavam debatendo qual é o crime mais famoso da história do Brasil, se é da família Nardoni
7: ou
10: da Susana Richthofen.
8: O Maníaco do Parque, talvez?
7: Não.
10: O debate era esses dois aí.
7: Eu vou falar como ganha fácil o Nardoni, o da Isabela, porque o longa que a gente fez, ele da Netflix, ele foi o produto brasileiro, na verdade, foi o produto de língua não inglesa que mais bombou. Então, o caso assim, ele virou um clube famoso no mundo. Então, o longa, ele ficou no top 5 dos Estados Unidos. Então, assim, ficou a Europa inteira, a Croácia. Então, no Brasil, é a discussão. Tanto que quando a gente lançou o longa, tinha uma questão interna assim, pô, mas o negócio já tem 14 anos, na época a gente lançou. Não tem nenhuma revelação nova, a gente só está contando a história de novo.
10: É.
7: Mas foi bastante bem no Brasil, mas o negócio, por exemplo, a quantidade de link que eu recebi assim, de canal do YouTube do Paquistão, do Afeganistão, Austrália, Nova Zelândia, toda a América. Então, assim, o crime brasileiro hoje mais famoso no mundo, eu não tenho a menor dúvida, é da Isabela Nardoni. No Brasil, aí tem
10: essa discussão, mas fora do Brasil, não.
7: Não teve nem dúvida.
10: Você chegou a falar com o Alexandre ou com a...
7: Cara, eu cheguei a estar no presídio. Cheguei a vê-los, mas a gente não tinha autorização para falar e eles não toparam falar. Tive algumas reuniões com o pai dele para tentar que ele falasse, mas eles não tinham muito que ganhar, não no sentido financeiro, mas no sentido até social, porque eles eram muito machucados com a coisa da mídia, né? Que como eles foram também, obviamente,
10: bombardeados,
7: merecido ou imerecidamente, então eles não tinham aquele negócio, entrevista, a única entrevista que eles deram pro Fantástico.
10: Foi
7: um negócio que eles se ferraram, entendeu? Assim, e se ferraram de um jeito meio. Aí foi um jeito meio calhordo. Porque tem todo mundo falando assim, pô, os caras não tinham advogado, eles toparam fazer uma entrevista. Até tem um blog chamado Modus Operandi, que discute dois episódios do caso Nardoni, e um quase inteiro fala dessa entrevista, de como eles teriam sido burros de topar uma entrevista que depois pegou mal para eles na opinião pública toda. Mas o que pegou mal para eles, na verdade, fizeram um switch dessa entrevista, entendeu? Onde botaram um polígrafo caixa de som. Tanto que falam isso, falam assim, como é que os caras toparam usar um polígrafo? Não usaram o polígrafo, pegaram a entrevista gravada
10: e botaram
7: o polígrafo.
10: Nossa.
7: Então, assim, como o polígrafo já tem seu questionamento, ainda mais você não usando, Então, quem fez a condenação foi o gerador de caracteres, que parecia assim, ela falava um negócio qualquer. Ah, não foi a gente, não sei o quê. Estava assim, calibrando, calibrando. É, hesitação, mentira. As pessoas, quem decidiu que era mentira, foi um polígrafo colocado na caixa de som, velho. Então, isso tem uma, isso é um arregaço.
10: Arregaço,
7: em termos de isenção jornalística e tudo.
10: Então, já condenaram ali
7: então
10: na matéria.
7: Então eles não têm muita, não tinham nenhum interesse em falar, porque eles sempre acharam
9: depois
7: que...
9: Depois de tomar esse toco.
7: Esse toco aí foi isso, entendeu?
10: Você falar qual é o mais bárbaro, né?
7: É difícil, né? Pô, agora foi no... Teve isso agora, que jogou do caso Henrique, que teve a suposta envolvida, que ela foi condenada por homicídio primeiro doloso, aí a juíza pediu para repensar, caiu para culposo e depois deu um perdão judicial por causa de violência de gênero.
10: Isso é inacreditável.
9: Isso é outro também que não dá para engolir.
10: Ó, tem mais um aqui do Renato Sobreiro de Araújo. Boa sorte nessa nova fase Rock Bola. Estou assistindo com a minha filha de 6 anos. Por favor, mande um beijo para ela. A Maitê Vitória. Beijo, Maitê. Beijo para você, galera.
7: Vou lá.
10: Ó, o Igor Nascimento, Jacarepaguá, disse que na Uruguaiana aqui tem o documentário do Cláudio Manoel por R$ 9,90, ainda ganha uma caixa da fila.
7: Porra, vou lá.
10: Tá valendo, hein?
7: Pra ninguém
11: saber. Oportunidade.
7: Ninguém sabe o duro que dei, né?
10: Ou que mudar também, né? Vamos ver se tem o WhatsApp da galera aí. Manda aí.
16: Alô, galera do Rock Bola. Pedrão do Maitá. Boa sorte aí nessa nova empreitada pra todos vocês. Saudações rubro-negras.
9: Saudações.
16: Eu queria saber do caceta. Se alguém, na época do programa, da turma lá deles... dava um tapa na Maria Paula.
10: Que
16: na Paula,
10: isso?
16: Maria Paula.
10: Que isso?
16: Abraço a todo mundo.
10: Que isso?
9: Eu que bati, inclusive, é crime. Ainda era crime. Naquela época já era crime.
7: Não, esse negócio de você fazer assediar no camarim, isso foi nos programas humorísticos depois.
9: Depois disso.
7: No nosso
9: vamos deixar isso bem claro,
7: que
9: né?
7: Todo mundo, eu me lembro que teve o caso célebre aí que envolveu e tinha uma onda que quando a gente saiu falando que chegou a vez do humorismo do bem, né? Que era o humorismo do bem, o humorismo do bem. Aí alguém me perguntou, falei, eu não sei se a gente era o humorismo do bem, mas nosso camarim era, porque era, primeiro, vamos lá, era um galera. Galera, bicho.
9: Não tem como.
7: Não tem como, entendeu? Todo mundo...
10: E vamos lá, que você não comeu ninguém.
7: Não, e além de não comer ninguém, Maria virou irmãzinha, bicho, virou brother, ela era a nossa, assim... molecote, que a gente, antes da Maria, a gente teve duas âncoras que vieram do jornalismo.
10: Adoro.

0: viu Maria Paula vestida assim, Maria Paula vestida com lá. Quem escolheu o figurino era ela.
1: E tá tudo bem, né?
0: E no auge dos seus 20 e poucos anos, batendo um bolaço. Ela ia apresentar de burca, meu amigo.
1: Não vai. Ó, vamos pro break rapidinho.
0: Não pegamos.
1: Não comeu ninguém, pô. Você sabe disso, Pedrão. Ó, vamos pro break rapidinho. Você vai deixar o like aí, você que tá na live aí. Você que tá na rádio, vem pra live também. A gente já volta e vai seguir aqui no YouTube. É papo rápido aí. Vai lá.

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3: Aqui é informação em segundo lugar. Ontem o Santos venceu o time Acla da Venezuela e o Neymar deu entrevista depois do jogo. Vamos ver o Neymar aqui, que o Neymar falou aí. Neymar falou lá, né? Depois da partida. Acho que ele não fez gol, mas ele falou lá depois do jogo. Eu não vi.
4: E pra falar sobre essa fala dele, não se vai ter ou não.
5: Eu agradeço. Mas não vai ter, não. Na seleção brasileira, eu fiz história ali, cheguei feliz, vivi muitas coisas ali, dei meu sangue, minha vida. Sempre briguei, lutei pela amarelinha, mas eu acho que eu não quero mais.
6: Neymar, te incomoda?
7: Perguntaram
6: pra ele 2030 e finalmente ele falou alguma coisa boa nessa história toda.
3: Deu sangue,
6: já tinha gente já falando na imprensa, já na internet, falando, não, porque em 2030 vai ser a vez, ele vai
3: chegar. Aí, né?
8: Pô, mas você viu o jogo? Eu não vi, não. Santos não, e você.
3: Quatro, pelo amor de Deus.
8: Rapaz, nenhum reclamou.
3: Tinha coisa melhor pra não fazer.
8: Assistir é duro, imagina jogar.
6: E olha você pro Santos nesse momento aí.
8: Você chegar lá, chega três horas antes.
9: Como representante do Bruno, você gostaria.
3: Mexe aí.
10: Você gostaria do Neymar no Flamengo?
8: Hoje não tem vaga, não.
3: Não tem vaga, né?
8: Não, acho assim, o Neymar é um cara, sem sacanagem, eu acho que ele tem até uma certa incompreensão sobre ele. Nunca existiu no futebol brasileiro um cara da categoria dele tão solitário. Entendeu?
3: Assim,
8: ele,
3: assim,
8: a nossa última
3: jogou por ninguém, né?
8: A nossa última geração, geração foi 2002. É. Eu trabalhei pro Esporte TV na Copa de 2014. E aí, foi lindo, tava no 7-1, cacete. E muita gente ia lá tirar foto comigo. Eu me dei o trabalho de perguntar para todas as pessoas que me abordavam quem é o segundo melhor jogador do Brasil. E eu anotava, depois de tanta coisa. Aí, por exemplo, toda vez que eu perguntava quem era o segundo melhor jogador do Brasil em 2014, as pessoas tinham um bloco, ficava assim, um loading, essas pessoas ficavam.

0: É, parecia que eu estava perguntando uma fórmula de física, negócio de... Ganhou Júlio César, entendeu? E o segundo foi o Thiago Silva. Então, assim, a solidão do Neymar, entendeu?
1: Falei isso aqui.
0: Deu azar. Quando ele estava bombando lá, não sei o que, ele estava bombando jogando com o Nego. Agora, jogar com Bernardo Alegria das Pernas, Dante, Luiz Gustavo.
1: A safra era muito ruim.
2: Você acha que melhorou a safra, não?
0: Cara, a safra melhorou um pouco, mas a gente está muito errado, porque a gente não. Não é que todo mundo tem projeto, a gente não tem. Cara, quem manda no futebol brasileiro é o filho do Gilmar Mendes. A CBF tem 6 diretores vindo do Instituto Gilmar Mendes. Isso significa o quê? Que não está aí para futebol. O Ronaldo Fenômeno, que você pode achar isso, aquilo, outro dele, mas o Ronaldo Fenômeno foi o Ronaldo Fenômeno. O Ronaldo Fenômeno quis ser candidato a presidente da CBF, mandou carta para todos, não foi. Não
2: deixaram.
0: Ninguém respondeu.
2: Não deixaram.
0: Então o futebol está aprisionado por essas coisas. Há quantas Copas a gente não tem?
1: Basta ver o presidente da CBF, que ninguém nunca sabia.
0: Veio para lá do futebol que ninguém nunca soube, de Roraima. Aí você tem assim, você tem 3 Copas que a gente não tem laterais. Tem não sei quantas Copas que a gente não tem meio campo. E qual é o projeto de tê-los, entendeu? Você continua, você, eu sempre falo isso, desde quando o Dunga foi técnico. A nossa seleção de base é o Shakhtar, entendeu? Quando algum menino que sai vendido com 18, 19 anos e desaparece, aparece mais ou menos. Quem seleciona a seleção brasileira é a Champions League. Ou a Premier League, porque não é a seleção de base. A seleção de base não significa. A seleção de base é um selo que o menino ganha para vender como jogador da seleção. Então, faz parte da cadeia de negócio. Você vê assim, agora saiu a seleção da Espanha, quantos vieram do sub, não sei das quantas. Quando a Alemanha meteu 7, a gente fizeram a reportagem também.
1: Eles fizeram todo o projeto.
0: Você pega qualquer seleção, tanto que nos últimos sub, não sei o quê, a gente tá só tomando couro.
3: Só tá apanhando.
0: Você chega assim, a Espanha ganha tudo todas, né, as categorias. A gente foi eliminado por Israel, foi eliminado por não sei o quê. Então, não só não tem, como não parece que não terá. A não ser que você comece a falar assim, algum projeto mesmo de seleção, fala assim, Estevão, tu vai ser o 10. Foda-se como tu
2: mas
0: joga.
2: Mas esse cara hoje é o Vinícius Júnior, não.
0: Sim, mas não é o 10.
2: Não é o 10.
0: Não é o 10.
2: Não,
0: todo
2: não
0: mundo
2: tem.
1: Não, 10
2: 10.
1: Não tem.
0: Todo mundo que tem meia habilidade, ou boa habilidade.
2: Se sobressa ele.
0: Neguinho não bota mais pra jogar no meio campo. Ou bota pra jogar nos corredores.
1: É verdade. Basta ver os times, né? O time brasileiro não tem. Claro, os 10 que tem.
0: O melhor 10 do Brasil é o Arrascaeta.
1: É
0: o
1: Arrascaeta, é são de fora.
2: É o Acosta, né?
0: Vamos lá, o Lúcio Acosta, ele não tem a menor chance da seleção argentina. A menor.
2: Talvez o Messi,
3: ele quase foi em 22, mas aí
0: se você chegar a oferecer 10 milhões de euros para esse naturalizar brasileiro,
2: pega na hora.
0: É titular absoluto
2: da pega situação. Na hora.
0: Entendeu? Absoluto. A gente assim, você chega assim do jogo, o Flamengo mandou 4 para a seleção. Entendeu? Na verdade, os caras da seleção, os caras do Flamengo, que poderiam fazer realmente uma diferença na seleção, seria o Rossi, o Jorginho e o Arrascaeta. Nenhum dos 3 podia ir para a seleção brasileira. Entendeu? Mais ou menos, assim,
1: convocar o Danilo, que é reserva da zaga, e botar ele na lateral.
0: Porque não é isso. Assim. É. Aí você, há quantos anos você já sabe? O melhor lateral direito do Brasil é o Wesley, cara. Entendeu?
2: Foi fatalidade, ele não tem jogado a Copa.
0: Sim, mas não ia ser.
2: Mas é um só, né?
0: E você
2: é um
0: só, né, Cláudio? Cara, você já devia estar treinando para. Não temos lateral.
2: Não, mas essa Copa do Mundo
1: sendo que na Itália ele está jogando do lado esquerdo.
2: Mas essa Copa que passou agora é para o Brasil ter testado uma seleção nova, pensando já em 2030.
1: Não, cara, você tinha que testar a seleção, né?
2: É o que o Ancelotti quer fazer agora, pô.
1: Nos amistosos.
0: Agora, mas eu acho ali, o Ancelotti, assim, eu tinha uma impressão, já que estamos caindo nessa cilada de falar de Copa do Mundo, eu achei, bom, nós não temos. O melhor jogador é o Vini, mas nós não temos o fora de série mundial.
2: Não tem.
0: Nós não temos o Messi, nós temos o Cristiano Ronaldo, o nosso fora de série mundial.
2: Nenhum no nível do Neymar também.
0: Era para ser o Ancelotti. O fora de série do mundo, assim, vamos pegar o melhor. Vamos botar lá. Quando o Ancelotti chega contra a Noruega, você tem 30% de posse de bola. E você, o primeiro tempo do Brasil, o melhor jogador em campo foi o goleiro da Noruega, velho. Entendeu? O Brasil jogou melhor contra a Noruega do que a Argentina contra a Espanha. Agora, você chega ali, a partir dali, quando entrou o Neymar, não foi por culpa do Neymar. Porque o Neymar não pode entrar num time que tem o Endrick e o Vini. Entendeu? Porque já são 3 que não vão. Pô, tá aí tudo de ferro.
3: 3 que não vão marcar. E o Endrick vai pra direita, e pela direita sai o primeiro gol.
1: E o Endrick entrou mal.
0: Não, e todo mundo falava o Endrick, todo mundo como se fosse um novo Romário. Isso. No sentido se.
1: Todo mundo.
0: A torcida quer o Endrick, como queria o Romário, não sei o que. Agora, vamos lá. não é você crucificar o cara com um lance, só. Mas aquela viciada do Vini que ele deu contra o goleiro da Noruega, que ele perde aquele gol, você pensa assim, qual centroavante brasileiro, camisa 9, perderia aquele gol? Talvez o Gabriel Jesus.
4: É, assim, perderia.
0: Cara, Luiz Fabiano faria, tô falando, Careca acho que
1: faria. Até o Gabigol faria.
0: Bebeto faria.
4: Romário faria.
1: Romário ainda dava um quadro no goleiro ainda.
0: É. Cara, você ali é pra quebrar o goleiro.
4: Fred faria.
3: O Fred faria,
0: entendeu assim? Então tem um quê ali que falta um capital humano e a gente também outras coisas. Além dessa coisa, assim, outro dia também saiu um quadro ali. Cara, a última geração nossa foi de 2002, tá? Ninguém jogou a Copa do Mundo com 30 anos, cara. Entendeu? Assim, você, quando o Klose meteu o gol dele e passou o Ronaldo Fenômeno como o maior artilheiro de todas as Copas, ele era 4 anos mais velho que o Adriano, que o Ronaldo Gaúcho, e 8 meses mais velho.
4: Essa geração era pra ter jogado
1: mais. Você não falou do Adriano também, que não
0: essa galera, se auto-interrompeu. Essa galera,
4: já em 2006, né?
0: É, porque essa galera. Na 2006 eu tava lá.
3: 2006 para 10, no caso.
0: Quando o Bolsonaro morreu,
4: na Alemanha.
0: E o Brasil tinha ganhado aquela coisa que dá um azar desgraçado, que é tal da Copa das Confederações, que ninguém ganhou. Aí ele falou que o Brasil é favorito, eu fazer o Brasil. Gente, a gente vai ganhar a Copa do Mundo com 2 laterais somando 70 anos, 2 atacantes somando 200 quilos. Entendeu? O Ronaldo e o Adriano estavam gordos, e o Roberto e o Cafu estavam velhos. Então, assim, aquele time era no papel.
4: No papel,
0: mas
4: ele era.
0: Não funcionava. Não funcionou, entendeu?
1: Se voltasse alguns anos atrás.
3: E com todo aquele circo da imprensa também, que foi em 2000.
4: Aliás, vocês viram na Copa do Mundo, vocês devem ter visto, né? A montagemzinha que fizeram com. Não era montagem, era Maria. Não, Maria Paula, era Madonna, né? Os dois Ronaldo, era Maria Paula, o Hélio e o Bussunda, né?
0: A melhor piada que eu vi foi o Ronaldo vestido de Bussunda imitando o Ronaldo.
4: Sensacional. Ô, minha galera participando aí pelo WhatsApp, é você ó, que tá na live aí, ó. Deixa o like, se inscreve, manda seu superchat que daqui a pouco eu vou ler também.
1: Mensagem dele.
4: Vamos ler a mensagem, pô. O Paquetá faria, tô dizendo aqui. Não faria nada. Paquetá faria o quê? A Beth faria.
0: Beth faria, gente.
3: Faria uma aposta com a família dele.
4: Solta aí o WhatsApp. Não tem?
5: Salve, Rock Bola. Salve. Pô, com um programa imperdível desse aí, hein? É meta batida na serra.
4: Era ruim, hein?
5: Show. Ótima participação aí. Valeu.
1: Mandou o
5: WhatsApp. Ótimo convidado. Tony do Aleluia na área. Giro de manchete, por favor.
4: Giro de manchete. É o giro de manchete. Vamos tocar, mas daqui a pouco a gente fica só no YouTube, né? O Zidane, Zinedine Zidane, novo técnico da seleção francesa.
1: Só piora.
4: Vai entrar no lugar do Didier Deschamps. Precisa arrumar os dentes, né, o Deschamps.
1: Aliás,
4: né?
1: Fala
4: os dentes
1: isso,
4: tudo podre também.
1: Não tem dinheiro, Deschamps. O meu informante lá da CBF.
4: Ah, ele errou, hein?
1: Ontem ele se redimiu lá. Ele falou, cara, o que estão falando aqui é que o Ancelotti fica, quem vai cair é o Rodrigo Caetano.
4: Ah, mas toda hora ele vem com a informação nova, pô.
1: Rodrigo Caetano. O Ancelotti veio antes, o Ancelotti foi chamado antes pela CBF para uma reunião, às pressas aqui. Ninguém sabia dessa reunião. Ele, inclusive, foi ontem a reunião.
3: Tu mas tem certeza?
1: Quem vai cair parece que é o Rodrigo Caetano.
4: O Ancelotti não ia sair. Não é largar o trabalho no meio. Ele falou que quer ficar até 2030.
0: Entendeu?
1: Um salário desse.
0: Um erro de novo, você, essa organização criminosa chamada CBF. Assim, não pode, cara,
4: tem esperado tanto tempo?
0: Não podia ter renovado antes da Copa. Entendeu? Assim,
4: também tem isso.
0: E tem essa coisa minha pagação de pauta. De assim, não é uma questão de cobrar do Ancelotti. Como não é questão? Tem que cobrar, velho.
1: Tem que cobrar.
0: Entendeu? Tem que perguntar, assim? O que o Ancelotti falou para o fato do Brasil ter 30% de nada de posse de bola? Não, teve um comentário, não, foi minha estratégia.
1: E o centroavante que ele convocou lá?
0: O Igor
4: Thiago, jogou a primeira partida, depois sumiu.
0: E Ibanez, os caras eram governador do Distrito Federal, né?
4: Olha só, Niterói, cidade do Tavares.
1: Opa.
4: Vai pegar fogo agora, porque teremos um grande campeonato.
1: Vai pegar fogo.
4: Teremos um grande campeonato neste final de semana. Bota aí, ó, a competição que vai rolar lá em Niterói, Sherlon. Coloca aí, ó.
6: Pegou fogo foi o circo, hein?
4: Pegou o circo em Niterói, né? Aliás, o livro é muito
7: bom. O grupo do primeiro campeonato de Farmar Aura de Niterói já está rolando. Clica no link e você vai direto pro grupo. Se você quiser ser um participante desse evento, lá dentro do grupo
3: chega
7: você vai
3: Niterói pra começar.
7: Você se inscreve e a nossa bancada de jurado vai te aprovar, tá? A gente se aguarda lá. Primeiro campeonato de Farmar Aura de Niterói.
2: campeonato.
0: Aura. Como é que ganha?
2: Como é que, ô Bezerral, você sabe como é que surge a pontuação?
3: Eu tenho 34 anos, então.
2: Faz uma aura aí.
3: Eu não sei como.
2: Não, é só fazer isso?
1: Porque não. Você não viu aí no vídeo?
3: Farmaura, nada mais é que uma daquelas das bobagens que os jovens fazem numa época da vida. Por exemplo, há 20 anos atrás o pessoal fazia Antônio Nunes, por exemplo.
2: Mas isso era uma vinheta, pô.
0: Isso era uma vinheta.
3: Isso não era um campeonato. São atitudes que os jovens fazem.
6: Na minha juventude, eu me dedicava ao sexo anal.
2: Sexo anal.
8: Sabia não?
6: A gente não podia engravidar.
2: Sexo anal. Era o esporte da época.
6: O esporte era isso.
3: Exatamente. Mas não dá pra...
1: Tinha uma gororré de vez em quando.
3: Mas não dá pra pessoas que estão...
1: Isso é normal.
3: Não dá pra pessoas que estão ali fazerem seu braço sexual.
1: Mas quem não pegou, inclusive,
2: já tinha campeonato também, né?
3: Campeonato sexo anal?
0: Esse campeonato, como é que é esse negócio?
2: Não tenho a menor ideia.
3: Imagino que sejam as pessoas...
0: Ganhou!
3: Fazendo gestuais.
1: Não, mas tem.
3: É performático.
1: Não, mas tem os caras pra julgar, não tem?
3: É como se fosse uma versão hétero de Vogue, pelo que me explicaram, que é dançar, performatizar.
2: É tipo um campeonato.
1: Não, mas tem
2: um
1: jurado.
3: Né? Exatamente.
1: São três ou quatro jurados.
3: E eles dão notas, os jurados.
6: Questão, você que entende tudo. Por que isso é hétero?
3: Porque o Vogue é essencialmente uma arte.
6: Não, mas por que isso é hétero?
3: Porque é algo mais abrangente, no caso. Isso é uma coisa que uma pessoa hétero vai acabar fazendo porque...
2: Por quê?
6: Por quê?
3: Porque eu vejo na internet.
2: Por quê?
1: Não, você vê na internet o que lhe convém.
3: Mas é uma versão mais
1: abrangente. A internet te mostra o que lhe convém.
6: Por que uma pessoa hétero vai... Farmar aura.
3: Porque virou moda entre eles. Eu não sei como os adolescentes funcionam hoje em dia.
2: É tipo um quebrado de rimas, assim.
3: Sabia, não? É o gestual, é a parte...
2: Mas como é que define o vencedor?
3: A pessoa mais com mais aura, no caso, a pessoa mais estilosa, a pessoa
6: aura,
3: mais...
6: Mas aura é um negócio visível?
3: Digamos, se você tá fazendo uma atitude...
2: Você está, assim, você, por exemplo,
6: você tá farmando aura?
2: Você tá farmando aura?
3: Talvez, não sei.
1: Talvez não existe.
3: Cadê os juízes?
2: Fica difícil.
1: Ou sim ou não.
2: Aí fica difícil.
3: Eu tenho 34 anos, eu não tenho como saber como se farma a aura de fato.
6: Até que idade você sabe que se farma a aura ou não?
3: Pergunta para os estudantes lá fora. Tem um monte de estudante aí que deve estar farmando aura nesse momento.
6: Mas o cara que estuda não deve ficar farmar aura.
3: Só ver o vídeo lá. O vídeo está um monte de criança, adolescente ali, pessoal.
1: Hoje em dia tem uma opção de gente na faculdade que não quer estudar.
2: Aliás, um abraço para os amigos da farma. Farma Aura em duas unidades. Aqui na Glória e no centro da cidade.
1: Né? Entregas ao domicílio.
0: Faculdades Armando Magalhães. Ou Valdina.
3: Eu vi gente Armando Aura na Praça 15, no sábado, por exemplo.
2: Na Praça 15,
3: tem o pessoal que fica farmando aura ali na altura da
0: Setor Belém. Farma Aura.
2: Se eu sou duas unidades, Glória e Centro. Acho que entrega ao domicílio.
1: Você vê uma pessoa dessa, eu vou pensar que ela está tendo um ataque epilético, alguma coisa no chão, vou socorrer.
6: Eu só peço para não ser do meu círculo de amizades.
1: Não é, rapaz?
6: Imagina. Esteja ao meu alcance visual. Entendeu? Se tá fazendo lá em Niterói, não
2: tem problema.
6: Quando eu for a Niterói, pelo amor de Deus, não faça.
3: Seu filho nesse momento pode estar farmando aura e você não sabe.
1: É bom que você passe o lugar onde vai rolar esse campeonato, que eu não passo nem perto.
2: Mas não pode punir também.
1: Não, punir não. Eu não
2: quero.
1: Porque
2: não tô permitindo o pessoal fazer o campeonato.
3: Isso não é uma coisa que está formando muito aura, Tamara.
2: Não pode.
3: Esse tipo de fala não farma muito aura.
1: Eu tenho um filho perigo que eu tenho um filho de 8 anos,
3: eita.
1: Né?
3: Aí ele pode estar muito bem nesse momento vendo no tablet ou no YouTube. Ele pode estar vendo no YouTube alguém farmando aura e falar: papai, eu quero farmar aura.
1: Te liga o YouTube aí, Miguel.
3: YouTube, tablet.
6: Não, ele deve até ter se inscrito no campeonato de Niterói.
3: Ele vai aparecer com um troféu na sua casa domingo de manhã.
1: Impossível.
3: Papai.
2: Vamos falar que vão me mandar aqui o Instagram do campeão do campeonato de farmar. Vou chamar esse cara para participar do programa.
1: É isso.
2: Para ensinar a gente a jogar, né?
6: Mas isso é esporte. Eu já sou injuriado com esse negócio de considerar esporte negócio que nego dá nota.
3: Lembra do break?
6: Porque o cara pula assim, 9.8. Eu acho que esporte é uma atividade física, um hobby, surf, skate, eu acho até bonito, ginástica.
2: Não é esporte.
6: Mas é concurso de calor. Você tem jurado, meu amigo, é concurso de calor.
3: Te lembra do break nas Olimpíadas?
6: O cara chega assim, você fala assim...
2: Salto ornamental.
6: Aí o camarada lá, 10.
2: Não gostei.
3: 8.
2: Pedro de Lara, sua nota, Pedro de Lara.
3: Aracide Almeida, sua nota.
6: Achei uma merda.
3: 5 mangos.
6: Caralho, então não gostei da cor da prancha.
3: Entrou errado na água.
6: Entendeu? Eu sou contra. Então, farmar aura. Então, se fosse considerado assim, dança, hobby, maluquice eu respeito. Esporte.
4: Esporte não dá. É.
3: Convida o cara, convida o cara.
4: Convidado. Vamos para o nosso último WhatsApp. Último WhatsApp do dia. Vamos ver. Cadê?
9: Xanaraújo, pessoal da mesa.
4: Que isso?
9: A minha assessoria aqui é Antelote, falando minha assessoria com o Monicó aqui que vocês estão falando de mim, eu não vou cair. Não tem nenhuma possibilidade para cair. Eu sou treinador da seleção brasileira. Ok? E qualquer coisa aí. Eu vou dar
4: Marília Gabriela, não é ela? Não é Antelote?
1: Não, acho que não.
9: Esse rapaz era mesa, Venceslau, ele está fazendo cosplay do Drácula, está com o colete do Drácula.
4: Ah, legal.
1: O que, que o Treme tá falando?
3: Legal. Ele tá falando que eu tô
4: falando. O Treme também tá agitando aqui.
1: Tá tremendo. Aí tá farmando a aura. Ele tá falando tremendo.
3: Olha lá, o Thiago tomou a aura ali, ó.
4: Ó, vamos embora.
3: Agradecer. Por hoje é só.
4: Cláudio Manoel, aê! Claudio, obrigado, irmão, mais uma vez.
1: Ganhou o boneco do
4: carinho.
1: Maradona. Que hora é Flamengo Internacional?
4: Flamengo Internacional.
1: 7:30.
4: Hoje. Parceiro sempre, Rádio Cacetada, toda quarta-feira, aqui na Rádio Manchete. Ó, vou seguir um pouquinho só aqui no YouTube com a galera, pra ler as mensagens aqui, prestigiar o pessoal que tá participando, farmar aquela hora gostosa, e a gente volta amanhã aqui na Manchete. Valeu! Valeu!

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0: Duchinha, ripa na chulipa, bola na área, olha o Pedro de cabeça, gol! Gol! Do Flamengo, do Flamengo! Hoje tem Mengão! E a Manchete vai transmitir pra você, 19h30, a bola rola no Beira-Rio para Flamengo e Internacional. É campeonato brasileiro e o Mengão vai vencer! Vamos com tudo, Flamengo! O Flamengo que tá trazendo o meia argentino Thiago Almada. Vai ficar chato o Flamengo, hein? O Flamengo vai trazer o Luiz Henrique, ex-Botafogo, que tá no Zenit. Ontem teve reunião no hotel que o Flamengo está hospedado em Porto Alegre, Boto e o empresário de Luiz Henrique. É bom! É o Mengão reforçando. Contratação bombástica. Mas hoje tem futebol na Manchete com a equipe da Litoral News e você já sabe, né? Futebol quente é com a gente. É na Manchete. Boa tarde pra você, meu amigo Luiz Gustavo Águeda. Boa tarde, Gugu.
1: Boa tarde, meu amigo Rafael Melo. Boa tarde, ouvintes da Rádio Manchete. É na Manchete, o futebol é quente e começa quente a partir das 19 horas no Esquenta para Internacional e Flamengo, direto do Beira-Rio, com narração de Sidney Marinho. A bola rola às 19h30.
0: Hoje depois também tem Fluminense, hein, Gugu?
1: Tem Fluminense, claro. A Manchete transmite Fluminense Bahia direto do Maracanã, com narração de Marcelo Marinho e toda a equipe da Litoral News. Bola rolando 21h30. E aí, claro, segue a programação normal da Rádio Manchete. Devido a isso, não iremos apresentar o Love Times hoje por causa da transmissão do jogo. Eu, infelizmente, Rafa, preciso fazer uma confissão. Eu não irei ouvir a Manchete.
0: Por quê?
1: Porque hoje também tem Vasco da Gama Independente, é jogo de volta da Sul-Americana.
0: É verdade. São Januário, o caldeirão vai tremer.
1: Sanju, pra não ficar com fone aqui, ouvindo a Manchete secando o Flamengo. Pronto, falei.
0: Tá bom, beleza. Vamos ver se o Vasco consegue ganhar hoje. Porque na Colômbia foi empate, né? O jogo terminou empatado.
1: 2-2.
0: Quem ganhar avança para a próxima fase da Sul-Americana.
1: Gol já tá valendo.
0: Mas alguém falou de futebol aqui no programa, Gugu? Não! Então vamos seguir aqui. Hoje, dia 29 de julho, tá acabando, hein? Tá no finalzinho do mês de julho, hein? Dia de Santa Marta, Dia Internacional do Tigre.
1: É que o tigre o faz, Rafael Melo.
0: Uau!
1: O Rafinha, o Rafinha.
0: Oi!
1: Como é que o tigre o faz?
0: Uau!
1: Isso não é tigre,
0: isso é uma bichona! Hoje é dia mundial da lasanha. Deu água na boca, eu ainda não almocei.
1: Hoje não.
0: Eu vou comer uma lasanha em comemoração ao dia mundial da lasanha.
1: Vamos fazer o seguinte.
0: Vamos.
1: O titular desse programa que tá afastado, porque ele é pré-candidato a deputado federal, eu ia estar obedecendo uma ordem do TRE.
0: Sim.
1: Ele tem origens italianas,
0: da
1: veia.
0: Ah, sim, mexe com massa, né?
1: Mexe com massa. Então a gente pedir pra ele fazer uma lasanha, a gente sai daqui do programa e vai encontrar com ele, hein?
0: Então vamos comer a lasanha do Homem Alegria do rádio, do Romeiro de Aparecida. Já tá ouvindo a rádio, então já bota já a lasanha no forno, que assim que terminar o programa a gente chega aí. E ele volta logo após as eleições, ali no início de outubro. Ele estará com a gente. O maior comunicador desse país, um grande abraço ao titular desse programa. Hoje também é aniversário da cidade de Macaé. Macaé, 213 anos, gosto muito de Macaé, conheço ali o bairro dos Cavaleiros, muitas praias ali em Macaé, o centro de Macaé, uma coisa bonita, é uma região e tem muita gente, né, morando na região dos lagos ali, Macaé, Rio das Ostras, toda a região dos lagos aí, um abraço para todos vocês, em especial hoje a cidade de Macaé, completando 213 anos. Hoje é lua cheia, estação inverno, tem muita coisa no programa hoje, né, a gente que entrou aí com uma hora a menos, por conta aí do Rock Bola, que estreou na segunda-feira, e o programa continua o mesmo. Teremos a parada das paradas, teremos foca na fofoca, teremos aí a maior corrente de fé do rádio brasileiro, aniversariantes, teremos aí café com a vovó, tudo isso e muito mais aqui no nosso programa. Fala, Gugu.
1: É isso aí, mandar um abraço aqui, já que hoje é aniversário da cidade de Macaé, o prefeito de Macaé, o Elbert Rezende, que é o grande prefeito da cidade de Macaé, é ouvinte da rádio Manchete.
0: É isso aí.
1: Então, parabéns, prefeito, parabéns, cidade de Macaé. Só um abraço também do titular desse programa.
0: Alô, Macaé!
2: Alô!
0: Alô, Macaé!
2: Alô!
0: Aquele abraço! Olha, nós vamos liberar agora o canal direto de comunicação da Manchete, que é o WhatsApp. Você pode mandar mensagem de texto, mensagem de áudio, pode mandar um alô pra alguém, pode mandar aí um elogio, uma crítica ao programa, pode fazer o que você quiser. Manda mensagem de texto e mensagem de áudio. O WhatsApp da Manchete é esse.

0: mande a sua mensagem e participe com a gente aqui da Manchete. Ó, hoje a parada das paradas, nós vamos dar uma volta, nós vamos fazer um passeio na década de 60. Eu não era nascido, Gugu não era nascido, também muitos não. Que estão acompanhando não eram nascidos. Mas tem muita gente da década de 60 ouvindo esse programa. Tem muita gente da década de 70 ouvindo esse programa. Muita gente da década de 80 ouvindo esse programa. Da década de 90 também. Temos jovens ouvindo esse programa. Até porque o titular, ele consolidou esse horário de 1 às 3 desde a década de 70, 80, quando ele chegou da cidade de Ribeirão Preto e conquistou o Rio de Janeiro. Hoje ele é mais carioca do que paulista, né? Você já sabe, pode seguir ele nas redes, @show. É, o homem alegria do rádio, o Romeiro de Aparecida, já já ele estará de volta com a gente. Então hoje a parada das paradas, em homenagem a década de 60, que foi uma década muito importante para a música. Então é um sucesso melhor do que o outro. Já já estaremos aqui com a parada das paradas, porque almoço combina com música. Mas agora é prioridade. Tem repórter chamando, girando pelo Brasil. Gira, repórter. Vamos até a cidade de Governador Valadares, em Minas Gerais. Eu quero ouvir a sua voz. Alô, alô.
1: Alô!
0: Paulo Eduardo.
2: Alô, Rafael Melo. Filho agride a própria mãe e não deixou assistir filme pornô em seu celular. Socorro, Rafael Melo.
0: Socorro, Paulo Eduardo. Um grande abraço pra você, meu querido, meu irmão. Já já a gente se encontra. Abraçando também a galera lá da loja Padroeira, na rua Dagmar da Fonseca, número 45, ao lado do Shopping dos Peixinhos. Artigos religiosos maravilhosos, nacionais e importados. Vai lá, dá uma passadinha lá. Dá um abraço, dá um beijo no titular do programa. Ele tá por lá. Alô, Madureira! Aquele abraço! Olha, um filho agrediu a própria mãe após ser advertido por assistir vídeos pornográficos no celular dela. Isso aconteceu em Governador Valadares, Minas Gerais. A vítima acionou a polícia depois de ser agredida verbalmente, levar um chute e quase ser enforcada. Olha só o que esse rapaz fez com a mãe. Acontece que, segundo o registro policial, contrariado, o rapaz começou a xingar a mãe com palavrões, chutou sua perna e a derrubou no chão na tentativa de sufocá-la, mas foi impedido pelo padrasto. O marido da mulher pediu para que ela saísse de casa e chamasse imediatamente a polícia. Polícia! Polícia! Uau, uau, uau, uau! A polícia chegou ao local e prendeu o jovem. Agora vai ver filme pornográfico na cadeia. Seu sem vergonha, seu energúmeno, seu mequetrefe. É, olha aí, ó. E ainda agrediu a mãe. É o final dos tempos. Como diz o titular desse programa, é o apocalipse. A galera já tá participando por aqui, mandando mensagem de áudio, mandando mensagem de texto. Deixa eu abraçar aqui a Vivian Millet, que tá sempre com a gente, lá da Piedade. Um beijinho pra você, Vivian Millet. Tem mensagem de áudio também chegando por aqui. Vamos ouvir.
3: Parabéns, Rádio Manchete. Alegria do povo. Boa tarde, Rafael Melo. Boa tarde, Gugu. Rafael Melo continua trazendo alegria pro povo. Um abraço pro... Como é que é o nome dele, gente? Ai, meu pai. Pedro Augusto. Um abraço pro Pedro Augusto. E manda um abraço pra galera de Volta Redonda aí. Fica com Deus aí, Rafa. Um abraço. Boa programação aí pra vocês aí, pro Gugu.
0: Obrigado, minha amiga Verônica. Um grande abraço pra você. Obrigado pelo carinho e um abraço a todos de Volta Redonda. Já vou transmitir o seu abraço ao titular desse programa. Ele tá ouvindo. Aliás, eu falei com ele ontem. Ele tá morrendo de saudade de vocês, dos ouvintes da Manchete. Tá morrendo de saudade de fazer o que ele ama, que é rádio, né? E ele faz isso há muito tempo, desde a década de 70, 80. Quando veio de Ribeirão, ele já fazia programa lá em Ribeirão Preto. E graças a Deus que ele veio pro Rio de Janeiro, que a gente conheceu o maior, o melhor comunicador desse país, que precisou se ausentar nesse período por conta de uma determinação do TRE, Tribunal Regional Eleitoral, porque ele é pré-candidato a deputado federal, mas volta já já. É rapidinho, já estamos no final do mês de julho. Aí tem agosto, setembro, voltou. No início de outubro, ele estará com a gente para comandar esse programa que é líder de audiência. Tem mensagem de texto aí, Gugu?
1: Tem sim, o Igor Nascimento tá ligadinho com a gente, tá assistindo o programa, falou, ó, o programa tá show. Um forte abraço. Estou acompanhando vocês pelo YouTube. Quem também tá no nosso YouTube é o José Alcides. Do Nascimento. Boa tarde, meninos do Alertando Geral. Tarde maravilhosa demais. Almoçando e ouvindo vocês na Manchete. Ó, um abraço, aquele abraço pro titular do programa. Que Deus abençoe ele e todos os familiares. É isso aí. Vivi Abilha também já tá com a gente. E tá bombando lá no YouTube da Rádio Manchete, que é a Manchete 96,1 FM.
0: Tem repórter chamando, girando pelo Brasil. Vamos até Campina Grande, no Mato Grosso do Sul. Eu quero ouvir a sua voz. Alô, alô!
4: Alô!
0: Alô, Rodrigo Machado!
5: Alô, Rafael Melo! Homem é linchado por perturbar velório, chamando defunto de caloteiro. Socorro, Rafael Melo!
0: Socorro, Rodrigo Machado! Dromério Torres, de 53 anos, emprestou um dinheirinho, R$350, no ano de 2004, para o amigo dele, Jailson Neves, de 58 anos. O amigo precisou pagar o aluguel e pediu essa grana para ele. Acontece que, ao longo dos anos, Dromério tentava receber o dinheiro, mas não conseguia. Na tarde de ontem, Dromério ficou sabendo que Jailson tinha morrido e seria enterrado no cemitério da cidade de Coxim, no Mato Grosso do Sul. Revoltado porque não recebeu o dinheiro, ele encheu a cara de cachaça e foi pra porta do cemitério. E aí tava lá rolando o enterro. Todo mundo chorando. Dromério encheu a cara de cachaça e começou a gritar no meio do velório, chamando o defunto de caloteiro.
6: Esse caloteiro aí não podia morrer, não. Ele tá me devendo R$350.
7: Que é o velório do cara.
6: Eu não quero saber, eu vim buscar o meu dinheiro que eu emprestei há 10 anos atrás. Eu vou levar o anel dele, eu vou levar o que ele tiver aí.
7: Vai levar, deixa a gente enterrar o nosso familiar, não, cara.
6: Ele é caloteiro, esse Jailson é caloteiro. Me segura que tá ventando muito aqui.
7: Agora eu quero saber, para, saia daqui. Tô te pedindo a educação, senão eu parti pra agressão.
0: Familiares pediram que ele deixasse o local, mas Dromério continuou ofendendo o morto. Em seguida, cerca de 12 pessoas cercaram Dromério e deram uma surra nele. Chute no saco, chute no ouvido, chute na bola. O homem foi socorrido em estado grave. A polícia prendeu em flagrante 7 dos 12 agressores de Dromério. Que situação, hein? Quanta violência! Meu Deus!
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0: Muita gente participando aqui do Alertando Geral. Você pode mandar sua mensagem de texto, pode mandar a sua mensagem de áudio. Tem mais uma mensagem de áudio aqui pra gente ouvir. Vamos lá.
8: Boa tarde, Rafinha, Luiz Gustavo, boa, a todos da equipe, boa, e também para os ouvintes da manchete. É, como diz o titular desse horário aí, é um apocalipse. Que coisa, não? É, o cara fazia isso com a própria mãe só porque ela advertiu vendo filmes eróticos no celular, ainda mais no celular dela. Isso aí, Deus abomina esse tipo de coisa, porque, como diz uma das leis do mandamento de Deus, que é honrar pai e mãe. E assim tem que ser. E Rafinha, o nosso Mengão hoje vai emplacar, hein? E vai ser mais uma, hein? Vamos ver se agora vai. Eu digo que vai ser uns 3-1 Flamengo pra cima do Inter lá em Porto Alegre. E hoje também eu sei que tem Vasco e Fluminense em seus respectivos jogos. E que vençam melhor. Um abração para todos vocês, uma boa tarde, tchau, tchau.
0: Tchau, tchau, valeu, obrigado, Tuninho, Peçanha de Itaboraí.
7: Hoje ele fez o tchau, tchau.
0: É, hoje teve tempo de fazer o tchau, tchau. Obrigado pela participação, pelo carinho de sempre aqui com a gente. O Sérgio Luiz Augusto, do centro de Itaguaí, também tá ligado aqui. Boa tarde, muito obrigado, meu amigo, pelo carinho da sua audiência. Hoje tem Mengão, hein? Vamos com tudo para cima deles, Mengão. Tem repórter chamando, girando pelo Brasil. Gira, repórter. Vamos até Brasiléia, no Acre. Eu quero ouvir a sua voz. Alô, alô.
9: Alô,
0: alô, Luiz Gustavo.
7: Alô, Rafael Melo. Homem esfaqueou o marido depois de ouvir ele gritar nome de outro homem durante noitada de sexo. Socorro, Rafael Melo.
0: Carlos Vieira, de 39 anos, foi preso, acusado de tentativa de homicídio na cidade de Brasiléia, no Acre. Ele deu uma facada no peito do marido dele, Francisvaldo Vieira. Na delegacia, ele disse que durante a relação sexual, o marido gritou o nome de outro, chamado Raí, que é um homossexual que morava na rua deles, no hospital. Enquanto era medicado, o marido disse aos policiais que o homem está com ciúmes à toa. E o que ele disse na hora da relação foi: ai, ai, e não Raí. Foi mais ou menos assim, ó.
10: Ai, tá tão gostoso. Tá tão gostosinho, maninho.
11: Ai, ai, ai.
10: Depois vai ser minha vez, tá bem?
11: Ai, ai, eu quero você todo dentro de mim. Ai, ai, ai, ai, ai, ai, ai, ai, ai, ai.
0: É o que você falou? Eu falei. O que é que você falou agora?
11: Ai.
0: Você falou Raí.
11: Falei aí.
0: Você falou Raí. Eu ouvi, é Raí que você falou. Mentira, você falou Raí.
11: Você tá ficando louco.
0: Você tá me traindo com Raí aqui na rua.

0: situação. A polícia aguarda a liberação médica da vítima que tomou umas porradas do marido para concluir a investigação. É mole ou vocês querem mais, hein? Quanta violência, quanta viadagem, meu Deus!
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3: Estamos de volta aqui no Alertando Geral, lembrando que o titular desse programa precisou se ausentar nesse momento, porque ele é pré-candidato a deputado federal e por conta de uma recomendação do TRE, Tribunal Regional Eleitoral, ele volta logo no início de outubro, tá morrendo de saudade de vocês. Tem muita gente participando aqui na Manchete 96,1, tem mensagem de áudio chegando, vamos ouvir.
4: Boa tarde, Rafael Melo. Boa tarde, Gugu.
5: Boa tarde,
4: ouvinte da Rádio Manchete. Também um abraço pro nosso titular, que tá lá em Madureira. Rafinha, hoje tem como Paulo Henrique Padeiro participar aí não, falando que queimou arroz, queimou bolo, que o clima tá tenso aqui onde eu moro, aqui na Vila Aliança, em Bangu. Surpreenderam várias pessoas aqui, o clima tá tenso, a gente não consegue nem pra rua, não tem nem clima pra gente brincar hoje. Mais um abraço aí pra todo mundo aí, mando um abraço pra minha mãe lá em Goiás, em Anápolis, Goiás. Ela tá lá assistindo pelo YouTube. Valeu, Paulo Henrique de Bangu.
3: Valeu, meu amigo Paulo Henrique de Bangu. Toma cuidado aí, a gente torce pra que tudo se normalize, né? É uma complicação quem vive no Rio de Janeiro e não tem local seguro no Rio de Janeiro. Quem falar que tem local seguro tá mentindo, né? Carioca não tem um minuto de paz. Então, uma boa sorte pra você, a gente tem que desejar boa sorte pra você e pra toda a sua família. Fala, Gugu.
6: Pois é uma operação que tá ocorrendo desde manhã, na operação conjunta das polícias civil e militar, que encurralou bandidos do terceiro comando povo do TCP nas comunidades da Vila Aliança, Senador Camará, lá na Zona Oeste. A caçada é uma resposta implacável à morte do inspetor da Polícia Civil, Carlos Alberto Freire, de 35 anos, assassinado no Muquiço. Até o meio-dia, o balanço já contabilizava 12 criminosos presos e 4 fuzis de guerras retirados das mãos dos bandidos.
3: É.
6: Tolerância zero contra essa... com esses marginais, né, Rafa?
3: É isso. A polícia tem que ir pra cima. Tem que ir pra cima deles e acabar com isso. Não tem dono de território. Tem que resolver essa situação aí o mais rápido possível. E o morador fica no meio do fogo cruzado, né? É sempre assim, o morador de bem não tem culpa nenhuma, o trabalhador sai de casa pra sustentar a família, tem que passar por isso todos os dias aqui no Rio de Janeiro. Um abraço pra sua mãe aí, meu querido. Já vai estar tudo normal aí, se Deus quiser. Tem mais ouvinte participando aqui do Alertando Geral, vamos ouvir.
7: Boa tarde, Rafinha.
3: Boa.
7: Manda um abraço pra mim aqui em Maricá, a Valéria de Maricá. Todo mundo de Maricá tá ouvindo a Manchete. Pelo menos no meu bairro, entendeu? Aonde eu moro.
3: Ô, Valéria, um beijo pra você. Obrigado pelo carinho da audiência de sempre. Já que tá todo mundo ligado aí. Alô, Maricá!
8: Alô!
3: Alô, Maricá!
8: Alô!
3: Aquele abraço! Tem mensagem de texto chegando aí, Gugu?
6: Tem sim. Boa tarde, Rafa, Gugu. Aqui é o César Ornelas e a Simone de Unamar. A gente tá acompanhando vocês e morrendo de rir. Muito obrigado pelo carinho. Obrigado, César. Obrigado aí pela mensagem. Você ouvinte pode mandar mensagem pelo nosso WhatsApp. O WhatsApp Manchete é o 995070525.
3: Mas tem um coralzinho, hein?
6: Então solta o coral.
8: 995070525.
3: Participa agora aqui na Manchete. Tem mais mensagem de áudio chegando.
9: Bom dia a toda a turma da Manchete.
3: Vamos ouvir aqui, é ele.
6: Vai,
3: é ele.
6: Vai,
9: boa tarde a toda a turma da Manchete. Aqui o Wallace da Central. Olha, o Rio está com um clima maravilhoso, do jeitinho que nós cariocas gostamos. Temperatura na casa dos 31 graus.
3: Aí é bom.
9: Sem previsão de chuva, ok? Rafinha, hoje, além de ser o dia da lasanha, é também o dia do batom. Fala aí pra turma da Manchete, qual é a cor do batom que você mais gosta e que você usa?
3: Aí, Wallace, você tá tão sem graça ultimamente. Eu não uso batom porque eu sou homenzinho, tá? Eu sou macho. Eu gosto de batom na boca da mulher.
6: Você não usa aquele hidratante labial?
3: Não, eu gosto de batom vermelho na boca das mulheres. Eu acho que dá um charme todo especial, assim.
6: Aquele batom que você tava usando aquele
3: eu
6: dia...
3: Eu não uso batom.
6: Que era que você vermelho tinha dor bola.
3: Para! Gugu, não faz isso comigo! Uma denúncia contra você. Por isso que eu tô torcendo pra ele voltar logo.
6: Não, não quero passar por isso, não.
3: Você é um feio, você é um grosso.
6: Eu sou meio
3: grosso. Não quero saber mais de você. Não me chama mais aqui, Gugu.
6: Eu te chamo. Chorar, explica pros nossos ouvintes. Para de chorar, eu te dou leitinho depois.
3: Tá bom.
6: Para de chorar, explica pros nossos ouvintes por que que o titular do programa tá afastado.
3: Ele é pré-candidato a deputado federal. E volta logo no início de outubro.
6: E por que que ele não pode ficar no ar na Rádio Manchete?
3: Porque o TRE não deixa. É uma determinação do TRE, Tribunal Regional Eleitoral.
6: E como é que os ouvintes que acompanham ele desde a década de 70, da década de 80, podem acompanhar ele nas redes sociais? Como é que eles fazem?
3: Arroba show. A gente cansou de divulgar aqui as redes dele.
6: Ah, é, né? Arroba é o nome dele, show.
3: Isso. Que saudade do meu PP.
6: Tá com saudade dele?
3: Tô, muito.
6: Você acompanha ele desde quando?
3: Desde 70 e 80.
6: Ah, é?
3: É.
6: Ah, tá bom.
3: Ai, quanta viadagem. Olha, almoço combina com música, né? O titular desse programa fala sempre. Desde que a gente estreou aqui, no dia 13 de abril... Almoço combina com música. Hoje, uma parada das paradas especial em homenagem aos anos 60, né? Grande década da música brasileira, música mundial. Então, pra você que nasceu nos anos 60, 70, 80, pra você que nasceu em 90, nos anos 2000, vai curtir também porque é sucesso. Então, pode dizer assim, ó. E essa música aí eu nunca ouvi. Essa aí eu não conheço. Não, é tudo conhecido, é tudo sucesso. Almoço combina com música. Está no ar. A parada das paradas. A parada das paradas e o quinto lugar.

grande sucesso da década de 60, mais precisamente em 64 foi lançada essa música, My Girl, The Temptations. Que sucesso!

Mamas and the Papas, California Dreams. Um abraço a todos os taxistas rodoviários, motoristas de aplicativos, todos os caminhoneiros, você que está dando carona para a Manchete. Um abraço, um beijo, obrigado pelo carinho da audiência.

abraçando também a dona de casa, o ambulante, o feirante, o comerciante. Abraço a todos vocês, frentistas, porteiros, toda essa galera ligada na manchete.

0: 41 e a primeira fofoca que você separou pra gente. Eu quero saber da vida dos famosos, Gugu.
1: Como a gente não falou de futebol, eu vou falar de futebol agora. Porque se você estava esperando ver Vinícius Júnior, Lamine Yamal, de graça na TV aberta, pode ir tirando seu cavalinho da chuva.
0: Sério?
1: A Cazé TV decidiu segurar os direitos de transmissão de La Liga e não pretende negociar o campeonato espanhol com emissoras abertas neste momento. A estratégia dos bastidores é fechar parceria com canais fechados ou de streaming, como a Sport TV e a Paramount, na fila dos interessados, já não deram interesse. A ideia é manter o torneio no ambiente digital e na TV paga, sem rasgar o modelo de negócios atuais. Ou seja, quem quiser ver os astros espanhóis vai ter que continuar conectado, ouviu, vegano?
0: Ah, mas essa é uma notícia boa pro público, porque pode assistir de graça na Cazé TV.
1: É isso aí. Aquele abraço pro vegano de Campo Grande. Cafézinho excelente.
0: Um abraço pro quiosque do Árabe, lá no Recreio, tá ligado também aqui na Manchete.
1: A todos os garçons, o diretor presidente do Bar do Gaúcho, lá na Freguesia, em Jacarepaguá, tá ligado aqui na Manchete, porque no meio é muito melhor, né?
0: Almoço combina com música, mas um cafezinho também combina muito. California Dream é um sucesso de 1966 do grupo The Mamas and the Papas. Estamos fazendo uma viagem direto do túnel do tempo à década de 60.

Palmeiras e o terceiro lugar. Roy Orbison, essa é sucesso, é saudade, é manchete.

0: música de filme, novela, tocou em tudo. Mais uma fofoquinha aí, Gugu.
1: Olha aí, o mercado imobiliário de luxo em São Paulo tá provando que não tem tabu, Rafa, quando o assunto é dinheiro. O famoso apartamento onde Elise

0: matou e esquartejou o marido, o empresário Marcos Matsunaga, em 2012. Voltou à venda por quase 3 milhões de reais em um dos bairros mais nobres da capital paulista. É um dos imóveis mais marcados pela crônica policial do país no meio das imobiliárias. Agora, coragem pra moraria é o que não pode faltar, hein? Você moraria num apartamento desse?
1: Eu não moraria. Não.
0: Eu também não. E você, ouvinte da Rádio Manchete, moraria? Manda sua mensagem pro nosso WhatsApp, participe com a gente, 995

0: mundo dos famosos, é a parada das paradas com foca na fofoca. Tem atriz aí famosa dando alfinetada em outra atriz, é isso mesmo, Gugu?
1: É, a veterana Suzana Vieira resolveu dar aquela alfinetada sincerona. Ao analisar a interpretação da Débora Bloch, uma outra atriz super famosa, né? No papel da icônica vilã Odette Roitman.
0: É verdade.
1: Suzana mandou na lata. Disse que Débora é uma atriz fantástica, mas que a nova versão da personagem não transmite o medo e a imponência da interpretação original.
0: Xiii.
1: A declaração, claro, botou fogo no parquinho das redes sociais.
0: Alfinetou.
1: E dividiu o público aí entre saudosos e defensores desse remake. Eu, particularmente, achei a Débora fantástica, mas tem gente dizendo que não. E aí, qual é a sua opinião, hein?

0: E o primeiríssimo lugar, que rufem os tambores, a campeoníssima de hoje.
1: Sucesso!
0: Não poderia faltar uma das maiores bandas de todos os tempos. Os garotos de Liverpool, os Beatles. Ticket to Ride. Yeah.

0: ator famoso aí deu algum depoimento, Gugu, ainda no mundo dos famosos, no Foca na Fofoca?
1: Pois é, Rafa, pra fechar o Foca na Fofoca de hoje, o cantor Nando Reis deu um depoimento emocionante de alerta sobre a sua dura batalha contra a dependência química. O artista relembrou o período em que o vício em álcool e cocaína quase destruiu a vida dele, admitindo que perdeu completamente o controle antes de conseguir ajuda. Hoje, limpo, em uma fase totalmente renovada, Nando faz questão de expor suas dores para mostrar que a recuperação é possível e servir de farol para quem enfrenta o mesmo fantasma. Nando também diz que, inclusive, já perdeu shows por posição política. Acredite se quiser.
0: Que legal, que legal assim, que o Nando tá falando tudo isso, né, dando esse depoimento, porque o Nando Reis, eu gosto muito do Nando Reis, muito, é um artista muito completo, e ele é um influenciador, né, ele influencia jovens, né, ele influencia vidas, e ele dando esse depoimento, é legal, é bacana, porque nem tudo são flores, né, nem Sim. tudo é dinheiro, né, nem tudo é reconhecimento, é fama, e artistas passam por esses problemas, né, aliás, artistas passam mais problemas do que pessoas comuns, né, vamos uma palhinha aqui, ouvir um pouquinho o Nando Reis.
1: Vai, vem.

legal, Nando Reis, essa música que foi imortalizada na voz do Samuel Rosa do Skank. E essa música aqui tem uma história fantástica. O Nando fez essa música após o término, né, do casamento dele com a Marisa Monte. E aí depois a Marisa lançou depois. É uma história incrível, fantástica da música. Depois você procura e coloca no Google, né, o relacionamento deles. É, renderam várias músicas, né? O término rendeu aí essa aí, por exemplo.

0: Que mais, Gugu? Manda aí a saideira aí, mais uma.
1: A saideira? Mais uma? Então vamos lá. Enquanto isso, nos tribunais, a atriz Giovanna Antonelli foi bater o pé contra uma cobrança salgada de R$70 mil em IPTU atrasado.
0: Que loucura!
1: A atriz apresentou a defesa dela na justiça, alegando: eu não devo um centavo sequer desse imóvel, pois a minha, esse imóvel já foi vendido há muito tempo e todas as obrigações fiscais passaram para a conta do novo comprador. Agora, a batata tá quente na mão do juiz para decidir quem vai ter que coçar o bolso, porque até agora, Giovanna não apresentou o documento da venda do imóvel.
0: Olha aí, tem que pagar, tem que apresentar aí a documentação certinho, bonitinho. Não dá pra tentar dar o golpe, não, hein? Porque não tem jeito, a casa sempre cai. Bom, a gente separou aqui uma música especial da caixinha musical. Hoje a gente mergulhou nos anos 60, pegamos aqui o Túnel do Tempo e dá pra tocar um pouquinho, né? O Rei do Rock. Um estilo diferente. Quanto tempo que eu não ouço essa música? Elvis Presley. Elvis não morreu.
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0: Silvia.

Nossa homenagem aos anos 60, parada das paradas. Prepare o copo com água. Já já, até a maior corrente de fé do rádio brasileiro. Momento de fé, momento de oração.

Ele já chegou, hein? 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
2: Governo prorroga adesão ao Desenrola 2.0 até 31 de agosto. Programa renegocia dívidas.
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2: Quarta-feira, 29 de julho de 2026. Neste momento, Rio Grande Rio com céu claro aqui no centro, 30 graus. O CIE Rio emitiu um alerta sobre um golpe em que criminosos se passam pela instituição para cobrar por supostas vagas de estágio e aprendizagem. Segundo o CIE Rio, todo o processo de cadastro, seleção e encaminhamento de candidatos é gratuito. A entidade reforça que não cobra qualquer taxa para participação em processos seletivos e que promessas de vagas garantidas mediante pagamento são falsas. A orientação é para que estudantes e jovens profissionais não realizem transferências, depósitos ou qualquer outro tipo de pagamento, caso sejam abordados por pessoas que aleguem representar o CIE. O turismo movimentou 17,2 bilhões de reais na economia do Rio de Janeiro no primeiro semestre de 2026, impulsionado pela chegada de 6,4 milhões de visitantes, segundo a Prefeitura. Desse total, 11,3 bilhões de reais foram gastos por turistas brasileiros e 5,9 bilhões por estrangeiros. O levantamento também mostra que o gasto médio foi de R$ 2.212 por turista nacional e R$ 4.624 por visitante internacional. O governo federal prorrogou até 31 de agosto o prazo de adesão ao Desenrola 2.0, programa de renegociação de dívidas bancárias para pessoas físicas. A medida atende a um pedido dos bancos e não exigirá novos aportes ao Fundo Garantidor de Operações. Até o dia 23 de julho, o programa já renegociou 22 bilhões de reais em dívidas por meio de 3,6 milhões de operações, reduzindo o saldo devedor para cerca de 4 bilhões de reais após os descontos. A expectativa do governo é alcançar 10 milhões de famílias beneficiadas. O Desenrola 2.0 contempla dívidas de cartão de crédito, cheque especial e crédito pessoal contratadas até 31 de janeiro de 2026, com atraso entre 91 dias e 2 anos. As condições incluem descontos de até 90%, juros de até 1,99% ao mês e parcelamento em até 48 meses. 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

Preste atenção. Aumente o volume do rádio. Vamos ouvir os sinos da maior basílica do mundo. Os sinos estão anunciando que chegou a hora da graça. Chegou a hora do milagre. Pela intercessão de Nossa Senhora Aparecida, a padroeira do Brasil.

cheia de graça, o Senhor é convosco. Bendita sois vós entre as mulheres. E bendito é o fruto do vosso ventre, Jesus. Santa Maria, Mãe de Deus, rogai por nós, pecadores, agora e na hora de nossa morte. Amém. Colocar um copo com água sobre a mesa. E nessa água será depositada uma gotinha de luz. Uma gotinha do amor de Nossa Senhora. Muita paz, saúde e prosperidade para você e para toda a sua família. E disse Jesus: aquele que beber da água que eu lhe der, nunca mais terá sede. Porém, a água que eu lhe der se fará nele uma fonte de água que vai jorrar para a vida eterna. E viva Jesus Cristo! Yeah!

Viva o titular desse programa, esse nosso amigo de tantos anos, esse nosso irmão em Cristo. Viva! Jesus, Ele é o Príncipe da Paz. Ele é o Senhor do Universo. Jesus veio para salvar todas as criaturas da Terra. Jesus veio para perdoar os nossos pecados. Ele é o médico dos médicos. Jesus de Nazaré, Ele veio para curar todas as doenças, todos os males. Ele está no meio de nós. E logo após esta oração, todos deverão beber desta água. Não quebre essa corrente. Só no finalzinho da oração que você deve beber desta água. Quem beber desta água vai ficar curado em nome de Jesus. Em nome da Virgem Maria Santíssima.

agora, num gesto de amor, num gesto de muita fé e devoção à Nossa Senhora Aparecida, vamos colocar a mão sobre o rádio, como se todos nós estivéssemos de mãos dadas com Nossa Senhora Aparecida. Coloque a sua mão sobre o rádio, como se estivéssemos de mãos dadas com Jesus de Nazaré. Vamos, vamos, vamos dar as mãos.

0: E como é prazeroso esse momento. A maior corrente de fé do rádio brasileiro tem unido católicos, evangélicos, pessoas que professam as religiões de matrizes africanas. Eu agora mesmo estava conversando com o Tiago Gomes e com o Sherlo Cherene, eles que são evangélicos, apresentam todos os domingos aqui o Coisa de Crente. Eles estão neste momento nessa oração, porque esse é um gesto de amor que o nosso irmão em Cristo, o titular desse programa, o nosso amigo de todas as tardes, de tantas tardes, de tantos anos do rádio, promove aqui, nesse microfone. Agora, no microfone da Rádio Manchete, todos sabem que ele é pré-candidato a deputado federal, por isso ele teve que se afastar dos microfones da Rádio Manchete, obedecendo uma ordem do Tribunal Regional Eleitoral. Mas há quantos anos, né, ele não promove essa corrente de fé, de amor, unindo os povos, unindo todas as religiões? Essa corrente que chega à casa das pessoas, levando fé, levando esperança, levando amor, carinho. E como é bom estar aqui. Ô, meu amigo querido, muito obrigado pela oportunidade, pela confiança no meu trabalho. Olha, tô aqui rezando por você também, hein? E a minha oração é fervorosa. Que a Maria Santíssima sempre ilumine o seu caminho, interceda para que todos os seus sonhos sejam realizados, meu amigo. Tô aqui, olha, com coração, como o seu, como você fala, né, sempre, repleto de amor. E com coração repleto de amor, a gente vai fazer essa que é a maior corrente de fé do rádio brasileiro. E tem muita gente participando. E você ainda pode incluir o seu nome na oração. 21 99 507 0525. 21 99 507 0525 é o WhatsApp da Rádio Manchete. Mande o seu nome, nome da sua família, para que a gente possa orar. Eu não sei se neste momento você está entre nós, porque está no leito de um hospital e pede pela sua vida, pede pela sua recuperação. Eu não sei se você está saindo neste momento de um consultório médico e recebeu o diagnóstico de uma doença que vai ser desafiadora. Eu não sei se você está privado da sua liberdade, pagando a sua conta com a sociedade neste momento em algum presídio, e está aqui porque busca a sua conversão, está buscando Deus para trilhar o caminho certo a partir de agora. De repente, neste momento você está aqui entre nós pedindo por uma porta de emprego, uma oportunidade, uma porta se abrir para que a sua vida mude e você possa levar o sustento para sua família. Eu não sei se você está aqui para agradecer uma graça recebida, um milagre. O importante é que você está aqui. E neste momento, todos nós estamos de mãos dadas com a Virgem Maria e com Jesus de Nazaré. Deixa eu abraçar esse amigo querido, Rafael Melo. Boa tarde, meu amigo. Muita gente participando da maior corrente de fé do rádio brasileiro, hein, meu amigo? Boa tarde.
1: Boa tarde, meu amigo, meu irmão Rodrigo Machado. Muita gente participando da maior corrente de fé e oração do rádio brasileiro. Muitos nomes aqui que a gente recebeu através do WhatsApp da Rádio Manchete. Larissa Helena Vieira, da Taquara. Mauro César Albuquerque de Ramos. Dona Armelinda, do centro de Itaguaí, pedindo oração pela recuperação do neto dela, Hugo, que está internado. A Renata Cristina Dornelles, de Vila Isabel. Frederico Henrique Matos, do Cocotá. Vera Lúcia Pacheco, da Penha Circular. Seu Júlio, de Jardim Redentor, Belfor Roxo. Pedindo oração pela filha dele, Jéssica, que está fazendo um tratamento de saúde. A Bruna Aparecida Valente, do Grajaú. Alexandro Monteiro, de Del Castilho. Rosimeire Ferreira, de Laranjeiras. A Dona Dalva, do centro de Magé, pedindo por ela, por toda a sua família, em especial para o seu marido, seu Arnaldo, que está passando por uma cirurgia nesta tarde. Caio Henrique Lopes, do Jardim América. Mônica Regina Siqueira, de Rocha Miranda. Raimundo Alves Pinheiro, de Maria da Graça. Seu Evandro, de Vila Rosário, Duque de Caxias, pedindo oração para o irmão dele, o Cláudio, que está desaparecido há 3 dias. Tatiana Cristina Borges, do Flamengo. Leandro Augusto Vasconcelos, bom sucesso. Jussara Helena Queiroz, do Cosmos. A Dona Zilda, do Centro de Seropédica, pedindo oração e agradecimento pela recuperação da filha dela, Camila, que recebeu alta do hospital. Danilo Eduardo Menezes, de Vaz Lopo. Tentar atender todo mundo aqui. Hoje é um dia que a gente recebeu mais mensagens através do WhatsApp da Rádio Manchete.
2: Graças a Deus.
1: Olha essa história aqui, o Rodrigo, o Lucas, né? Meu nome é Lucas, queria colocar o nome da minha avó Elizabeth Pereira da Silva na corrente de fé pela cura de uma infecção no dedo dela que já dura 1 mês. Estamos numa luta de levá-la ao médico quase toda semana, pois trabalhamos e acaba dificultando um pouco. Tá demorando muito para sarar. Que Nossa Senhora Aparecida opere um milagre. Já estamos encarando essa luta juntos há muito tempo e que o médico dos médicos consiga resolver tudo. É o Lucas de Realengo. Ibiapina, Ceará. O amigo que tá pedindo aqui esqueceu de enviar o seu nome, é o Hélio, né? O Dário de São João de Meriti, pedindo pela saúde da mãe Maria Lúcia e o pai Delson, o irmão Anderson e o cunhado Sobrinho, todos de São João de Meriti. Tá aqui também a Ciara Noronha, Tainá Noronha, Marco Antônio, todos de Vila da Penha, família Noronha. A Cláudia Caparelli, pedindo oração aqui pro Leandro, que fará uma entrevista de emprego amanhã no centro da cidade. Peço também por todos os doentinhos, todos os presidiários, pelos idosos, pelas pessoas de rua, crianças de orfanato. É o Nelson Rodrigo, de Olaria. Boa tarde, sou o Bruno de Bananal, São Paulo. Peço para que coloque o nome do Bruno, da minha família, Joelma, Joaquim Salvador, minha irmã Bruna, meu sobrinho, meu cunhado, meu tio Ataíde. Peço a proteção de todos. A Jandira de Queimados está participando com a gente também todos os dias aqui do programa, pedindo oração para ela e para toda a família. Deus abençoe, Jandira. O Ariano Lino, de Nova Campinas, Duque de Caxias, pedindo oração para ele, que ele possa vencer os processos que está enfrentando. Pede oração também para a família, né? Para o seu pai, para suas filhas, para a esposa, para os netos. Pedindo oração também para a sobrinha Maria Alice, que está fazendo aniversário hoje. O Diego Gomes, de Benfica. A Jô, Pablo, Milena, a Valéria, todos de Maricá. Wallace Souza, né? Pedindo oração aqui também por ele. Rafael Bernardo, do Rio Comprido, pedindo oração para ele e para a mãe Isaura. Muita gente acompanhando, Rodrigo, a maior corrente de fé do rádio brasileiro.
2: Graças a Deus, que Deus abençoe a todos, especialmente para você, Lucas, que está pedindo pela sua avó. Como eu acho lindo isso. O neto pedindo pela saúde da avó, pela cura do dedo, uma infecção que ela tem e que está persistente, né? E a gente vai orar, Lucas, fervorosamente. E eu quero que, neste momento, Lucas, você deixe os problemas de lado e se entregue de coração à nossa oração, como todos, né? São diversos motivos que trazem as pessoas aqui para orar nessa que é a maior corrente de fé do rádio brasileiro. Mas seja qual for o motivo, saiba que a misericórdia de Deus é muito maior. Por isso, vamos colocar o nosso coração em oração. E olha, você pode participar, ainda dá tempo. O WhatsApp da Rádio Manchete é o 21 99 507 0525. Mande a sua mensagem. 21 99 507 0525 é o WhatsApp da nossa Manchete. Vamos rezar também pelo titular desse programa, né? Ele conta também com as nossas orações. Ele está acompanhando a maior corrente de fé do rádio brasileiro, está orando com a gente e pede pela oração de cada um. Muita gente participando, hein, meu amigo Luiz Gustavo? Boa tarde.
3: Boa tarde, meu amigo Rodrigo Machado. Mais uma vez, boa tarde a todos os ouvintes. Muita gente participando pelo WhatsApp da Rádio Manchete, através do número 99507-0525, como também pelo YouTube da Rádio Manchete, Manchete 96,1 FM. E eu começo pelo YouTube com a vó Filó de São João de Meriti, pedindo proteção para Luana Garcia da Silva e toda a família. A Roselene, que pede oração pela filha dela, Júlia Vitória, que ela consiga vaga de trabalho e pela saúde da mãezinha, a dona Marília de Souza da Silva e de todos da família. A Vivian Millet agradece, diz que escuta a oração há mais de 30 anos com o titular do programa e só pode agradecer a mãe Aparecida por todos os milagres feitos na vida dela. E o maior milagre foi ver o filho dela nascer. Oh, coisa boa, minha amiga Vivian. Robson Santos de Belfor Roxo pede oração para ele, pois vai fazer a prova do Detran. Pede oração também para a família, para os amigos e para a esposa Mônica e para todos aqui da Rádio Manchete. A Graziela Helena de Jacarepaguá. O Luiz Otávio Barbosa, ele é do bairro do Meia, tá pedindo oração pela saúde dele. A dona Sônia do centro de Nilópolis, que pede oração pela filha dela, a Fernanda, que está se recuperando de uma cirurgia. O Ricardo Augusto, ele é do bairro de Olaria. A Mônica Cristina, do bairro de Vila Isabel. O Jorge Lima, ele é do Parque Fluminense, Duque de Caxias, e está pedindo: Rodrigo, coloque o nome do meu irmão Pedro, que está passando por um tratamento contra o câncer. Reze por ele, ele está cabisbaixo, triste. E a gente vai estar rezando aqui por ele, Jorge.
2: Ô, meu irmão, se agarre em Deus, né? Peça a intercessão de Nossa Senhora, né? Compreenda, né, esse momento como um testamento da sua fé, né? Neste momento a sua fé está sendo testada e você vai vivenciar essa vitória, e a partir da sua vitória você vai propagar ainda mais o nome de Jesus Cristo, né? Espalhar ainda mais o nome de Deus. Obrigado por estar com a gente, por nos confiar essa oração.
3: O Ricardo Augusto de Olaria, a Mônica Cristina do Grajaú, a Elaine Aparecida da Penha, o Wellington Freitas do Engenho de Dentro, a Luciene Monteiro do Centro de Queimados, que pede oração pelo marido dela. Rodrigo, por favor, reze pelo meu marido Carlos, ele está desempregado há 3 meses. Eu só faço uns bicos e a situação aqui em casa está bem apertada. Eu creio no milagre de Nossa Senhora que o meu marido vá conseguir uma vaga de emprego.
2: Eu sei o que passa na cabeça de um trabalhador que não consegue uma oportunidade para exercer o seu ofício e a partir daí levar o sustento para sua casa. Eu sei o que você está passando e a gente vai rezar fervorosamente, né? Principalmente na oração da vela azul, no finalzinho do programa. Você, se você puder, vá até a loja A Padroeira, compre, né, a vela azul de Nossa Senhora, faça os 7 dias, que esse milagre vai acontecer, eu tenho certeza disso. E vamos orar. Coloque o seu coração na oração.
3: Temos também aqui mais mensagens chegando, não para de chegar mensagens no nosso WhatsApp. O Rodrigo Monteiro do Caxambi, Núbia Helena de Botafogo, o Ademir Pacheco, ele é de Cabo Sul em Nova Iguaçu, tá pedindo oração pelo neto dele, o Pedro Henrique, que vai fazer uma cirurgia cardíaca nos próximos dias. Mais mensagens chegando aqui. Sou a Jaqueline de Rocha Miranda. Peço oração por mim, pelos meus filhos, netos e familiares. Em especial, por Wagner Vieira, que saiu da UTI e agora está no semileito. E para Maria da Glória, ela tem 99 anos, está com uma ferida no calcanhar e está pedindo oração por ela. Maria da Glória, de 99 anos.
2: Ô, mãezinha do céu, vamos estancar essa ferida, né? Dona Maria da Glória confia muito na sua intercessão. Vamos orar. Vamos juntos orar, né, por ela também.
3: Isso aí. Boa tarde, equipe da Rádio Manchete. Meu nome é Sandro Leonardo, sou do bairro da Pavuna. Peço para incluir meu nome na corrente de oração de Nossa Senhora Aparecida, pois estou desempregado, precisando de uma nova oportunidade de emprego. Saúde e paz para o meu irmão Wallace. Vícios de drogas e álcool. É o Denilson Carioca. Ele é de Goiás, embora seja carioca, está acompanhando a gente pelo aplicativo da Rádio Manchete. Chegou uma mensagem também aqui da dona Márcia de Campo Grande. Ela manda um pedido especial de oração. Ela escreveu o seguinte: Rodrigo, Gustavo, Rafael Melo, eu queria muito pedir a oração de vocês pelo meu filho, Matheus. Eu sou uma mãe desesperada. Há quase 2 anos eu vejo meu filho se afundando no mundo das drogas.
2: Meu Deus.
3: E por mais que eu tente ajudá-lo, eu não consigo. Sabe, Rodrigo, já pedi para ele voltar para casa tantas vezes. Já chorei na frente dele. Já abracei, implorei de joelhos. Mas ele sempre vai embora dizendo que não consegue largar dessa vida.
2: A dependência química, ela é uma doença, né? A dependência química, ela realmente destrói as famílias. Então a gente precisa pedir muito, né, para que Deus possa tocar o coração do seu filho e que ele se livre dessas porcarias, né, que ele siga os caminhos de Deus. E como é importante a senhora nunca ter raiva do seu filho.
3: Sim.
2: Ele está doente. Ele está fazendo o que faz por conta da doença. A doença tira dele a interpretação correta da vida. Então que Deus toque o coração dele e que livre ele dessas drogas. A gente vai rezar muito.
3: Pois é, e ela termina a mensagem dizendo: eu confesso que tenho medo do telefone tocar de madrugada e alguém me dar a pior notícia da minha vida. É uma dor que eu não desejo para mãe nenhuma. Por isso eu peço a você, Rodrigo, ao Rafael, ao Gugu, ao titular desse programa, que vocês orem pelo meu filho, Matheus da Silva Santos. Eu acredito que Deus ainda pode fazer um milagre, não na minha vida, mas na vida do meu filho, libertar ele das drogas e trazê-lo de volta nos meus braços. Porque enquanto Deus e Nossa Senhora me der forças para rezar, eu nunca vou desistir dele. Eu já fui na loja padroeira, já adquiri a minha vela azul de Nossa Senhora e agora eu vou acendê-la, rezando com vocês. Obrigada, desde já. Que Deus abençoe a todos vocês. É a dona Márcia de Campo Grande.
2: Ô, dona Márcia, deixa eu falar com o Matheus. Matheus, escute a sua mãe, Matheus. Deixa Deus ocupar o seu coração, te livrar dessas porcarias que não estão te levando para lugar nenhum. Sabe, Matheus, eu há 1 ano e 5 meses sinto a falta da minha mãe. E eu quero muito que você aproveite todos os dias da convivência com a sua mãe aqui na Terra, dos ensinamentos dela, do legado que ela vai deixar para você. Não se perca nas drogas. Esse é um caminho que nunca vai te levar a lugar nenhum. Eu tenho certeza que você foi levado a isso pelas más companhias. Esses não são seus amigos. Seus amigos são os seus pais. É a sua família. Valorize a sua família. Se agarre em Deus e na sua família para encontrar um caminho seguro e um caminho que possa levar você ao progresso, às conquistas, ao desenvolvimento da sua vida, Mateus. Me escuta, meu rapaz. Escuta a sua mãe, os apelos que ela faz, porque ela não quer te perder. Ela te ama. Ela gerou você para que você seja feliz, para que você construa a sua vida sempre seguindo os caminhos de Deus. Se afaste dessas porcarias, Mateus. Olha, a sua dignidade está em jogo. A droga, ela tira a dignidade do ser humano e coloca toda a família doente. Se liberte desse vício, que a sua família estará sempre de braços abertos para te receber de volta, Mateus. E vamos orar também pela Rosa Menezes Amorim, de Duque de Caxias, Heloísa da Silva Lopes, de Santa Cruz, Conceição Balesteiro, de Cascadura, Juliana Farias, de Niterói, Luiz Carlos Vieira Filho, do Engenho Novo, Maria do Rosário dos Santos, de Engenheiro Pedreira, é Japeri, Eva de Souza, da Pavuna, Cíntia Oliveira da Silva, de Cascadura, Elvira Soares Rossi, de Marechal Hermes, Renata Cristina Gomes Chagas, de Duque de Caxias, Rodrigo da Rocha, da Abolição, e pelas Santas Almas Benditas, de Patrícia do Nascimento Duarte, Cristina de Souza Camelo, Nestor de Souza e Joelson Pereira da Silva, um ano do seu falecimento. Que todas as Santas Almas Benditas descansem em paz.

luzinha do céu. Entre agora na casa dessas pessoas que estão sofrendo por conta do vício, da dependência química, das drogas. Afaste essas substâncias dessas famílias. Que o seu manto azul sagrado possa acolher a todos neste momento. Proteger a todos com a sua intercessão. Que a dependência química tenha cura. E que a cura seja urgente. Que a dependência seja apenas de carinho, de amor, de oração. Vamos abrir a porta da nossa casa. Abra a porta para a nossa mãezinha do céu. E repita comigo essas palavras. Vem Nossa Senhora Aparecida. Vem Santa Milagrosa. Pode entrar, que esta casa é sua. A minha casa é tão simples, tão modesta. A minha casa é pequenina, é de madeira. Mas este é o meu castelo, o meu refúgio. Nossa Senhora Aparecida, me dê a chave e a escritura definitiva da minha casa própria. Vem Nossa Senhora Aparecida, realize o grande sonho da minha vida, o sonho da minha casa própria. Abençoe os quatro cantos da minha casa, cubra o meu lar com seu manto azul sagrado. Proteja a minha família. Vem cuidar de mim, Nossa Senhora Aparecida. Cuida, mãezinha, dos seus filhos. Interceda pela libertação dos seus filhos. Assim seja.

queria deixar antes aqui um recado para todas as famílias que estão vivendo esse drama das drogas, da dependência química. A você que é mãe de um dependente, nunca se culpe por essa dependência. Não foi erro seu. De repente, as más companhias. Eu tenho certeza que você

todo o Brasil. Eu, embora indigno de pertencer ao número de vossos servos, mas cheio de desejo de participar dos benefícios de vossa misericórdia, prostrado a vossos pés, consagro-vos o meu entendimento, para que sempre pense no amor que mereceis. Consagro-vos minha língua, para que sempre vos louve e propague a vossa devoção. Consagro-vos o meu coração, para que depois de Deus vos ame sobre todas as coisas. Recebei-vos, ó Rainha incomparável, no ditoso número de vossos servos. Acolhei-nos debaixo de vossa proteção. Socorrei-nos em todas as nossas necessidades espirituais temporais. E, sobretudo, na hora da nossa morte. Abençoai-nos, ó Mãe Celestial, e com vossa poderosa intercessão, fortalecei-nos em nossa fraqueza, a fim de que, servindo-vos fielmente nesta vida, possamos louvar-vos, amar-vos e dar-vos graças no céu por toda a eternidade. Assim seja, com a bênção do Deus Todo-Poderoso, o Pai, o Filho e o Espírito Santo.

está chegando, montado em seu cavalo branco. São Jorge, o Santo Guerreiro. Reze comigo a oração de São Jorge. Eu andarei vestido e armado com as armas de São Jorge, para que meus inimigos, tendo pés, não me alcancem, tendo mãos, não me peguem, tendo olhos, não me vejam, e nem em pensamentos eles possam me fazer mal. Armas de fogo o meu corpo não alcançarão. Facas e lanças se quebrem sem o meu corpo tocar. Cordas e correntes se arrebentem sem o meu corpo amarrar. Glorioso São Jorge, em nome de Deus, estenda-me o seu escudo e as suas poderosas armas, defendendo-me com a sua força e com a sua grandeza. E que debaixo das patas de seu fiel cavalo, meus inimigos fiquem humildes e submissos a vós. Com o poder de Deus, de Jesus e do

agora a oração de São Bento. A cruz sagrada seja a minha luz, não seja o dragão o meu guia. Retira-te, Satanás, nunca me aconselhes coisas vãs. É mal o que tu me ofereces, bebe tu mesmo os teus venenos. A cruz sagrada seja a minha luz, não seja o dragão o meu guia. Retira-te, Satanás, nunca me aconselhes coisas vãs. É mal o que tu me ofereces, bebe tu mesmo os teus venenos. São Bento, rogai por nós, livrai-nos do desemprego, da doença, das drogas, do inimigo.

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O nosso amigo está sempre por lá. Uma hora ou outra, você vai encontrá-lo e vai abraçá-lo, manifestar a sua saudade. Todos nós estamos com muita saudade desse nosso amigo de tantos anos, desse grande irmão em Cristo. E agora a oração da vela azul de Nossa Senhora Aparecida.

Nossa Senhora Aparecida, Mãe de Jesus, ó Virgem Imaculada, ao acender esta vela de 7 dias, creio firmemente no milagre que já aconteceu. Obrigado, Mãezinha do Céu. Com a minha fé inabalável, tenho certeza que no prazo de 7 dias, o fogo que agora queima esta vela estará queimando todo o mal que quiserem me fazer. Queimará a doença, queimará o desemprego, queimará a dependência química. Todos os problemas que me afligem terão solução urgente, pela intercessão do vosso Filho Jesus Cristo. No prazo de 7 dias, esta vela azul com o perfume das flores queimará. E o milagre urgente já aconteceu em

Chegou a hora. O milagre vai acontecer. Vamos todos beber desta água. Água da fonte. Água milagrosa que o Senhor Jesus abençoou. E ao beber desta água, agradeça. Meu Pai, meu amigo, meu bom Jesus dos perdões, Tu és o médico dos médicos. Opera em meu corpo este grande milagre. Senhor, perdoa as minhas falhas. Senhor Jesus, me ensina a amar de verdade o meu próximo. Abençoe os quatro cantos da minha casa. Abençoe a minha família. Eu bebo desta água porque eu creio que este é o remédio que vai me curar agora. Em teu nome, Jesus. Em nome da Virgem Maria Santíssima. Amém. Amém. Amém. Divino Pai Eterno, muito obrigado, pois todos os dias, sobre todos os pontos de vista, bebendo desta água,

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0: de trânsito. É a Deise de Assis. Alô, Deise, boa tarde.
1: Oi, Rodrigo, boa tarde para você também, para todos os ouvintes aqui da Manchete FM. Eu começo atualizando nesse momento a Avenida Brasil, porque tem faixa ocupada ali na altura de Ramos por conta de um acidente envolvendo uma viatura, um utilitário e também um carro. Nesse momento, a movimentação está lenta nesse trecho da Avenida Brasil, para você que segue em direção ao centro, depois o trânsito melhora. Você que sai da Baixada pode optar pela linha vermelha, vai encontrando melhores condições, trânsito bem melhor por lá. Quando vem a virada de temperatura, o corpo sente, o nariz reclama e até dor de cabeça pode vir no pacote. Então pede Medley, porque o tempo muda, mas o padrão Medley continua. Daqui a pouco eu volto.
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0: Hoje é aniversário da Roseli da Silva Pinto, de Guapimirim, da Vera Lúcia, de Cascadura, da Maura Ferreira, de Benfica, do José Carlos Gomes, da Rocinha. É o seu aniversário.

0: Aqui pro Edson Cardoso, ele está na nossa live no YouTube e dizendo o seguinte: por favor, deixem o Recordações Manchete tocar no YouTube, rolar. Ô Edson, querido, aquele abraço pra você, mas Edson, não é possível, né, levar o Recordações Manchete para o YouTube por conta dos direitos autorais das músicas, né? Então, você acompanha no site da Rádio Manchete, www.radiomanchete.com.br, porque você vai ver e ouvir ele. Quem é ele que tá chegando no som da Manchete? Alberto Brizola! Depois do Silvio Júnior, na linha do tempo, Recordações Manchete com Alberto Brizola. Turma boa, amores do rádio.
1: Líder de audiência.

0: Brasil define plano para impulsionar ciência e inovação pelos próximos 10 anos.
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0: Quarta-feira, 29 de julho de 2026. Neste momento, Rio Grande do Rio com céu claro aqui no centro, 32 graus. O ministro Flávio Dino do Supremo Tribunal Federal determinou que o governo federal, a Câmara e o Senado apresentem em até 10 dias uma proposta com regras mais claras para o controle das emendas parlamentares. O objetivo é definir a responsabilidade de cada agente envolvido na indicação e aplicação dos recursos públicos, incluindo os parlamentares que destinam as verbas. A decisão ocorre em meio a discussões sobre transparência e fiscalização das emendas. Segundo Dino, quem participa da escolha dos recursos também deve responder pela forma como o dinheiro público é utilizado. A Estação Carioca, no centro do Rio, recebe nesta sexta-feira a campanha Meu Pai Tem Nome, da Defensoria Pública do Estado. A ação oferece gratuitamente exames de DNA, orientação jurídica e atendimento especializado para quem busca o reconhecimento de paternidade ou maternidade, seja por vínculo biológico ou afetivo. O atendimento será das 9 às 15 horas no mezanino do acesso B, na Avenida Chile. As inscrições serão feitas no local por ordem de chegada. É necessário apresentar documentos pessoais e comprovante de residência. Os resultados dos exames serão entregues no dia 15 de agosto em São Januário. O governo federal aprovou a nova Estratégia Nacional de Ciência, Tecnologia e Inovação, que vai orientar as ações do setor no Brasil entre 2024 e 2034. A medida foi publicada pelo Ministério da Ciência, Tecnologia e Inovação e estabelece diretrizes para fortalecer pesquisas e incentivar o desenvolvimento tecnológico e ampliar a inovação no país ao longo da próxima década. Como próximo passo, será elaborado um plano de ação para o período de 2027 a 2031 com metas, projetos e iniciativas práticas. O documento deverá ser concluído em até 120 dias. A expectativa é que a estratégia ajude a ampliar investimentos, estimular a produção científica e fortalecer a competitividade do Brasil em áreas consideradas estratégicas para o futuro. 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Essas e outras notícias você acompanha em radiomanchete.com.br. E vem aí, Recordações Manchete, com Roberto Brizola.
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1: São 3 horas e 4 minutos na cidade maravilhosa do Rio de Janeiro.

Muito boa tarde, gente amiga. Ontem já era, hoje é o dia e o amanhã poderá não mais chegar. Está começando Recordações Manchete aqui em 96,1. Vamos juntos com você até às 5 horas da tarde, trazendo para você música, informação, poesia, entretenimento e muita alegria e romantismo no seu rádio. Daqui a pouquinho, uma mensagem muito especial para você. Já já nós teremos Mandando a Letra, Abrindo o Coração. Tem tradução para você. Tem o Clube do Amor, uma poesia muito especial no dia de hoje. E, claro, a sua participação. 21 99 507 0525. Você pede, oferece, manda o seu recado, manda uma mensagem, abra o seu coração através da Rádio Manchete, que está no meio do rádio, no coração do Rio de Janeiro. E a gente começa o nosso programa com música, afinal de contas, esse é um programa musical. Escolhemos especialmente para você, nesta tarde de quarta-feira, a canção do Elton John para abrir o nosso programa de hoje, Skyline Pigeons. Boa tarde.

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1: São 3:19. Abrimos o programa de hoje com Elton John cantando Scanning Pigeons, depois Biafra, Leão Ferido. E agora você ouviu Andy Gibb com Our Love, música que é tema de novela. Como eu sempre digo, não me perguntem qual é a novela, que não sou especialista em novela, mas você, com certeza, com o Rodrigo Machado no Panorama Manchete, além de ficar muito bem informado, às 5 da tarde, você tem temas de novela e ele vai dizer exatamente para você de qual novela é, qual música e assim por diante. Quer saber como é que tá o trânsito agora?
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1: Deise de Assis, boa tarde.
2: Oi, Brizola, uma ótima tarde para você. Atualizando nesse momento a Avenida Francis de Bicalho, porque tem acidente ali na altura da Avenida Pedro II, para você que segue em direção à Cidade Nova. Tem faixa ocupada por ali, movimentação lenta desde a altura do viaduto ou do gasômetro. Você que segue para o centro vai encontrando melhores condições pela Via Expressa do Porto. 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Extra, daqui a pouco eu volto.
1: Ok, muito obrigado, desde até daqui a pouco. São 3:20 agora no Rio de Janeiro.

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1: São 3:24 agora no Rio de Janeiro. 60 anos depois, essa cena continua incomodando. A que horas você acordou? Quantas horas você trabalha? Quantas horas anda por dia? Que idade você tem? Que horas você vai dormir? Você vai ao cinema? Você ouve rádio? O que você faz no seu final de semana? Que horas vocês se amam? Que horas você janta? Bem, uma pessoa comum acorda todo dia em média 6 da manhã, toma café, sai para o trabalho às 7, chega ao trabalho até mais ou menos ao meio-dia, continua trabalhando, sai para almoçar, volta às 2 para o serviço, de onde sai às 6 da tarde. Toma condução de volta, chega em casa para jantar por volta das 11 horas, vai dormir, às vezes vai ao cinema ou dá uma volta esperando o sono. Portanto, a cada 24 horas, você dorme em média 8, gasta 2 fazendo refeições e mais 2 em trânsito, além de 8 horas trabalhando. Isso quer dizer que lhe sobram 4 horas que você usa descansando ou esperando, mas digamos que viva essas 4 horas. Se você morrer aos 50 anos, na verdade viveu apenas 6. O resto, o outro resto, foi consumido por coisas desagradáveis ou inúteis. Que horas você acordou? Quantas horas você trabalhou? Que horas você vai dormir? O que você está fazendo com o pouco de vida que te resta?
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Gilberto Brizola, tudo bem? Boa tarde. Edson Cardoso, de Guapimirim. Tô curtindo, hein? Em alto e bom som. A melhor, a Manchete. O Recordações Manchete. Tá muito bom, tá gostoso de ouvir. Aproveitar para deixar um grande abraço para toda essa audiência maravilhosa e para toda a família Manchete. Eu gostaria de curtir o som do Djavan, Te Devoro. Obrigado, boa tarde.

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1: Esse foi o Djavan cantando, atendendo ao pedido do nosso ouvinte lá de Guapimirim. Nosso muito obrigado aí pela audiência. Djavan cantando Si. Edson Cardoso, um grande abraço para você. Antes, Michael Jackson, uma versão bem icônica, cantando We Are The World. E Caetano Veloso, Você Não Entende Nada.

0: Você que vai em direção à rodovia Presidente Dutra, de preferência nesse momento, pela linha vermelha, vai encontrando melhores condições, já que tem dificuldade no acesso à rodovia Dutra pela Avenida Brasil. Você que segue para o centro pela Avenida Brasil, vai encontrando boa movimentação. Mais cedo tinha acidente ali no trecho de Ramos, esse acidente já foi desfeito, trânsito apenas intenso nesse trecho da Avenida Brasil. 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Daqui a pouco eu volto.
1: Muito bem, são 3:41 agora no Rio de Janeiro. Tiago, cadê a vinhetinha dela?
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1: Boa tarde, Joyce Santos. Eu sei que você gosta muito de animais, todos nós aqui amamos os animais. E eu sei que você tem uma dica importante para falar pra gente sobre isso, não é?
3: Com certeza, uma dica super importante aí para os moradores de Campo Grande, na Zona Oeste do Rio, porque eles vão ter a oportunidade de ter um dia aí especial para cuidar da saúde dos seus cães neste final de semana. Nos dias 1 e 2 de agosto, o Parque Shopping Campo Grande recebe uma campanha de vacinação gratuita que protege... Uma vacina que protege os animais contra 8 doenças, a vacina V8. E o atendimento ele vai acontecer das 9 da manhã até as 5 da tarde. E para participar, basta os tutores fazerem um cadastro prévio pela internet. Essa ação faz parte do programa Rural é Mais Saúde Animal, realizada pela Universidade Federal Rural aqui do Rio de Janeiro, em parceria com o deputado federal Marcelo Queiroz. Essa iniciativa busca ampliar o acesso à vacinação e ajudar na prevenção de doenças que ameaçam a saúde dos nossos pets, principalmente os cães. Então, se você é tutor de cãozinho e é da região de Campo Grande ou ali da próxima, né, do Parque Shopping.
1: Da Zona Oeste.
3: Exatamente, da Zona Oeste. Essa vacina é uma vacina super importante que não pode deixar de ser aplicada nos seus animaizinhos. E às vezes, dependendo ali do local, até tem um custo um pouco elevado. Então, às vezes, né, a pessoa não tem a disponibilidade financeira para levar o seu petzinho numa veterinária ou num local específico.
1: Até porque custa caro, não é?
3: Para pagar a vacina, tem uma ótima oportunidade para você proteger o seu animal. Ó, essa vacina protege contra sinomose, porvovirose, leptospirose e hepatite infecciosa. Então, ou seja, são várias doenças que podem afetar aí o seu bichinho e você tem a oportunidade de adquirir, de conseguir essa vacina de forma gratuita neste final de semana lá no Shopping Campo Grande. Quem quiser saber todos os detalhes já sabe, né?
1: Tá,
3: só acessar. Exatamente, só acessar lá o nosso site, radiomanchete.com.br, que tem uma matéria lá bem bacana explicando tudo direitinho sobre essa ação. E você aproveita, vê, né, o nosso programa através do nosso site lá da Rádio Manchete.
1: É verdade, olha, tá no ar agora, tá vendo?
3: E também fica muito bem informado de tudo que tá acontecendo, não só aqui no Rio, mas no Brasil e no mundo.
1: Verdade, muito obrigado, Joyce, e você volta daqui a pouco.
3: Daqui a pouquinho eu tô de volta, gente.
1: Até já, então. 3:44 agora no Rio.

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2: Alberto Brizola, mandando a letra. Hoje no Mandando a Letra, uma letra muito especial. Leone, garotos, seus olhos e seus olhares, milhares de tentações. Meninas são tão mulheres, seus truques e confusões se espalham pelos pelos, boca e cabelo, peitos e poses e apelos. Me agarram pelas pernas, certas mulheres como você me levam sempre aonde querem. Garotos não resistem aos seus mistérios. Garotos nunca dizem não. Garotos como eu, sempre tão espertos, perto de uma mulher, são só garotos.

São 3:57, a gente ouviu Leone e Garotos mandando a letra. E agora uma recordação do fundo do baú, Roberta Fleck, The Closer I Get to You. E essa é para você pensar. Pressão é um privilégio. O mundo só pressiona quem tem capacidade de entregar. Pense nisso.

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1: Paralamas do sucesso, aonde quer que eu vá. São 4:01 no Rio de Janeiro. Vamos agora à linha do tempo. Silvio Júnior e informação importante para você.
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3: Cria Pix da pensão para facilitar pagamento e proteger famílias.
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3: Quarta-feira, 29 de julho de 2026. A atuação de uma massa de ar seco influencia o tempo na cidade do Rio hoje, mantendo o tempo estável e não há previsão de chuva. Os ventos estarão moderados com rajadas fortes entre a tarde e a noite. A previsão de umidade relativa do ar deve ficar entre 21% e 30% em alguns pontos da cidade do Rio na tarde de hoje. Amanhã, a passagem de uma frente fria oceânica vai influenciar o tempo na cidade do Rio. Assim, haverá aumento de nebulosidade ao longo do dia e a previsão de chuvisco. Com chuva fraca e isolada a partir da tarde. Os ventos estarão moderados e as temperaturas em declínio. Neste momento, Rio Grande Rio com céu claro. Aqui no centro, 31 graus. França e Espanha enfrentam uma nova onda de calor com aumento do risco de incêndios florestais. Na Espanha, as temperaturas chegaram perto dos 40 graus em algumas regiões. Já no sudoeste da França, os termômetros podem atingir 42 graus, dificultando o combate às chamas. Bombeiros trabalham para controlar grandes incêndios que já destruíram áreas de floresta, provocaram retiradas de moradores e causaram a morte de animais. Especialistas alertam que o calor intenso e a seca, agravados pelas mudanças climáticas, aumentam a frequência e a força dos incêndios na Europa. A Prefeitura do Rio sancionou uma lei que obriga a divulgação de dados sobre acidentes envolvendo motocicletas na cidade. A medida determina que o município publique informações sobre atendimentos na rede de saúde, incluindo o número de vítimas, condutores e passageiros feridos, além de casos de mortes e sequelas permanentes. A proposta tem o objetivo de aumentar a transparência e ajudar na criação de campanhas educativas e políticas públicas para reduzir acidentes. Os dados deverão ser divulgados pela Prefeitura a cada 4 meses. O governo federal lançou uma nova ferramenta para tentar reduzir atrasos no pagamento da pensão alimentícia. O chamado Pix Pensão Alimentícia foi assinado pelo presidente Luiz Inácio Lula da Silva nesta quarta-feira em Brasília. A medida prevê que os pagamentos determinados pela Justiça sejam feitos de forma automática e direta para a conta do beneficiário, com o objetivo de diminuir a burocracia e garantir que o dinheiro chegue mais rápido às famílias. A proposta teve participação da deputada federal do Rio de Janeiro, Laura Carneiro, que atuou na aprovação do projeto no Congresso. Segundo o governo, a iniciativa busca fortalecer a proteção de crianças e adolescentes e facilitar o cumprimento das decisões judiciais sobre pensão alimentícia. Linha do Tempo, atualizando o que é manchete. Essas e outras notícias você acompanha em radiomanchete.com.br e segue o Recordações Manchete com Alberto Brizola.
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1: 2026 vai ser o último ano normal da humanidade. Há 50 anos, um pai sentava com o filho e desenhava a vida dele. Profissão, casa, faculdade, aposentadoria. A vida inteira cabia num roteiro. Esse roteiro morreu. Os cargos que pagam bem por usar a cabeça estão sendo absorvidos por uma máquina que não dorme, não pede férias e raramente erra. Tem gente que chama isso de revolução tecnológica. Só que não. É a maior reorganização de status do último século. Porque na primeira vez na história, o eletricista vai ganhar mais que o médico, o encanador mais que o consultor jurídico. Tudo o que dependia só da cabeça, a máquina absorve em segundos. O que sobra é o que depende da mão. E acima disso, sobra uma única camada que a IA não alcança. Quem desenha a estratégia? Quem desenha a estratégia arquiteta a operação e escreve a narrativa. Porque é preciso sentir onde colocar as peças antes da peça existir. Esse é o novo luxo. Não é o relógio, não é a bolsa cara. É a leitura do jogo antes do jogo virar. Porque a inteligência e a execução virou commodity. O que continua raro é o critério. Quem decide o que vai ser feito, para quem vai ser feito e o que aquilo passa a significar depois de pronto. Em 2027 vai ter dois times apenas. Quem entendeu cedo que a vida virou commodity e correu para construir a narrativa, e quem ainda chega cedo no escritório esperando um ano normal chegar. E o que você

Humberto Brizola, que é a Aline Duarte da Tijuca. Eu tô passando para te agradecer por ter lido a poesia que eu pedi ontem. Beijos, ficou lindíssima. Coração chega a bater acelerado. Olha, hoje eu tô aqui numa viagem em Gramado, no Rio Grande do Sul, e fiz a recepção do hotel sintonizar na Manchete, porque todo mundo tem que ouvir Recordações Manchete. Beijo, Alberto.

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1: Milton Nascimento cantou pra gente Quem Sabe Isso Quer Dizer Amor. Antes, a gente abriu o módulo musical trazendo pra você a canção do Roupa Nova, Seguindo no Trem Azul. E logo em seguida, essa grande saudade da Annie Murray, You Needed Me. São 4 horas e 20 minutos. Quer saber como é que tá o trânsito? 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
1: É com você, Deise de Assis.
2: Oi, Brizola, tô de volta. Atualizando agora a movimentação para a zona sul das cidades, porque tem um carro enguiçado ocupando uma faixa do elevado da Avenida Paulo de Fronten, já com reflexos pelo Rufino Pizarro, para você que segue em direção à Lagoa. Depois da passagem por esse carro enguiçado, o trânsito melhora no acesso ao túnel Rebouças e fica um pouco mais intenso já na Avenida Borges Medeiros, ali na altura do Hospital da Lagoa. Você que sai do centro para a zona sul, nesse momento, vai encontrando melhores condições pelo Aterro do Flamengo ou ainda pelo 31 de março, pelo túnel Santa Bárbara. Nesse momento, apresenta pistas livres. 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Extra, daqui a pouco eu volto.
1: Ok, agora são 4 horas e 21 minutos do Rio de Janeiro. Já tem uma belíssima tradução para você. Não saia daí.

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1: A famosa e conhecida canção Endless Love, agora com uma roupagem nova. Lionel Richie mais velho e a Shania Twain cantando muito bem. Meu amor. There's only you in my life. Há somente você em minha vida. A única coisa que é certa.

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0: Essa belíssima versão, essa nova versão, espero que tenham gostado. E aqui a música não para.
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tarde, Brizola. Boa tarde, Thiago. Sou ele de São João de Meriti. Estou amando o seu programa. Depois que descobri a manchete, eu não quero ouvir outra. É uma maravilha. Mas eu gostaria de ouvir com Márcio Drake. Não consigo acreditar que perdi você. Um beijo no coração, fiquem com Deus e uma ótima tarde.

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1: Esse foi o Márcio Greik do fundo do baú. Não, eu não consigo acreditar no que aconteceu. Antes você ouviu Milli Vanilli com Girl, I Gonna Miss You. A gente tocou pra você também outras canções aí, mas...

a chegada à Gardênia Azul, a gente lembra que é preciso redobrar a atenção, Brizola, porque está ventando forte na cidade nesse momento, principalmente pela zona sudoeste, zona oeste, também pela zona norte da cidade. Segundo o Centro de Operações, houve registro de vento muito forte, chegando a 92 km por hora na região de Santa Cruz. 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Houve registro de vento muito forte, chegando a 92 km por hora na região de Santa Cruz. 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

0: Machado.
1: O Panorama Manchete hoje diferente por conta das fortes rajadas de vento que atingem a cidade do Rio de Janeiro neste final de tarde, início de noite na cidade do Rio de Janeiro, então provocando muitos transtornos, paralisação do transporte público. Em Santa Cruz, por exemplo, na Zona Oeste, os ventos chegaram a 92 km por hora. Você que estava acompanhando o Recordações Manchete com Alberto Brizola, notou que em determinado momento o som parou, porque também faltou energia aqui no centro da cidade, onde é a base, o estúdio da Rádio Manchete, o estúdio radialista Luiz de França. E a cidade entrou em estágio 2 de alerta. O Samuel Corrêa, que está do meu lado, vai explicar que estágio 2 é esse de alerta, que tipo de medição, o que que a cidade pode esperar a partir de agora. Esse alerta é transmitido através do Centro de Operações e Resiliência da Prefeitura do Rio de Janeiro. Samuel Corrêa, boa tarde.
2: Muito boa tarde, Rodrigo Machado, você ouvinte da Manchete. A cidade do Rio entrou em estágio 2 por volta das 4 horas e 50 minutos da tarde de hoje, por conta justamente desse registro de ventos fortes e muito fortes em diferentes pontos aqui da capital fluminense. É o segundo na escala de 5 estágios aqui da cidade do Rio de Janeiro. O estágio 2 representa

0: existem ocorrências de impacto na mobilidade urbana, ou seja, situações que acontecem que podem ocasionar aí a interrupção de alguns serviços e também prejudicar na mobilidade do carioca. Aliás, eu tô com outras informações aqui que, de acordo com o sistema Alerta Rio, ainda pro final da tarde e início de noite desta quarta-feira, segue a previsão de ventos fortes e rajadas de vento muito forte aqui na cidade do Rio de Janeiro. Então é sempre a gente redobrar essa atenção, né? Relembrar o nosso ouvinte. E aliás, vou até antecipar aqui, Rodrigo, que eu recebi ainda agora, 2 minutos atrás, a prefeitura recomendando a população a manter, se manter no local onde você está. Muita gente acabou sendo liberada por conta da falta de energia, que a gente vai falar e vai detalhar daqui a pouco, mas a prefeitura recomenda que o carioca evite o deslocamento pela cidade em função dos fortes ventos aqui na capital. Rodrigo,
1: por falar em deslocamento, ele está altamente comprometido. O metrô foi completamente interrompido, né, na sua operação, nas linhas 1, 2 e 4, segundo a concessionária. Passageiros relataram que composições pararam durante o percurso devido à falta de energia. Para você ter uma ideia, aqui as árvores próximas ao Largo da Carioca estão balançando muito, né? E há possibilidade até de uma estrutura cair. Inclusive, aqui próximo à Rádio Manchete, na Rua México, uma senhora foi levada pelo vento e acabou batendo com a cabeça no chão.
0: Exatamente,
1: na calçada,
0: com a cabeça,
1: no meio fio.
0: No meio fio, já indo justamente pra rua, pra via de fato, né? Inclusive um carro parou ali pra socorrer. A gente recebeu essa informação aqui pelo WhatsApp. No início, né, até pensei que fosse um atropelamento, mas a pessoa que mandou a foto me informou que não, que por conta da ventania, essa senhora, né, perdeu o equilíbrio e acabou batendo a cabeça ali no meio fio, aqui na Rua México, aqui no centro da
1: cidade.
0: Ainda
1: pouco houve um corre-corre aqui na Avenida 13 de Maio, com a Força Municipal indo agir, muito provavelmente um arrastão que estava acontecendo ali na Avenida 13 de Maio, aqui no centro da cidade, bem na lateral do Teatro Municipal. Então, o que a gente tem de informação neste momento? Santa Cruz, 92 km por hora, muita ventania por lá na zona oeste do Rio de Janeiro. Apagão em todas as regiões do Rio e até Baixada Fluminense, com relato de falta de energia. A Light esclareceu que há uma falha externa no sistema no momento, sem relação com a operação da concessionária. Segundo a concessionária, as regiões mais afetadas foram Zona Sul, Centro e Tijuca. Há relatos também de queda de energia na Barra da Tijuca e em Duque de Caxias. Com a queda de energia, sinais de trânsito ficaram inoperantes. O trânsito com muita dificuldade, muitos problemas. Motorista que está neste momento tem que redobrar a atenção em meio ao trânsito. Você que tiver condição de mandar uma mensagem pra gente pro WhatsApp da Rádio Manchete, 21 99 507 0525, 21 99 507 0525. Eu preciso muito da sua participação, onde você estiver, qual é o panorama de momento aí, porque a gente precisa trazer o máximo de informação possível para nossa manchete, para que a gente possa orientar a população do Rio de Janeiro e transformar o panorama manchete cada vez mais útil para os moradores da cidade do Rio de Janeiro. Houve queda de árvores em vários lugares do Grande Rio. Prefeitura então pediu que a população evite os deslocamentos. Eu recebi agora a mensagem de um amigo que estava na Ponte Rio-Niterói e a ponte neste momento operando com a operação comboio, abrindo e fechando de acordo com as rajadas e com as equipes da concessionária conduzindo os motoristas. Então, o funcionamento também da ponte é prejudicado. Os ventos provocaram transtornos em diferentes pontos do Grande Rio. Eu tenho relato de falta de luz em Laranjeiras também. Tenho relato em Santa Teresa, Glória, Catete, Largo do Machado, Flamengo e Botafogo. Barra da Tijuca também tem problemas, como eu já disse. São Conrado também registrando problemas. Ipanema, da mesma forma também. Copacabana também atingida né, por conta de apagão. Deixa eu saber da Joyce Santos o que que ela tem de informação pra gente. Boa tarde, Joyce.
2: Boa tarde, Rodrigo Machado, pra você e pra todos os nossos ouvintes. Olha, Rodrigo, recebemos através do WhatsApp também informações de que a situação também está complicada em outros pontos da região metropolitana do Rio. São Gonçalo também está com apagão, a luz lá também não, a luz não voltou ainda. Aqui no centro tivemos esse apagão, mas a luz já voltou, né? Niterói também registrou pontos de escuridão, mas a luz lá já retornou em alguns pontos. E há registro de uma árvore. Você falou sobre quedas de árvores, Rodrigo. A gente recebeu a informação de que uma árvore caiu na RJ-104, no sentido Niterói, um pouco depois da garagem ali da 1001. Então a pista neste momento está fechada, da RJ-104, no sentido Niterói. E como o Samuel falou, apesar da recomendação ser aqui da Prefeitura do Rio, gente, a situação está complicada em várias regiões do Rio, região metropolitana, na Baixada, como o Rodrigo falou. Então, se você está em um local seguro, permaneça nele por enquanto, né, até a situação normalizar um pouco, porque a gente ainda está recebendo informação do que está acontecendo. Tivemos impacto no metrô, passageiros ficaram presos no metrô, a energia foi interrompida e os passageiros ficaram presos nos vagões. O serviço da Supervia também foi afetado nesta tarde. Então, tá um caos ainda na cidade do Rio de Janeiro, como vocês informaram. Muita gente acabou sendo liberada do trabalho por conta da falta de luz. E aí todo mundo correu para os transportes públicos e aconteceu essas intercorrências. Temos imagens também que recebemos pelo WhatsApp, que assim que possível a gente vai mostrar para os nossos ouvintes. A situação nas barcas Rio-Niterói também está bem complicada. A estação das barcas em Niterói lotada, porque o serviço também sofreu alterações.
1: Você que está acompanhando a live, a gente vê aqui a estação das barcas da Praça 15, né? O metrô, vamos lá, a estação das barcas da Praça 15 passou aí para o metrô sem luz. As pessoas com muita dificuldade neste momento de seguirem para casa, na volta para casa, com muita dificuldade. Desculpa ter te interrompido, ô Joyce Santos. A gente observa agora ali a Avenida República do Chile, ali próximo ao prédio da Petrobras, que está em obras, e neste momento, então, uma grande ventania ali. Se você for observar ali as árvores, né, como balançam, para ter a noção exata dessa ventania que neste momento assola a cidade do Rio de Janeiro. E desculpa ainda te interromper, Joyce, porque o prefeito Eduardo Cavalieri foi às redes sociais pedir cuidado na volta para casa. Abram aspas para o prefeito: atenção, moradores de todas as regiões do Rio, ventos muito fortes na cidade, com previsão de seguir até o início da noite. Na volta para casa hoje, evitar áreas abertas e marquises de prédios. Registro de quedas de árvores em todas as regiões da cidade, semáforos e trânsito da cidade impactados em diferentes regiões. Informe de impacto no fornecimento de energia elétrica em todo o estado do Rio de Janeiro. Nós recebemos também a situação lá na Costa Verde do estado do Rio de Janeiro, porque a pista BR, né, 101 Sul, que é a Rio Santos, também tem problemas, tem árvores caídas. Daqui a pouco, na nossa live, a gente vai mostrar tudo isso na sequência do nosso Panorama Manchete. Conclua, por favor, Joyce, desculpa mais uma vez ter te interrompido.
2: Imagina, Rodrigo, prioridade é informação. A gente recebeu também informação, como eu estava falando, sobre os transportes públicos, de que a circulação nos trens RJ, né, nos ramais do trem RJ, foram impactados por causa dessa falta de energia. A gente está tentando atualização de como está a informação nesse momento, né, se os ramais já voltaram ao normal.
1: A informação que eu recebo aqui, Joyce, todos os ramais

nossos ouvintes que estiverem pelas ruas e estiverem acompanhando ao vivo, né, como que tá a situação dos trens, do metrô, do BRT, do VLT, para atualizar a gente aqui, porque às vezes estiverem acompanhando ao vivo, né, como que tá a situação dos trens, do metrô, do BRT, do VLT, para atualizar a gente aqui, porque às vezes

0: Betânia e na Estrada da Pedra, na altura da estação do BRT Santa Viridiana, nos dois sentidos, viaduto 12 de outubro também, no sentido Avenida Brasil. Queda de árvore ainda no Recreio dos Bandeirantes, na estrada Bem-vindo de Moraes, no sentido Orla, na altura do América Shopping. Não sei se você conseguiu observar, mas neste momento aqui o vento muito forte no centro do Rio de Janeiro, né? E as janelas aqui da Rádio Manchete, do nosso estúdio, estão balançando. Você pode até, o microfone é bastante sensível, você pode até conferir, né, como está, né, a situação neste momento. Aqui a gente observa na nossa live a Avenida Presidente Vargas em direção à Zona Norte do Rio de Janeiro. Você observa uma grande concentração de pessoas que foram liberadas mais cedo dos seus trabalhos, né, por conta desse vendaval que assola neste momento a cidade do Rio de Janeiro, região metropolitana, parte da Baixada Fluminense. Ali, essa imagem é próxima da Central do Brasil. Então, muita gente tentando se virar, né, para chegar à sua casa, para conseguir um transporte para se locomover. A gente observa ali o prédio e a ventania. Olha como estão as árvores ali embaixo desse prédio que nós temos aqui na nossa live neste momento. Deixa eu chamar o nosso comunicador Rafael de França, né, no ar aqui na Rádio Manchete, sempre de 10 ao meio-dia, segunda, terça, quinta e sexta, aqui de 10 ao meio-dia. Rafael de França tem um panorama de onde ele está neste momento. Alô, Rafael, boa tarde.
1: Alô, Rodrigo Machado, boa tarde, ouvinte da Rádio Manchete. Rodrigo, eu estou nesse momento aqui em Laranjeiras, zona sul do Rio de Janeiro, onde a ventania também é muito forte. Estou bem em frente ao Hospital do Coração de Laranjeiras, que também ficou sem energia elétrica. O sistema de geradores funcionou apenas parcialmente. Eu também tive informações, Rodrigo, a respeito de outras unidades de saúde, como o Hospital dos Servidores do Estado do Rio de Janeiro, que ficou completamente sem energia elétrica. A energia acabou de retornar. A situação é bastante preocupante, de acordo com pacientes que estão no local. Apenas as luzes de emergência dos corredores estavam funcionando. O que eu posso observar também, Rodrigo, com o panorama da rua, né, nesse momento, é de que muitas pessoas não saíram de casa ainda, optaram por ficar no trabalho, porque a movimentação na Rua das Laranjeiras, tanto no sentido centro do Rio, quanto no sentido zona sul, tá bem tranquila, bem aquém do horário, né? Bem, com a movimentação bem mais tranquila. Nós temos informações também de Niterói, Rodrigo Machado, onde não houve falta de energia elétrica, mas diversos pontos do centro da cidade de Niterói, também com interrupção de sinais de trânsito. Rodrigo, a gente vai nessa colaboração de todos nós aqui da Rádio Manchete, informando na volta para casa, a recomendação expressa, como você já falou, recomendação da prefeitura, recomendação das autoridades, é que a turma evite deslocamento, vamos ficar em casa, vamos ficar em locais seguros, evitar proximidade de árvores, evitar proximidade de placas de publicidade, marquises, coisas que infelizmente, né, podem vir a desabar, podem vir a não ter força de estrutura depois de uma ventania que já atingiu o Rio e ainda atinge a nossa cidade maravilhosa, região metropolitana e tudo mais. Você, Rodrigo?
0: Ok, obrigado, Rafael de França. Agora 5h46, observei também ali na Tijuca uma placa de sinalização que estava ao chão. Me parece muito próximo ali à Praça Santa Espenha. Daqui a pouco eu peço, né, para a Joyce confirmar para a gente, ou então para o Samuel Correia. E recebo aqui a informação atualizada. A gente falava de ventos de 92 km por hora em Santa Cruz. Os ventos chegaram a 105 km por hora no Galeão, na Ilha do Governador. E o Samuel Correia tem outras informações pra gente. Que calçadão é esse? Ah, é aqui.
2: É aqui perto.
0: Bem perto, isso. Aqui na Carioca, né? Na lateral, inclusive, do nosso prédio, não é isso? Não, porque tem ali uma loja de departamentos, a loja não é aqui.
2: Eu acho que parece ser Caxias.
0: É um calçadão, eu não sei, sinceramente. Eu tenho que observar porque...
2: Campo Grande, né?
0: Então tá, um calçadão de Campo Grande... Também aí você observa a situação com as barracas do comércio ambulante atingidas, né, caídas e destruídas, né, pelo vento neste momento. Olha o vendaval nessa região aí, né, que a gente está mostrando na nossa live. Quem puder, por favor, me dá a orientação de onde é, né, porque eu só tô vendo ali a grama no Recreio dos Bandeirantes, né? Obrigado então ao Sherman. Zona sudoeste do Rio de Janeiro, também com bastante...

0: ventania. Olha a força do vento, né? Você observa ali, né? Que carrega, né? Todas as folhas ali da árvore, enfim, né? Você observa ali a correria das pessoas, muito assustadas. Agora, ô Samuel Corrêa, conta pra gente, né? Outras regiões onde há queda de árvores. Conta qual o que você tem de informação. A gente tá fazendo a pauta neste momento, é ao vivo.
1: Exatamente.
0: É tudo ao vivo e eu quero muito a sua colaboração, né? Pelo nosso zap zap 21 99 507 0525. Pois não, Samuel Corrêa?
1: Olha, Rodrigo Machado, tem interdição da rua Teixeira de Freitas, aqui perto do Arcos da Lapa, porque uma árvore caiu por lá, está interditando totalmente a via. Estou observando aqui pelas imagens essa interdição aqui na Lapa por conta dessa queda de árvore. Na verdade, nós temos registros de queda de árvores em diferentes pontos aqui da capital fluminense. O Rodrigo já falou algumas, mas em Botafogo, como por exemplo na rua Professor Álvaro Rodrigues, ali próximo na Nelson Mandela, tem interdição por lá. Também há bloqueios na rua Itapiru, né? Aqui no Rio Comprido, por conta dessa queda de árvore. Na Ilha do Governador, a Estrada do Galeão, próximo ao Hospital Evandro Freire, sentido para quem deixa a ilha, também está parcialmente interditada por conta de queda de árvores. No Meier, a rua Dias da Cruz, próximo ali à altura do Imperator, né? Também está com interdição por lá, por conta dessa queda de árvore. A gente também tem informação, Rodrigo Machado, de sinais de trânsito que não estão funcionando pela cidade do Rio de Janeiro. Isso vai impactando diretamente na mobilidade do carioca, como por exemplo, tem interdição agora em São Conrado. Tanto a Avenida Niemeyer quanto a ciclovia Tim Maia estão interditadas por conta das fortes rajadas de vento ali na zona sul da cidade, uma medida que foi tomada aí pela prefeitura. Então a Niemeyer, que é uma importante via de ligação entre São Conrado e a Orla do Leblon, não está funcionando. Tem aí trânsito muito congestionado na autoestrada Lagoa Barra. Tô observando também, Rodrigo Machado, hoje o trânsito muito parado é na Barra da Tijuca, não só por conta desse fechamento ali em São Conrado, mas também por conta da falta de sinalização pela Barra da Tijuca, pela zona sudoeste da cidade. Aqui no centro mesmo, aqui do alto, né, Rodrigo? A gente estava observando que os sinais de trânsito, alguns aqui não estão funcionando, e isso se espalha por diferentes pontos da cidade. E aí o trânsito está muito complicado por essas regiões. A gente só reforça esse recado que o Rafael também já deu aqui, para não ficar parado debaixo de marquises, de placas metálicas, né? Evitar o deslocamento nesse momento é uma boa alternativa para o carioca, Rodrigo Machado.
0: Vou reforçar então, diante dessas condições meteorológicas, a Defesa Civil reforçou o alerta para que a população redobre os cuidados dentro também de casa, não só fora de casa, mas dentro de casa também. Entre as recomendações estão manter portas e janelas fechadas, desligar aparelhos elétricos e fechar o registro de gás, se necessário. A Defesa Civil também orienta retirar ou prender objetos que possam ser carregados pelo vento e manter as árvores devidamente podadas. Quem estiver na rua deve evitar se abrigar sob árvores ou coberturas metálicas e não permanecer próximo de cabos de energia, outdoors e também andaimes e outras estruturas que possam ser derrubadas pelas rajadas. Também é recomendado evitar atividades ao ar livre, especialmente no mar, e não estacionar veículos próximos a árvores, placas de propaganda e torres de transmissão. O órgão alerta ainda que a queda de árvore pode provocar rompimento da rede elétrica, aumentando o risco de choques, e em caso de falta de energia, a orientação é não utilizar velas para evitar incêndios. Isso é muito importante. Então, neste momento, a ventania paralisa metrô, trens e VLT aqui no Rio de Janeiro. Pode falar, Samuel, por favor.
1: Uma informação importante acabou de chegar pela assessoria do Metrô Rio. Linhas 1 e 4 agora em processo de normalização. A linha 2 ainda segue totalmente paralisada por conta da instabilidade de energia, Rodrigo.
0: Quero muito a sua participação. Zap Zap da Manchete. 21 99 507 0525. Tem mancheteiro querendo falar. Fala, mancheteiro, informação.
2: Boa tarde, Rodrigo Machado. Aqui é Gabriel da freguesia Jacarepaguá. Só para dar uma atualização na situação, eu saí do centro do Rio, do meu trabalho, em direção à minha residência, né? Tô passando aqui pela região da 28 de setembro, em Vila Isabel, da metade da região da 28 de setembro para frente, até o final, na subida da Grajaú do Jacarepaguá, tudo sem luz, sinais sem luz, tá? Mas o trânsito flui. Então esse é o panorama.
0: Obrigado, meu amigo, obrigado por estar com a gente. Qualquer nova informação, volta ao contato, por favor. Obrigado, a gente precisa informar o povo do Rio de Janeiro. É utilidade pública, Panorama Manchete. Tá aqui 5h53, boa tarde, meninos. Estou por aqui com vocês, Rafael, aqui na Zona Norte. Venta muito aqui, é falta de luz em Piedade, Quintino, né? A Vivian Millet, psicóloga da Piedade, também falando com a gente aqui. Ficou um bom tempo sem luz, voltou agora aqui em Piedade, mas ainda venta muito, árvores voando, né? Tá aqui também, telhas voando, e cuidado para as pessoas que andam nas ruas. Moro próximo a Dom Helder Câmara, antiga Suburbana. Obrigado, amiga, obrigado por estar com a gente, obrigado por nos informar, né? Obrigado por trazer aqui, né, o seu relato, o seu testemunho, né? Deixa eu saber aqui o que diz mais uma mensagem. Tô tentando aqui agora, sim. Vamos tentar aqui, olha. Muitas mensagens chegando, vídeo chegando também pra gente. Tem um vídeo aqui, olha, no Complexo da Maré, em muitas ruas em Bom Sucesso na Maré, sem luz e venta bastante nesse momento. Vou pedir aqui a ajuda da nossa equipe técnica para que a gente possa botar também esses vídeos do Complexo da Maré na nossa live. Para utilidade pública, tem mais mensagem. Vamos ouvir aí, 6091 final. Vamos ver o que o mancheteiro quer falar. Fala, mancheteiro.
3: Oi, Rodrigo, boa noite. Olha só, foi uma ventania horrível, voava tudo lá fora, batia portão, eu estava escutando coisas voando, sabe, como se fosse alguma coisa assim, sei lá, um troço horrível, parecia que estava até telhado saindo, porque era uma coisa horrível, horrível aqui. Foi de repente, entendeu? Agora deu uma amenizada, mas já deu assim uma correnteza forte, mas já deu uma amenizada agora, mas foi brabo, foi muito brabo. Aí não consegui entrar na live de jeito nenhum, no rádio também não, em lugar nenhum, agora que eu consegui. Tá bom? É isso aí, uma boa noite aí pra vocês. Fiquem em paz.
0: Boa noite, obrigado, Diminha, obrigado pelo carinho da sua informação, por trazer aqui a realidade do que está acontecendo aí na Taquara. Estávamos fora do ar, né, no meio do programa do Alberto Brizola, Recordações Manchete, quase no finalzinho, na verdade, né? A rádio ficou sem luz, né? O prédio da rádio inteiro, todo o quarteirão ficou sem luz. Então ficamos fora do ar por esse motivo. Tem mais mensagem, tem ouvinte querendo falar. Final 6808. 6808, vamos lá então. Ah, na nossa live. Vamos à informação do ouvinte. Ele quer falar, deixa o mancheteiro falar.
4: Rodrigo Machado, boa tarde. Aqui é o Severino, do Morar Carioca, em Triagem. Gostaria logo mais que você colocasse meu nome na oração. Cara, vou te falar, aí, parece que o mundo vai se acabar hoje. Tanto vento aqui no bairro Carioca, aqui em Triagem. Mas muito, muito vento mesmo, cara. Derrubando várias coisas por aqui.
0: Obrigado,
4: casa
0: então.
4: Casa destelhando. Tá feia aqui a coisa, viu? Muito vento mesmo.
0: Obrigado, então, Severino, do Morar Carioca, também trazendo a realidade de Triagem neste momento. Joyce Santos tem informação pra gente. Qual é a sua informação de momento, Joyce?
5: Rodrigo, estamos recebendo relatos também de uma queda de uma árvore na Rua do Riachuelo, no centro do Rio, que também está interrompendo o trânsito. Então, como a gente vem reforçando, gente, tá ainda uma ventania muito forte aqui no Rio. Ainda estão havendo muitas consequências dessa forte ventania. Então, se você puder, estiver em um local seguro, permaneça. A gente está tentando contato a todo momento com as assessorias dos transportes públicos aqui do Rio. Ainda não temos informação oficial sobre o VLT e os trens.
0: VLT parado.
5: Exatamente. É porque a gente acaba recebendo informações que retornou, mas a gente só vai dar informação quando a gente tiver a confirmação. Mas a gente segue pedindo aí o relato dos nossos ouvintes para ajudar a gente a fazer esse panorama de hoje, Rodrigo.
0: Ok, obrigado, Joyce Santos, pela informação. Agora, 5h57 no Rio de Janeiro. Não está ajudando aqui, mas a gente vai chegar a esse ponto. Quero muito a sua participação aqui na nossa live. 21 99 507 0525. 21 99 3025-0705-0525 é o nosso WhatsApp para sua participação, para você contar como está aí. Aeroporto Santos Dumont está fechado, o Aeroporto Internacional Antônio Carlos Jobim está aberto, mas 4 voos que iam para o Galeão foram desviados. E então, repito, o pedido da prefeitura para que a população evite deslocamentos, né? Repito aqui que os ventos ultrapassaram 100 km por hora, mais precisamente 105 km por hora na base do Galeão. A cidade entrou em estágio 2 de alerta, segundo o Centro de Operações e Resiliência da Prefeitura do Rio de Janeiro. Ponte Rio-Niterói operando também com sistema comboio, operação comboio abrindo e fechando de acordo com as rajadas e as equipes da concessionária conduzindo os motoristas, fazendo esse comboio. Agora 5h58, recebo aqui a informação do Felipe de Magé. Ventania forte, ele está sem luz no momento, bairros inteiros na cidade de Magé, na Baixada Fluminense, sem energia. Obrigado, Felipe, daqui a pouco a gente vai tentar baixar aqui o seu vídeo para também botar na nossa live. Felipe de Magé, ao final de telefone 61, final de telefone 61, colocar aqui a imagem na live, hein? 61, final de telefone. Daqui a pouco então, Felipe, vamos resgatar aqui a sua imagem para colocar na nossa live, a live do Panorama. Quero muito você participando aqui. Se você puder mandar mensagem de áudio, é muito melhor para que a gente possa, com mais rapidez, né, trazer a informação que você tem ao ar. Tá aqui trazendo também informação de Realengo, mas não adianta mandar link, que a gente não tem como abrir neste momento. Mas agradeço aqui, obrigado pelo carinho, obrigado por estar com a gente. Agora, 5h59 no Rio de Janeiro. Mais do que nunca, esse é um momento para a gente parar um pouco com a informação. Não vai ter oração hoje? Vamos direto então? Tá bom. Então, agora 5h59 no Rio de Janeiro, né? Então, vamos direto com as informações aqui no Panorama. Lembrando que os ventos provocaram transtornos em diferentes pontos do Grande Rio. Houve relatos de falta de energia em bairros como Botafogo, Barra da Tijuca, São Conrado, Glória, Flamengo, Copacabana, São Cristóvão, Ipanema e Tijuca, aqui na cidade do Rio de Janeiro. Além de Duque de Caxias, na Baixada Fluminense, também recebemos aqui informações de Magé, trazendo também, né, aqui o panorama de falta de energia, de ventos muito fortes também nessa cidade da Baixada Fluminense. Vamos a outras informações daqui a pouco com a Joyce Santos, com Samuel Correia, que estão apurando a todo momento. É o Panorama ao vivo para você, sendo a pauta feita no momento. Para você, tudo por você, nosso esforço de reportagem. Agora 6h00 no Rio de Janeiro. Olha, tem ali, tá me atrapalhando ali, eu não tô conseguindo ver a live. Não consigo ver a live, então vai ser difícil até narrar. 6h01, recomendações então, repito, da Defesa Civil. Mantenha as portas e janelas fechadas, desligue aparelhos elétricos e, se necessário, feche o registro de gás, isso em casa. Retire ou prenda objetos que possam ser levados pelo vento e mantenha as árvores devidamente podadas, né? Aí já é uma recomendação preventiva da Defesa Civil do Rio de Janeiro, né? Então, daqui a pouco, outras informações, né? Trazendo aqui a realidade, o que está acontecendo no momento na cidade do Rio de Janeiro, que foi assolada por conta dessa ventania de 105 km por hora, registro de vento mais forte na estação do Galeão, na Ilha do Governador. Prefeitura pedindo para evitar deslocamentos, né? É a recomendação da prefeitura. Nós temos também aqui, ó, informações que os ventos com rajadas de mais 90 km por hora, né, também expulsaram os banhistas na praia de Ipanema, porque fazia, né, um calor muito grande, a praia estava também cheia e os banhistas deixaram a praia de Ipanema. Um vídeo registra o momento em que as pessoas abandonam a faixa de areia. No registro também é possível ver o mar extremamente agitado, né? E também guarda-sóis e cadeiras voando, literalmente voando, por conta das fortes rajadas de vento que provocaram então esse caos na cidade do Rio de Janeiro e em cidades da região metropolitana. Apagão então afetando bairros aqui da cidade e da Baixada Fluminense, paralisando trens, metrô e apagando sinais de trânsito. A Joyce Santos tem informação pra gente agora. Pois não, Joyce?
5: Rodrigo, segundo o Centro de Operações Rio, já há registro de chuva fraca em alguns pontos da cidade, como na Ilha do Governador e na Urca, na zona sul da cidade. Segundo o Alerta Rio, entre 5:30 e agora pouco, 15:45, houve registro de chuva fraca na Urca, né? E na Ilha do Governador. Então a gente está acompanhando aqui a situação também da chuva chegando agora no Rio de Janeiro.
0: Ok, obrigado, Joyce Santos, obrigado pela informação. Vamos então trazer outras informações. Se tiver o WhatsApp, olha, eu não tô aqui. Tem o WhatsApp? Vamos, por favor. O que o ouvinte quer falar? Mancheteiro, fala com a gente.
6: Pra gente parar um pouco.
7: Boa tarde, Rádio Manchete. Meu nome é Sandro Leonardo. Moro na Pavuna. Aqui ficou uma ventania horrível, uma coisa assustadora. Depois das 16 horas que começou. E até agora está sem luz, não voltou a luz. E dia virou noite. Então, uma coisa pavorosa aqui na Pavuna. A luz saiu, né? A luz foi embora e até agora não voltou.
0: Ok, obrigado, Sandro Leonardo. Obrigado aí por trazer aqui o panorama da Pavuna. Vamos às ruas do centro do Rio de Janeiro. Samuel Correia, pois não?
8: Só vou dar uma entrevista aqui rapidinho, 2 minutinhos.
0: Samuel, tá me escutando, Samuel?
8: Agora eu ouço, senhor Rodrigo Machado.
0: Então, quais são as informações que você tem aí da rua?
8: Bom, olha, tô aqui no Largo da Carioca, vim conversar com a população, com o carioca, que presenciou, sentiu de fato esse vento forte, muito forte, que atingiu a cidade do Rio de Janeiro agora no período da tarde e ainda continua nesse início de noite aqui na cidade. Ao meu lado está o Júlio da Tapioca, ele que geralmente posiciona a barraca dele bem próximo aqui ao Largo da Carioca. Ele estava me contando que ele teve que sair correndo por conta da ventania, mas ele vai explicar um pouquinho pra gente como é que foi aí esse momento de tensão aqui por conta desses ventos aqui na cidade, né, esse Júlio? Muito boa noite.
9: Boa noite. Pô, que foi brabo. Desde 14 anos que eu há 14 anos que eu trabalho aqui, é a primeira vez que tem essa ventania. Se eu não corro, minha barraca é virar.
8: Como é que foi no momento, quando tudo começou? Você estava posicionado?
9: Eu estava posicionado, aí começou a falar que Nova Iguaçu estava ventando, já estava chegando na Leopoldina, aí eu fui tirar os guarda-sol. Quando eu fechei o guarda-sol, veio o vento. A barraca tive que segurar e sair correndo, porque não deu tempo de pegar, não.
8: Chegou a ameaçar cair a barraca?
9: Chegou a ameaçar, foi um vento muito forte. Uma poeirada danada, telhado da banca saindo, foi uma coisa de doido. Banco voando, foi brabo, o negócio foi brabo. Parece que era o fim do mundo.
8: O que você observou aqui no momento dessa ventania? Teve um corre-corre? Como é que foi?
9: Corre-corre, falta de luz, que ficou todo mundo sem luz, um corre-corre danado, todo mundo correndo. E foi uma coisa surreal. Foi uma coisa surreal. Um vento muito forte mesmo. Não dá pra ficar parado, não.
8: Muito obrigado, Júlio, pela sua participação. Bom trabalho pra você. Bom, Rodrigo Machado, vou seguir por aqui, vou pegar algumas pessoas pra contar. Eu observo aqui, desde que cheguei na região, ainda assim, aquele semblante de tensão das pessoas por conta desse evento climático que aconteceu aqui na cidade do Rio de Janeiro, que assustou e pegou muita gente de surpresa. Não é não, Rodrigo Machado?
0: Ô, Samuel, se você tiver condição, né, dá um pulinho ali na Avenida 13 de Maio, né, ali naquele pipoqueiro que estava tendo um corre-corre por ali, para saber exatamente o que aconteceu naquele momento da ventania, o porquê do corre-corre, se foi tentativa de assalto, tentativa de arrastão. Você sabe qual o pipoqueiro que eu tô falando?
8: Eu acho que eu sei, sim. Eu tô caminhando aqui. Eu lembro que no momento a gente estava, vocês estavam até observando, né, essa ação aqui do alto, de onde fica a base da Manchete. Estou caminhando aqui, inclusive estou observando, Rodrigo Machado, muita gente ainda esperando essa normalização do metrô, né? Apesar de já ter uma certa, né, pelo menos antes de sair da rádio aí, eu vi que estava em processo de normalização. Mas eu estou chegando aqui na Estação Carioca, estou vendo muita gente ainda no celular aqui e não embarcaram, não entraram de fato dentro da Estação da Carioca. Aliás, consigo observar aqui também funcionários do Metrô Rio
9: orientando aqui alguns passageiros, alguns usuários nessa noite de quarta-feira. Olha, eu vou fazer umas imagens para a gente colocar aí, porque a estação está completamente cheia, Rodrigo Machado, mas eu vou trazer todos os detalhes já já, combinado?
0: Combinadíssimo. Eu recebo também aqui imagens da estação Cardeal Arco Verde em Copacabana, com grande movimentação, mas a estação está aberta e pela movimentação, né, tem gente saindo e entrando na estação, né? No entanto, né, acho que mais saindo do que entrando, porque tem uma grande fila neste momento para tentar embarcar aí no centro, em Copacabana, na Cardeal Arco Verde. Ô Rafinha, por favor, tira o som do Samuel da rua, isso, obrigado. Agora 6:08, a Joyce Santos tem informação pra gente.
5: Rodrigo, atualizando a informação, conforme o Samuel estava trazendo, a equipe do Metrô Rio informou, né, como o Samuel trouxe, que está em processo de normalização as linhas 1 e 4, mas a circulação da linha 2 permanece interrompida devido à falha no fornecimento de energia mais cedo. Então, ou seja, as linhas 1 e 4 estão em processo de normalização, mas, gente, é normal que as estações neste momento estejam lotadas, porque como nós estamos falando desde o começo do programa, conforme começou a ventania aqui no, pelo menos aqui no centro do Rio, começou a ventania e acabou a luz, todo mundo correu para ir embora. Então todo mundo tentou ir para as estações de metrô, de trem, né? Então, até normalizar, vai demorar. Então, se você, vamos continuar pedindo, se você está em local seguro e pode aguardar mais um pouco, espere um pouco até a situação normalizar. Nós já falamos que já tem pontos aqui da cidade do Rio que já está chovendo, então pode ser que a situação ainda piore. E é sempre importante você se manter em um local seguro. Tá? Então a gente segue aqui atualizando a situação dos transportes neste momento, linha 1 e 4 em normalização, mas linha 2 ainda interrompida, Rodrigo.
0: O Marcos Araújo, nosso ouvinte de Realengo, dizendo que teve um livramento, porque um poste caiu na frente do carro dele. Graças a Deus, Marcos, não aconteceu nada contigo. Obrigado por trazer aqui o seu relato, o seu testemunho. Agora, no Rio 6:09, vídeos que circulam aqui nas redes sociais mostram também a intensidade dos ventos que impactou a rotina dos cariocas no calçadão de Campo Grande. Nós trouxemos aqui parte desse vídeo, né? Os ambulantes precisaram fechar também aqui, os comerciantes também, os estabelecimentos antes do horário previsto. Os ventos também arrancaram árvores na rua Arthur Rios e na estrada do Monteiro, em frente ao Parque Shopping, também em Campo Grande. E a ventania removeu o teto de postos de gasolina na estrada Rio-São Paulo, também em Campo Grande, e na estrada Francisco da Cruz Nunes, 9.112, em Itaipu, Niterói. Também houve registro aí de queda também de árvores. Caídas também, árvores caídas na rua Barão de Itaipu, no Andaraí, e na Avenida das Américas, na Barra da Tijuca, na altura do número 15.000. 15.000 acho que já é, né, Recreio dos Bandeirantes. Uma delas, inclusive, atingiu uma viatura da polícia, uma queda de árvore em frente à 37ª Delegacia Policial, a Delegacia da Ilha do Governador. Um homem foi derrubado enquanto atravessava a faixa de pedestre próximo ao calçadão de Copacabana. Neste momento, né, o vento também ainda forte em Copacabana. O vento arrastou uma bicicleta pela via lá em Copacabana, no calçadão de Copacabana. Diferentes localidades, incluindo Laranjeiras, na zona sul do Rio, Ilha do Governador e Vila Isabel, zona norte, Sulacape, em Oaíba, na zona oeste, Niterói e Itaguaí, na Baixada Fluminense também está sem luz neste momento. Agora 6:11 e tem mais informação? É o Samuel? Não, tem o helicóptero? Vamos então às informações do trânsito da nossa central Manchete Trânsito. Alô, Deise de Assis, boa tarde.
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11: Oi, Rodrigo, tô de volta. Sim. Agora falando da movimentação pela zona sudoeste da cidade, a Avenida das Américas ainda com faixa ocupada na altura da estação do BRT Pedra de Itaúna, por conta da queda de uma árvore. Para você que segue em direção à Santa Cruz, a opção seria a Avenida Lúcio Costa, mas a movimentação por lá também tá difícil no início da noite desta quarta-feira aqui na cidade. A gente lembra você que puder evitar, evite o deslocamento pela cidade do Rio, que segue em estágio 2. 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
0: Ok, obrigado. Agora 6h12 no Rio de Janeiro. Samuel Correia, direto das ruas do centro da cidade.
8: Exatamente, Rodrigo Machado. Eu estou aqui no Largo da Carioca, mais precisamente na estação do metrô da Carioca, onde eu observo aqui esse fluxo maior de pessoas, né, acessando aqui a estação. As escadas rolantes não estavam funcionando, mas eu cheguei no exato momento em que um funcionário aqui do metrô do Rio colocou para funcionar. Está escoando mais um pouco esse fluxo de pessoas que descem ou que estão chegando aqui à estação. Mas o que eu observo, Rodrigo, é que muita gente ainda está esperando a normalização desse serviço. Ali a 2, como a Joyce falou ainda há pouco, ainda está com o serviço interrompido, né, na cidade. E ao meu lado está o Renato, não é isso? É Renato? Acertei? É o Renato. Ele que trabalha em escritório de contabilidade. E ele está esperando justamente essa normalização da linha 2 do metrô para poder voltar para casa, mas vai contar para a gente um pouquinho como é que foi essa tarde para ele. Estava no trabalho, né, Renato? Como é que foi a ventania? Boa noite.
12: Boa noite. Na verdade, a gente estava no trabalho e do nada deu uma queda de luz, por volta de umas 4h30, mais ou menos. Foi quando a gestora da empresa resolveu liberar todo mundo, porque estava tudo sem luz.
8: Estava tudo sem luz. E aí vocês foram liberados para voltar para casa? Você geralmente pega a linha 2 do metrô?
12: Sempre. Pego a linha do metrô todo dia e de volta para casa.
8: E quando você chegou aqui, se deparou com um serviço não funcionando, como é que foi? Conta para a gente.
12: Na verdade, tá tudo parado, tudo lotado, nem linha 1, 2 e 4 funcionando. E recentemente está funcionando a linha 2.
8: Quer dizer, a linha 1 e 4, a linha 2 agora ainda tá parada, que a gente acabou de ouvir, Rodrigo. É, inclusive aqui, os próprios funcionários estão com uma espécie de caixa de som, não é, Renato?
12: Isso aí. Os funcionários estão com uma caixa de som informando que ainda não está funcionando o metrô da linha 2.
8: Mas conta pra gente rapidinho, Renato, para onde você está indo, qual o seu destino?
12: Eu moro num bairro de colégio que fica na zona norte do Rio. E eu chego mais ou menos por volta de 7h40, 7h45 em casa.
8: 7h40, 7h45
12: em casa. Horário normal, né? Horário normal.
8: E você já está há quanto tempo aqui parado na Carioca?
12: Eu já estou aqui, o quê? Uma hora e pouca já, aguardando já a normalização.
8: Bom, é isso. Boa sorte para você, Renato. Obrigado pela participação aqui no Panorama Manchete. Bom, Rodrigo, a gente está conseguindo ver justamente que as pessoas continuam acessando, a gente observa esse fluxo maior realmente aqui na estação da Carioca, mas antes de eu chegar aqui, eu fui lá naquele ponto que você me recomendou, não encontrei o pipoqueiro, mas tem uma barraca de jornal ali perto, não sei se você vai se recordar.
0: Sim, sim, pertinho.
8: E aí eu falei com... Oi? Como é que
0: pertinho,
8: é, perdão?
0: Pertinho.
8: Então, e aí eu procurei e falei com o jornalista, na verdade, que trabalha ali, ele não quis entrar ao vivo, nem gravar nenhum depoimento, mas ele me contou que foi uma tentativa de furto. E aí, aparentemente, de acordo com ele, era um menor de idade que saiu correndo após a chegada ali das forças de segurança. Foram os detalhes que eu consegui coletar aqui ali na banca de jornal, bem próximo ao ponto onde a gente observou essa movimentação estranha no período da tarde. Rodrigo Machado.
0: Perfeito. Obrigado, Samuel. Qualquer novo relato, só chamar. Obrigado pela participação. Daqui a pouco você volta. 6h16, a Prefeitura de Nova Iguaçu informa que a forte ventania que atingiu o município na tarde de hoje, por volta das 16h, provocou ocorrências em diferentes pontos da cidade e levou o município, então, a entrar em estágio de atenção. Município de Nova Iguaçu, de acordo com o setor de meteorologia da Prefeitura dessa cidade da Baixada Fluminense, os ventos atingiram cerca de 90 quilômetros por hora. A Prefeitura de Nova Iguaçu orienta os moradores da cidade a evitarem áreas com árvores, postes, placas e estruturas que possam oferecer risco até que a situação esteja completamente normalizada. Em caso de emergência, a população deve acionar a Defesa Civil pelos canais oficiais de atendimento. E novas informações serão divulgadas assim que houver atualização do cenário e do balanço das ocorrências, prometeu a Prefeitura de Nova Iguaçu. Agora, em Angra dos Reis, a Prefeitura informou que houve registro de rajadas de vento, prometeu a Prefeitura de Nova Iguaçu. Agora, em Angra dos Reis, a Prefeitura informou que houve registro de rajadas de vento.

0: Praia do Leste, no Camorim e na rua Rio Bonito, em Japuíba. Equipes da prefeitura seguem atuando na desobstrução das vias e no atendimento às ocorrências com o objetivo de restabelecer a normalidade e garantir a segurança da população. Então, a Defesa Civil de Angra dos Reis solicita que a população evite deslocamentos desnecessários. E o aviso meteorológico é válido até às 11h59 da noite de hoje. E a cidade permanece em estágio de alerta. Essa, então, é a informação de Angra dos Reis. Vou pedir ao Sherlon Cherene, né, na nossa equipe técnica, porque a gente tem imagens da estrada lá de Angra dos Reis, a gente tem imagens da BR-101 Sul, né? Você passou lá? Vamos passar aquelas imagens que a gente obteve, né? As imagens da estrada da Rio Santos, BR-101 Sul, né? Sobre a ventania, árvores caindo, inclusive na pista. Daqui a pouco, né? Daqui a pouco a gente tem condição de falar agora com o Thiago Gomes. Thiago Gomes, então, de outro ponto do centro do Rio de Janeiro. Thiago Gomes, apresentador do programa Coisa de Crente, todos os domingos aqui na Rádio Manchete. Alô, Thiago, quais são as informações?
1: Uma árvore interrompe parcialmente o trânsito aqui na Avenida Salvador de Sá, na região central do Rio de Janeiro, na altura do Sambódromo. Essa árvore, como vocês podem ver, está interrompendo o fluxo de carros que já está sendo desviado pela Guarda Municipal. E no momento também agentes da Light já se encontram no local para o desligamento da energia elétrica e posteriormente retirada da árvore para que o trânsito possa fluir normalmente. O trânsito está agora extremamente engarrafado, congestionado devido a essa interrupção no fluxo por essa árvore que caiu no local.
0: Ok, obrigado, Thiago Gomes. 6h20, mande a sua mensagem pelo zap zap da nossa manchete. 21 99 507 0525. 21 99 507 0525. Me ajude a fazer o panorama cada vez mais informativo. É importantíssimo a sua participação, é de muito valor pra gente, para que a gente possa trazer, né, proliferar essa informação aqui em 96,1 FM e em todos os nossos canais digitais também. Tá aqui a informação chegando de Campo Grande, Lúcio Mateus, dando boa noite e dizendo que a rua Aurélio de Figueiredo está fechada por conta de uma árvore caída e por conta do vento forte. Ventou muito, muito lixo também na rua, né? A Conlurbe está fazendo a limpeza e a retirada da árvore. E os motoristas estão com desvio na rua Viúva Dantas. Aqui não está chovendo em Campo Grande. Obrigado, Lúcio, obrigado pela informação. A Joyce Santos me chama, é porque tem informação. Alô, Joyce.
2: Rodrigo, vou pedir pro Sherlon jogar ali no nosso vídeo as imagens do metrô da Carioca. O Samuel, nosso repórter, está lá na rua e ele fez alguns registros de como está o metrô neste momento. Como a gente comentou, as linhas 1 e 4 estão em processo de normalização, mas a linha 2 ainda segue interrompida. Então, vamos reforçar mais uma vez, se você puder permanecer onde você está até o transporte normalizar, trens RJ ainda com intercorrências. Então, dependendo de para qual local você vai, se puder se manter em segurança. A gente tem informação também, Rodrigo, de que toda essa situação aqui no estado do Rio de Janeiro, né, causou instabilidade até na rede do SAMU. As fortes ventanias causaram instabilidade no telefone do SAMU e apresenta dificuldade também no trânsito para o deslocamento das ambulâncias. Mesmo com essas restrições, as equipes estão nas ruas e atendendo todas as ocorrências registradas dentro do possível. Essa informação foi divulgada pela Prefeitura de Nova Iguaçu. A gente comentou que Nova Iguaçu, Baixada Fluminense, também foi muito afetada por essa ventania. Temos também a informação da Prefeitura de Belfor Roxo, que está em estágio de atenção também devido às fortes rajadas de vento moderadas e fortes que foram registradas lá no município de Belfor Roxo. Há registro de quedas de árvores e de galhos, também destelhamentos, danos às estruturas frágeis e também ali a interrupção de fornecimento de energia em algumas regiões. Então, se você é de Belfor Roxo, tem informação pra gente, também mande aqui a sua informação através do nosso WhatsApp. A sua participação é muito importante. E agora tem também informação da Defesa Civil de Niterói. Niterói também foi muito afetado

0: Por essa forte ventania, tem informações de que São Gonçalo ainda está sem energia, Itaboraí também está sem energia, região, algumas partes de Niterói, como Maria Paula, também sem energia, e a cidade está em estágio de alerta. Então, para você, morador de Niterói, que está acompanhando a gente aqui na Rádio Manchete, tiver informação de como está a situação no seu bairro, mande a informação aqui para a gente também, para a gente poder informar todos os nossos ouvintes aqui da Rádio Manchete.
1: Tem informação neste momento da nossa central de trânsito. Vamos a Deise de Assis. Alô, Deise.
2: Oi, Rodrigo. Atualizando nesse momento, a RJ-104 ainda tem interrupção no trânsito para você que segue em direção a Niterói por conta de queda de árvores na via ali na região de Maria Paula. A opção para você, motorista, é seguir pela RJ-100, vai encontrando melhores condições, já que tem dificuldade pela BR-101 em direção à ponte, ali no acesso à Avenida do Contorno. Ponte Rio-Niterói também com trânsito bem ruim, tanto no sentido Niterói, quanto no sentido Rio. Você que puder, evite o deslocamento pela cidade do Rio de Janeiro. Essa é a recomendação da Prefeitura nesse momento. 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Daqui a pouco eu volto.
1: Ok, obrigado, desde Assis. Agora 6h24, recebo a informação que a pista de subida de Petrópolis acaba de ser liberada para o tráfego com a circulação de veículos restabelecida. A concessionária Elovias orienta os motoristas a redobrarem a atenção, especialmente devido a essas condições climáticas, mantendo distância segura do veículo à frente e respeitando os limites de velocidade. Agora, informação direto de Bom Sucesso. Ruas de Bom Sucesso da Maré estão sem luz, venta bastante, tem mancheteiro querendo falar. Fala, mancheteiro. Zero um vinte e um no final, vamos lá. Não foi? Então volta
3: nesse
1: comigo
3: momento,
1: aqui.
3: Nesse momento, Rodrigo Machado, estou na altura do mercado Guanabara, abrigado, mas diversas ruas como a Rua da Proclamação, Avenida Londres, Avenida Paris, transitando ali pela passarela 8, sentido Maré, diversas ruas estão sem luz. Cuidado é pouco, porque se Deus é por nós, quem será contra nós? Deus é conosco por todos nós. Aquele abraço a todos.
1: Obrigado, então, mancheteiro. 6h25 no Rio de Janeiro. Voltamos ao Tiago Gomes, em ruas do centro do Rio de Janeiro e também já chegando à zona norte do Rio. Conta pra gente, Tiago Gomes.
4: Aqui agora no centro do Rio, mais precisamente aqui no Campo de Santana, muitas pessoas tentando ir para casa, o trânsito bastante congestionado. Por onde que a gente olha, a gente vê muitas folhas no chão, muitas árvores caídas. O trânsito está bem congestionado nesse momento. Metrô e trem ainda não funcionam. Os pontos estão lotados. É a volta para casa no Rio de Janeiro, no dia de hoje.
1: Ok, então, obrigado, Tiago Gomes. Agora 6h26 no Rio de Janeiro. Daqui a pouco, outras informações direto da nossa central de trânsito. Agora, por conta dos ventos fortes e muito fortes na última hora, o Centro de Operações e Resiliência da Prefeitura registrou mais quedas de árvores pela cidade do Rio de Janeiro. Tem queda de árvore no Jardim Guanabara, na Estrada do Galeão, na altura da rua Vístula, no sentido Linha Vermelha, também no Estácio, na Rua João Paulo, na altura da Rua Joaquim Palhares, na Glória, na Rua do Rússio, na altura da Praça Luiz de Camões, na Freguesia, em Jacarepaguá, Rua Engenheiro Coriolano, na altura da Rua Miritiba, na Rua Miritiba, na altura da Rua Magno Martins, no centro da cidade, aqui Rua Teixeira de Freitas, na altura dos Arcos da Lapa, Rua do Riachuelo, na altura da Rua Gomes Freire. No Riachuelo também tem queda de árvore registrada pela Prefeitura, na Rua Marechal Bittencourt, na altura da Travessa Cerqueira Lima, na Rua Ana Nery, também na altura da estação de trem do Riachuelo, também tem queda de árvore registrada pela Prefeitura do Rio de Janeiro. Rua Alice Figueiredo, na altura da Avenida Marechal Rondon, no bairro do Rocha, também ali, né, próximo à região do Meia, Riachuelo, Sampaio, na região então do Rocha, Rua Doutor Garnier, na altura da Escola Municipal Marechal Carlos Machado Bittencourt, na Tijuca, na rua Moura Brito, na altura da rua Conde de Bonfim. No Sampaio também tem queda de árvore, na rua Vitor Meirelles, na altura da Travessa Cerqueira Lima. Em Todos os Santos, rua Adriano, na altura da rua Magalhães Couto. Em Brajipina, na rua Guacira, na altura da rua Graúna. Em Santa Teresa, rua Gomes Lopes, na altura do número 42. E nosso comunicador Alberto Brizola dizendo que falta energia elétrica também em Cereza, rua Gomes Lopes, na altura do número 42. E nosso comunicador Alberto Brizola dizendo que falta energia elétrica também em

0: 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Daqui a pouco eu volto.
1: Ok, obrigado, Deise de Assis. Agora 6:30 no Rio. Joyce Santos tem informação pra gente.
2: Rodrigo, isso mesmo. Olha, a forte ventania segue causando estragos aqui na cidade do Rio de Janeiro. Parte do teto da garagem de ônibus da Nossa Senhora da Penha desabou, causando um grande prejuízo. Diversos ônibus que estavam estacionados sobre a estrutura foram atingidos. Até o momento, não há informações sobre feridos. A forte ventania, que também atingiu a Baixada Fluminense, como a gente vem falando aqui desde o início do nosso programa, também afetou o shopping, o Caxias Shopping. Parte do telhado do empreendimento foi arrancado pela força dos ventos, gerando preocupação entre clientes e funcionários. Até o momento, também não há informações oficiais sobre feridos ou sobre a extensão dos danos. Equipes do shopping avaliam a situação e adotam as medidas necessárias para garantir a segurança do local. E aqui a informação da prefeitura aqui, reforçando o que a gente também vem falando desde o início do programa, é que nesses casos de vento forte, para você permanecer em um local seguro e evitar ficar embaixo de estruturas metálicas, coberturas e áreas que possam oferecer riscos. Temos informação também das rajadas de vento forte que atingiram aqui a capital do Rio hoje e provocaram a queda de uma caixa d'água em um prédio em Nova Iguaçu, na Baixada Fluminense. Imagens que circulam nas redes sociais mostram a estrutura despencando e assustando moradores. Eu vou pedir ao Sherlon pra gente colocar essa imagem, porque a gente tem o registro aqui desse vídeo do desabamento dessa caixa d'água. Mas a informação que a gente traz é a todo momento, não só daqui do Rio de Janeiro.
1: Olha lá, a caixa d'água desabando.
2: Exatamente. Mais da região metropolitana. Já falamos da região serrana, né? Que
1: a caixa d'água ficou no quintal ali, né?
2: Exatamente. Então, toda a região metropolitana, Baixada Fluminense, região serrana sendo atingidas aí por essa forte ventania que chegou aqui ao estado do Rio, Rodrigo.
1: Ok, obrigado, Joyce Santos. Aqui o nosso ouvinte falando que já 1h30 sem luz em Magé, né? E o vento parou, mas está chuviscando na cidade de Magé, na Baixada Fluminense. Agora 6:33, o nosso especialista desta quarta-feira no Panorama Manchete, Dr. Marcelo Aragão, veterinário, está aqui entre a gente. Claro que hoje não vai ser possível a gente falar, né? Tínhamos um assunto já programado para falar, uma pauta bem interessante que a gente vai tratar na próxima quarta-feira, mas eu queria chamar também para a nossa conversa Dr. Marcelo Aragão para contar como é que foi, né, chegar aqui. E o Dr. Marcelo Aragão é motociclista, né? De que forma ele conseguiu chegar, quais foram os perrengues que passou ao longo do caminho até chegar aqui ao prédio da Manchete, no Largo da Carioca. Vindo de onde, Dr. Marcelo Aragão? Boa noite.
3: Boa noite, Rodrigo. Boa noite a todos do Panorama.
1: Bom, agora sim.
3: Boa noite, agora foi. Boa noite, Rodrigo. Boa noite a todos do Panorama, Manchete. Bom, eu estava já no centro da cidade. Vocês já deram até notícias sobre o Campo de Santana. Realmente foi uma mudança de tempo, assim, muito. Parece que foi um estalar de dedos e tudo, parece que o tsunami veio, né? E depois eu passei para São Cristóvão, de São Cristóvão eu vim para cá. E só nesse trajeto eu observei duas árvores caídas. Uma foi na Presidente Vargas, na altura do número 1100, até trouxe essa informação para vocês na vinda para cá. E a gente percebe que as árvores estão sendo muito mal cuidadas. Você já vê, assim, a casca, todo o tronco já sendo destruído. E as raízes, elas não têm substância. Qualquer vento desse, a gente já tá na minha rua mesmo. É até falar pro pessoal do GEL lá da Prefeitura de São Cristóvão, dar uma olhada, porque tem árvore já tombando. E esse vento, acho que foi rajada de 92 km por hora.
1: Chegou a 105 km por hora na região do Galeão, na Ilha do Governador. Mas em diferentes bairros, né, a intensidade é diferente.
3: Sim, e a gente percebe que realmente, assim, a parte de construção, a parte imobiliária está crescendo tanto, e eles deixam aquelas míseras árvores para dizer que tem o verde ali, mas elas estão sendo muito mal cuidadas, devia ter um reforço no tronco para até proteger a sociedade, né? Porque aí você está passando ali desapercebido e...
1: Isso, então, árvores que não estão sendo cuidadas,

0: Quedas, na região de São Cristóvão.
1: Sim, isso.
0: Próximo à Quinta da Boa Vista,
1: isso,
0: também.
1: Isso, exatamente, é.
0: Agora, doutor Marcelo Aragão, aproveitar a sua expertise para trazer aqui também uma recomendação para os nossos ouvintes em relação aos animais pets, né? Diante dessa ventania, diante dessas condições climáticas desfavoráveis, qual é a sua recomendação, então, para quem está nos ouvindo em relação aos animais pets?
1: Aproveitando uma questão que você até já falou, basculantes, fechar, cuidado com as portas. Agora mesmo eu tive uma notícia, um amigo que entrou em contato comigo, descuidou da porta por um triz. A porta não pegou o gato, porque as portas começam a bater nos nossos cômodos, que as janelas estão abertas. O gato, na hora assim que a porta bateu, o gato ia ser, né, assim, traumatizado ali. Então tem que ter muito cuidado, principalmente os felinos, eles ficam muito assustados, que às vezes os ventos fazem aqueles barulhos de uivos, né? Aí o gato fica muito assim, assustado com o barulho do vento, e eles procuram abrigo, às vezes dentro de armário, atrás de estante. Então a gente tem que ter muito cuidado com janela, fica muito assim, assustado com o barulho do vento, e eles procuram abrigo, às vezes dentro de armário, atrás de estante. Então a gente tem que ter muito cuidado com janela.

0: Esperar, não tenha pressa, né? Dizia já meu avô, um minuto na vida que você perde, você perde a vida em um minuto, não
1: é? É verdade.
0: Então, já a ponte Rio-Niterói, eu acredito também, já deve ter um caos. Uma vez já parei na ponte em função de vento. Como aquilo
1: tá, treina, operação Rodrigo? Comboio, né? A operação comboio, de acordo com a rajada, o trânsito para, aí se a rajada é menos intensa, o trânsito vai através de um comboio de funcionários da ponte Rio-Niterói que levam os motoristas até a saída segura. Doutor Marcelo Aragão, muito obrigado. Daqui a pouco, se o senhor tiver informação aí, conto com a sua rede de amigos também, né? No WhatsApp aí, procurando informação para que a gente possa trazer aqui e também fazer o nosso panorama manchete cada vez mais informativo. Vamos à nossa central de trânsito com a Deise de Assis.
2: Oi, Rodrigo, pela Avenida Salvador de Sá, tem queda de árvore também, é preciso redobrar a atenção, trânsito melhora logo depois no acesso ao Largo do Estácio, mas volta a ficar complicado para você que vai acessando a rua Adoc Lobo, movimentação bem lenta por ali, atualizando também a Avenida Presidente Vargas, você que segue em direção à Cidade Nova vai perdendo bastante tempo, desde a altura da Candelária até a Central do Brasil e também mais à frente no acesso a Francis de Bicalho em direção à Candelária, também tem lentidão nesse momento, no acesso à Avenida Passos é preciso ter bastante paciência na noite desta quarta-feira. 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Daqui a pouco eu volto.
1: Ok, obrigado. Desde Assis, agora 6h38. Samuel Correia tem informação pra gente. Alô, Samuel.
3: Exatamente, Rodrigo Machado. Olha, muito transtorno na volta pra casa, principalmente pra quem pega o metrô, tá? Ainda tem interrupção no serviço da linha 2, eu estava lá conversando com as pessoas, observando de perto o caos que está a estação da Carioca. E ela é um dos exemplos de centenas, ou melhor dizendo, dezenas de estações que estão espalhadas aqui pela cidade do Rio de Janeiro. Tem muita gente sentada. Encontrei gente deitada, porque já está mais de uma hora esperando a normalização do serviço. Muita gente foi liberada mais cedo do trabalho, correu para pegar o metrô, mas se deparou justamente com o serviço interrompido. Eu fiz algumas imagens que vão aparecer aí na tela para quem nos acompanha pelo YouTube e também pelo site da Manchete. Aí você vai ver, ó, a estação lotada, Rodrigo Machado.
1: Perfeito, né? Estação Carioca do metrô, neste momento, então, com muita gente tentando embarcar, muita gente tentando voltar para casa. Eu teve uma informação aqui, ô Joyce, se você puder, o Samuel também, né, alguém apurar, que tem um hospital na zona sul do Rio de Janeiro, particular, que parte do telhado teria desabado, né? Não sei se é uma parte grande, saiu voando um pedaço do teto, né, do hospital particular. Eu só não vou falar o hospital, o nome do hospital agora, porque não tenho a confirmação. Mas quem conhece a região, na região da Glória, que isso teria acontecido. Samuel, tem informação sobre isso?
3: Não, eu só para complementar o assunto do metrô, o que me chamou a atenção, Rodrigo Machado, é que o Metrô Rio, ele colocou nas extremidades ali da estação, megafones, né, com
1: pra comunicação.
3: Um alerta para todo mundo que passa ali pela estação. Inclusive, eu gravei, vamos ouvir a primeira sonora, Rafinha, que eu mandei aí. Vamos ouvir o que está dizendo esse comunicado.
4: Prezado cliente, a linha 2 encontra-se paralisada. Prezado cliente, a linha 2 encontra-se paralisada devido a problemas de energia. Somente está funcionando linha 1 e linha 4.
3: Além desse comunicado nos alto-falantes ali colocados, nesses megafones colocados na região ali, né, dentro da próxima à estação, a catraca, também existem alguns funcionários do metrô que estão carregando como se fosse antigamente aquele Discman, o formato é de Discman, mas na verdade é uma caixinha de som, justamente repetindo esse mesmo anúncio, né, esse mesmo comunicado fora da estação. Eu conversei com o seu José, ele é eletricista aqui perto, Rodrigo Machado. Ele foi liberado por volta de 5h30 da tarde. Ele até precisa, a gente vai ouvir já, sobre o momento da falta de energia. E ele já tá quase uma hora, na verdade já passou de uma hora, esperando para voltar para casa. Vamos ouvir.
5: 4h30, aí ficou sem energia. Eu tive que ficar lá esperando para restabelecer, desligar o prédio todinho. Agora voltou energia. Tem 40 minutos voltou energia no prédio. Eu reativei para vir para cá. Agora esse problema foi antes daqui.
6: O senhor já está há quanto tempo aqui?
5: Uma hora. Sem previsão.
3: Bom, pois é, Rodrigo, essa é a situação de boa parte dos cariocas.

0: A movimentação já está bem ruim para você que segue em direção a Benfica pela Avenida Rei Pelé. Nesse momento tem melhores condições para você que vai optando pela Rua Visconde de Niterói. Movimentação mais intensa apenas no acesso à Rua Senador Bernardo Monteiro. 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Daqui a pouco eu volto.
1: Ok, obrigado, Deise de Assis, obrigado pela informação. Agora 6h43, temos informação também que houve uma tempestade de areia na linha vermelha com essa chegada da frente fria. A ventania então provocou o caos no Rio de Janeiro, região metropolitana. De acordo com a Climatempo, velocidade 105 km por hora registrada na estação do Galeão. Então a tempestade de areia assustou também os motoristas na linha vermelha durante a tarde de hoje. A Vivian Millet, que é da Piedade, pergunta para... Assustou também os motoristas na linha vermelha durante a tarde de hoje. A Vivian Millet, que é da Piedade, pergunta para mim o seguinte: Rodrigo, não houve alerta dessa ventania pela prefeitura? A gente sabia, Vivian, que o tempo iria mudar com a chegada de uma frente fria. Agora, essa intensidade, não. Não sabíamos, não tínhamos a informação do que poderia se provocar. Agora, o que a gente observa é a fragilidade da cidade do Rio de Janeiro em relação a condições severas de meteorologia. Lembrando que isso não tem nada a ver ainda com uma reação do El Niño. Não tem nada a ver, não é um fenômeno que é relacionado ao Ninho, né? Segundo as pessoas com quem eu conversei, os especialistas com quem eu conversei. No entanto, é visível, flagrante, que a cidade não está preparada. O Operador Nacional do Sistema Elétrico confirma que a partir das 3h57 da tarde de hoje, em função dos fortes ventos na cidade do Rio de Janeiro, fez desligamentos na rede de distribuição e transmissão com impacto no Sistema Integrado Nacional que atende a área do Rio de Janeiro. Às 4h38, houve o desligamento da subestação Grajaú. Segundo o ONS, né, que é o Operador Nacional do Sistema, às 5h35, todas as cargas foram 100% normalizadas. Ao todo, desde o início da ocorrência, verificou-se uma redução de carga de cerca de 1.500 megawatts. Só que muitos bairros de diversas regiões do Rio, Baixada Fluminense, região metropolitana, enfim, Niterói e São Gonçalo, moradores ainda relatam a falta de energia elétrica. E a Vivian Millet fala aqui comigo também: Rodrigo, o vento está indo para Cabo Frio, né? Alertar então as pessoas, tem familiares e amigos por lá. Muito obrigado, Vivian, por trazer aqui a sua informação, por trazer aqui a sua mensagem. Agora, 6h45, vamos direto à Central Manchete Trânsito. Alô, Deise de Assis.
0: Oi, Rodrigo. Voltando a falar da zona sul da cidade, porque o trânsito está bem difícil para você que está na região da Lagoa. Desde o acesso pelo elevado da Avenida Paulo de Fronten, por conta de queda de galho na via, nesse momento tem ocorrência também na região da Lagoa, ali na Avenida Borges Medeiros, tem um atropelamento na altura da rua José Joaquim Seabra, para você que segue em direção à Lagoa, então é preciso ter bastante paciência. Você, motorista que puder, evite o deslocamento pela cidade. Pelo menos 25 árvores caíram na cidade hoje por conta dessa ventania. A cidade segue em estágio 2, então a melhor opção, segundo o Centro de Operações da Prefeitura, é evitar circular pela cidade. 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Uma ótima noite para você, Rodrigo, para todos os ouvintes da Manchete FM.
1: Ok, obrigado, Deise Assis. Agora, 6h46 no Rio de Janeiro, recebo aqui imagens ao lado do Top Shopping em Nova Iguaçu, né, tudo engarrafado, várias árvores caídas. É o Alejandro Reis. O Alejandro, obrigado pelo carinho da mensagem, ele mandou o vídeo também. Se a gente puder colocar aquele vídeo que eu te passei agora há pouco, é esse vídeo aqui, ó, esse vídeo aí, o vídeo então de Nova Iguaçu, né, a situação deste momento na cidade da Baixada Fluminense. Ali é um telhado, né, que veio abaixo, né, uma cobertura que veio abaixo, então, na cidade de Nova Iguaçu. Obrigado, Sherlo, obrigado, Alejandro, por trazer a informação. Temos informações também, logo no início da nossa cobertura, o Rafael França, né? O Rafael de França falou.

0: falou a respeito da situação em Laranjeiras e a Joyce tem outras informações, porque teve também a mudança na rotina do Fluminense Futebol Clube por conta da ventania. Conta pra gente, Joyce.
1: Isso mesmo, Rodrigo. Olha, nossos ouvintes que nos acompanham pelo YouTube ou pela internet podem ver, ó, que o clube, a sede histórica do clube do Fluminense ali em Laranjeiras foi afetada pela ventania. Nas imagens a gente pode ver algumas estruturas danificadas e por conta dessa forte
0: ventania... Na nossa live a gente vê aí, ó, olha só.
1: Exatamente.
0: Aquela dali é arquibancada para os sócios. Então, a sede histórica das Laranjeiras, então ali com a parte do telhado danificada, né? Parte do telhado, então, danificada ali, Joyce, olha.
1: Exatamente, olha, Rodrigo. Ali. Inclusive, por questão de segurança, o clube suspendeu todas as atividades na sede social do clube e informou também que a partida contra o Bahia, marcada para as 9:30 da noite de hoje pelo Campeonato Brasileiro, até o momento está mantida. Essas são as informações que a gente recebeu do Clube Fluminense. Apesar desse dano aí no telhado por causa das fortes rajadas de vento no Maracanã, a princípio segue tudo igual, Rodrigo.
0: Ok, a gente observa aí que passageiros e passaram mal, inclusive, né, nos trens. Andaram aqui até pelos trilhos, né? Pela linha férrea. A gente observa passageiros, então, dentro dos vagões, passando mal com o calor, né? Tá fechado, né? E um passageiro, inclusive, usou um extintor de incêndio pra danificar a janela, o vidro, quebrar o vidro pra passagem de ar. A gente observa o desespero de muita gente, né, que circulava pelas ruas do Rio de Janeiro na hora da ventania. E o Samuel Corrêa tem informação pra gente.
2: Olha, acabo de receber que a linha 2 do metrô voltou a funcionar, viu? A assessoria acabou de me informar aqui pelo WhatsApp que a linha 2 já voltou a funcionar nesse exato momento. Ou seja, a linha 1, 4 e 2 agora operando, mas ainda com intervalos irregulares e vai demorar para restabelecer, na verdade, normalizar de fato a circulação. Mas a linha 2, que estava interrompida, paralisada, já terminou. Rodrigo Machado, aproveitando, também falando sobre os registros de ventos aqui na cidade. De acordo com o Alerta Rio, na estação Vidigal chegou agora a 48 km por hora. Os ventos em Guaratiba 50, em São Cristóvão 51. Vale ressaltar que o aeroporto Santos Dumont segue fechado para pousos e decolagens. E alguns voos do Galeão foram também realocados, né, para outros aeroportos por conta dessas rajadas de vento. E finalizo aqui também trazendo uma informação muito importante. A autoestrada Grajaú Jacarepaguá ainda está fechada no sentido Zona Norte, ali para quem vai em direção ao Grajaú. É bem no meio da serra, Rodrigo. Caiu uma árvore e aí não passa ninguém por lá. Já estou entrando em contato aqui com a prefeitura. Me informaram que equipes da Conlurb já foram acionadas para o local. Mas é uma boa alternativa. Você que está ouvindo a gente aqui, sai da ligado aqui na manchete, está saindo da Barra da Tijuca, vai para algum trecho da Zona Norte, dê preferência pela linha amarela, pela Ayrton Senna. Aliás, o trânsito hoje está muito difícil, porque ainda tem problemas em sinais de trânsito em diferentes pontos aqui da cidade. Ó, Rodrigo Machado, a gente com a imagem agora, você falou, ó, do metrô, né? Também aconteceu a mesma coisa. Metrô não,
0: ali a janela trens, sendo, né, quebrada ali
2: sendo
0: pelos passageiros.
2: Porque com a falta de energia não tem o funcionamento do ar-condicionado, né?
0: E lembrando que hoje foi um dia muito quente na cidade do Rio de Janeiro, temperatura, segundo a previsão, chegaria aos 35 graus.
2: Exatamente.
0: Né? E o momento mais quente é à tarde, né? E os passageiros estavam passando mal dentro dos vagões, então no desespero, né, quebraram até a janela ali, você observa, né, usando o extintor de incêndio para danificar, quebrar a janela para passagem de ar.
2: E a gente também teve a baixa umidade do ar, né, que faz a sensação de calor aumentar, né?
0: E agora, quem tem problema respiratório com essa umidade baixa, né, esse problema é acentuado.
2: Agora, uma coisa que me chama a atenção, Rodrigo Machado, e aí fica aqui a pergunta no ar, por que que não existe um sistema de segurança em caso de falhas elétricas no metrô e no trem, assim como tem nos ônibus, né? Tem aquela alavanquinha que você baixa, que é tipo um martelinho, e aí você consegue quebrar a vidraça e sair em caso de emergência. E aí fica aí esse questionamento também aqui na manchete, Rodrigo.
0: Ok, obrigado. Agora 6:52, a Joyce Santos me chama. Pois não, Joyce?
1: Rodrigo, a gente estava falando agora sobre os transportes aqui no Rio. A estação Dom Bosco, no Recreio, foi fechada após o telhado ser danificado. A linha 6 167, que faz o trajeto Deodoro Campo Grande, opera com intervalos irregulares após queda de árvore. Esse é um horário de pico, né? Que a maioria dos trabalhadores estão voltando para casa, e o BRT Rio resolveu estender o atendimento ao público, né? Também devido a essa intercorrência nos metrôs e no trem, né? Então a Mob Rio aí vai estender esse horário de atendimento. A gente tem informação também de que o VLT Carioca, a circulação do modal segue suspensa por conta das consequências desses fortes ventos aqui na capital. E apesar do fornecimento de energia ter sido normalizado em boa parte dos bairros, a concessionária responsável pelo modal afirma que por conta de quedas de árvores, alguns trechos estão obstruídos, inviabilizando a circulação dos trens. Equipes estão trabalhando para a liberação da via o mais rápido possível. A gente também falou, eu vou pedir também para o Sherlon mostrar aquele vídeo, Sherlon, daquela casa destelhada. A região da Baixada Fluminense foi muito afetada também. O município, como eu já falei, está em estágio de operacional de atenção. A gente tem um vídeo, olha, da casa de uma amiga minha lá em Belford Roxo, Rodrigo. O telhado da casa dela foi todo destelhado. Ela mandou essa mensagem para mim pedindo ajuda, porque a situação lá foi muito complicada. A prefeitura divulgou que há um elevado risco de quedas de árvores e de galho. E também pediu ali para a população, se possível, permanecer em casa. E a gente vai trazendo aqui informação também de que duas pessoas morreram após um desabamento de um muro provocado pelos fortes ventos em Santa Teresa. A informação foi confirmada pelo coronel Tarcísio Antônio de Salles Júnior, do Corpo de Bombeiros. O caso aconteceu na Rua Alice, próximo à entrada do túnel que dá acesso ao bairro. Segundo o coronel, até o momento, este é o único desabamento com vítimas fatais confirmadas em decorrência desse temporal. Há registro de outros desabamentos no estado, mas sem vítimas. O Corpo de Bombeiros orienta que a população evite deslocamentos, o que a gente já vem falando desde o início do programa, e permaneça em locais seguros e abrigados durante esses fortes ventos. A corporação informou que a central de atendimentos pelo telefone 193 segue funcionando normalmente. O acionamento também pode ser feito pelo aplicativo oficial do Corpo de Bombeiros. E a Defesa Civil também segue monitorando a situação e emitindo alertas para a população, Rodrigo.
0: Ok, obrigado, Joyce. Então, confirmação de duas mortes que aconteceram em Santa Teresa, na Rua Alice, né, num desabamento por conta da ventania. E a Rua Alice liga Santa Teresa a Laranjeiras, né? Falamos bastante aqui de Laranjeiras e também falamos aqui no nosso Panorama Manchete de Santa Teresa. E a Defesa Civil e Bombeiros tiveram 30 ocorrências de cortes de árvores, 26 salvamentos de pessoas e 4 desabamentos, sem relatos de feridos nesses casos. Agora confirmamos 2 mortes em Santa Teresa. Houve quedas de árvores também, né, na Fiocruz. Uma funcionária da Fiocruz ficou com ferimentos leves. E temos aqui informação do nosso ouvinte, 0121. É o Jonathan novamente colaborando com a gente, né? Falando que nesse momento, Avenida Brasil, Passarela 8, um poste está meio tombado de lado, fios de alta tensão aqui sobre o chão. Então, isso, Passarela 8 na Avenida Brasil, um poste com fio de alta tensão no chão. Então, se você puder aí localizar aqui, a 0121 é o final do telefone. Daqui a pouco, então, a gente tenta. Calma, tudo vai dar certo. Agora, 6:56 no Rio de Janeiro. Samuel, tem informação pra gente, Samuel?
2: Tenho sim, Rodrigo Machado. Só complementando o que você disse, acabei de receber aqui, o viaduto de Realengo, para quem vai acessar a Avenida Brasil, ele tá interditado. Teve a queda ali de uma estrutura metálica, tô observando aqui pelas fotos, né? Isso tá fechando o viaduto de Realengo. É uma importante via de ligação para quem sai do bairro e acessa a Avenida Brasil, tá? Então tá com essa queda de estrutura. Parece uma estrutura metálica de propaganda, né? Que acabou caindo ali sobre o viaduto e tá interrompendo a circulação de veículos por lá. Você falou de Avenida Brasil e acabei de receber também uma informação aqui sobre um acidente. Agora, acidente até que grave, envolvendo um táxi e um carro ali próximo ao viaduto de Coelho Neto, para quem vai para a zona oeste da cidade, tá? Uma faixa da pista central tá fechada, o trânsito tá bem parado por lá, bombeiros acabaram de chegar no local, Rodrigo Machado.
0: Ok, obrigado a você, Samuel Correia. E olha, o Hospital dos Servidores ficou também sem energia durante a ventania aqui no Rio de Janeiro. Pacientes internados no Hospital Federal dos Servidores do Estado, localizado aqui na Gamboa, né, relataram falta de energia elétrica nas enfermarias durante a tarde de hoje. Segundo relatos, né, dos pacientes, a iluminação continuava funcionando apenas nos corredores da unidade, enquanto os quartos permaneciam sem luz. O problema foi registrado em meio ao forte vendaval que atingiu diversas regiões da cidade do Rio de Janeiro, região metropolitana, Baixada Fluminense, ao longo da tarde de hoje, e provocou essa série de transtornos que a gente vem relatando aqui no nosso Panorama Manchete Especial, como queda de árvores, interrupções no trânsito, danos à rede elétrica em diferentes bairros. E, Samuel, é importante que a gente fale agora da previsão para as próximas horas.
2: Sim.
0: Por quê? Né? Acho que o ápice da ventania, segundo o que eu pude apurar, que eu pude ver aqui, já passou, né? Foi durante a tarde. Mas a previsão de chuva, e até uma chuva até moderada para mais tarde. Conta pra gente a previsão detalhada.
2: Bom, olha, Rodrigo Machado, usando como fonte aqui o Alerta Rio, ainda tem essa possibilidade de novas rajadas de vento fortes aqui na cidade do Rio pro final da noite. Então é muito importante você, ouvinte Manchete, que está voltando para casa ou já chegou em casa, redobrar algumas atenções, como por exemplo, fechar bem persianas, né? Janelas, né? Tomar cuidado também com a rede de gás dentro da sua casa por conta ainda dessa previsão de ventos fortes aqui para a cidade do Rio de Janeiro, principalmente para madrugada desta quarta para quinta-feira, tá? Mas de acordo com o sistema Alerta Rio, tem essa possibilidade de chuva, mas vai ser um pouco mais fraca aqui na cidade do Rio de Janeiro. Então fica aí o alerta, os ventos se mantêm ainda, tem essa possibilidade agora pra noite, Rodrigo.
0: Ok, deixa eu fazer um esforço de reportagem aqui, né? Porque com tantas mensagens, o nosso WhatsApp travou. Isso acontece, né? Travou o WhatsApp por conta das mensagens. Muita gente querendo ajudar. Que bom, graças a Deus. Mas tem informação aqui de linha amarela fechada, pedágio da linha amarela fechado. Vamos ouvir aqui o ouvinte.
3: Pessoal, linha amarela fechada, pedágio fechado. Por favor, tenta entrar em contato aí, porque eles estão alegando que avisaram todo mundo.
0: Vamos ver se essa informação procede, né? Entrando em contato com a Lanza. Atenção, a Lanza, se puder dar a informação aqui pra gente, se realmente procede, né, o que o ouvinte está falando, o que o ouvinte mandou, é importante. Vamos agora a Luciana Paiva. A Luciana Paiva tem informação pra gente. Alô, Luciana, boa noite.
4: Rodrigo, as polícias civil e militar
5: chegar em casa. Não consegui pegar Uber, mas já vi, ó, tem ônibus já circulando, poucos. Muito poucos, mas já tem circulando. Eu, pelo sentido de quem vai para Cascadura, da Order Câmara, completamente às escuras, tudo sem luz. E a pista à esquerda é para quem vai em direção ao meio. Tá andando, mas a pista em direção à Cascadura, Madureira, tá completamente congestionada. Eu consegui pegar uma van. Tentei pegar Uber mesmo, estando muito caro, tava dando R$90. Uma viagem que eu costumo pagar R$24. Tava dando R$90. E tô na van no momento, mas o trânsito tá bem congestionado. Pontos de ônibus lotados. Muita gente andando pela rua meio perdida. E um engarrafamento na Avenida Dom Helder Câmara.
0: Ok, obrigado então a Luciana Paiva trazendo um panorama da região de Madureira, da região da Zona Norte do Rio de Janeiro. Como eu já informei, né, o Operador Nacional do Sistema Elétrico confirma que na tarde de hoje a partir das... Desde 3h57
6: principal zagueiro, né,
0: da equipe. Em função de fortes ventos na cidade do Rio de Janeiro, iniciaram desligamentos na rede de distribuição e transmissão com impacto no sistema interligado nacional que atende a área do Rio. Às 4h38 houve o desligamento da subestação do Grajaú. Por isso, também, como nós já falamos, a Light disse que era um problema fora do sistema da área dela, não é? Fora da responsabilidade dela, a nota da Light dizia mais ou menos isso, né?
2: É, mais ou menos isso, dizendo que, na verdade, o que provocou essa falta de energia não foi necessariamente...
0: Eventos
2: externos que provocaram a paralisação do serviço da concessionária.
0: Ok, obrigado. Agora 6h03 e a Joyce tem informação da concessionária que atende Niterói, São Gonçalo, região dos Lagos, da Enel. Conta pra gente, Joyce.
1: Isso mesmo, Rodrigo. Só complementando o que vocês falaram, a Enel nos enviou uma nota falando, né, que por conta, né, dessa intercorrente, por causa dos ventos fortes, né, que atingiram diversas regiões do estado do Rio de Janeiro, afetaram o sistema elétrico, deixando sem energia várias cidades atendidas pela concessionária, como Duque de Caxias, Magé, São Gonçalo, Niterói, Itaboraí, Maricá e Petrópolis. E falou também que na região sul, que a gente também falou aqui mais cedo, especialmente Paraty, Angra dos Reis e Mangaratiba, que houve queda de dezenas de árvores, o que causou também a interrupção de energia e também de estradas e ruas, que causou ali também, que, por conta porque derrubou fios, né, e interditou também acessos a esses locais, que eles estão fazendo manobras para retomar o restabelecimento do fornecimento, além de deslocar equipes que estão inspecionando lugares afetados e fazendo os reparos possíveis nessas regiões, Rodrigo.
0: Então, a falta de luz no Rio foi causada por um curto-circuito na estrutura de transmissão. Esse curto-circuito provocado pela ventania que atingiu a cidade afetou as proteções de segurança de duas linhas da subestação Grajaú, que atende o centro, zona sul e parte da zona norte da cidade do Rio de Janeiro. E a Light, concessionária aqui do Rio de Janeiro, informou que a ocorrência foi de responsabilidade da Axia Energia, antiga Eletrobras, a Axia é encarregada pela geração e transmissão de energia elétrica. A parte do sistema destinada à comercialização que está em escopo da Light não foi diretamente afetada, segundo essa informação. Agora, 7h05 no Rio de Janeiro, quero agradecer a audiência do nosso Panorama Manchete. Obrigado desde 5h30, mais ou menos. Hoje chegamos um pouco atrasados aqui no seu rádio, porque, né, tivemos problemas também de energia aqui no prédio sede da Rádio Manchete, aqui no Largo da Carioca, centro do Rio de Janeiro. Agradecendo demais o carinho da sua audiência, anunciando a próxima atração da nossa Manchete em 96,1 FM, o Agito Esportivo, com a equipe de Sidney Marinho, o locutor explosão do rádio brasileiro, e ao longo da nossa programação você vai saber mais com o nosso departamento de jornalismo. Com a certeza do dever cumprido, eu digo boa noite, Rio de Janeiro. Agradeço Joyce Santos, agradeço Samuel Correia, agradeço Rafael Correia, agradeço Sherlon Cherene, o Ivo Laino, né, ao Thiago Gomes, também ao doutor Marcelo Aragão, todos que colaboraram para a realização desse Panorama Manchete. Muito obrigado pelo carinho e, com a certeza do dever cumprido, eu digo boa noite, Rio de Janeiro, boa noite, Brasil.
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0: Nós vamos acompanhar todas as emoções de Flamengo e Internacional ao vivo. É a 21ª rodada do Campeonato Brasileiro. O Mengão quer diminuir ainda mais a sua distância em relação ao líder Palmeiras. E claro, o Internacional vive um drama nessa luta contra o rebaixamento, nessa luta contra o Z4 do campeonato, e precisa muito da vitória. O Inter não vence há muito tempo no Campeonato Brasileiro. Nas duas últimas partidas antes da pausa para a Copa do Mundo, o Colorado perdeu. E nas duas partidas da volta da pausa da Copa do Mundo, o Internacional também saiu derrotado do gramado. Então vem pro seu estádio hoje, joga aqui no Beira-Rio, onde já jogou contra a equipe do Cruzeiro no jogo da volta do Campeonato Brasileiro, precisando de um grande resultado. É verdade que o Beira-Rio hoje não tá lotado, né? Impressionante. Todo jogo do Flamengo tem aqui, a gente sempre vê o Beira-Rio lotado, mas hoje, devido a muitas questões, e entre elas, inclusive, na questão do desempenho da equipe colorada dentro do gramado, o Beira-Rio não recebe um grande público. Flamengo definido, Flamengo escalado, pro torcedor que vem se ligando com a gente na Litoral News, a equipe número 1 do futebol em todo o Brasil, pelo YouTube, na Manchete e também na Ondas. Falamos ao vivo, direto aqui de Porto Alegre, friozinho, nessa noite que vai caindo, agora 7h12. Daqui a pouco o Mengão entra em campo às 7h30 para jogar contra a equipe do Internacional. E o Mengo definido, o Mengo escalado para este desafio. Técnico Leonardo Jardim, depois do empate contra a equipe do São Paulo, define a sua equipe para o jogo de hoje com Rossi, o goleiro. A linha de zaga vem com Varela pela direita, retomando a posição. Até o último jogo, o Emerson Royal tinha sido dono da lateral direita da equipe do Flamengo. O Jardim mesmo lá em Portugal já tinha dito que daria muita oportunidade para os jogadores que estavam junto à equipe do Flamengo na intertemporada no Algarve. Mas hoje o Varela ganha novamente a posição pela lateral direita da equipe do Flamengo. E o defensivo tem o Vitão, que pela primeira vez joga contra o Inter aqui no Beira-Rio. É um famoso ex. Quem sabe hoje a lei do ex pode ser cumprida em relação ao Vitão. E ao lado dele o Léo Pereira, que a gente falava pouco. O Flamengo negou uma proposta do Besiktas pelo camisa 4. O Léo segue na equipe do Flamengo. Pela esquerda, Alexandro, veste a camisa 26. O meio tem Everton Araújo, Jorginho e Arrascaeta. Lá na frente o Flamengo conta com Carrascal, Samulino e Pedro. Carrascal e Arrasca também retornando a esse 11 inicial. O colombiano volta à equipe do Flamengo depois da Copa do Mundo. Ele tinha sido expulso contra a equipe do Palmeiras, aí tomou um gancho pesado, perdeu o jogo contra o Coritiba, perdeu o jogo contra a Chapecoense, perdeu o jogo contra o São Paulo, um gancho de 3 jogos para o Jorge Carrascal. Hoje ele volta para a equipe do Mengão, já pode atuar, está confirmado dentro desse 11 inicial da equipe rubro-negra. Essa é a escalação do Flamengo, que pelo lado do Inter tem o Matheus Cunha, cara. Quem não lembra do Matheus Cunha, goleiro que passou pelo Flamengo, foi pro Cruzeiro, não teve boa tônica. Eu já vou mandar real, explosão. É impossível o Flamengo não fazer pelo menos um gol dentro do jogo de hoje. O Matheus Cunha chegou aqui no Beira-Rio dizendo que ele faz milagre, né? Foi perguntando: Matheus, quais são as suas credenciais que você pode mostrar pro torcedor do Internacional? Ali foi e falou, né? As credenciais dele, defesa de sei o que, não sei o que lá, e eu faço milagres, né? Claro que ele tava falando ali do momento do goleiro que faz milagres, aquela defesa milagrosa, mas pegou meio mal, né? Pegou meio mal pro Matheus Cunha, que ele não foi bem no Flamengo, tem aquela eliminação na Copa Libertadores 2023 na conta dele contra o Olímpia, a própria final da Copa do Brasil de 23, muito na conta do Matheus Cunha, aquele gol do Jonathan Calleri. Ele foi pro Cruzeiro dentro do início da temporada, não teve uma boa execução pela equipe de Minas Gerais, agora tá aqui no Internacional, que tenta, né, se colocar dentro da temporada de maneira um pouco melhor. Mas a verdade é que ele até pode tentar uma grande produção, mas é um goleiro que deixa muito a desejar. E acho eu que é impossível o Flamengo não fazer pelo menos um golzinho dentro desta partida. O Colorado vem a campo com o Matheus Cunha no gol. A linha de zaga com Bruno Gomes, Gabriel Mercado, Maritã e Matheus Bahia. No meio com Viagra, Bruno Henrique, Alan Patrick. Lá na frente, Vitinho, Bernabé e Carboneiro. Agora, explosão, é uma situação aí difícil, né? O Matheus Cunha dentro do gol da equipe do Internacional. Vamos ver como vai ser a execução do ex-goleiro do Flamengo. Às vezes, contra o ex, ele tem uma grande atuação, né? Pode ter um grande momento vivido pela equipe colorada. Mas, do que a gente conhece, o Matheus Cunha é um goleiro que deixa muito a desejar. Tá confirmado no gol da equipe do Inter. Vai fazer a sua estreia pela equipe colorada daqui a pouco, aqui no estádio Beira-Rio. Explosão.
1: E contra o Flamengo, todo mundo vira nóia, né? Contra o Flamengo, essa é aqui a grande realidade. Todo mundo vira Manuel Neuer. O Matheus Cunha deve estar engasgado, né? Ele saiu do Flamengo pela falta de oportunidade, passou pelo Cruzeiro, veio aqui pro Internacional. Se tem Matheus Cunha de um lado, tem Vitão do outro, né? O Vitão que foi zagueiro do Inter há muito tempo, saiu para jogar no futebol da Europa, mas retornou e hoje tem a oportunidade de reencontrar o torcedor do Inter aqui no Beira-Rio vestindo a camisa do Flamengo. O público é pequeno, Sidão, não só pela questão da fase ruim do Inter, beirando a zona do rebaixamento, sem disputar competições internacionais esse ano, mas também pela tormenta que caiu ontem e anteontem aqui no Rio Grande, né? Ontem teve tornado aqui na região nordeste do Rio Grande do Sul, aqui na Serra Gaúcha ontem teve precipitação de granizo, muito prejuízo, muitas cidades estão com o nível dos rios muito alto, né? Com risco de enchentes. A gente viveu aqui no Sul um drama há muito pouco tempo atrás, e o que o Rio e São Paulo estão vivendo hoje, o povo gaúcho viveu ontem. Eu sei que está complicado aí no Rio, sei que está complicado aí em São Paulo, né? Está complicado na região dos Lagos, na região sul do estado do Rio, na capital. Esse tornado que está chegando aí passou ontem. Ontem a gente estava chegando aqui no aeroporto Salgado Filho em Porto Alegre, eu nunca vi um avião balançar tanto, rapaz. Chacoalhava o avião para descer aqui no aeroporto de Porto Alegre ontem à noite, mas era exatamente em razão desses ventos fortes que agora estão aí no Rio de Janeiro. Espero que fique tudo bem. São prejuízos enormes, né, na cidade do Rio de Janeiro, nas cidades da Baixada, nas cidades do sul do estado. A região dos Lagos está recebendo essa ventarola a partir de agora. Espero que fique tudo bem. Se cuidem, fiquem em casa, os que podem ficar em casa, né, porque ontem a gente viveu isso aqui, por isso o público também está pequeno. O Rio Grande do Sul ainda se ressente dos efeitos dessa forte ventania, desse tornado e da chuva muito forte que caiu ontem, anteontem, aqui no Rio Grande do Sul. Público humildíssimo, há muito tempo eu não vejo o gigante da Beira-Rio tão vazio num jogo entre Flamengo e Internacional de Porto Alegre, Sidão.
0: É verdade, né? Normalmente, sempre contra a equipe do Flamengo, o Beira-Rio recebe um grande público, né? A verdade é que são públicos que sempre fazem uma grande festa aqui no Beira-Rio, mas hoje, pelo contrário, o Internacional não terá o seu torcedor lotando o estádio Beira-Rio e acredita que pode sair com a vitória. Acabou que o resultado do jogo contra o São Paulo não foi um resultado ruim, não, né? O Flamengo empatou naquela ocasião com a equipe do São Paulo em 1-1, poderia ter vencido, né? Tem a questão do pênalti que não foi dado, tem a questão também da falha defensiva no gol do Jonathan Calleri. O Flamengo poderia ter vencido aquele duelo, poderia ter saído com uma vitória dentro daquele jogo. Acabou não vencendo, o Palmeiras perdeu para o Atlético Mineiro e quem sabe hoje a vantagem que era de 7 caiu para 6, pode cair para 3. A verdade é que o Flamengo no momento depende apenas de suas próprias forças. É um time que entra dentro do gramado, se vencer todos os jogos até aqui, daqui até o final do Campeonato Brasileiro, o Flamengo será o campeão brasileiro de 2026, levantará um bicampeonato consecutivo e além disso vai levantar o seu decacampeonato em toda a história. Para isso, o Flamengo tem que vencer todos os jogos daqui até o final. E por que o Flamengo depende apenas de si? O Flamengo tem um jogo a menos contra o Mirassol, lá pela quarta rodada do Campeonato Brasileiro, que ainda não tem data para ser pago, e o Flamengo enfrenta o próprio Palmeiras no confronto direto. Se o Flamengo vence todos os jogos, então, o Flamengo vai somar, né, a mesma quantidade de pontos em relação ao Palmeiras, e aí vai ser definido o número de vitórias que o Flamengo teria mais, e o rubro-negro carioca poderia chegar ao título do campeonato. Claro que ninguém vai vencer todos os jogos, acho muito difícil imaginar que o Flamengo vai fazer 19 vitórias nesses próximos 19 jogos que o Flamengo ainda tem para jogar dentro do Campeonato Brasileiro. O Palmeiras tem mais 18 compromissos, também não acho que o Palmeiras vai fazer 18 vitórias nesses 18 compromissos pela frente, mas a verdade é que são equipes que podem sim ter uma boa dinâmica, são equipes que podem fazer um grande trabalho. A briga vai ser intensa, até a reta final do campeonato, acho eu, só teremos o campeão, talvez no confronto direto da antepenúltima rodada do Campeonato Brasileiro, porque Palmeiras e Flamengo se enfrentam lá na rodada 36, na rodada 37 o Flamengo enfrenta o Coritiba e o Palmeiras a Chapecoense, e na rodada 38 se inverte, né? O Palmeiras enfrenta o Coritiba e o Flamengo vai ter um enfrentamento contra a equipe da Chapecoense. Mas acabou que o resultado do jogo do São Paulo, explosão, não foi um resultado ruim, que o Palmeiras tropeçou. Agora, não dá pro Mengão sempre tropeçar, sempre que o Palmeiras tropeça. Hoje é jogo para vencer, é jogo pro Flamengo entrar no gramado e vencer, mas claro, do outro lado tem um adversário que também depende muito dessa vitória para ter uma boa dinâmica nessa luta contra o rebaixamento.
1: Eu discordo um pouco de você, né, porque o resultado ele não foi ruim à medida que o Palmeiras tropeçou. Mas ele poderia ter sido melhor.
0: Mas é isso que eu acho também. Não foi ruim olhando para a tabela.
1: Eu estava conversando com o Lucas Moura e com você, domingo na saída com a Renata, domingo na saída do Maracanã. A derrota do Palmeiras irrita ainda mais o torcedor do Flamengo pelo tropeço diante do São Paulo. Porque se o Flamengo não perde aqueles pontos para o São Paulo, colava-se. Não. A diferença hoje já seria de 4 pontos na realidade da tabela, mas na realidade dos números, de 1 ponto. E o Flamengo tem um jogo a menos. Então eu acho que o empate com o São Paulo foi muito ruim. Claro que ele foi amenizado pela derrota do Palmeiras, mas nem isso tira a minha bronca, não. E a bronca da galera do Flamengo com o tropeço. Porque se o Flamengo vence o jogo, traz a diferença para um patamar muito pequenininho, né? E já se aproxima definitivamente do Palmeiras. Não dá para deixar ponto dentro de casa. Eu acho que hoje aqui, com todo o respeito ao Inter, também não dá para deixar ponto aqui em Porto Alegre, não. É dia de levar 3 pontos para casa, é dia de vencer esse duelo contra o Internacional aqui no Gigante da Beira Rio, viu, Sidão Marinho?
0: É o que a gente espera, que o Mengão possa vencer esse duelo, possa conquistar uma vitória dentro deste desafio no Campeonato Brasileiro na temporada de 2026. Agora, 7:21, 9 minutinhos para a bola rolar aqui no estádio do Gigante da Beira Rio. Lembro para o torcedor, lembro para a galera que a equipe do Mengão vem a campo neste jogo de hoje com a volta do Arrascaeta, um jogador de extrema importância. Mas além do Arrascaeta voltando ao 11 inicial, Jorge Carrascal também está de volta. Tem a volta do próprio jogador Varela para lateral direito e no banco de reservas, Léo Ortiz está confirmado no banco do Mengão, fica à disposição. É um jogador que está sendo preparado para os desafios que vem pela frente, olhando para o Campeonato Brasileiro, mas principalmente para a Copa Libertadores da América. Os únicos desfalques que o Flamengo tem para este duelo, para esta partida, ficam à disposição ali do Luiz Araújo, do Gonzalo Plata e também do Lucas Paquetá. Paquetá vem se recuperando depois daquela lesão que ele teve junto à seleção brasileira no decorrer da Copa do Mundo. É um atleta que está em transição depois da lesão na coxa. O Plata trata uma tendinite no joelho direito e o Luiz Araújo teve aquela lesão no joelho esquerdo no jogo contra o Olímpia e também está se recuperando para voltar aos gramados junto à equipe do Flamengo, né? E olhando para todos aqueles jogadores que estão retornando, que estão presentes dentro da equipe rubro-negra, são atletas que podem fazer um grande trabalho, jogadores que podem fazer um grande momento dentro da equipe do Flamengo. Uma notícia importante para o torcedor ligado com a gente. Ontem, no hotel aqui em Porto Alegre, varou a madrugada uma reunião entre José Boto e o empresário de Luiz Henrique. O José Boto ainda não negocia de fato com a equipe do Zenit. O Zenit tem interesse em contratar o Gonzalo Plata, jogador do Flamengo. E como o Botafogo queria fazer uma troca do Luiz Henrique com o Danilo não quer essa troca, não quer jogar no futebol russo neste momento, o modelo adotado pelo Flamengo poderia ser esse, né? O Flamengo faz uma ocasião de colocar a equipe rubro-negra com a presença do Gonzalo Plata em direção ao Zenit, e o Zenit daria o Luiz Henrique ainda com uma compensação financeira pelo lado da equipe do Flamengo. Então, neste momento, Flamengo com dois nomes em negócios. Claro que, no caso do Luiz Henrique, a negociação ainda não começou de fato. Está naquela fase inicial das sondagens, consulta o empresário, ver a situação do jogador, olhar a situação que o Zenit também exige. Mas sim, Luiz Henrique pode ser jogador do Flamengo, pode ser jogador da equipe do rubro-negro carioca. E o outro é o Thiago Almada, muito próximo de ser atleta da equipe rubro-negra também. Camisa número 10, naquela época da equipe do Botafogo, pode chegar para fortalecer bastante. Explosão, como você vê esses dois nomes durante a madrugada? Uma reunião aqui em Porto Alegre, teve aquela definição inicial, no sentido de iniciar uma negociação entre Flamengo e Luiz Henrique. E eu lembro que naquela temporada vitoriosa de 2022, quando o Flamengo levantou Copa do Brasil e levantou também Copa Libertadores da América, também aqui em Porto Alegre, o Flamengo iniciou o trabalho com o Dorival Júnior. Claro que não é o treinador, é um jogador que pode ser contratado, mas o Beira-Rio e Porto Alegre tem uma história, né, em temporadas vitoriosas da equipe do Flamengo. Lá em 19, aquela grande exibição rubro-negra com o gol do Gabigol no finalzinho para empatar o jogo. Tem a questão que envolve a primeira partida do Dorival lá em 2022. Também nessa ocasião agora de um início de negócio visando a contratação do Luiz Henrique. Se o Mengão contrata Almada e Luiz Henrique, aí é para parar o negócio, a explosão.
1: Fecha com chave de ouro, né? Esse timaço, esse elenco verdadeiramente fantástico, né, que o Flamengo tem. É um elenco de primeiríssimo nível e seria ainda mais recheado com o talento do Thiago Almada, o argentino, duas vezes finalista de Copa do Mundo, campeão em 22, vice agora em 2026, e o Luiz Henrique é um talento. E os dois reeditariam a dupla que fizeram no Botafogo. No Botafogo, o quarteto era Almada, Luiz Henrique, Savarino e Igor Jesus. No Flamengo pode ser Almada, Luiz Henrique, Arrascaeta e Pedro. E ainda tem Lucas Paquetá, Carrascal, Samuel Lino, Bruno Henrique, ou seja, é um upgrade tanto para o elenco do Flamengo nessa temporada 2026, onde restam, né, o Brasileirão em busca do 10º título e a Libertadores em busca do 5º título. Seria de fechar o trânsito, né? Seria de parar o comércio, trazer Almada e Luiz Henrique juntos de volta ao futebol brasileiro, juntos de volta ao Rio de Janeiro, agora com a camisa do Flamengo. A dupla campeã do Brasil e campeã da Libertadores pelo Botafogo em 2024 pode ajudar o Flamengo a conquistar de novo os mesmos títulos que o Botafogo conquistou lá em 2024 e que o próprio Flamengo conquistou no ano passado. Sidão Marinho,
2: chegariam para serem titulares de explosão na equipe rubro-negra, os dois?
1: Sim. Claro, tem briga por posição, já falei isso, tem o Paquetá, tem o Samuel Lino, tem o Carrascal, né? Todos eles brigando ali por posição na frente, mas eu acho que o Almada vem para ser titular, não tenho dúvida disso, e o Luiz Henrique também, né? São dois jogadores que estiveram na Copa, não que o Carrascal não tenha estado, o Pedro não esteve porque o Ancelotti não quis, né? O Pedro deveria ter estado na Copa do Mundo. O Pedro e o Arrascaeta para mim são indiscutíveis. O Paquetá é um baita nome, brilhou enquanto teve condição na Copa do Mundo. Agora, o Almada e o Luiz Henrique vêm, na minha opinião, para ocuparem a posição de titulares do time do Flamengo. Sim, Sidão Marinho.
2: É, são dois atletas de altíssimo nível, dois jogadores que podem ajudar demais a equipe rubro-negra dentro dessa temporada de 2026. O Mengão ativou aquele modo dinheiro infinito, né? Galera falou, né? O contratou o Paquetá no meio do ano. Negócio de mais 40 milhões de euros. Agora vai negociando com o Almada Luiz Henrique. É, rapaz, esse é o Mengão. Esse é o rubro-negro carioca. Tem dinheiro à beça, né? É o trem pagador do futebol brasileiro. Sua torcida, sua dinâmica dentro do gramado, com títulos levantados. Tudo isso ajuda muito para que a equipe do Flamengo possa ter esse grande momento dentro da temporada. E, é claro, poder buscar jogadores desse patamar, como é, por exemplo, o patamar do Luiz Henrique, como é também o patamar do Thiago Almada. Começa a fazer frio, hein? Começa a fazer frio aqui em Porto Alegre, jogadores do Flamengo dentro do gramado para esse desafio de hoje. Nação rubro-negra lota o seu setor visitante. Lembra daquele jogo de 2022, foi a estreia do Dorival? Tava frio pra dedéu aqui em Porto Alegre. Hoje não tá tão frio assim. Naquela ocasião a temperatura era quase negativa. Se não me engano, chegamos a pegar 0 graus Celsius.
1: Na saída a gente pegou -1 aqui na beira do Lago Guaíba. Tava de matar. Aquilo foi uma véspera do Dia dos Namorados, né? E tava de matar a saída aqui do estádio. Foi um negócio de maluco. Hoje nem perto disso. Meu termômetro aqui na posição de transmissão tá marcando 19 graus. Claro que sopra um ventinho vindo aqui do Lago Guaíba, do Rio Guaíba, como queiram, né? E aí a sensação térmica diminui. Sensação térmica dos 14 graus. Temperatura girando na casa dos 17. Aqui tem muito equipamento, né? E aí o termômetro acaba sendo iludido pelo calor dos equipamentos aqui perto da posição de transmissão. Mas 17 graus é a temperatura nesse momento em Porto Alegre, uma sensação térmica um pouquinho mais baixa, muito em razão, né, do Lago Guaíba, que está aqui do lado, aí vem aquele ventinho gelado, e da posição de transmissão aqui se é aberta, lá na Arena do Grêmio é fechadinha, é quentinho, aqui a gente fica de cara pro vento, aqui no gigante da Beira Rica, aliás, é sede da Copa do Mundo Feminina, no ano que vem aqui no Brasil, Sidão.
2: É isso, ano que vem Copa Feminina, o Brasileirão vai parar para a competição, teremos um calendário muito semelhante ao calendário desse ano de 2026 para a equipe rubro-negra e para as outras equipes, como também a colorada, dentro da próxima temporada. 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Aqui no Beira-Rio vai rolar a bola, tem Mengão, tem Colorado, é a 21ª rodada do Brasileirão e quem chega para contar as emoções da Litoral News, da Manchete na Ondas, é o Explosão da Galera.
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1: Alô, alô, galera, boa noite, futebol, paixão popular, tá na emoção, cola no explosão. Vem comigo vibrar, Flamengo Inter, jogo ao vivo, com imagens, exclusivo, no Amazon Prime Video. 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Prime Video ao vivo para Flamengo Inter no Brasileirão, a bola vai rolar, rolou a bola. Saída do Flamengo jogando de camisa branca, calção preto, meião zebrado em vermelho e preto.
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1: Pelo mesmo tempo avançar ali pela meia esquerda, parou, prendeu, girou, virou pelo comando, vira errado, melhor pro Inter, tomando o Bruno Henrique, tentou conexão com o ataque, Carboneiro correu na ponta, buscou o domínio, ajeitou, devolveu no Bruno Gomes, sobe pelo time colorado, se manda aqui pela meiuca, parou, prendeu, devolveu, procurou Bruno Henrique, de novo manobrando lá pela ponta, o Inter vem subindo, Carboneiro domina novamente, tentou o passe, virou comando até o Alan Patrick, matou mal, perdeu, bola bateu na zaga do mesmo, voltou, Alan Patrick dominou, insistiu, correu pelo time colorado, vem o Inter aqui em Porto Alegre, do Beira Rio, vazio, público miúdo aqui no Beira Rio, tem um galerão do Mengão, galera do Inter bem espalhada, vem tentando Vidagra pela meia, manobrou, correu pelo time do Inter, domina Vidagra, passa o Matheus Bahia na canhota, pede, recebe, domina pelo Inter, ajeitou, trocou de caneta, vem no pé canhoto, manobrando, devolve até o Vidagra, Vidagra encosta pela meia, Bruno Henrique avança de trás, começa atacando o Inter, bola pra Bernabé, vai no fundo, cruzou, olha o perigo, Carboneiro emendou pra fora, pela linha de fundo, a queimada do Carboneiro e a bola vai à esquerda do gol do Agostinho Rossi, é só tiro de meta pro Flamengo bater. A Litoral News, a Manchete, a Ondas ao vivo aqui no estádio, onde tem Mengão, tem explosão, tem Sidão, tem Renata, tem Marcelo, tem o timaço da Litoral News, da Manchete, da Ondas, sempre ao vivo no estádio. 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Lá vem voltando, trabalhando, bola, representação do Mengo, tirou o céu jogando, é Vitor Araújo, manobrou pela meia, domina, toca de lado pra Vitão, ex-Inter tá jogando contra o ex, Vitão manobrou, inverteu, deu bola pra Léo Pereira, o Carolino se mandou, virando bola pelo comando, Arrascaeta já lançou, lá pela ponta correu Samuel Lino, dominou entre a linha lateral do campo, na linha perigosa, tentou cruzamento, foi tocada a bola, corta o Bruno Gomes botando pra linha gelado, Vintinho gelado aqui no Beira Rio, na beira do Rio Guaíba, vem soltando o balão, time do Mengo, trabalha Léo Pereira, de novo avançando, tirou pelo time do Mengo, manobrou, conduziu pra Jorginho, devolve a bola pra Vitão pela linha de zaga, inverteu um bolão pra Guedir, Varela pela direita, se manda pelo time do Mengo, 0-0 no marcador, você ligado comigo, eu tô ao vivo aqui no estádio, hein? A transmissão ao vivo, a única transmissão ao vivo do estádio pro rádio do Rio de Janeiro, pro rádio da região dos Lagos, galera sempre ao vivo do estádio, de olho testemunhas oculares da história. Vem voltando, tentando, se mandando o Guilherme Varela, dominando aqui pelo time do Mengão, trabalhou Varela, botou no gramado, girou, na Manchete, na Onda, está no Litoral, está Nova Friburgo, quem trabalha é Vitor Araújo, domina a bola pelo time do Mengão, já recuou, bateu, deu pra Vitão, Vitão inverteu lá pra Léo Pereira soltou pelo comando, Samuel Lina quem se manda pelo Mengão, lança o Alianara pra Pedro, primeiro a zaga, quarta o Gabriel Mercado, tirando pelo time do Inter, vai completar Bernabé, botou no gramado, lançou, tentou pra Carboneiro, Carboneiro se mandando aqui pela ponta direita, disparou, passe, bola boa, perigosa no comando, corrido do Inter, Alan Patrick apontou, atirou pra fora, era o Vitinho quem corria, ali pela meia disparando, bola saiu mascada, vai na linha de fundo, escanteio pro time do Inter, bater Sidão Marinho, tá de olho nessa Sidão,
2: no contra-golpe fulminante da equipe colorada, aqui pelo setor canhoto do gramado, boa bola lançada para Alan Patrick com a camisa número 10, ele tentou articular na frente da grande área, hora da finalização, bola acabou um pouquinho mascada, sem muito perigo contra o goleiro Rossi, deu tempo. Tapinha colocou pra linha de fundo, escanteio Inter, camisa 10, Alan Patrick.
1: Alan Patrick preparado, vai bater pelo Colorado, galera levantou, bola pingou sobre a zaga do Mengo, tirando corte feito na defensiva do Mengo, bola batida pra fora, é arremesso manual pro Internacional bater. 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Ele corta e bota a bola pra linha lateral. É bola pro Inter. 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Aqui o Mengão tá voltando. Domina a bola pelo meio. Jorginho ligou pra Arrascaeta. Tentou, foi desarmado, perdeu. Matheus Bahia ganhou, lançou, procurou bola pelo Inter. Alan Patrick domina, faz o corrupio. Roda bem pelo meio. Bruno Henrique avança, lança lá na direita. Corre pela ponta. Vitinho trabalha no comando. Recebe, olha, queimada pra linha de fundo. A esquerda do gol do Ross. Mas o Inter tá soltinho, soltinho, hein, Sidão Marinho?
2: A verdade é que, pelo início do jogo, explosão, não parece que existe diferença na tabela de classificação. O Inter faz um bom jogo, consegue equilibrar as coisas aqui no estádio Beira-Rio, e dessa vez teve uma boa bola lá pelo setor direito. Tabelinha entre Vitinho e Bruno Henrique. Último toque foi do BH, tentativa no bico da grande área pelo setor direito. Ele fez a bola cruzada, passa por cima do goleiro Rossi. Vai morrer na linha de fundo, segue tudo igual, 0-0.
1: Olha aí, 7:37 da noite aqui em Porto Alegre. E o tempo vai passando, galera. Seis jogados, 39 por jogar, primeiro tempo do jogo. 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Penetra, olha, Carrascal vai fazer, bateu, defendeu, Matheus Cunha. Voltou a bola para Alexandro, domina pelo time do Mengo. Tentou na beira, canhota, mano, Bruninho, foi pela meia, deu no Arrasca, prepara, Varela, pede, Arrasca, cruza, bola pinga, Varela dominou. Tem condição legal, mano, Bruno, devolveu no Carrascal, cruzou, bate na zaga. Que corta e bota a bola para fora, quase que o Carrascal abriu o marcador. Com 6 minutos e o placar do jogo. 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Ligou, pediu rapidinho, chegou Drogaria do Povo, 2643-0507.
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1: Então, querida, 1-0.

0: 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Hoje exclusivo no Prime Video com imagens da Litoral News, da Ondas, da Manchete. 0-0 no placar, tem jogo em andamento. Vasco da Gama e Medellín, daqui a pouco a Renata Marinho vai atualizar o placar do jogo da Sul-Americana pra galera, mas ela chega agora dando moral pra quem me dá moral. E a voz do chat ligada comigo, ligada na galera. Oi, Renatinha, boa noite.
1: Boa noite, Explosão, e direto do Caxambi, o Murilo tá ligado, torcendo pelo Mengão.
0: Oi, Murilo, minha terra, eu sou do Caxambi. Grande Caxambi, grande Murilo. Obrigado aí pelo carinho, vivo em Cabo Frio há 30 anos, mas sou do Caxambi, cara. Aí da Estevão Silva, vai sair jogando, tentando dominar o time do Mengo. Trabalhou, Alexandre manobrou, levantou, bola pro comando, lançamento é pra Arrascaeta, tentou a matada, matou errado, botou bola pra linha de lado, cercado pela defesa, ganhou o lateral, bateu rápido a Arrascaeta, distribuiu bola pra Pedro, Pedro caminhando pelo Mengão, Mengão dominando, se manda, levanta a cabeça, procura o passe aqui, pela direita Vitão, Vitão vem avançando pelo Mengão, já bateu bola pra Varela, Varela com Carrascal, encosta o jogo, rente a linha lateral, torcedor do Inter tenta cantar aqui no Beira-Rio, não é grande o público, mas aqui à minha direita, na Coreia, que é a Geraldo Internacional, galera tá animada, cantando, empurrando o Colorado, 0-0 no marcador ao vivo do estádio, todo mundo ligado, a gente, alô Marcos Garcia, no craque do microfone, ele gosta, né? Da transmissão ao vivo do estádio, que o Explosão e a galera da Litoral News, da Manchete, da Onda, sempre fazem. Tomou, sai jogando pela linha, Alexandro, dominou, tentou, rodou, girou, virou, bateu pra Pedro, tem espaço pra pensar, adiantou, rolou pra Varela, Varela, manobra do lado, da área, serviu pra Carrascal, foi na linha do fundo, tá livre, preparou, cruzou, vem bola, zaga falha, vai emendar, Samuel Lino, fraquinho, defendeu Matheus Cunha, pegou esquisito na bola o Samuel Lino, o goleiro pegou a bola com tranquilidade, hein, Sidão?
2: É, a tentativa do Flamengo até foi bem criada, Explosão, aqui pelo setor direito, bola esticada com o Diego Varela, ele avança com o Jorge Carrascal, na tentativa do levantamento, bola veio mais ou menos sem força no gramado, na altura da marca do pênalti, Samuel Lino tentou fazer a finalização, pegou sem força, facilitou pro ex-goleiro do Flamengo, agora do Inter, Matheus Cunha, desceu no canto direito, fez a boa defesa, mantém o empate, tudo igual 0-0.
0: 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Aqui 0-0, vem o Mengão saindo pro jogo, Vitão, ex-Inter, manobrou, dominou, bateu, soltou no meio pra Jorginho, ele executou o passe lá pela canhota até Samuel Lino, correndo pelo time do Mengo, lançou, tentou pra Pedro, Gabriel Mercado tava ligado na zaga e botou a bola pela linha de lado. 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Lá vem voltando Varela, trabalhando pelo Mengão, Mengão do Luiz Edmundo, lá no Península Maracanã, ligado no Explosão, um abraço meu irmão. Lá vem Varela, Varela manobrou, caminhou, tentou pelo time do Mengo, passou, deu bola pra Everton Araújo, 0-0 no marcador aqui em Porto Alegre. 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Volta o Mengo, Alexandre, virou pelo meio pra Jorginho, bola escapuliu, vai tomar o Inter, Alan Patrick já ganhou, dominando pelo Colorado, Flamengo deu de ladrão, roubou com Carrascal, virou pra Arrascaeta, invadiu, bateu pra fora, pela linha de fundo, por cima do gol, a queimada do Giorgente, Arrascaeta, Sidão Marinho.
2: Comentava com você durante o aquecimento, Explosão, o Flamengo tava um pouquinho sem pontaria dentro do gramado, dessa vez o Arrasca teve uma grande oportunidade na meia lua, ajeitou no pé direito, tentou fazer a bomba, pegou muito embaixo, lá choveu, foi lá na lua, longe, longe do goleiro Matheus Cunha, foi pra linha de fundo, mantém o empate, tudo igual, 0-0.
0: 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Placar de 0-0, 7:43 aqui.

0: seguir no campo não, esse não
1: Marinho. E agora a preocupação grande na explosão, porque daqui a pouco tem jogo do Flamengo e Cruzeiro. Daqui a pouco é modo de dizer, né? Somente no dia 12 de agosto, mas é jogo decisivo. Dentro da Copa Libertadores da América. E fisgou o músculo. Essa é a grande verdade. Léo Pereira está esticado agora no gramado, estirado no campo do jogo. Vai receber o atendimento médico dos doutores ali do Flamengo. Mas é uma preocupação grande em relação à camisa 4 rubro-negro, porque ele é, como a gente falava há pouco, o melhor zagueiro do Flamengo. O cara de nível de seleção brasileira. É um cara que vem jogando muito bem pela equipe rubro-negra. Então sempre fica uma grande preocupação. O Flamengo negou uma proposta do Beşiktaş, recusou uma proposta do Beşiktaş lá da Turquia pelo Léo Pereira, e a verdade é que olhando para essa situação, é algo que preocupa muito, porque daqui a pouquinho o Flamengo já tem Copa Libertadores.
0: É sempre uma preocupação, né? Caiu ali o Léo Pereira sentindo, tá estirado no gramado, dificilmente vai ter condição de seguir no jogo, né? 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Tem um galerão com a gente, só faltam dois para 1.606.000. 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Léo Pereira lá do outro lado, fora do gramado. Vamos ver se dá. Vamos ver se foi só uma fisgadinha leve, Sidão.
1: É, ele tá ali fazendo aquele teste, vai entrar no gramado para ver se tem a condição de continuar. O Danilo chegou a aquecer, mas o Léo Pereira deve retornar para campo daqui a pouco.
0: 0-0, lá vem o Inter, Carboneiro lançado, o juiz pegou falta. Na tomada de bola aqui no meio, falta em cima do Carrascal, arbitragem do Matheus Candançan, pegou, o juizão já parou. Renata Marinho, a voz do chat, dando moral para quem me dá moral. Oi, Renatinha.
2: E a explosão, o placar em São Januário, Vasco 0, Independente Medellín 0.
0: Valeu, jogo que o Pedro Chene tá transmitindo no YouTube da Litoral News pra galera do Vasco da Gama. Mais tarde tem Fluminense e Bahia pelo Brasileirão, direto do Maracanã. Marcelo Marinho vai dar o recado, também tem Vitória e Palmeiras na Arena Barradão, com o Paulo Arnaldo do meu timaço. Cobertura completa do futebol, final de semana tem Copa do Brasil, sábado Vasco e Fluminense, galera, domingo tem Corinthians e Inter. Eu conto os dois jogos pra você, domingo também tem Palmeiras e Fortaleza com Paulo Arnaldo. Sai jogando o Everton Araújo, bateu pelo alto, tentou pelo time do Mengo, bateu na marcação, bola vem voltando, faz o domínio Mengo, recuo de longe, feito até o goleiro Agustin Rossi, devolve imediatamente pela direita, quem recebe é Everton Araújo, rodou pelo meio sábado, chamando o jogo pro Jorginho. Léo Pereira voltou, vamos ver se tá tudo bem com o Léo, tá voltando lá na canhota, hein, Sidão?
1: É, tá de volta pra dentro do campo, mas Danilo e Léo Ortiz intensificam o aquecimento aqui à esquerda do Jardim.
0: Detalhe do Sidão Marinho, sabe tudo de Mengão. E olha o Mengão aí, galera, vem Léo Pereira manobrando pelo Mengo aqui em Porto Alegre, o explosão direto no estádio ao vivo com você. Quando trabalha o Arrascaeta, tentou Samuel Lino, voltou no Arrasca, trabalha, conduz, devolve, roda a bola, girou pela meia Léo Pereira, vamos ver como é que tá ali a coxa do Léo, parece que tá tudo legal, distribui com Vitão, Vitão virou, bateu até o Everton Araújo, se manda pelo comando Guilherme Varela, pediu, recebeu, passou de primeira para Carrascal, evolui, lado direito no campo, entre a linha lateral do campo, evitou a saída da bola, ganhou lateral, não, último toque do Carrascal, manual para representação do Internacional, bater Polatti, precinho para PJ, só com P de Polatti, o 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Um abraço ao Paulo Polatti, sempre ligado comigo aqui. O Mengão tá voltando, domina a bola, tentou pela Miguel Bento Araújo, 0-0 do marcador, Campeonato Brasileiro, jogo exclusivo do Prime Video, hein? 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Quando o Varela tentava, levou a banda, o juiz não deu falta, vem tomando o Matheus Bahia, ganhou, pra mim foi falta, o juiz não deu, vamos ver se o VAR vai interagir, se houver alguma coisa. Carboneiro lançou pra Matheus Bahia, domina, gira, vai no fundo, cruza Léo Pereira, quarta pelo Flamengo e bota na linha de lado. Agora o Candançan não dá essa falta do Matheus Bahia no Varela, é uma brincadeira, hein, Cidão Marinho?
1: É, claramente falta, né, o Candançan é um árbitro que já é marcado por alguns jogos de arbitragem ruim dentro do gramado. Pelo setor canto, Matheus Bahia foi lançado, conseguiu fazer articulação. Na hora do cruzamento, o Flamengo foi salvo pelo Léo Pereira. Chegou o cirúrgico na bola, fez o corte, evitou que o Alejandro pudesse empurrar essa bola pro fundo da rede.
0: Olha aí, vai bater a bola, representação do Inter, levantamento. É do Bernabé lá no comando, subiu, brigando, tirando a defesa, aliviando. Aí sobra a bola.

0: Flamengo bateu, foi revertido o manual. Confirma pra mim como é que tá formado esse ataque do Internacional de Porto Alegre, hein, Sidão Marinho?
1: Vamos lá, explosão. Inter com Alan Patrick, Vitinho, Bernabé e o Carboneiro. São jogadores que estão dentro do gramado, dentro deste compromisso. Explosão.
0: Valeu, valeu o detalhe do Sidão. Quase 18 minutos. Como é que tá o Vasco lá em São Januário? Pedro Schiene tá transmitindo aqui na Litoral News no YouTube. Como é que tá o Vasco da Gama na Sul-Americana, hein, Renatinha?
2: E aí, explosão, direto lá de São Januário, Vasco 0, Independente Medellín 0.
0: É, tem pênalti se terminar assim o jogo, né? Lá vem o Inter, se manda pela direita, tentando o Bruno Gomes, manobrou, virou pela ponta, rodou, girou, tentou cruzamento, bola pingou, é pro Bernabé, sobe cortando a defesa, vem Varela tirando pelo Mengão, troco porém é colorado, quem manobra parando por aqui, no meio é o Arrascaeta, deu mole e perdeu, o Inter retomou a posse, a bola ganhou, Bruno Gomes acelerou pela direita, passa lá pelo comando, vai tentar condução, faz levantamento, Bernabé corria, vai sair Rossi, tá ligado, vai defender pelo time do Mengão, show, Rasquinho, rodízio mais completo da região dos Lagos, Carlos Nobres, guarnições à vontade, aquela costela que derrete na boca, no rodízio do show Rasquinho, Henrique Terra 85, meia no Portinho, o show Rasquinho é um show, um abraço ao Gustavo, lá no show Rasquinho, ligado comigo, olha o Mengão voltando, quase 19, placar de 0-0 aqui em Porto Alegre, o explosão tá no Beira Rio, um frio danado, e a galera toda ligada comigo, transmissão ao vivo do estádio é outra coisa, né? Os olhos da galera aqui no Beira Rio, cara, ao vivo, testemunhas oculares da história, na Manchete, na Onda, da Nova Friburgo, e aqui, na número 1 do YouTube no Brasil. É a sua Litoral News, a número 1 do YouTube, ao lado do Mengão, quando sai jogando, manobrando pela canhota, girou Jorginho, faz o domínio pelo Mengão, 0-0 no marcador, quase 20 minutos, conduziu, caminhou Léo Pereira, virou, bateu, soltou bola para Jorginho, Jorginho arranca, Samuel Lino passa na esquerda, pedindo, recebe, domina, devolve até o Jorginho, executa o passe na faixa direita, corre Vitão por aqui, trabalhou, abriu mal, ele perdeu o domínio, perdeu a bola, ela foi na linha de lado, é manual pro time do Inter, bater, rede de postos Solgás, a mais de 25 anos completando o seu 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

0: 20 minutos jogados. Primeiro tempo do jogo no Gigante da Beira Rio. 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
1: Flamengo!
0: Queridão, zero!
1: Internacional
0: de Porto Alegre também zero. Na ondas da Nova Friburgo e na Litoral News, o Inter voltando, Alan Patrick dominando, manobra pelo time do Inter, girou, virou, costurou, Alan Patrick domina, 0-0, correu, lançou pra Bernabé, na canhotinha, ele prende, ajeita no pé canhoto, cruzou, carimba na marcação, vem tomando o Mengão, Pedro ajudando lá atrás, tentou trabalhar o Carrascal, acaba tocado, bola saiu, o último toque foi do colombiano e fica reclamando o manual do Inter, bateu rapidinho o argentino Bernabé, bate pro comando pra Alan Patrick, tentou cortar Jorginho, levou a melhor Carboneiro, hein? Sabuado esse carboneiro. Já devolve na meia para Gabriel Mercado. Virando o jogo para Bruno Henrique ali pela meia direita. Corre Bruno Gomes pelo time do Inter. Tentou a trama pela ponta para Bruno Henrique. Encosta, busca o jogo. Trabalhou, virou. Fez o corrupio, devolveu no Bruno Gomes. Placar do jogo de 0-0 aqui em Porto Alegre. 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O portal Esporte Press Brasil de Macaé. 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Cruzaí em São João da Barra. Quando dominou pela canhota, Bernabé manobrou, voltou, deu bola para Alan Patrick, corre pelo Inter, juizão vai parar para marcar falta, o Bernabé ficou sentindo, foi o Inter que ganhou essa falta aí no grito, parou de jogar, o árbitro parou o jogo, hein, Cidão Marinho?
2: É, muita reclamação do Paulo Pessolano, de seus auxiliares também em relação à equipe de arbitragem, pedindo um cartãozinho amarelo, tá sentindo bastante o atleta do Internacional, Bernabé, e cai no gramado, pelo setor canhoto vai ter bola o Internacional, a verdade é a explosão, 22 minutos de jogo, até aqui o Colorado faz um jogo muito bom, né? Tá conseguindo equilibrar a situação e em certo momento ser até melhor do que o Flamengo no gramado, né? Não precisa reagir, mostrar o seu potencial dentro do campo do jogo.
0: Vai levantando o Bernabé e vai se preparando para botar a bola em jogo. Cidão Marinho prometeu pagar o espeto corrido hoje, o churrasco rodízio aqui em Porto Alegre. Depois do jogo, já estamos preparando aqui, depois do jogo tem que ter uma churrascaria boa pertinho do estádio, hein? É boa, boa, não vou fazer propaganda porque não é o caso, né? Mas é boa, é aquela churrascaria aqui pertinho do estádio. Não tem mais Assassi, né? Era a churrascaria do Inter, mas tem a Frente de Ouro, vou falar o nome porque é boa. Tem, não tem jabá, né? Não tem arroba nisso aí não, tô elogiando porque é legal mesmo, Sidão já prometeu pagar o rodízio. No final do jogo, espeto corrido, como se fala aqui, né? Vai bater bola no Patrick, levantou bola, pingou, Pedro tira no peito, tira errado. Troca do Inter, Mercado insistiu, zaga do Flamengo alivia. Arrasca lançado, tentou rodar, rodou, girou, virou, era pra Pedro, foi derrubado, é falta, seu juiz. E ele não vai dar não. Esse Matheus Delgado Candanção, cara de pau, hein, bicho? Vem voltando o Inter, trabalhando lá pelo comando, Bruno Henrique dominou, cruzou, bola carimbou no Alexandre, o quarto time do Mengo aliviando. Vai sair jogando a Arrascaeta pela meia, trabalha, devolve, roda a bola pela meiuca até o Everton Araújo. Bateu pelo alto, era pra Pedro, escapou ali na canhota, Samuel Nino tentava dominar e deu falta do Pedro. Na hora do giro pra cima da marcação colorada, falta marcada do Pedro para o juizão aí, Cidão Marinho.
2: É, a verdade que o Flamengo já não faz um jogo muito bom, explosão, mas agora. A arbitragem também muitas vezes está jogando muito mais lá para o lado do Internacional do que para o lado do Flamengo. Muitas faltas que ele está dando a favor do Inter que não usa o mesmo critério para marcar essa falta a favor do Flamengo. Último lance. Foi uma entrada parecida do jogador do Inter em cima do Pedro. Ele não deu a falta. Agora o Pedro fez igualzinho e foi, deu a falta para o Internacional. Mais uma bola de perigo, ponta direita, Bruno Henrique nela.
0: Meu parceiro querido Leonardo Santos, grande Léo da L.A. 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Pela linha de fundo, queimada de canhota do Alan Patrick, dentro da grande área, ele é ex-Flamengo, né? Sempre bom lembrar isso, se tem o Vitão de um lado, tem o Alan Patrick, tem o Matheus Cunha do outro, ex pra todo lado, hein, Sidão?
2: Olha o Mengão!
0: Olha o Mengão aí, o Samuel Lino voltou, tentou, foi travado, Gabriel Mercado vem no combate, botando bola pela linha de lado, hein, Sidão?
2: E um detalhe, explosão, que o Alan Patrick é um dos jogadores veteranos do futebol brasileiro, que é igual o Vinho, né? Parece que quanto mais velho, melhor.
0: Lá vem Didier Rovarela, tentou dominar, Matheus Bahia cortou, bola bateu por último no Varela e se perdeu na linha de lado. 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Renata Marinho, a voz do chat, dando moral para quem me dá moral. Oi, Renatinha.
1: E aí, explosão direto de Friburgo, Pedro tá ligado, torcendo pelo Mengão.
0: Valeu, Pedro da Serra, ligado na gente, vibrando de montão. Tá na terra do meu parceiro Léo, do seu Elias, do Éder Dias, de toda a minha galera querida da Nova Friburgo FM. Aqui em Porto Alegre, friozinho, tá só na certa pra galera, 7h57. Tempo passando no gigante da Beira Rio. Dos 26 agora 19 por jogar, e o placa da Unilagos, a faculdade na região dos Lagos, Alan Patrick para Carboneiro, penetrou, vai fazer, o Rossi salvou, voltou para Alan Patrick, emendou, faturou.

0: estufando a rede. Alan Patrick botou no fundo do gol. Abre o placar. O time do Internacional. Vitinho também estava ali no lance, no comando do ataque. O Inter abre o marcador. Primeiro passo foi do Alan Patrick para o Carboneiro. Ele invadiu, Rossi defendeu. Na sobra, caiu no pé do Vitinho, né? O Vitinho colocou no fundo do barrante, abrindo o marcador para a representação do Internacional. Ele e o Alan Patrick fechavam. E o Vitinho fez o gol do Inter. Vitinho, camisa 28, gol colorado. O Léo Pereira ainda tentou evitar, mas não conseguiu aos 26. 26 minutos do primeiro tempo aqui no Beira-Rio, Vitinho, camisa 28, gol do Inter. Sai na frente o colorado, Inter 1, Flamengo 0, Ocidão.
1: Flamengo. 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
2: Vai sofrer gol todo jogo. É o que eu falava contra o São Paulo, repito hoje contra o Internacional. Uma linha defensiva frágil, uma defesa que abre espaço para o seu adversário. Na bola que sobrou, o Rossi fez uma grande defesa, mas na sobra, o Vitinho pegou de fora da grande área, meteu a bomba. Chegava o Varela, chegava o Léo Pereira tentando cortar em cima da linha, mas não foi possível. É impressionante, a linha defensiva do Flamengo é muito frágil. Muito frágil essa defesa rubro-negra, explosão.
0: Lançamento é para Pedro, penetrou, tentou bater, levou a trava. Quarta o Gabriel Mercado na hora H, 1 a 0 para o Inter. Gol do Vitinho, de novo vazada a meta do Mengão. Ô Sidão.
2: E a preocupação não é nem para agora, claro, para agora também. Mas o Flamengo, ele sofre gol todo jogo, essa é a sensação. E no mata-mata, não vai sofrer gol para o Cruzeiro? Qual é a sensação que se passa? O Flamengo vai sofrer gol no jogo da ida, no jogo da volta. Você vai precisar fazer muito melhor na parte ofensiva. Uma defesa sólida facilita o ataque.
0: Olha o Varela pelo Mengo, levou na linha de fundo, cruzou Matheus Cunha. Foi lá no alto, defendeu pelo time do Inter, em jogador do Flamengo, né? 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Umalabs, um abraço a doutora Carol, doutor Leandro, ao Pedro, ao Davi. Galera rubro-negra sofrendo com o Mengão e tá perdendo por 1-0 aqui em Porto Alegre. 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
3: E aí, explosão, a galera tá estressada e tá pedindo pra você chamar São Judas Tadeu, explosão.
0: Não tá fácil não, galera. Esse Flamengo toma gol todo jogo. Esse Flamengo toma gol todo jogo. Alô, Leonardo Jardim. Ô, careca, dá um jeito aí, careca. Pelo amor de Deus. Flamengo jogando mal todo dia na defesa, tomando um gol todo jogo. Olha o Léo Pereira falhando. Carboneiro brigou, ganhou do Léo Pereira. Vai fazer o segundo, bateu pra fora. À esquerda do Rossi, o Léo Pereira falhou. E o Carboneiro quase fez o segundo, Sidão.
2: É, e aí na ocasião do erro defensivo do Léo Pereira, o zagueiro não conseguiu cortar a bola. Sobrou nos pés do Carboneiro, abriu no pé canhoto, tentou entre o goleiro Rossi e a trave esquerda. A bola bateu na bochecha da rede pelo lado de fora, quase o segundo do Inter. Sensação que fica explosante. Se o Flamengo, na pressão inicial, não faz o gol, o Flamengo sofre o jogo inteiro. Que a defesa é frágil, a defesa sofre gol o tempo inteiro. Se a parte ofensiva não converte, o Mengão sofre o jogo inteiro. E aí eu pergunto, era melhor ter um sistema defensivo sólido do técnico Felipe Luiz?
0: É, cara, meu parceiro Xande Moreira tá na bronca aqui, dizendo que com esse esquema vai tomar gol todo jogo. Grande Moreira, aquele abraço. 8:02 da noite aqui, hora certa da Macfi. 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Tempo passando no Beira-Rio. 31, lá vem Flamengo. Samuel Lino cruzou, carimba na marcação do Mercado. E a bola vai para escanteio. Confirmo 31, jogados 14 para acabar. 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Na frente o Inter, 1, Vitinho.
4: Flamengo.
0: Mengão 0.
1: Na
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0: Subiu e defendeu tranquilo pelo Inter. A verdade é que o Flamengo não leva perigo, né? E lá vem o Inter, lá vem dominando pela meia direita, correndo o Vitinho com Alan Patrick. Quando o gira, empurra pra Carboneiro, vai no fundo, invadiu a grande área, olha o perigo, bateu cruzado, carimbou no Alexandre, que vem cortando, ganhando pelo Mengão, sai jogando o Flamengo, joga de camisa branca, calção preto, Mengão, Zé Braden, vermelho e preto, jogo ao vivo com imagens do Prime Video. 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Dominava no time do Mengo, sai jogando, virando, tentou Everton Araújo, lançou pelo comando para Samuel Lino, aprofunda pelo time do Mengo, dominou, trabalhou, virou pela direita, correu aqui o Jorginho, olha para quem dá 1-0 pro Inter, gol do Vitinho, Jorginho para Everton Araújo, conduziu, chamou o Jorginho de novo pelo Mengão, 32 jogados aqui em Porto Alegre ao vivo, com explosão na Litoral News, na Manchete, na Ondas, lá vem Mengão, trabalhando, bola rolada, Carrascal dominou, ligou até o Alexandre, foi no fundo, cruzou, ninguém na área, passa por toda a extensão da área, o Matheus Bahia dá um bicão pra frente e alivia. 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Um abraço ao meu parceiro Davi Barcelos, sempre ligado comigo, parabéns pelo trabalho, meu irmão. Lá vem voltando o Carrascal, dominou pelo Mengo, ligou, virou, demora pra Alexandre, penetrou, soltou na grande área até o Arrascaeta, tá na meia lua, fez o domínio, tentou com o Rubinho, voltou no Everton Araújo, tava apertado, recuou, até Vitão, Vitão pelo intermediário ofensivo do Mengão, bateu pra Léo Pereira, 1-0, ganho Internacional aqui em Porto Alegre, bora pra Everton Araújo, tentou passar pra Samuel Lino, voltou no Everton, abriu pra Carrascal, pela canhota, dominou, limpou, tentou na pela ponta, o Carrascal, manobra, solta no Alexandre, é só caprichar, tá livre, ajeitou, cruzou, bola desviada, vai sobrar, tira a zaga, quarta de qualquer maneira, o Maripan aliviando, botando bola pra fora. O Inter joga com seriedade a defesa, as linhas todas bem montadinhas, hein, Sidão?
2: É, o Inter muito bem no sistema defensivo, explosão, vai dificultando a vida do Flamengo na parte de ataque. E a condição do jogo é boa para o Internacional também, porque foi, fez o primeiro gol, então agora o Colorado pode se retrair um pouco mais, se fechar e partir sempre no contra-gol.
0: E olha o Mengão aí de novo, subindo pela meia, lançamento é para Samuel Lino, penetrou, bateu, foi bloqueado, a zaga vem cortando e botando bola pela linha de lado, é arremesso manual para o Flamengo bater, galera. 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Olha a Renata Marinho aos 34, a voz do chat, oi Renatinha.
3: E a explosão, a galera tá estressada. O João Rodrigues tá falando, essa defesa do Flamengo é horrível.
0: É.
3: E o Rogério tá falando, fora Léo Jardim.
0: É, se ele cair, se ele perde hoje, ele começa a ficar pendurado, né? Eu acho que o Papa vai se arrepender amargamente dessa troca que ele fez no início do ano. Porque o Flamengo não anda, o Flamengo não rende, o Flamengo tem um timaço. Tá falando em trazer o Thiago Almada e o Luiz Henrique. Mas entrega um timaço, tá mandando um cara que não tá sabendo fazer o time andar, né? Tudo bem que ele revelou o Mbappé. Mas cadê? Cadê? Lá vem o Mengão. Vem Jorginho trabalhando, rodando
2: pela meia.
0: Também
2: é difícil na explosão. Revelar um jogador desse aí, qualquer um revela.
0: Até eu, né? Revelar o Mbappé, até eu. Lá vem Jorginho, dominou, manobrou, rodou, chamou Varela, tentou tabela, o Flamengo não tem padrão de jogo, Varela pra Samuel, Samuel pra Varela, tentou Jorginho, errou, perdeu. Olha o Inter, ganhou de novo, aperta o Jorginho, belisca, retoma, deu no Samuel Lino, vira no Arrascaeta, tenta a condução, bateu na zaga, Carrascal lançou, Arrasca, penetrou, vai empatar, perdeu, ele perdeu o domínio, na hora do chute o Maripan vem cortando, aliviando e na sobra o Everton Araújo faz falta. Um Flamengo desorganizado, um Flamengo que aos 35 minutos ainda não levou perigo real ao gol do Matheus Cunha, hein, Sidão Marinho?
2: É, ainda não conseguiu levar perigo real contra o Matheus Cunha, explosão que eu falava. Não é um goleiro de alta categoria. E o Flamengo não testa o Matheus Cunha, o Flamengo não finaliza contra o ex-goleiro da equipe rubro-negra, que esses jogadores conhecem muito bem, sabem os pontos positivos e os pontos negativos. E esse é o grande detalhe, o Flamengo não consegue testar o goleiro, que agora está sentindo, inclusive, ali na pequena área. Nesse último lance, Arrascaeta e Pedro dividiram dentro da grande área. Os dois poderiam finalizar, o Arrasca preparou para o chute e deixou o Maripan roubar a bola. Explosão não dá para o Flamengo ter tanta ineficiência na parte ofensiva. O Flamengo não consegue aproveitar as suas chances, o Flamengo não consegue aproveitar as suas oportunidades. E quando chega o Inter na linha de frente, o Inter vai lá e aproveita e leva perigo contra o goleiro Rossi. Então o Flamengo precisa melhorar e melhorar muito a sua atuação até aqui. O rubro-negro ainda não entrou em campo.
0: É, tá complicado, né, cara? Muito complicado o jogo do Flamengo hoje aqui em Porto Alegre. 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Ao meu querido doutor Elcio Azevedo, um abraço carinhoso ao doutor Marcelo Pereló, meu querido amigo, um abraço carinhoso. Estamos todos comemorando, né, os números da Copa do Mundo, os números da cobertura do Flamengo em Portugal, com a graça de Deus, com a parceria, né, desses amigos queridos que sempre me apoiam há tanto tempo aqui na Litoral News, na Manchete, na Ondas, na Nova Friburgo. Muito obrigado pelo carinho de cada parceiro e tem um lugar muito especial aqui no nosso coração, né? Foi um sucesso a Copa do Mundo, foi um sucesso a intertemporada do Flamengo lá em Portugal, com o nosso público, com os nossos parceiros, com a nossa equipe, com a graça de Deus. Aliás, vou te pedir um moral, viu? Se você puder nos ajudar, se inscrevendo aqui no canal, o jogo tá parado, o goleiro Matheus Cunha tá ali fazendo uma cera, né? Você ajuda demais quando se inscreve aqui no canal. A Litoral News rompeu a marca de 1.606.000 inscritos, a galera chegou tão junto, que a gente tá se aproximando de 1.607.000. Então eu quero te pedir um moral, se você tá com a gente, tá curtindo, tá gostando, eu tô ao vivo no estádio, né? Poderia estar confortavelmente, sem pegar avião balançando, né? Sem ter que acordar 4 horas da manhã, podia estar lá no estúdio, mas não, a gente tá aqui no estádio para valorizar a tua audiência. E aí eu te peço esse moral da inscrição no canal. Olha lá o Mengão, hein? A bola volta a rolar, o Flamengo escapa, a bola lá pra canhota do Carrascal. Ah, Carrascal, pisou na bola, caiu, se enrolou, e a bola é do Inter. O Carrascal também é incorrigível, né, o Sinão Marinho? O Carrascal volta o time, nada muda, ele foi pra Copa do Mundo, jogou na Colômbia, ficou de férias.
5: Nem jogou, né?
0: O Carrascal não muda, o Sinão Marinho.
2: É, nem jogou a Copa, um daqueles jogadores que não jogou a Copa pela seleção da Colômbia, ficou só no banco de reservas. E a verdade é que não acrescenta nada, essa equipe do Flamengo. Carrascal de lua na explosão. Tem noite que ele vem, tá perfeito. Tem noite que ele vem, tá horroroso. Me parece que é uma daquelas noites que ele tá muito mal no gramado.
0: É camaleão, né, o Carrascal. Então quero contar com a tua inscrição, é só clicar no botãozinho inscrever-se aqui embaixo, é de graça, viu? E a gente tá junto na Litoral News, na Manchete, na Ondas. Muito obrigado, que Deus abençoe a tua vida. É um desejo meu, de toda a minha equipe, de toda a nossa família, viu? Obrigado pelo moral, lá vem o Mengão manobrando. Flamengo perdendo por 1-0 aqui em Porto Alegre. Vem Alexandre, driblou o primeiro, encarou o segundo, tentou dar o break, perdeu. A bola espirra, vem pela meia, sobrou pro Inter. O Inter mais objetivo, né? Tem um time muito mais limitado que o Flamengo, mas joga de forma muito mais objetiva. Alan Patrick manobrou, inverteu, deu bola para Matheus Bahia, dominou, penetrou, tentou pela esquerda, faz o corrupio, ajeita redondinho, empurra no meio para Bernabé. Bernabé trabalhou, devolveu, soltou no Bruno Henrique, vai disparar, prefere abrir. Bruno Gomes livre pela ponta, o Inter deita e rola no jogo, devolução, Bruno Henrique cruzou, bola pingou, corta o Varela, salvando na hora H, porque o Vitinho tava fechando. O Inter é limitado, mas é aplicado, cara. E tá dando show no Flamengo agora. Com 39, 1-0 o Inter, gol do Vitinho. Tentou dominar novamente pelo meio, Vidiagra. Vidiagra manobrou, inverteu, deu bola pra Gabriel Mercado. Se manda pelo Colorado. Vamos, Mengão, vamos acordar. Ô, Careca, acorda aí, Careca. Vem dominando pela meia. Tentou Bruno Henrique, girou, manobrou, foi travado com falta. Falta do Everton Araújo. E o Leonardo Jardim, candidamente ali de braço cruzado, agora de mãozinha para trás. Ô Leonardo Jardim, acorda, pelo amor de Deus, cara, ô Sidão.
2: É, já vamos nos aproximando dos 40 nesse primeiro tempo, explosão, e o Flamengo até agora não conseguiu jogar nem minimamente bem dentro do jogo de hoje. Não é nem ser perfeito não, mas jogar minimamente bem dentro da partida. É um Flamengo com muitas dificuldades, é um Flamengo que não consegue produzir hoje aqui em Porto Alegre. E o Internacional vai deitando e rolando com um time limitado, como você bem citou, mas sabendo a sua maneira de jogar. E nessa maneira do Inter de jogar, de se defender bem, contra golpear também bem, o Internacional está dando um banho no Flamengo. A verdade é que o Mengão tem que segurar esses 5 minutos, tentar um empate, que no vestiário o Jardim vai ter muito trabalho, ele tem que trabalhar.
0: É de perder a paciência, né? O jeito que o Flamengo joga. Olha a falta batida pelo Alan Patrick, deu no Carboneiro e emendou para fora. A esquerda no gol do Agostinho Rossi, é só tiro de meta. 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Grande Francis, um abraço, meu irmão. 41 jogados, 1-0 para o Internacional. Lá vem Flamengo, manobrando aqui no Beira Rio, dominou a Arrascaeta. Solta a bola para Alexandro, avança pela canhota, parou, prendeu. Quebrou pelo meio, tocando de lado para o Léo Pereira, organizou, manobrou. Léo Pereira gira, vira, devolve a bola para Vitão. Vitão bateu para Jorginho. Corre o time do Flamengo, vamos se organizar, Mengão, vamos se organizar, Mengão. Jorginho para Varela, levou o combate do Bernabé e perdeu. Botou bola espirrada para Jorginho, vira no Everton Araújo. Inverteu no Alexandro lá do outro lado, 41 minutos e meio, domina a bola o time do Mengo. Caminho Alexandro empurrando pela meiuca para Jorge Carrascal, domina o colombiano. Chama jogo para Léo Pereira, subindo pelo time do Mengão. Léo Pereira dá o totó para o Everton Araújo, olha o Varela livre. Everton viu, lançou, Varela dividiu, sobe Matheus Bahia. Na recuperação, tomando espaço e roubando a bola. 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Léo Pereira pelo mesmo, levantou, tentou para Varela. O passe é ruim e a bola vai sair na linha de lado. Esse é o retrato do Flamengo. Um time que não tem alternativas, um time que não tem repertório. Eu não sei se o Baco está satisfeito, né? Porque pelo menos com o Felipe Luiz, podia ter confusão no vestiário, podia ter os caras aí andando na noite, pintando e bordando, enchendo a cara, mas o time jogava. O time jogava. E com o Leonardo Jardim pode ser todo mundo certinho, mas o time não joga. É um negócio impressionante. Lá vem voltando. Meu parceiro Zé Carlos lá em Cape Cod tá na bronca, dizendo que é inaceitável, uma vergonha o Flamengo jogando hoje aqui em Porto Alegre. O Inter tá na beira da zona do rebaixamento. Será que o Flamengo vai ressuscitar mais 11, Dom Marinho?
2: Não, e é aquilo. O Flamengo não pode fazer uma atuação tão abaixo como essa contra um time que briga contra o rebaixamento no Campeonato Brasileiro. E outra, se o jogo Flamengo-Cruzeiro for desse jeito, o Cruzeiro amassa o Flamengo. É papo de garantir a classificação no primeiro jogo. Então o Flamengo precisa melhorar a sua atuação. E o Jardim precisa ter consciência de onde ele está. Que isso aqui não é Cruzeiro não, cara. Isso aqui é Flamengo. Ano passado ele estava no Cruzeiro, abriu mão de Sul-Americana. O trabalho dele no Flamengo em números pode até ser bom, mas ele caiu na Copa do Brasil pro Vitória, que briga contra o rebaixamento. No Campeonato Brasileiro perdeu pro Palmeiras, é o vice-líder contra o Palmeiras. E na Copa Libertadores da América, hoje eu não consigo ter confiança que o Flamengo vai passar no Cruzeiro.
0: É, o BAP que responda, né? Cada um que segure seus problemas. E o BAP segure os problemas dele, né? Porque realmente me parece que com uma sensação de repetir 2023, né? Tiraram o Dorival para botar o Vitor Pereira. O Flamengo não ganhou nada. Depois trouxeram o Sampaoli. O Flamengo não ganhou nada. Fica a mesma sensação. Ganhou ano passado com o Filipinho. Mandaram o Filipinho embora. Que o Filipinho seja feliz lá no Mônaco, né? E que o BAP assuma os seus problemas, né? Dê conta aí dos seus problemas. Porque esse time, do jeito que tá jogando, não vai não, bicho. Não vai não. Pode trazer o Messi. O time não anda. Lá vem voltando pela canhota, domina Carrascal, manobrou, virou, girou, soltou no Alexandre. Vai, vai, queima minha língua. Cruza Alexandre, corta a zaga, tira o Maripã, aliviando. Volta pela meio, Mengão, trabalhando o Jorginho. Jorginho fez o domínio, ligou pelo Mengo, soltou de lado. 44, primeiro tempo, pífio do Flamengo, hein? Lá vem Léo Pereira, serviu no comando, Samuel Lino perdeu. A bola parte da zaga, volta no Everton Araújo. Dominando pelo Mengo, tempo quase esgotado aqui na primeira etapa. O Flamengo é irritante aqui em Porto Alegre hoje, cara. Olha o Carrascal, joga Carrascal. Carrascal dominou, cruzou, Pedro vai fazer, corta a zaga por baixo. Tira o Gabriel Mercado, se estica, bota a bola para escanteio, Sidão Marinho.
2: É, ele foi impressionante na jogada, importantíssimo para a equipe do Internacional. Que o Carrascal levantou essa bola na primeira trave, ela quica no gramado e ia sobrar na feição para o Pedro. Dali era um abraço. Penaine ia colocar no fundo da rede e ia sair para a reverência. Mercado fez o corte e coloca para a linha de fundo. É a última bola dos 45. Arrascaeta na canhota.
0: Vai bater Arrascaeta, tempo esgotado aqui. No primeiro tempo, 1-0, no Inter, gol do Vitinho. Arrascaeta levantou, bola fechada. Segundo pau, tentou Vitão, foi travado, caiu. Queria pênalti, o juiz vai dar só tiro de meta. Apenas tiro de meta quando o Vitão subiu junto do Gabriel Mercado, hein, Sidão Marinho?
2: No segundo pau, Vitão tentou chegar para a testada. Junto dele o Gabriel Mercado, ex-companheiros da dupla de zaga do Internacional. Acabou que o Vitão tocou por último nela, por isso tiro de meta para o Matheus Cunha. Detalhe, mais 5 de acréscimo, vamos até os 50.
0: Olha aí a Renata Marinho, a voz do chat, em nome da drogaria do povo, a Verdinha, a original de Cabo Frio. Ligou, pediu rapidinho, chegou 2643-0507. 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Oi, Renatinha.
3: E aí, expulsão, a galera tá estressada e já falou. A Vera tá falando aqui, fora Jardim, já deu.
0: É, quem é a favor aí do fora Jardim, hein? Quero ver, tem um galerão comigo. Quem é a favor do Fora Jardim? Vamos ver como é que tá o moral do treinador aqui no chat. Quem é a favor do Fora Jardim? Quem é a favor do Fora Jardim? Digita aí. Tem um galerão ligado na gente. Quero ver. Quero ver quantos são a favor do Fora Jardim, hein? Olha o Mengo, lá vem Varela manobrando, subiu. Girou, dominou, tentou, vai apertar o Bernabéu. O Flamengo não joga. O Inter deita e rola. Vem trabalhando. Ligou pela meia, lançamento é feito pro Alan Patrick. Dominou, virando pelo comando, tenta. Roda a bola aqui, o Alan Patrick pelo time colorado, faz a inversão. Olha lá o Bruno Henrique. Clareou, lançou, procurou Bruno Gomes, passa no apoio Vitinho pela direita. Recebe, recolhe o autor do gol do Inter. 1-0 colorado aqui em Porto Alegre. Bola pra Bruno Henrique. Dominou, trabalhou, virou pela meia, chamando o Gabriel Mercado. Mercado inverte. Pra Bruno Henrique na direita, acelera com Bruno Gomes. Errou no passe, perdeu. Vem o Everton Araújo ganhando. Comando pelo Mengão, 46,5. O jogo prometido até os 50 minutos do primeiro tempo, galera. Lá vem dominando bola, representação do Inter. Subindo o Bernabé, Bernabé rodou, girou, virou, deu bola pra Alan Patrick. Ele avança pela meia, foi desarmado, perdeu a bola. Ganhou o Mengão, vamos Mengão, vamos Mengão. Vem Arrascaeta, trabalha, empurra. Pela canhota, avança o time do Mengo. Correu Carrascal, Carrascal dominando. Ligando pela meia, canhota. Parou, prendeu, ligou, deu bola pra Samuel Lino. Vai encarar a marcação do primeiro rabisco. O Samuel fugiu da falta, dominou. Lançou pra Arrascaeta, Varela livre pela direita. Perde, domina, recebe, tentou pelo time do Mengo. Gira, volta no Arrascaeta, cruza mal. A zaga vem tomando. Quarta, o Vidiagra afastando pelo time do Inter. O troco do Mengão. Vitão na bola pra Jorginho. Jorginho ligando pra Arrascaeta. Prepara o domínio, vai tentar cruzamento. Saiu, Matheus Cunha, volta a bola. Olha lá, tentou Everton Araújo. Lançou mal pra área. Quarto Mercado aliviando, tirando de novo. Grande maioria dizendo que é a favor do Fora Jardim. Cara, eu acho que se ele perde hoje, Cidão, ainda tem, sei lá, duas semanas pro jogo do Cruzeiro. O Guapo vai ter que ter a mesma coragem que teve para demitir o Felipe Luiz. Não adianta ficar esperando a vaca ir pro brejo, Cidão Marinho.
2: Ah, eu acho muito difícil, Pozão, também, né? Eu nem teria contratado, mas eu acho muito difícil ele tomar essa decisão. Acho que não seria do perfil dele. Deixaria o ego falar mais forte. Esperaria para ver o que vai acontecer contra o Cruzeiro. Mas eu confesso que eu sou a favor do Fora Jardim antes mesmo dele ter chegado ao Flamengo.
0: A gente não é a favor nem do Vem Jardim, né? Agora, o Bape que assuma os seus problemas, né? Porque ele tomou a decisão. Ele já explicou, deu várias explicações diferentes para a saída do Felipe Luiz. Mas é um negócio que não entra na minha cabeça, né? O cara ganhou tudo ano passado. Não podia estar tudo tão errado assim, né? Porque se tivesse tudo tão errado assim, o Flamengo não teria sido campeão. Será que agora está certo? Será que agora está tudo bem? Será que agora está tudo beleza? Está tudo tranquilo? Será que agora o Bape está gostando? É a pergunta que eu faço, sinceramente. Se ele não estava gostando do Felipe Luiz, que levantou duas taças, a Libertadores e o Brasileirão, que perdeu nos pênaltis para o Paris Saint-Germain, a Copa Intercontinental, ele está gostando agora? Será que o Bape está gostando agora? Será? Vai terminar o primeiro tempo, 49 minutos aqui em Porto Alegre. 1-0 Internacional, haja coração, hein? E a galera continua aqui, tá entupindo. Quero ver se a galera quer o Fora Jardim mesmo. Vamos entupir aqui a galera que quer o Fora Jardim. Entope aqui o chat de Fora Jardim. Pro Bape acompanhar. Ele acompanha a gente, né? Então bota lá. Bota aí o Fora Jardim, quem é Fora Jardim. Entope aí o chat de Fora Jardim, você que é o Jardim Fora. Domina a bola o Vitão. Dominando pelo Mengo, manobrou, levou, rodou, girou pela meia. Tenta o passe da canhota, Carrascal manobrando pelo Mengo. Flamengo não deu um chute perigoso a gol. Esse time do Flamengo não deu um chute perigoso a gol o primeiro tempo inteiro. Lá vem Jorginho manobrando. Esticou pro Varela, não vai alcançar. Não vai alcançar. A bola vai na linha de fundo. O Flamengo, Cidão, são 49,5. O Flamengo não deu um chute perigoso a gol nesse jogo até agora, Cidão.
2: Em uma palavra, a definição da atuação do Flamengo, explosão. Horrorosa. Horrorosa a atuação rubro-negra nesse primeiro tempo.
0: Vai terminar, terminou. Acabou o primeiro tempo.
5: Internacional. Flamengo.
0: Flamengo. 0 para o Flamengo. 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E aí, Cidão? O que dizer pro torcedor do Flamengo que nos dá uma audiência incrível nessa noite, Cidão?
2: É, fim de papo nessa primeira etapa aqui em Porto Alegre, no Beira-Rio. 1 pro Internacional, 0 pra equipe do Flamengo. Meus amigos, que atuação horrorosa do rubro-negro carioca dentro desse primeiro tempo de jogo. Um Flamengo irreconhecível dentro do gramado. E aquela sensação de novo, de uma linha defensiva que todo jogo vai sofrer gol. De uma linha defensiva que todo jogo será vazada. Foi assim contra o São Paulo, está sendo assim hoje contra o Internacional. Contra a Chapecoense não sofreu gol, explosão. Mas agradeça ao Rossi, agradeça ao goleiro rubro-negro, porque a Chapecoense, lanterna do Campeonato Brasileiro, criou três finalizações de altíssimo perigo contra o Flamengo. E o Rossi salvou o Flamengo naquela ocasião. Então o trabalho do Jardim é um trabalho que é muito condicionado pelo início do jogo. Se o Flamengo não produz bem no início, o Flamengo não tem conversão no início do jogo, o Flamengo sofre o jogo inteiro. E aí se sofre o gol, pena para conseguir o resultado, pena para conseguir uma articulação melhor dentro do gramado. Então, uma atuação horrível, Flamengo defensivamente horroroso e ofensivamente um Flamengo que não pratica o futebol. Vamos ouvir o Jorginho para ver se ele consegue explicar o que aconteceu com o Flamengo dentro dessa primeira etapa. Vamos ouvir o Jorginho falando após este compromisso. O jogador da equipe rubro-negra vai falar após esse desafio. Vamos ouvir o atleta da representação rubro-negra que vai falar após esse compromisso aqui com o torcedor. Se liga com a equipe líder de audiência no futebol em todo o Brasil. Atleta rubro-negro é muito experiente, vamos ver se ele traz, né, uma noção daquilo que foi a partida, uma noção daquilo que foi esse primeiro tempo para a equipe do Flamengo. Vamos ouvir o que fala Jorginho na saída do campo depois desse primeiro tempo horroroso da equipe rubro-negra, que está perdendo para um time que briga contra o rebaixamento.
5: O que você vai contribuir no vestiário dizendo, ó, professor, acho que isso não está funcionando?
6: Acho que estamos errando bastante na construção, na fase de construção. Eu estou errando bastante também, não estamos conseguindo encontrar essa saída. Criar uma vantagem, o time dele está bem fechado. A gente talvez precise de um pouco mais de movimento contrário da frente. E um pouco mais de movimentação talvez para poder encontrar uma triangulação e poder criar mais alguma chance.
2: Ou seja, Jorginho, tudo horroroso, né? Tudo horrível dentro da equipe do Flamengo dentro dessa primeira etapa. Tem que acordar o rubro-negro, tem que acordar o Mengão. Não dá explosão para o Flamengo querer ser campeão brasileiro e deixar 5 pontos para trás contra o São Paulo. Não dá para o Flamengo querer ser campeão brasileiro e deixar 5 pontos para trás contra o Internacional. São gigantes do futebol brasileiro, campeões do mundo, assim como o Flamengo. Mas agora estão vivendo um momento horroroso, tanto o Inter como também a equipe do São Paulo. Tá difícil. Vamos ver se no segundo tempo o Mengão melhora. Mas eu confesso que a primeira etapa deixa uma sensação, não só para o jogo de hoje, mas para a sequência da temporada, muito ruim no coração do torcedor rubro-negro.
7: É preocupante. O Flamengo não anda. O Flamengo não anda, o Arrascaeta nada jogou, o Jorginho nada jogou, o Pedro nenhuma bola teve para concluir, o Carrascal horrível, o Samuel Lino abaixo da crítica, a defesa falhou de novo, né? Então o Flamengo muito mal o Flamengo nesse primeiro tempo do jogo aqui em Porto Alegre, no Beira-Rio. Daqui a pouco o Sidão Marinho conversa com você no intervalo campeão. 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Tem Vasco jogando, tem Fluminense jogando mais tarde, tem Palmeiras jogando mais tarde. O Vasco também está numa crise medonha, né? Está empatando, Sidão, contra o Medellín, jogando em São Januário. Pedro Schenne está transmitindo, hein, Sidão?
2: É, exatamente, Pozão. Segundo tempo em andamento, 0 para o Vasco, 0 também para o Independente Medellín. Vasco correndo risco danado, né, de cair na Copa Sul-Americana para o fraco Medellín, que a gente viu muito bem na Copa Libertadores da América, como é uma equipe muito abaixo, uma equipe de nível técnico muito inferior. O Flamengo amassou o Medellín no jogo da ida lá no estádio do Maracanã, venceu por 4-1, e no jogo da volta teve aquela questão lá, né, de tudo que os torcedores do Medellín fizeram na arquibancada, mas ia ser outro amasso do Flamengo, ia ser uma goleada histórica. Vasco empatando em 0-0 com o Medellín em São Januário. Mais tarde, logo depois, depois do jogo aqui em Porto Alegre. Tem Fluminense e Bahia. Marcelo Marinho vai contar tudo. Direto do Maracanã, também tem Vitória e Palmeiras. O Paulo Arnaldo conta tudo no Barradão para essas partidas que encerram as partidas de quarta-feira nessa 21ª rodada do Campeonato Brasileiro.
7: Valeu. O Flamengo está perdendo aqui em Porto Alegre. Flamengo sendo derrotado. Um para o Internacional, gol do Vitinho aos 26 minutos. 0 para o Flamengo, galera. 8h27 da noite. 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Temos o intervalo do jogo. 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Internacional 0 para o Flamengo. 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E tá chegando uma fera do meu timaço. Ele vem aí para analisar, para informar, para debater. Um para o Inter, gol do Vitinho aos 26 minutos. 0 para o Flamengo. Tá chegando ele.
2: 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Intervalo de jogo aqui no estádio do Beira-Rio, em Porto Alegre. 1 para o Internacional, gol marcado pelo Vitinho, 0 para a equipe do Flamengo. O que dizer dessa atuação rubro-negra no primeiro tempo? Ou melhor, o que dizer da não atuação do Flamengo dentro dessa primeira etapa, né? Uma equipe que não entrou em campo, essa é a grande verdade. Defensivamente muito frágil o Flamengo. E ofensivamente, um Flamengo que não produz. Dá nem para dizer que o Flamengo não é eficaz, porque o Flamengo não cria grandes oportunidades, o Flamengo não cria grandes chances. O Flamengo é pouco criativo dentro desse desafio de hoje. O Jorginho, mesmo na saída do gramado por intervalo, chegou a dizer que o Flamengo tem que melhorar um pouquinho. Essa bola ali na transição da defesa para o ataque, para melhorar um pouco a sua saída. Mas a verdade é que o Flamengo, ele muitas vezes condiciona a sua partida pelo que é o início do jogo, pela pressão inicial. E esse é o time do Leonardo Jardim. É o Flamengo que pressiona. Se marca o gol no início, o Flamengo tende a desenvolver bem, tende a fazer um grande resultado. Se o Flamengo não marca o gol no início, o Flamengo começa a encontrar dificuldade. O Flamengo começa a dar muita oportunidade para o adversário. Por quê? Porque o Flamengo é um time que toda hora vai ter trocação. Não importa se está enfrentando o Bayern de Munique do outro lado, não importa se está enfrentando a Chapecoense, como foi, por exemplo, na Arena Condá, não importa se está enfrentando o Internacional. O Flamengo, contra toda e qualquer equipe, vai ser uma equipe que vai dar muito espaço para o time adversário jogar. Vai dar muito espaço para o time adversário criar. E é o estilo do Jardim que eu não concordo. A gente pode até fazer uma comparação com o ano passado. E aqui não é a viúva do Felipe Luiz, não. É comparar com algo que deu certo no Flamengo. O Felipe Luiz, no estilo muito parecido com a seleção espanhola, ele tinha uma linha defensiva muito sólida. E o Flamengo jogava na parte ofensiva também para colocar as bolas no fundo da rede, mas tinha uma linha sólida. E aí está o grande detalhe, a grande diferença. Quando o ataque do Flamengo não produzia, quando o ataque do Flamengo não botava a bola para o fundo da rede, a defesa dava conta do recado. Agora com o Jardim é completamente diferente. Quando o ataque não dá conta do recado, a defesa deixa a coisa mais difícil, que a sensação passa que todo jogo o Flamengo vai sofrer gol. Foi assim hoje contra o Inter, contra o São Paulo também sofreu gol no erro, contra a Chapecoense, São Rossi salvou, foram 3 grandes oportunidades naquele compromisso contra a Chape, e o Flamengo conseguiu ser salvo pelo seu goleiro Rossi. tá ali para trabalhar, obviamente. A gente faz uma análise até da intertemporada. O Flamengo sofreu 2 gols para a equipe do River Plate. Contra o Luciano, time de nível inferior, não sofreu gol. Mas contra o Benfica, o Flamengo sofre 1 gol. Contra o Olímpico, o Flamengo sofre 2 gols. Então é um Flamengo que sofre muitos gols no comando do técnico Leonardo Jardim. E aí fica a pergunta: será que o Flamengo vai deixar chegar o mata-mata para ver o que dá contra a equipe do Cruzeiro? Cruzeiro, do jeito que o Flamengo está jogando, vai marcar pelo menos 1 gol no Flamengo. Então o ataque vai ter que marcar 2 a cada compromisso. E aí está o grande detalhe: no comando anterior do Felipe Luiz, a defesa, com seu bom trabalho, facilitava a parte ofensiva. Agora, no comando do técnico Leonardo Jardim, a defesa frágil, ela dificulta também o trabalho ofensivo. E não importa, se o Flamengo está vencendo, se o Flamengo está perdendo, está empatando, todo gol sofrido é ruim para a equipe rubro-negra. Todo gol contra o Flamengo é ruim, porque você fica numa situação desconfortável no marcador. Tem caminho para o Flamengo melhorar? Óbvio, tem caminho. Mas pensando no jogo de hoje, a gente pode encontrar alguma solução. Pensando num todo, para a sequência da temporada, o Flamengo vai ter pela frente 10 dias sem partida, porque não está dentro da Copa do Brasil. Eu acho que o Leonardo Jardim precisa rever um pouquinho o seu estilo de jogo, rever um pouquinho a maneira do Flamengo se comportar dentro do gramado, porque isso não é o que o torcedor quer ver dentro da equipe rubro-negra, dentro desta temporada de 2026. Mas para hoje, o que o Flamengo pode fazer? Eu começaria mexendo. Acho que o Flamengo está pouco criativo dentro do setor do meio de campo. Faria mudanças dentro dessa equipe rubro-negra e para isso vou trazer o banco de reservas da equipe do Flamengo para esse segundo tempo à disposição do técnico Leonardo Jardim. Ele tem o goleiro Andrew, depois Emerson Royal e Ayrton Lucas, os laterais. Na zaga, Léo Ortiz e Danilo, e aí no meio, que é onde eu quero trazer essas mudanças. Eric Pulgar, Saul Níguez, De La Cruz e Lohan. Para a parte ofensiva tem Cebolinha, tem Bruno Henrique, tem o Alaciano. Talvez potencializando um pouquinho mais essa equipe do time do Flamengo, a gente poderia ter uma entrada ali, quem sabe, do próprio Saul ou do Eric Pulgar. Não gostei muito da atuação do Everton Araújo, não. Não sei se, olhando para aquilo que o Flamengo pode fazer dentro do gramado, esses dois atletas poderiam ajudar. Vamos ver o que vai buscar o técnico Leonardo Jardim dentro do gramado para essa segunda etapa. Mas fato é que a equipe rubro-negra tem que melhorar demais a sua atuação dentro desse segundo tempo. Precisa melhorar muito a sua responsabilidade, porque o Flamengo tem muita posse de bola, mas poucas finalizações. Foram 6 finalizações do Flamengo, somente 2 em direção ao gol. Uma bola do Lino recuada na questão contra o goleiro Matheus Cunha, que facilitou, e uma segunda tentativa pela ponta direita com o Carrascal. Uma aos 6 da primeira etapa, outra aos 7. E o Jorge Carrascal não conseguiu ser positivo com a equipe do Flamengo também dentro desta primeira etapa. Mandando um abraço pra galera ligada com a gente. Por aqui o Douglas Almeida tá participando junto com a gente, tá aqui mandando um excelente trabalho pra gente aqui no Rio Grande do Sul. Tá dizendo que São Judas Tadeu precisa ajudar o Flamengo, pra ele, o Flamengo vira o jogo. Tá aqui deixando uma pergunta: o time teve 1 mês e meio pra treinar e tá apresentando esse futebol patético. Qual o motivo? Só consigo encontrar um motivo, Douglas. O treinador. O Flamengo não vinha apresentando esse futebol tão abaixo na intertemporada. A gente até falava de uma evolução da equipe rubro-negra. O Flamengo na intertemporada fez bons jogos, sim, sofreu gols. A gente alertava que era um problema e muitos erros defensivos da equipe rubro-negra naquela ocasião. A gente já falava, ó, isso é um problema que precisa ser corrigido. E o Jardim não conseguiu corrigir esse problema dentro da equipe do Flamengo. Eu acho que o principal erro, depois de 1 mês e meio que o Flamengo teve para trabalhar, todo esse tempo que o Flamengo teve para estar dentro do gramado, está exatamente no sistema de jogo, no estilo de jogo do técnico Leonardo Jardim, como eu citei. Ele é um cara que quer um jogo de muita trocação. Ele já chegou a dizer que não importa se o Flamengo vai vencer de 1-0, sem sofrer gols, 2-0. Para ele, o que importa é a vitória, pode ser de 4-3, 5-4, a situação que for. Ele quer vencer sem olhar ali para gols sofridos, gols marcados dentro do compromisso. Então, para mim, é muito desse estilo de jogo, onde o Flamengo fica muito disposto. Se não aproveita as chances do espaço de ataque, o Flamengo acaba deixando o adversário muito vivo dentro da parada. Tá voltando o Mengão, torcedores do Inter vaiam aqui no Beira-Rio. Vem Danilo e vem Eric. Serão as novidades, Danilo e Eric Pulgar, na equipe do Flamengo. Vai sair o Léo Pereira, sentindo com a camisa 4. Foi reavaliado no vestiário, não volta pro jogo, então sai 4. Léo Pereira, entra 13, Danilo. E vamos ver o outro que vai sair. Parece o Everton Araújo, né? Ele mesmo. Sai o Everton Araújo com a 52, entrando 5, Eric Pulgar, na equipe do Flamengo. Entrada do Eric, eu gostei, como eu falei, o Everton não teve uma boa primeira etapa dentro desse jogo de hoje aqui em Porto Alegre. Vamos ver se o Danilo pode ajudar o Flamengo. É uma linha defensiva considerada a reserva, né, em relação ao seu miolo de zaga, laterais principais. Mas dentro desse miolo reserva, dos quatro jogadores que a gente pode citar da linha defensiva, três jogadores estavam na Copa do Mundo: Danilo e Alexandre na seleção brasileira, e na direita o Varela dentro da seleção uruguaia. Quem tá de volta para contar as emoções do segundo tempo da emoção aqui em Porto Alegre é o Explosão da Galera.
7: Valeu, Sidão, tô de volta, a bola tá rolando, Flamengo mexeu, saiu Léo Pereira, entrou Danilo, saiu Everton Araújo, entrou Eric Pulgar. São as alterações do Flamengo. Do meio pra frente, tudo igual. Vamos torcer pro Leonardo Jardim ter acertado o time no intervalo. Saída foi dada, o Flamengo domina. Vem trabalhando pela meia aqui novamente, Jorginho. Jorginho virou, bateu na direita, Danilo, o herói do tetra da liberta, domina, manobra, bota no gramado. Vem Danilo evoluindo, girou, virou, soltou, deu bola pra Vitão. Vitão Benzinho, pela canhota, carrega, empurra a bola pra Alexandre, daí a virada para Samuel Lino, pé direito na bola, caminhou, trabalhou, invertendo o jogo lá pela meia direita, trabalha pela representação do Mengão, Danilo, Danilo põe no gramado, vira para Varela, Varela dominando pela meia. O Flamengo não tem espetada, né? Flamengo roda, roda, roda, roda a bola aqui, não é um objetivo. Lá vem Alexandre, vai tentar achar o espaço, não consegue, passa o pé na redonda, devolve no círculo central, daí Vitão inverteu, deu bola no Eric, Eric vai tentar articular pro comando, solta de lado para Jorginho, aprofunda lá pela direita até o Varela, Varela não tem opção, retrocede pro Eric. É esse o jogo do Flamengo do Leonardo Jardim, né? É um jogo que nem de longe lembra o ideal. O Flamengo que aperta, que espreme, que tem volume. Lá vem Vitão, Vitão aluga espaço pela meia, jogando agora pela canhota da zaga, faz a inversão pra Arrascaeta. Arrascaeta manobrou, conduziu, não tem opção, retoma a bola, dá no meio até o Vitão. Vitão roda pro Danilo. O Flamengo já tá um minuto e meio nesse jogo aqui pela meia sem objetividade. Lá vem o Varela, roda, tenta achar o espaço, chama Jorge Carrascal, driblou o primeiro, agora sim evoluiu, bateu bola pela ponta, lá vem Flamengo, tentou cruzar, Jorginho foi travado pelo Matheus Bahia. Quarta pela representação do Inter, manda a bola pela linha lateral. 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Lá vem Mengão manobrando, bola solta para Alexandre, tentou lançar Samuel Lino, se enroscou na perna do adversário, caiu, perdeu. Eric tenta pegar o troco pelo meio, não consegue. Bola sobrou para Vitinho. Vitinho trabalhou pelo Inter, tenta o domínio, esperta Eric, bateu na bola, botou na linha de lado. É arremesso manual para representação do Internacional bater. 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O Mengão manobrando, bola solta do Alexandre, domina pelo time do Mengão, inverteu, bateu, soltou até Samuel Lino, caminha, capricha, o Mengão da Marta Esteves, presidente da Sérgio, tudo de bom, Martinho, meu beijo, beijo da Renatinha, vem voltando pela direita, se mandou, manobrou, correu Carrascal, Carrascal domina pelo Mengão, tentou elogio, primeiro parou, prendeu, passou pela redondinha, vira a bola até Varela, Varela devolve para Danilo, Flamengo tem dificuldade tremenda para espetar, Danilo para Varela, Varela recolhe pela direita, tentou tabelinha, insiste o time do Mengão, vem girando lá o Jorge Carrascal, tentou para receber, deu bola, voltou para Jorginho, Flamengo só joga no meio, já são 3 minutos e o Flamengo só roda, só roda, só roda até perder a bola. Lamentavelmente é esse o jogo do Flamengo, até dar um passe errado como o Alexandre agora para o Samuel Lino. É um deserto absoluto de ideias do time do Leonardo Jardim. Eu sinceramente, Cidão, não entendo o que que o Leonardo Jardim faz nos treinos. Eu acompanhei lá em Portugal boa parte dos treinos, o tempo que estava liberado para a gente acompanhar, mas o time não roda, o time não joga, o time roda, roda, roda, roda, roda e perde a bola, Cidão. Que coisa, Cidão.
2: Ele não mudou nada em relação ao primeiro tempo até agora, Explosão. É o mesmo Flamengo dentro do gramado. É um Flamengo que está sendo, né, muito bem batido pelo bom sistema defensivo do Internacional. Paulo Pessolano não vence há muito tempo no Campeonato Brasileiro. Ele está vencendo vice-líder. Por quê? Porque o Flamengo não consegue ter dentro do gramado, não consegue ter dentro da partida essa criatividade. O Flamengo não consegue ser um time coletivo. É um Flamengo muito refém das individualidades.
7: É um problema. O Flamengo não deu um chute a gol, meu irmão. Ele não deu um chute perigoso agora. O Matheus Cunha está limpinho, inteirinho. Não fez nada, nada, nada no jogo todo. Já são 54 minutos de bola rolando, 50 no primeiro tempo, mais 4 agora. O Flamengo não chegou, o Pedro praticamente não tocou na bola ali dentro da grande área. Então é um Flamengo que tem que mudar, né? Se não mudar, a coisa não vai andar. E vem aí o Cruzeiro na Libertadores da América, né? Daqui a 20 dias, nem isso, hoje é dia 29, né? Daqui a 13 dias, 14 dias, esse mês tem 31. Tem Flamengo e Cruzeiro. Ou muda, ou eu não sei não, bicho. O ano tá se aproximando de uma coisa muito ruim se o Flamengo não mudar lá. Bola pra Varela, correu na direita, vai tentar cruzar, vamos ver se funciona. Pedro, marca referência, caiu no meio da zaga, não houve nada. O troqueiro Inter sai Bruno Gomes pro jogo. Tentou ligar pra Carboneiro, Vitinho levou a melhor, ganhou pelo Mengo, soltou no Jorginho, foi derrubado no meio de dois, juizão vai dar falta. Falta em cima do Jorginho, ali na meia esquerda, é pro Flamengo bater, hein, Cidão?
2: Feita pelo Bruno Henrique, depois que o Vitão se antecipou ao Vitinho, conseguiu roubar a bola. Você viu na parte de ataque, tentativa com o Bruno Negra com o Jorginho fazendo giro. Bruno Henrique chegou forte pra cima dele, quem sabe agora, bola parada é uma arma forte a favor do rubro-negro Danilo, assim como lá no estádio Monumental de Lima, pode salvar o Mengão, pela ponta canhota, bola perigosa a favor do Mengo, aumenta o volume torcedor, tô vendo a Arrascaeta se preparando com a camisa 10, junto dele tem Alexandro, grandalhões do Mengo já se mandam pra Mubuca.
7: 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da Litoral News ao vivo, correu a Arrascaeta, bateu bola, pingou a zaga, corta, tirou Maripan, botou bola para escanteio lá do outro lado, é bola pro Mengão, bater Península lá Maracanã, lotes a 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Escanteio pro Mengão. Carrascal vai bater, bateu bola, pingou, tentou subir Danilo, a zaga corta, o troco é do mesmo. Samuel Lira na sobra, manobrou, girou, virou pro Arrascaeta, Varela recua de longe, até o Agostinho Rossi que vai sair jogando. Vence o domínio, goleiro do Mengão, inverteu, bateu para Samuel Lira, carrega aqui pela faixa defensiva, ainda do lado esquerdo do gramado, já tem Renata Marinho, a voz do chat, deixa aqui o teu recado, me conta aí de onde é que você tá me assistindo, peça o seu alô, a Renatinha tá dando moral pra galera que me dá moral, hein? Quem perde o alô tem prioridade. Domina o Alexandro. Alexandro virando pela canhotinha, dominou pelo Mengão, deu bola pra Arrascaeta, avança pela esquerda. 1-0 pro Internacional, gol do

0: O jogo que o Pedro Schelli está transmitindo na Sul-Americana. Vasco está passando com esse resultado. Aqui o Flamengo perdendo. Mais tarde tem Fluminense e Bahia com Marcelo Marinho. E tem Vitória e Palmeiras com Paulo Arnaldo. 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Alô, Rafinha Correia. Alô, Davi Carvalho. Alô, Patrick Alegre. Meu timaço técnico com você. Grande Thiago Castro, meu parceiro. Também ligado comigo. Quando volta aqui o Mengão, se mandou no correu, girando pela direita, solta a bola, roda, gira, Varela, Varela dominou, tentou pelo Mengão, para prender o recuo, virou bola pela meia até Vitão, de Vitão para Danilo, inverteram um lado, de novo Danilo jogando pela canhota da zaga, Danilo vira para Jorginho, ele fez o corrupio, executou o passe, bateu na direita, tentando Eric, empolgar, já solta no arrasca, devolve no Eric, daí para Jorginho, 1-0, ganha o Inter aqui em Porto Alegre, o Explosão tá ao vivo no estádio, sempre com você, inversão na canhotinha, bola solta para Alexandre, dominou, preparou, botou na área, quarta defesa do Inter, de novo pega, sobra o Alexandre, vai recomeçar pelo time do Mengo, constrói, trabalha, Flamengo está escalando uma montanha aqui em Porto Alegre, cara, uma dificuldade terrível do Flamengo para tentar chegar, perde o jogo por 1-0, mas tem a bola no pé com o Danilo, recua de longe pro Rossi e vai recomeçar, e aí Sidão, com 9 minutos, qual é, hein, Sidão?
1: É um Flamengo que ainda encontra muita dificuldade contra essa linha do Internacional, se manda.
0: Entrou no comando, bola para Samuel, foi cumprido, o Flamengo não acerta um passe. É duro, é difícil, mas se jogar assim, vai jogar 888 mil minutos e não vai arrumar nada, João Sidão.
1: É, tá faltando criatividade, Explosão. Arrascaeta, Jorginho, Samulino, Carrascal, são jogadores que têm que chamar essa responsabilidade. O Flamengo coletivamente está muito mal, né? Tá muito dependente dessas individualidades, mas até o lado individual não aparece a favor do Flamengo dentro do jogo de hoje. É um Flamengo muito óbvio, que circula o tempo inteiro, de um lado para o outro, do outro para um. Não consegue ferir a equipe do Internacional. A verdade é que o Inter se fecha muito bem, está muito confortável dentro da partida. Sensação que passa que podem ter vários minutos em campo ainda e o Flamengo não vai conseguir chegar ao gol.
0: Lá vem o Mengo, vambora, Arrascaeta pelo Mengão. Vai, Mengão, acorda, Mengão. Vamos jogar, Mengão, independente do treinador. Tentou Arrasca, tabelou, era para o Pedro, perdeu a bola, a zaga vem cortando. O Flamengo é ineficiente. Essa é que é a realidade. Ineficaz o Flamengo, né? Inter anula o time do Flamengo até agora. Já são 10 minutos do segundo tempo. 1-0 Inter. Samuel Lino para Pedro. Pedro trabalha, pé direito. Devolve por baixo para Alexandre. Olhou para quem dá, passou o pé na redondinha. O Flamengo parece que é a lanterna do brasileiro. E o Inter parece estar lá em cima, né? Porque o Flamengo não consegue jogar. Tem a bola, mas não sabe o que fazer com ela. Lá vem subindo Danilo. Danilo manobrando pelo Mengão na faixa média do gramado pela direita. Chama Jorginho. Jorginho dominou. Procura o Danilo. Inter bem fechadinho. Dá o combate ali com a Alan Patrick. Que pela intermediária, ventinho gelado aqui no Beira-Rio, um ventinho gelado, dói lá na espinha, galera, não tá nem tão frio assim, mas de vez em quando bate um ventinho de arrepiar. Lá vem Samuel Lino, preparou, cruzou, a Samuel botou a bola direto pra fora, ninguém na área. Eu tô abismado e ao mesmo tempo pé da vida, né, com essa ineficiência do Flamengo, hein, Sidão Marinho?
1: É, um time que não consegue aproveitar as suas chances, o espaço ofensivo. Nessa vez o Samuel Lino foi acionado pelo setor canhoto, poderia fazer tudo, Explosão, tocar de lado, buscar a linha de fundo, tentar a bola no fundo da rede, olhou para a grande área, não tinha ninguém onde ele meteu essa bola. Quando na segunda trave, ela foi direto para a linha de fundo, sem perigo nenhum, contra o Matheus Cunha. Eu falava no início da transmissão, é impossível o Flamengo passar o jogo inteiro sem colocar uma bola no fundo da rede do Matheus Cunha. Agora, se você não finaliza, aí o impossível vai se tornar possível.
0: É, já são 11 minutos e meio, o Flamengo não deu um chute a gol, tô errado, Sidão? Não chegou ainda, né?
1: Deu dois, mas não dá nem pra contar muito contra o chute a gol, Explosão. Foram aqueles do Lino e do Carrascal na primeira etapa.
0: Mas não,
1: dois recuos pro Matheus Cunha.
0: Não dá nem pra contar. Chute, o Pedro não tocou na bola o jogo inteiro, coitado. Então é uma atuação pífia, uma atuação ridícula de um Flamengo milionário, de um Flamengo fantástico, que tem tudo para jogar bola e ganhar tudo, mas não está bem comandado, né? O Leonardo Jardim consegue fazer o contrário do que o Otto Glória dizia. O Otto Glória dizia que se não tiver ovos, não tem omelete. O Leonardo Jardim tem todos os ovos que ele pode imaginar, ovos dourados, né? Ovos das galinhas de ouro, porque o Flamengo tem um baita no elenco. Só que ele não consegue fazer um ovo frito, cara, com esses ovos todos que tem.
1: Ô, Explosão, mais cedo eu até estava vendo um vídeo do melhor elenco das Américas nos últimos anos, né? Talvez o maior elenco das Américas da história. Impossível um grande elenco como esse jogar da forma que está jogando, né? Inadmissível. Ah, um monte de torcedor modinha. Não, não é torcedor modinha. É que você tem que olhar a expectativa e a realidade. A expectativa é

0: no 100, a realidade está no 2.
1: Inaceitável, né? Olha lá, erra o passe o Samuel Lima. É impressionante, o Flamengo não dá uma dentro. Pode até melhorar, mudar. Ele mexeu na defesa, porque o Léo Pereira saiu machucado. Ele tirou o Everton Araújo, botou o Eric. Mas o problema não está nem aí, o problema está no ataque. O Flamengo não cria. Tem Arrascaeta, Samuel Lino, Pedro, Carrascal, mas é um ataque ineficiente, cara. Ineficiente, é lamentável. 13 minutos, 1-0 no Inter. Gol do Vitinho no primeiro tempo. O Inter agradece, né? Vai respirando, fugindo da proximidade da lanterna com essa vitória que há muito tempo o Inter não consegue. Arrascaeta, vai, Arrasca, joga, Arrasca, joga, Arrasca. Arrasca dominando pelo Mengão, manobrou, virou pela meia, trabalhou, limpou, sozinho, tenta construir, devolve no Eric. É esse o jogo do Flamengo. Esse é o Flamengo do Leonardo Jardim. A bola de um lado para o outro aqui no meio. Lembra o Abel Braga, com todo respeito. Arrasca, lançou, ninguém chegou, a zaga cortou. Volta a bola para Arrasca, meteu de lado, tentou para Pedro no pivô, devolveu errado, perdeu a bola, toma a zaga do Inter, aliviando. Quem é que vai mudar, Sidão?
2: Flamengo, vem aí Bruno Henrique e Emerson Royal.
1: É, vamos ver, não sei se a culpa é do Varela, né? Mas o Bruno Henrique pode melhorar o ataque. Vem Bruno, Samuel Lino, manobrando o giro, foi derrubado. Falta, pode parar a falta do Vitinho. O autor do gol vai levar cartão amarelo, hein, Sidão? Não vai levar cartão.
2: O Candançan esqueceu o cartão do vestiário em casa, explosão. Não é ter deixado lá em São Paulo? Eu não gosto muito dessa, né? Colocaram quatro carioca um dia desse pra apitar jogo do Palmeiras, agora um paulista pra apitar jogo do Flamengo. Acho que a CBF, ela tem que se explicar bem em relação a essa questão. Se tem equipes brigando diretamente, sei que se você colocar todos os confrontos do Campeonato Brasileiro, vai ser difícil. Mas principalmente nessas lutas com o Campeonato Brasileiro pelo título e contra o rebaixamento, não dá pra você colocar outros estados que estejam numa briga direta. Enfim, Candançan não deu amarelo, é uma arbitragem muito ruim até esse momento também aqui no Beira-Rio.
1: É bola pro Flamengo. 14 minutos e meio, Belinha Mil, seu distribuidor de vinhos e destilados. 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Bateu a Arrasca, Vitão tentou, passa em branco da bola, vem a zaga tomando aliviando. Vem aí Emerson Royal e Bruno Henrique, daqui a pouquinho no time do Memo. Sobe Pulgar, Pulgar levou a falta, o juiz não deu. Bola vem voltando pela meia, Flamengo insiste que Diego Varela avançando. Virou bola pelo comando, vai tentar cruzamento, Jorginho, bate errado na bola, perdeu Alan Patrick, vem tomando, ganhando pelo Colorado. Quando são 55-52 aqui em Porto Alegre. Tempo passando no Beira-Rio. Gigante na Beira-Rio em Porto Alegre. Eu confesso que quando era menino, ouvia os locutores transmitindo aqui, sonhava em transmitir um jogo desse estádio, né? Já transmiti, sei lá, mais de 50, mas é sempre bom estar aqui no Beira-Rio. Adoro falar do gigante na Beira-Rio. Jogados 15 minutos, faltando meia hora para acabar o jogo. Placar da Litoral News, da Manchete, da Onda. Internacional 1, Vitinho. Flamengo, queridão, melhor time da América, por enquanto, 0.
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1: Danilo, Danilo inverteu, vira a bola para Alexandre, Alexandre esperta, tenta Samuel Lino, pela meia canhota, dominou, trabalhou, girou, devolveu no Alex, Alex domina pelo meio, deu bola para Eric Pulgar, levantou a cabeça, vai caminhando pelo time do Mengo, serviu na direita, olha a corrida, feita lá na ponta pelo Danilo, preparou o Jorginho, cruzou Pedro de cabeça, vai fazer, defendeu Matheus Cunha! Na primeira bola efetivamente lançada na direção do gol com perigo, hein, Sidão?
2: É, na linha pela ponta direita, na frente da grande área, o Jorginho recebeu com a camisa 21, tentou levantamento na segunda trave. Pedro se antecipou dentro da pequena área, conseguiu testar para baixo. Ele buscou a bola que quicou no gramado, foi morrer na defesa de soco do Matheus Cunha, que afastou o perigo e colocou a bola para frente. Na conclusão, acabou que o Flamengo fez uma falta ofensiva, a bola para o Internacional recolocar dentro do gramado. Agora, uma demora demasiada, né, cara? Tem mais 3 minutos que o Jardim chamou o Royal e o Bruno Henrique e até agora nem se apresentaram ao 4-4.
1: É, não entram ainda, né? Muita demora, realmente, tem razão o Sidão Marinho. São 17 minutos, 1-0 Internacional aqui no Beira-Rio, em Porto Alegre. 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Flamengo agora cabeceou com o Pedro na direção do gol do Matheus Cunha, obrigando o goleiro a fazer uma defesa um pouco mais difícil, né? Lá vem Vitinho pelo Inter, autor do gol colorado, domina, levanta, carimba do Eric, bola vai na linha lateral, Emanuel. Vem aí as alterações, depois arremata Marinho, a voz do chat. Diga aí, Sidão.
2: Vamos lá, explosão. Tá saindo com a 15, Jorge Carrascal, colombiano. Entra 27, Bruno Henrique. Vai sair também do gramado no momento 26, Alexandro, para entrada no 22, Emerson Royal. Aí o Lucas sem moral, hein? Sem moral, lateral canhoto reserva do Flamengo. O Royal, ó, o Alex não saiu do gramado. O Alex não saiu. Ele não entendeu. O Alex não entendeu que ele que vai sair. Ele tá achando que é o Varela. Agora sim, o Alexandre viu que ele que vai sair. Achou que era o Varela que ia sair. O Varela vem fazer a canhota. O Royal faz a lateral direita. Sai 26, Alexandre. Entra 22, Emerson Royal. O que, que será? Tá passando na cabeça do Ayrton. Tudo bem, não tava jogando bem. Mas é uma opção hoje pra equipe do Flamengo.
1: É, ele bota o Varela improvisado na esquerda, né? O que, que será que tá passando naquela cabeça do Leonardo Jardim também? Será que vai dar certo? Vamos torcer para que dê, né? Mais importante do que ele é o Flamengo. Aí o Bap que se vire com seus problemas. É o Bap que resolva o problema que ele mesmo criou. Ih, vai sujar.
2: Vitão.
1: O Vitão leva amarelo, podia ter levado vermelho. Deu uma banda para cima do Vitinho, porque perdeu na corrida. E aí deu uma banda no Vitinho, amarelo pro Vitão, hein, Sidão?
2: É, ele perdeu a passada, o Vitinho ia roubando a bola. E aí no duelo dos ex-companheiros aqui de Beira-Rio, Vitão e Vitinho, acabou com o Vitão, o zagueiro do Flamengo, acertou em cheio ali um chute na perna direita do Vitinho. Apenas amarelinho pra ele, falta muito perigosa a favor do Colorado, ponta direita. Flamengo tá irreconhecível no gramado.
1: Muito mal, Mengão. Renata Marinho, a voz do chat, tá ligada na galera, Renatinha.
4: Explosão, quem está participando é o Ricardo de São Luís do Maranhão e ele está falando que ele apoia o Fora Jardim.
1: É, tá todo mundo, né? Entupiu aqui o chat, o Fora Jardim. Será que tem mais alguém que é Fora Jardim aí? Pode entupir o chat aqui do lado pra gente ver como é que tá o moral do Leonardo Jardim com a galera. Ó, deixa eu te pedir um moral, eu acho que eu posso, né? Pedir um moral pra galera. Estamos chegando na marca de 1.607.300. Galera, chegou junto demais. Só faltam 3 pra essa marca redonda de 1.607.300. Tem um galerão comigo? Tá inscrito? Beleza, obrigado de coração. Ainda não tá? Me dá um moral, é só clicar no botãozinho inscrever-se aqui embaixo, não paga nada para inscrever não, é de graça e você ajuda demais a gente, então quero muito contar com o teu moral. Clica no botãozinho inscrever-se aqui embaixo e tamo junto, muito obrigado de coração. Aqui tem falta pro Inter, 1-0, ganha o Internacional, gol do Vitinho, vai bater Alan Patrick. Entre a linha lateral do campo e na linha perigosa, Alan Patrick, preparado pelo Inter, 20 minutos do Beira-Rio, 1-0, Inter correu, Alan Patrick bateu, bola pingou, a cabeçada no Bernabé, espirrou, sobrou, insistiu, tentou, Vitinho sobrou, bola para Carboneiro, ninguém defende, Rossi! Ninguém conseguiu cortar a bola, até que veio o chute, a queima-roupa e o Rossi pegou, Sidão!
2: Essa defesa do Flamengo é uma mãe, explosão, uma mãe pro adversário. A verdade é que é muito frágil o sistema defensivo rubro-negro. Ninguém conseguiu cortar a bola, não é possível que ninguém saiba dar um chute para frente, para afastar o perigo. Só que ele é amistoso, não, é jogo de campeonato. E aí ficou perecando a bola, efeito pimba, uns 4 toques no gramado. Acabou que o Bruno Henrique tentou a finalização, Rossi caiu para fazer a defesa.
1: Olha o Medeiros tentando, mas o Inter já aliviou, Bernabé botou a bola pela linha de lado.
4: Explosão.
1: 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Daqui a pouco a Renata Marinho informa, lá vem dominando o Eric Pulgar, tentou, lançou, bateu na zaga do Inter, que alivia. Pois não, Renatinha.
4: O Vasco está classificado. O Vasco ganhou por 1-0 o Independente Medellín com um gol de Thiago Mendes.
1: Valeu, passou o Vasco na Sul-Americana. Quem é que vai pegar, Sidão? Quem é que é o Olímpia? O Olímpia do Paraguai de novo, né?
2: Tava no grupo do Vasco.
1: É, de novo o Olímpia. O Santos passou ontem para pegar o Macará. Do Equador, o Vasco passa para pegar o Olímpia. O Flamengo na Libertadores vai pegar o Cruzeiro. Eu confesso que estou preocupado. Porque o Arthur Jorge é um baita de um técnico. O Cruzeiro tem um time ajustadinho, tem o Gerson, tem o Cajota. Eu não sei não, Sidão. Ou o Leonardo Jardim dá um jeito, não adianta ele ficar de bracinho cruzado. Ele é gente boa, não tinha convivido com ele ainda, convivi lá em Portugal, gente boa. A Dona Rosa também é gente boa, a Dona Elza também é gente boa, mamãe e sogrinha são gente boa, peça, não podem comandar o Flamengo. É, o Leonardo Jardim é gente boa. Mas não dá, bicho, não dá, não dá, não dá, não dá. A principal característica dele hoje é ser amigo do Jorge Jesus. Ah, que saudade do velhinho, hein, Cidão?
2: Tá mexendo no Internacional, sai com a 8 o Bruno Henrique, saindo também dentro do gramado neste momento o Maripan. Maripan e Bruno Henrique deixam o gramado. Juninho e Paulinho são as novidades. Juninho, camisa 18 e Paulinho com a camisa 27.
1: Paulinho, 27, Juninho, 18. Atrações no Internacional de Porto Alegre. 22,5 de bola rolando. Placar do jogo de 1 a 0 para o Inter, com a faculdade da Unilagos, a pioneira na região dos lagos. 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Unilagos, 23 jogadas, lá vem o Mengo manobrando, sobe Eric Pulgar, ligou, lançou, tentou pela ponta, Samuel Lindo deslocado por lá, tenta trabalhar para Jorginho, Jorginho aprofunda, deu no Samuel, Samuel encosta, procura o passe, vai tentar cruzamento, carimba na marcação e a bola vai na linha lateral. Emanuel para o Flamengo bater, 1 a 0 para o Inter. Bola movimentada para Danilo, Danilo pela linha intermediária, recua no círculo central do gramado até Vitão, Vitão inverte para Guilherme Varela, quebrado aqui pela canhota, trocada a perna do Varela, tá jogando pela esquerda, ele lança, Arrascaeta tentou para Bruno Henrique, vai chegar primeiro a zaga, proteção do mercado, sai com categoria jogando pelo Inter, encontrou Vitinho, autor do gol, tentou lançar, lançou mal, Varela retoma, recupera, bota na frente, Pedro tentou, Pedro tá isolado, né? O Pedro tá que nem Robson Cruzué na ilha deserta, vai tentar buscar para achar a bola, o Pedro, Pedro soltando, deu bola para Arrasca, Arrasca para Pedro, daí para Varela, conduz o jogo o time do Mengo, já são 24 minutos jogados no segundo tempo aqui no Beira Rio em Porto Alegre, 1 para o Inter, 0 para o Flamengo, Flamengo arranca, tenta Arrascaeta, Arrasca para Bruno Henrique, dominou, tentou cruzar, bateu na defesa, perdeu, arrumou contra a golpe do Inter, hein? Correu Bruno Henrique, pela meia tentava o domínio, ouviu o desarme, chegou bem na bola, cortando o Danilo, Danilo virando pelo Mengo, acelerou, deu bola para Arrascaeta, passa Varela pedindo, Arrasca dominou, lançou para Pedro, Samuel Lino no pivô, recebeu o primeiro, abriu, o Emerson Royal pode chegar fazendo, voltou no Samuel, emendou para fora, por cima do gol do Matheus Cunha, a bola vai na linha de fundo, na queimada do Samuel Lino, ô Cidão!
2: É, e acabou levando assim tanto perigo contra o Matheus Cunha, porque a queimada dele foi muito embaixo da bola, e ela acabou subindo demais. Não entendi, explosão, porque o Emerson Royal não progrediu dentro da grande área para tentar cruzar essa bola para o Pedro, que poderia chegar em grande oportunidade, bem posicionado, para empurrar a bola para o fundo da rede, para o fundo do gol. Segue vitória colorada, 1 para o Inter, 0 Flamengo.
1: O pior, Renatinho, é que o Cidão disse que só ia pagar o rodízio se o Flamengo ganhasse, né? Então o negócio tá complicado.
4: Estamos lascados.
1: É, do jeito que tá, se depender do Leonardo Jardim, a gente tá roubado. Não tem jeito. Ah, Flamengo! Ô, Papi! Será que essa hora bate um arrependimento, Cezão? Será que essa hora ele pensa, ah, eu tirei o Felipe Luiz, podia estar aí até hoje ou não? Nem pensa nisso, Cezão. Será que ele pensa? Será que bate um arrependimento do Papa essa hora? Lá vem voltando Samuel Lino, dominando pelo mesmo, manobra, tenta a condução, foi desarmado, a zaga vem cortando. Hein, Cidão, você acha que nessas horas o Papa tem algum arrependimento? Ah, podia ter deixado o Felipe Luiz, ele nem pensa nisso, Cidão.
2: Ah, explosão, acho que nem acaba pensando nessa situação, não. Ele é muito convicto das ideias, tem um ego muito forte, presidente rubro-negro. Mas é o que a gente falava desde o momento da demissão, né? Era uma atitude completamente errônea. Nunca vi um time demitir um treinador depois de aplicar uma goleada. Enfim, né? Só o Flamengo mesmo.
1: É, e campeão de tudo, né? Olha lá o Royal. Olha lá o Royal. A bola cruzada aqui pelo Arrascaeta da esquerda para a direita. O Royal matou a bola, bateu na outra perna dele e foi para fora. Ah, meu Deus do céu. Aguenta, coração rubro-negro. Eu não sei. Eu acho que o Bap pensa. Você acha, meu amigo, que o Bap pensa da saudade do Felipe Luiz? Será que dá saudade do Felipe Luiz nessas horas que o Flamengo não está jogando nada, uma atuação abaixo da crítica do Flamengo? Eu não sei. Eu pensaria, sabe? Eu pensaria no Felipe Luiz, pensaria, ah, que besteira que eu fiz. Eu pensaria, se eu fosse o Bap. 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Atenção, torcedor do Brasil, 9:04 da noite aqui no Rio Grande do Sul. Tempo passando no Beira-Rio. Na marca dos 20. 27. 27 jogados, 18 para acabar o jogo do Campeonato Brasileiro. O Inter está respirando. Flamengo é a mamãe para o Inter. Ela vem, Bernabé, vai bater, bateu para fora. Pro rumo da galera queimada do Bernabé aqui na linha do fundo. Placar do jogo do Gigante da Beira Rio. 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
5: Internacional.
1: Internacional na frente.